0: Juninho lá na frente. E até teve a oportunidade, aquela bola do Juninho, que ele pegou, em outras circunstâncias, ele teria tido uma atitude diferente e acabou não tendo a definição de até segurar a bola, esperar a chegada do próprio Nico, que já era o seu companheiro de ataque durante aqueles minutos finais.
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2: Oi, Saulo. Só para informar também, agora o Bordeiro com detalhes, né, e com uma, digamos assim, uma dinâmica mais clara. Público pagante, 8.658. Público não pagante.
1: É, vamos que vamos. 21 horas, hora certa da RBA TV, afiliada Band, Canal 13. 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Você participa com a gente no 989-53-1583, 989-53-1583. O torcedor Bicolor saiu mais triste ou mais pé da vida, seu Castilho?
0: Eu acho mais pé da vida. Aliás, eu até achei a saída tranquila do torcedor do Paysandu. Não sei se ele já está um pouco assim desiludido, embora tenha tido momentos para acreditar, né, para não esmorecer, mas até tomando um gol de pênalti, tendo um pênalti reclamado também logo depois, isso poderia ter ensejado uma reação até mais precipitada e mais agressiva da torcida do Paysandu. Mas eu não vi isso acontecer. Não houve. O torcedor parece que saiu, foi apenas acomodado com a situação.
1: Acomodado ou conformado?
0: Os dois, acomodado e conformado. Porque teve momentos, eu salientei que era importante, lembra? Na primeira participação, que foi fundamental para o Paysandu fazer um gol aos 5 minutos do primeiro tempo. Porque isso deveria ter dado ao Paysandu a tranquilidade dentro de campo. Quem deveria ter ficado desesperado era a equipe da Inter de Limeira. Final de contas, só tinha tido até então 2 empates. Era o início de uma derrota. Mas aí o Paysandu andou complicando. Claro que no primeiro tempo o Paysandu poderia ter definido o jogo, tivesse tido mais agressividade, tivesse tido mais qualidade em termos de linha de frente. Falo do Cleiton Pego e do Ítalo. O Ítalo só fez o gol, convenhamos. Só fez o gol. Poderia ter tido a primeira mudança, talvez tivesse. Ah, mas o Nico ainda chegou agora, tem defasagem física, etc e tal. Mas alguma outra opção, o próprio Juninho ter entrado, né? Mas também o Juninho entrou, pegou uma bola, que poderia também ter dado números diferentes. Nem era para fazer o gol, mas tramaram um pouco mais, individualizou e prejudicou.
1: É isso, seu Carlos Castilho, em nome de Água Vida, e também comentando, né, dando os seus pitacos no terceiro tempo, pitacos informativos, seu Guilherme Guerreiro comigo novamente. Ainda não para balançar e sacudir. E também estremeceu o nosso terceiro tempo, aguardando a sua presença no 989-53-1583. Daqui a pouco, entrevista do Mazola Júnior e do Matheus Costa também, Urbano.
3: Oi, Saulo.
1: Oi.
3: Só para encerrar aqui a minha participação pela unidade móvel.
1: Opa.
3: Só para não deixar de participar, esclarecer aqui com relação ao Bordeiro, né? Paysandu Inter de Limeira, a renda do jogo. Deixa eu abrir aqui para colocar corretamente. R$ 429.579. Público pagante, 8.658. Público não pagante, 1.901. Público total, 10.559. Despesas, R$ 283.548,91. Cota do Paysandu, R$ 283.548,91. Para finalizar, então, a minha participação e dizer o termo correto que eu usaria para a saída da torcida do Paysandu da Curuzu, os torcedores saíram resignados. Um abraço a todos.
1: Tá aí, seu Guilherme Guerreiro, que vai se preparar para o Bola na Torre daqui a pouco, à meia-noite, junto com Tomás e Gerson Nogueira, ele que balançou, sacudiu e estremeceu. Só faltou a vitória do Papão da Curuzu. Galera saindo
4: direto do estádio Bom para Curuzu.
1: E agora a coletiva do Mazola Júnior.
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5: Mas olá, boa noite, bom te rever, parabéns aí pela estreia, poderia ser melhor. E eu vi um Paysandu, logo direto ao assunto, mas olha, eu vi um Paysandu com a tua cara, um Paysandu brigando, um Paysandu marcando, um Paysandu pegando. Mas é aquele jogo, ou aquela fase do campeonato que você não pode piscar, você não pode dar um vacilo, que aí você leva o pior, como foi o Paysandu, acabou levando o empate. Eu te pergunto o seguinte, quais saídas de Ítalo, Marcinho e o Pablo Baianinho, você acha que o Paysandu acabou perdendo aquela potência que vinha tendo até parte do segundo tempo, antes da saída deles, e quando mudou, o Paysandu acabou se retraindo e chamando a equipe da Inter, que foi, forçou e conseguiu o empate?
6: Boa noite, Dinho. Enorme prazer revê-lo novamente. Tirando o Márcio, os outros dois pediram para sair. Estavam esgotados. E nós, o Márcio, totalmente esgotado, não pediu para sair, mas a gente viu uma possibilidade de colocar mais um atacante para que a gente pudesse matar o jogo no contra-ataque. É natural, no momento desse do jogo, que haja... Por mais que a ordem não foi essa, por mais que as substituições não levaram a isso, a ideia não era essa. Né? Agora, nós temos que ter muita sensibilidade para analisar que o problema dos dois gols que nós tomamos não foi esse. Nós tomamos um gol em que o menino, o PH, espirra a bola, acaba fazendo um passe totalmente involuntário para o Getúlio, que se antecipa bem a nossa zaga. Estava muito bem alinhada. Muito provavelmente o Lucas iria cortar a bola, o Rodrigues. E o segundo gol é uma infelicidade, um erro de dois homens na mesma bola, e uma infelicidade de ter batido na mão do Renan. Acho que o resultado do jogo diz o que foi o jogo. Vou ser muito feliz quando você fala que hoje o Paysandu jogou a Paysandu. Esse era o comprometimento que nós tínhamos. Agora nós também temos que respeitar o grupo que nós estamos, extremamente equilibrado. Nós estamos a 3 pontos do segundo colocado. E temos confronto direto com os dois que estão à nossa frente. Né? E acho que está tudo em aberto. O que me faz acreditar que está tudo em aberto é que o Paysandu jogou a Paysandu hoje aqui. E com certeza, enquanto o Caio estiver, vai jogar sim os últimos 3 jogos que faltam. E mesmo com essa situação toda, né, nós estamos bem vivos no campeonato, principalmente pelo jogo que eu vi o meu time fazer. Acho que encaixou muito bem as peças e agora nas trocas nós vamos ter que trabalhar, vamos ter que preparar mais esse pessoal que não está com ritmo, com o famoso ritmo, que não está a jogar, que realmente está muito abaixo para essa época do campeonato.
5: Tem uma partida fora de casa. E você teve praticamente uma semana para conhecer quem não conhecia e para fazer alguns ajustes. Para essa próxima partida fora de casa, você vai manter esse 4-4-2, essa forma que o Paysandu começou atuando na partida contra a Inter?
6: Vamos fazer uma análise bem profunda, temos tempo, né? O jogo tem praticamente uma semana. Vamos fazer uma análise bem profunda de todas as situações e principalmente concluir o diagnóstico do pessoal que não está jogando. Para ver se nós temos opções, como tivemos hoje o Pablo, se nós temos opções melhores preparadas ou mais bem preparadas, para que a gente possa fazer, se fizer, as trocas com segurança. Neste momento, nós priorizamos muito, muito, a parte física, o trabalho, a metodologia, a forma de pensar o jogo é totalmente diferente, e muitos jogadores que não estão a jogar e não jogaram hoje de cara foi porque estão muito abaixo do jeito que eu gosto que o time jogue. Hoje foi uma exceção o Pablo, que foi a opção pelo Pablo, foi pela mudança do sistema. Eu acho que o Pablo fez muito bem a função. Infelizmente não vinha com o jogo, né? Não estava com tanta frequência, e é natural que com 70, 75 minutos de jogo, aí sim apareça a falta de ritmo. Mas é aquilo que eu falo sempre, né, Dinho? Quando o cara joga mal, aí fala que é falta de ritmo. Não tem nada a ver uma coisa com a outra, nós temos que esquecer essas muletas. Ritmo é para músico. Músico é que precisa de ritmo. Atleta profissional precisa de treino. E treinar na mesma intensidade que vai jogar. O tipo de jogo mudou do Paysandu. E automaticamente vão ser utilizados aqueles jogadores que forem mais intensos e tiverem mais potência.
7: Mazola, boa noite. Max Souza, Grupo Liberal. Lamento bastante, né, por conta da vitória que não veio. A gente viu que o Paysandu foi outro. Vou fazer uma pergunta, posso até considerar um pouco delicada, mas assim, queria falar um pouco sobre o teu estudo em cima dessa tua chegada, nessa tua retomada com o Paysandu. Como é que hoje o Nico, que por exemplo entrou no segundo tempo, ele está fisicamente, não sei se você tem essa informação, ou até mesmo o Lucas Cardoso, porque é em cima do Cleiton Pego que eu quero fazer essa pergunta, porque o Cleiton Pego é um atleta, um atacante do Paysandu que já foi muito importante no primeiro semestre, participou dos títulos e tudo, mas tem 4 meses, 13 jogos consecutivos que ele não marca e nem dá assistência, e eu queria entender. Porque Pego e não o Nico, que chegou agora, é um grande reforço para essa sequência da Série C. O próprio Lucas Cardoso, que joga aberto também pela esquerda. Essa é a minha primeira pergunta.
6: Realmente você tem razão. O Cleiton não passa por um momento bom. Mas essa semana que ele teve, ele foi muito boa. E como a gente ia bater naquela situação que eu citei antes, o Nico, nesse momento, não tem a mínima condição de entrar a jogar. Pelo que eu penso. Ele é aberto, o lateral, que ele, do lado que ele tiver, o lateral vai desequilibrar a gente. Como o lateral direito da Inter, que saiu no intervalo por causa do cartão, tem uma intensidade, tem uma profundidade muito grande, inclusive fez o gol aqui no jogo, a gente optou pelo Cleiton, mas essa situação do Lucas Cardoso também é mais ou menos a mesma característica. E a gente tentou de tudo quanto foi jeito, e a resposta dele durante essa semana foi muito boa, tentar recuperar esse atleta que realmente estava muito mais embaixo mental do que parte física.
7: Já que você já analisou muito bem o jogo, e nem cabe alongar muito sobre, caramba, esse gol no final, queria entender qual foi a tua conversa agora no vestiário, após esse empate, após esse balde de água fria, que eu saio com uma sensação de que o Paysandu estava até com um monte de pergunta pronta já em relação à possível vitória do Paysandu. A gente pensa muito isso na reta final do jogo e acontece essa situação do pênalti bem batido, bem marcado também. Qual foi a palavra agora no vestiário, embora seja bem difícil?
6: A palavra agora é que acabou o primeiro turno, nós em último do grupo. Só que faltam 9 ainda, faltam 9 pontos, 3 jogos e 2 confrontos diretos. Acho que com o resultado da Ferroviária, a Ferroviária praticamente garantiu sua classificação. É um time muito forte e se reforçou na sua grande maioria com jogadores de Série B do Campeonato Brasileiro. Tem uma vaga aberta e nós estamos a 3 pontos delas, com 2 confrontos diretos. Então eu acho que nesse ponto a conversa foi em cima disso. Pelo que nós apresentamos hoje, a mudança de atitude, voltamos a jogar Paysandu, eu sinceramente me sinto vivíssimo com a resposta que o meu grupo deu hoje. E nós vamos para Limeira com tudo para tentar sair vencedor desse primeiro mata-mata que é a Inter de Limeira.
8: O Mazola, Michel Anderson da Vox Esporte, prazer falar com você pela primeira vez. Mazola, na nossa avaliação lá na Vox, nós entendemos que hoje não faltou empenho, não faltou dedicação, A gente viu um Paysandu diferente, mais próximo daquele Paysandu que encantou no início da Série C, mas a sorte, entre aspas, acabou dois gols que o Paysandu tomou, um desvio, um pênalti, acabou atrapalhando os planos do Paysandu. É mais ou menos por aí que você mantém as suas esperanças e... Eu sempre digo que as suas entrevistas são muito boas, no sentido de você sempre ser muito forte. Como o torcedor pode acreditar que ainda é possível?
9: Eu acho que hoje começamos a reconquistá-lo, né? Infelizmente, tomamos dois gols nos acréscimos. Talvez também eu ainda fiquei com uma substituição a fazer, só que não vi necessidade naquela hora de trocar três jogadores. Praticamente a Inter não levava perigo nenhum, com exceção do grande espaço que a gente estava dando para os cruzamentos na nossa área, né? Acabamos tendo uma infelicidade ali do Renan, mas aquele lance, aquele cruzamento não ia gerar perigo nenhum para nós, porque o Pedro estava com o Getúlio no lance, né? Não vimos necessidade, por exemplo, de botar mais um zagueiro dentro da nossa área, que aí sim nós iríamos chamá-los para dentro da nossa área. O que nós procuramos fazer é manter a estrutura, mas infelizmente, como você mesmo falou, né, eu não acredito muito em sorte e em azar num jogo profissional. Sorte e azar para mim é na Mega Sena, na loteria esportiva. Agora, num jogo profissional, cara, eu acho que são duas situações em que houveram duas falhas involuntárias, mas houveram duas falhas e a gente pagou o preço por isso, né? Mas volto a dizer, na minha opinião, mesmo a gente tomando os dois gols nos acréscimos, que é sempre um balde de água fria, principalmente para o torcedor, eu saio do jogo hoje muito chateado pela ausência do resultado. Sim, senhor. Ainda mais do jeito que foi, os dois gols que nós tomamos, né? Mas, ao mesmo tempo, eu fico com um ar meio assim comigo por dentro, até pela capacidade de resiliência, capacidade de sofrimento que eu tenho. Há cinco jogos o Paysandu não fazia dois gols. E os dois gols que nós tomamos não foi por falha de sistema, não foi por jogar com dois zagueiros, com três zagueiros, com uma linha de quatro, não foi por nada disso. Foi duas situações, uma espirra o taco e a outra bola bate involuntário na mão do nosso defensor. Então, tudo isso somado, como você bem mesmo falou, acho que o Paysandu joga Paysandu, volta a jogar Paysandu hoje, saiu frustrado, sim, pela falta da vitória, mas ao mesmo tempo, muito esperançoso. Temos mais uma semana boa aí para trabalhar esse grupo, para a gente ver se a gente vai um pouco mais forte, principalmente na saúde do nosso banco.
8: Saúde do banco seria o quê? Parte física?
9: Não, quando se fala parte física, normalmente já se transfere para o departamento da preparação física. Não é nada disso. É que a característica do jogo mudou. Comigo. E para jogar o jogo que eu faço, o treinamento é outro. A característica do jogador é outra. Entendeu? Ele não tem problema nenhum físico. É a questão de característica e metodologia de trabalho.
8: Queria que você tirasse uma dúvida, esclarecesse. Hoje a gente viu o Pablo jogando. Quando ele jogou com... Ele chega credenciado a ser um possível reserva do Marcinho para disputar ali a camisa 10 com o Marcinho, mas também jogando de 8. São as informações que chegaram lá da Bahia. E em alguns momentos a gente viu ele sendo trabalhado com o Júnior de lado extremo, ali pela direita principalmente. Como você enxerga esse jogador? Porque hoje eu vi ele por dentro, né, um pouco mais por dentro. Queria que você também falasse sobre o Nico, porque ainda há pouco você falou, o Nico na extrema não vai conseguir aguentar o lateral. Mas a gente também tem informações que ele seria mais um segundo atacante ou um 9 de fato. Queria saber como você enxerga esses dois jogadores para utilização nas próximas rodadas e, taticamente, o que foi que não te agradou de jeito nenhum que o Paysandu precisa
9: mudar? A parte tática, a única coisa que não me agradou foi que nós liberamos muito os cruzamentos na nossa área. E, coincidência ou não, dois cruzamentos Na nossa área saíram dois gols dos caras, né? Em relação à situação do Nico, inclusive eu conversei com o atleta. Eu não o conhecia. Até o Amazonas eu não o conhecia, né? Eu conversei com ele e ele me disse que faz a extrema, mas prefere jogar mais por dentro como segundo. E ele mesmo diz que faz a extrema, mas é para frente. Tem um pouco mais de dificuldade de recomposição. E como nós jogamos, né, com o Márcio por dentro, se nós não tivermos os beiradas a recompor, você vai criar um caos na sua defesa, né? Então foi essa situação. É um jogador artilheiro, assim como o Júnior, assim como o Ítalo, né? Eu acho que o Paysandu faz um grande reforço. E vamos esperar a oportunidade, porque para ele entrar jogando, nós vamos ter que mudar o sistema. Para ele entrar jogando, nós vamos ter que mudar o sistema. O Pablo, rapaz, eu conheci o Pablo teve no Guarani. Né? Eu conheci o Pablo. E eu assisti o segundo tempo contra o Guarani aqui. Ele fez exatamente a função que foi pedido para ele fazer hoje. Né? E durante essa semana, eu tive uma mensagem do Jair Ventura. E aí entrei em contato com o Jair. Somos amigos, temos um bom relacionamento. E o Jair, tudo que o Jair me passou, o Pablo fez. Nós precisávamos de um jogador para fazer aquela função, sem a bola. Aberto, com a bola entrar para dentro para a gente dobrar em cima do volante da Inter, porque jogava no 1-2 no meio. Né? E o Pablo fez um grande jogo, fez gol, taticamente praticamente perfeito. E era um jogador que faltava ali para jogar nesse sistema. Né? Nós abrimos mão do Tyson por causa da mudança do sistema.
4: Obrigado, professor.
9: Boa noite a todos.
4: Boa noite a todos.
1: Tá aí o Mazola Júnior com a gente aqui no terceiro tempo, em nome de Globo Esporte Magazine e Tintas Arcron, Laboratório Amaral Costa, Condutel Orion, BR Zil Informática, Sandro Autopeças, Sky Móvel, Vidraçaria F Cruz em Portel e também a nossa Casmap, amiga do produtor rural. Campeonato Brasileiro da Série A neste momento, o Atlético Paranaense vai batendo Bahia, 2-1, 41 minutos da segunda etapa. Paysandu 2, Inter de Limeira 2. E o que você detectou nessas explicações do senhor Mazola Júnior, seu Carlos Castilho?
0: Olha, primeiro detectei o seguinte: ele gostou muito da equipe do Paysandu. Eu diria que eu gostei do Paysandu em partes do jogo, né? Porque o Paysandu acabou nesse segundo tempo dando um espaço desnecessário para a equipe da Inter de Limeira. Fazendo como fez gol no início do primeiro tempo e no início do segundo tempo, como a vitória era um imperativo, esse, afinal de contas, foi o quê? O terceiro jogo, não, o quarto jogo, né? Foi um com Maringá,
1: Brusque, Ferroviária e hoje.
0: Pois é, mas em Belém, Maringá, Brusque e hoje a Inter de Limeira. O importante era o Paysandu ter conseguido a vitória, né? E teve tudo para isso. Primeiro, jogava em casa. Tinha um público extraordinário a seu favor. Fez um gol no começo do primeiro tempo. Fez um gol no começo do segundo tempo. Era para ter tido a habilidade e a inteligência de saber administrar o jogo. Eu volto a dizer, a concordância do papel do Pablo Baianinho, e eu comentei isso seguidamente, que foi um dos jogadores mais importantes da equipe do Paysandu, até porque jogando como ele jogou, se movimentando como ele se movimentou, liberando o Marcinho para ficar encostando nos homens da linha de frente, criando as opções ofensivas, o Paysandu poderia ter morto o jogo, tanto no primeiro tempo como no segundo tempo. A vitória no jogo de hoje era um imperativo. Quando eu dei a minha primeira participação, você lembra, Saulo? Eu disse que para o Paysandu, nenhum resultado diferente da vitória seria importante, seria fundamental. E repito isso. O Paysandu fez o quarto jogo dentro de casa sem vitória. E teve essa vitória nas mãos. As mudanças, no meu entender, não acertaram. Discordo desse ponto do Mazola. Ah, ele perdeu o Baianinho. Será que ele não poderia ter seguro um pouco mais o Marcinho? Porque o Marcinho, ele é o ponto de centralização nas jogadas da equipe do Paysandu. Ah, estava cansado? Sim. Estava cansado com o Paysandu ganhando. Estava cansado com a Inter de Limeira vindo embora de maneira atabalhoada, confusa, pouco objetiva, para cima da equipe do Paysandu. Um jogador que sabe pegar a bola, que se movimenta, que cria os espaços na defesa adversária, teria condições de matar. Outra coisa que aconteceu no segundo tempo, o Edilson pouco subiu na etapa complementar. E era um caminho por ali que o Paysandu poderia ter explorado mais. Como poderia ter explorado mais o cartão amarelo que o jogador de defesa da equipe da Inter de Limeira, o Ian Silva, recebeu ainda na primeira etapa do jogo. Então, o Hasley nada acrescentou. Primeira mudança. O Nico pouco apareceu, até porque tem uma defasagem muito grande e entrou numa hora que o Paysandu precisava segurar a bola, trabalhar essa bola e aproveitar os momentos fatais para definir o jogo, né? Na saída do Pablo Baianinho entrou o Juninho. Quer dizer, o Paysandu, ao invés, se o Paysandu tivesse reforçado o meio campo, você estaria dizendo que o Paysandu se acovardou, que o Paysandu recuou muito, chamou o adversário. Não. O Paysandu tinha condições de manter a bola dominada no setor de meio campo e explorar os contra-ataques. Não para jogar como tentou jogar com mais homens na linha de frente, tentando aproveitar os contra-ataques. Uma hora em que o jogo era para administrar o bom resultado, 2-1, era goleada. Pela situação do Paysandu nesse quadrangular, com o único ponto conquistado, até então sem nenhum ponto conquistado, ganhar por 2-1 era goleada. Botava o Paysandu no páreo, dava moral, trazia uma estabilidade. Não, o Paysandu desceu, a Inter, mesmo com uma extrema dificuldade, foi para cima, como disse o Mazola, começou a explorar os lançamentos para dentro da área, e num desses lançamentos houve a jogada fatal e o pênalti assinalado que decretou o empate. Não mereceu o Paysandu o resultado, mas buscou e chamou esse resultado.
1: 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Abraço pro meu amigo DJ Geleia lá no Guamá, ouvindo a poderosa Dona da Bola, que todo mundo ouve. E a saída da Fiel Bicolor, como é que tá esse sentimento, Alves Celeste? Igor Oliveira, chega junto aqui no terceiro tempo. Boa noite, vamos que vamos.
10: Fala, Saulo, estou de volta aqui para encerrar nossa participação no Futebol Total, já no terceiro tempo aqui, falando dessa partida do Paysandu, que terminou o empate em 2-2. O Paysandu agora que precisa mais do que nunca voltar a vencer na competição, e já vai ser na próxima final de semana. Torcedor do Paysandu já saindo aqui dos arredores do estádio da Curuzu, torcedor fazendo aqui a sua saída, e teve um princípio de confusão, né, aqui logo na saída, mas contornado pelo policiamento que está reforçado aqui na saída dos torcedores no entorno do estádio da Curuzu. O torcedor está chateado, cabeça quente, não quer falar, porém a gente está aqui fazendo nosso trabalho e mostrando essa saída do torcedor, onde a gente acompanhou a chegada e agora a saída. Volto contigo, Saulo.
1: Valeu, Igor. E temos imagens, já já vamos colocar aí no ar, através do Caio Sena, de uma confusão, né? Há alguns instantes ali na João Paulo II, com a Travessa Curuzu, torcedores, né? Ou quase isso, fazendo ali a tradicional arruaça. Eu te confio de quem seja, né? De qual torcida.
0: São sempre os mesmos, né, Saulo?
1: Partido, isso. A cidade tem câmeras em todos os cantos. A Curuzu, da mesma forma, não fazem nada porque não querem seu Castilho.
0: É, exatamente. Todo mundo sabe quem são e nada se faz para proibir, né?
1: É isso. Vamos aguardar, né? Dias melhores aí ou uma mudança em relação a essas torcidas aí organizadas. Já ouvimos o Mazola Júnior aqui no terceiro tempo, que é um oferecimento de Casmap, amiga do produtor rural, Vidraçaria F Cruz em Portel, Sky Móvel, Sandro Autopeças, BR Zil Informática, Condutel Orion, Laboratório Amaral Costa, Tintas Arcron e Globo Esporte Magazine. Meu amigo Henrique Mouzinho lá na Terra da Energia, fazendo aí o seu papel, acompanhando o futebol. 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

0: Anderson Daronco. Vamos, aqui, galera. 989-53-1583, 989-53-1583. Tem mais uma participação aí, Roberto, é verdade?
1: Boa noite a todos da Rádio Clube, aqui é o Williams de Jardim, Mato Grosso do Sul. Bom, eu acredito que o Mazola mexeu muito mal no time, mas se vocês perceberem, aos 45 minutos e 30 segundos do segundo tempo, o Paysandu ia ter um contra-ataque, no qual o Pedro Henrique deu um chute para o alto e a bola parou no pé do Lucas Cardoso. O Bandeirinha marcou impedimento, sendo que o jogador do Paysandu não estava impedido. E ele precipitadamente marcou impedimento. Se tem o VAR, por que o Bandeirinha não deixou seguir o lance? Não estou querendo colocar a culpa na arbitragem, mas esse, para mim, foi um lance muito decisivo, porque era um contra-ataque perigosíssimo do Paysandu, quando já estava 2-1 o jogo. Obrigado a todos, uma boa noite.
0: Boa noite, concorda aí com o convite? Perceber esse impedimento?
2: Sinceramente, não.
0: Eu também não.
2: E o VAR também não pode ficar chamando toda hora para todas as coisas, né? Agora você vê como o VAR, às vezes, ele é legal e às vezes ele é duro, né?
0: Ah, quando é contra o meu time, Deus o livre. Quando é a favor... Exato.
2: Pois é.
0: O nome disso é choro aberto.
2: Se não tivesse o VAR, não teria havido pênalti, haveria.
0: Dificilmente.
2: O árbitro foi chamado pelo VAR. Ele não ficou em dúvida em momento nenhum. Ele, eu acho, estava consciente de que não tinha havido nada. O VAR chamou, mas o VAR também já ajudou, né? Temos de convir.
0: O Paysandu foi bastante beneficiado pela arbitragem na Série C do Campeonato Brasileiro, mas muito, muito, muito, muito, e também foi prejudicado em outros momentos. Francisco Urbano, você também aqui no nosso terceiro tempo. Chega aí.
3: Aqui no terceiro tempo, com o atacante Ítalo, fala com relação à artilharia com 18 gols marcados no Campeonato Brasileiro da Série C.
4: Fico muito feliz, mas o resultado incomoda bastante a gente sai bastante chateado. Óbvio que agora isso fica para o segundo plano, porque a gente tem um objetivo muito maior e a gente vai tentar ir de todas as partes.
3: Ítalo, 3 jogos, 2 empates, 1 derrota. Qual o seu pensamento como artilheiro do Paysandu, como um dos jogadores principais da equipe? Essa classificação ficou um pouco mais difícil, como é que você avalia isso?
4: É como eu falei, né? A gente está 3 pontos do Borussia, que é o segundo colocado, então é uma vitória. A gente tem chance ainda, a gente tem que continuar trabalhando, continuar acreditando, ir lá em São Paulo e vencer de qualquer maneira, porque são 3 pontos, é um jogo só, então a gente está vivo, estamos na briga e a gente vai buscar até o final.
3: Por 2 vezes o Paysandu saiu à frente, mas cedeu o empate.
4: Com certeza, né? A gente tem que ser um pouco mais copeiro, um pouco mais malandro, tentar segurar o jogo de alguma forma. Porque os adversários, eles vêm cá e fazem isso o tempo todo, então a gente tem que ter um pouco mais de maldade para conseguir segurar esse resultado.
3: A torcida, o que pode esperar? Qual a expectativa que você cria nessa possível possibilidade do Paysandu conseguir a vaga?
4: Agradecer ao torcedor. Eu sei que a gente está vendo um momento difícil, o torcedor está chateado. Mas é como eu falei, a gente tem que continuar acreditando, porque... são 3 pontos que nos separam do segundo colocado. A gente tem plenas condições de conseguir esse acesso.
3: Obrigado ao Ítalo. Aqui no terceiro tempo, Saulo Zay falando com relação à derrota, ao empate do Paysandu e a possibilidade do Paysandu, evidentemente, ainda conseguir a classificação para a próxima fase do Campeonato Brasileiro da Série C, que seria, no caso, né, uma das 2 vagas para o acesso à segunda divisão do ano de 2027. É contigo, Saulo.
0: 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Estamos juntos aqui no terceiro tempo com Roberto Menezes na mesa de áudio. Tem também o Caio Senna no nosso YouTube. E terminou lá em Curitiba, vitória apertada do Atlético Paranaense. 2-1 em cima do Sport Clube Bahia, com pênalti desperdiçado nos últimos instantes. Olha aí, Helma fazendo a festa no gramado. E mais uma rodada praticamente encerrada aí na Série A do Campeonato Brasileiro. Francisco Urbano, cadê você? Zona mista, é isso?
3: Aqui no terceiro tempo com Pablo. Pablo, são duas derrotas para o Paysandu, o empate para o Paysandu por duas vezes, ainda há pouco contra a equipe da Inter de Limeira, saiu a frente do segurou. É, seria um resultado importante para o Paysandu vencer para poder ter tranquilidade no jogo de volta contra a própria Inter de Limeira. Tudo aconteceu para o Paysandu conseguir um resultado positivo.
5: Cara, a gente lutou até o final, viemos aqui com um só objetivo, que era sair com os três pontos, mas a gente não joga sozinho, a gente tem adversários, a gente estuda eles estudam a gente, e a gente impôs o nosso ritmo, tem umas coisas que é para se consertar, mas vamos falar decorrer da semana com o nosso treinador Mazola aí, e toda a comissão, para a gente ir forte da mesma forma que a gente veio dentro de casa e forte lá fora para buscar os três pontos.
3: É porque o Paysandu mudou de treinador. Era o Júlio Rocha, agora o Mazola Júnior. Se esperava, né? Como houve a motivação, vocês foram determinados, tiveram muita garra, né? O torcedor gostou da apresentação de vocês, mas não conseguiu o objetivo maior. Seu pensamento com relação a esse jogo que falta é a possibilidade do Paysandu ainda classificar?
5: Como eu falei ali há pouco, quanto depender só da gente, não vai faltar vontade, não vai faltar empenho, não vai faltar trabalho, não vai faltar dedicação, porque só depende de nós, a gente não depende de ninguém. Então a gente tem essa convicção que se nós fazermos o nosso melhor, a gente está mais próximo do que não fizer, entendeu? Então vamos correr atrás sempre.
3: Obrigado.
5: Valeu, obrigado.
3: É, o Pablo aqui no terceiro tempo, meu caro Saulo Zaire, aqui da sua Rádio Clube do Pará.
0: Tá aí, participação do Francisco Urbano, direto da nossa zona mista no estádio da Cruzú. Já estivemos aí com o Mazola Júnior na sala de imprensa, agora Ítalo por primeiro e ainda há pouco o Pablo Baianinho, que de repente começou a jogar futebol. E você o viu hoje, Carlos Castilho, como um meia, como um volante ou fazendo as duas funções?
2: As duas funções, e fazendo bem. Sendo mais meia do que realmente um volante ali, né? Mas se movimentou, articulou, chutou. O problema do Paysandu é que ele demora muito a finalizar. Ele tem a posse de bola, organiza jogadas, deixou o Marcinho liberado para encostar, para fazer uma tabelinha, uma triangulação. Enfim, deu uma liberdade maior ao Marcinho, porque ele deu um dinamismo, o Baianinho, ele deu um dinamismo ao setor de meio campo. Infelizmente, ele cansou e se contundiu. Na hora que ele cansou e se contundiu, o Paysandu fez mudanças que trouxeram a equipe da Inter para cima do papão.
0: Tá aí Carlos Castilho, em nome de Água Vida, com a gente aqui no terceiro tempo. Vamos até às 10 horas da noite. Castilho já se despede, tem coisa para ser feita ainda neste fim de domingo. E desde já desejamos aí uma excelente semana para toda a nossa audiência aqui da Rádio Clube do Pará e também de todo o grupo RBA de Comunicação. Cadê você, Urbano? Fala comigo de novo.
3: Aqui no terceiro tempo, com o doutor Alberto Maia. Doutor Alberto Maia, duas derrotas, não é? E um empate. No seu pensamento, como experiente, ex-presidente do Paysandu, agora diretor do Paysandu, qual é o seu pensamento referente ao momento do Paysandu?
6: Urbano, na realidade, o Paysandu precisa fazer, esses atletas precisam fazer agora, o que infelizmente nós não conseguimos fazer antes, que é ter 3 vitórias. Eu acredito muito nesse grupo, eu acredito muito que eles têm plenas condições de alcançarem isso. Eu acho que está faltando a gente voltar a jogar como a gente começou jogando no início da temporada, com vontade, com força, com dedicação, marcando em cima, não desistindo nunca. Na minha opinião, o que falta é isso. Este ano, ninguém ouviu que a diretoria deixou de pagar o salário, deixou de pagar a imagem, deixou de cumprir suas obrigações. Então, a diretoria este ano cumpriu religiosamente tudo o que ela prometeu no início da temporada e no início da Série C. Então, está na hora agora dos atletas entenderem que essa responsabilidade é deles também, que eles nos representam dentro de campo e que eles precisam se doar ainda mais, se doar 120%, 150%, para que a gente alcance o objetivo. Eu continuo confiando neles, todos estão muito aborrecidos, chateados, porque o objetivo da vitória hoje não foi alcançada, mas enquanto houver 0,1% de possibilidade, eu vou continuar acreditando.
3: A princípio era a mudança do treinador, como houve a mudança com o Júlio Rocha, chegando Mazola Júnior. Algum problema de grupo, algum problema com os jogadores?
6: Não, nenhum problema. Infelizmente o futebol é ingrato, quem não faz leva, né? Levamos 2 gols nos acréscimos do primeiro tempo, no acréscimo do segundo tempo. Tem que ter mais atenção, né? Tem que ter mais luta, tem que ter mais garra, mais vontade. Eu volto a dizer, se esses atletas que estão com a gente desde o início da temporada terem a consciência de que a gente precisa voltar a jogar como nós jogamos a final do Paraense, a final da Copa Norte, a final da Copa Verde, marcando em cima, se doando ao máximo, eu não tenho a mínima dúvida que esses mesmos atletas alcançarão o nosso objetivo, o último objetivo, que é o acesso.
3: Obrigado, doutor Alberto Maia. Aqui no terceiro tempo, Saulo Zay.
0: Tá aí, diretor de futebol do Paysandu, com o Francisco Urbano fechando o trabalho na zona mista. Também estivemos na coletiva do estádio Leônidas Sodré de Castro. É impressão minha ou o diretor bicolor jogou a responsabilidade para o elenco, hein, Carlos Castilho?
2: Não, jogou. Até porque o diretor não joga, né? O diretor muda, como mudou. Houve um reflexo, houve a troca. Até porque toda vez que você faz uma mudança, quem fica se sente na responsabilidade de dizer que a culpa é de quem saiu. E foi isso que nós tivemos no jogo de hoje. Agora, uma coisa verdadeira: o Paysandu perdeu hoje uma oportunidade excepcional. E teve 2 momentos que eu considero, pela minha vivência, pela minha experiência, que não poderiam ter sido desperdiçados. Fazer um gol no começo do primeiro tempo, fazer um gol no começo do segundo tempo, jogando em casa, conhecendo o terreno, tendo o apoio da torcida, né? Podendo explorar tudo isso, o Paysandu cedeu um empate. Para a Inter de Limeira, foi como se fosse uma vitória, porque o jogo estava perdido. O Paysandu teria entrado bem no páreo, porque agora, no meu entender, só tem uma vaga com o Paysandu em desvantagem. a importância que tem um próximo jogo do Paysandu contra a Inter de Limeira. E não adianta ficar analisando assim, ah, nós dominamos o jogo em Belém do Pará, o jogo lá em Limeira vai ser mais fácil para nós. Nada. A Inter faz muito e toma muito. Mas se o Paysandu continuar fazendo o que está fazendo, tiver, por exemplo, mais um empate mesmo em Limeira, aí vai ser desesperador. Um amigo meu chamado Carneiro disse o seguinte: o Paysandu vai se classificar no jogo em cima do Brusque, porque o Brusque, segundo ele, já chegaria classificado. Não, quem vai chegar praticamente classificado é a Ferroviária, que, como bem analisou o Mazola, reforçou a equipe, está bem no game, está na primeira colocação, e uma vitória dela já garante a presença na Série B do campeonato. A Ferroviária que caiu juntamente com o Paysandu. É bom lembrar isso. A Ferroviária estava também no ano retrasado na Série B do Campeonato Brasileiro. Então, o Paysandu hoje perdeu uma oportunidade extraordinária. Os jogadores, em parte, fizeram o seu papel. As mudanças, no meu entender, foram equivocadas no segundo tempo de partida. Saíram jogadores que estavam extenuados, cansados, tinham dado muito, mas a escolha foi, por exemplo, eu não entendi por que o Paysandu, para explorar um contra-ataque, não colocou o Tadisson em campo. Seria um jogador de beirada melhor do que fez o Lucas Cardoso. Então, seria uma opção, até no contra-ataque, como o Paysandu explorar os contra-ataques, quando colocou o Juninho e o Nico, se tivesse colocado o Tadisson, o garoto que veio lá da base, que é rápido, que é insinuante, que é atrevido e que chuta. Então, acho que o Paysandu hoje ficou numa sinuca de bico.
0: Tá aí o Carlos Castilho em nome de Água Vida. 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Última participação da galera através do WhatsApp, Roberto Menezes.
7: Boa noite, amigo de Rádio Clube, Castilho, Magno, todos que estão aí, né, Saulo, Guerreiro. Rapaz, eu gostaria de perguntar só uma coisa, porque a imprensa, nenhum da imprensa, faz perguntas assim para o técnico, que a torcida quer ouvir, que a torcida gostou de perguntar, né? Mas olha, você escalou o mesmo time que a torcida do Paysandu criticava, a torcida do Paysandu não gosta desse Cleiton Pego, a torcida do Paysandu não quer esse Radley, a torcida do Paysandu não aceita mais esse Cleiton Melo, esse Caio Melo, né? Porque a torcida do Paysandu quer o Bispo, o Castro, na zaga, porque ninguém faz essas perguntas, cara. Só faz as perguntas que o técnico quer ouvir, né, mesmo? Boa noite. Aqui é o Faciola Batista Campos.
0: Tá aí o Faciola lá de Batista Campos. Daí de Batista Campos, seu Carlos Castilho. Faltou pergunta.
7: Aqui é o Faciola Batista Campos.
0: Tá aí o Faciola lá de Batista Campos. Daí de Batista Campos, seu

0: jogadores foi equivocada. Mas é isso. Um dia o técnico ele é genial, no outro ele é bestial.
1: Carlos Castilho com a gente em nome de Água Vida, agora com vinheta e tudo, Roberto Menezes, para ele se despedir e encerrar o nosso Domingão Opinativo aqui no terceiro tempo, que é um oferecimento 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Paysandu 2, Inter de Limeira 2, empate amargo para o Papão da Curuzu. Por que este foi o placar final, Bola de Ouro? Fala com a gente. Carlos Castilho.
0: Normalmente, quando você tem um empate, você conclui dizendo o seguinte: ou eu ganhei um ponto, ou eu perdi dois pontos. E o Paysandu hoje perdeu dois pontos. E perdeu dois pontos porque não teve a capacidade suficiente de sustentar o resultado. Fazendo um gol no início do primeiro tempo, fazendo um gol no início do segundo tempo, jogando em casa, tendo um comportamento dominador, sendo uma equipe dominante sobre o adversário, o primeiro tempo o Paysandu poderia ter saído com 2-0 ou até um 3-0, porque o volume de jogo do Paysandu foi maior. As transições foram melhores. A entrada do Pablo Baianinho, esperando o Marcinho, deu uma elasticidade maior, deu uma opção maior para o campo de ataque. Infelizmente, não houve correspondência dos homens da frente. O Ítalo e o Cleiton pego no primeiro tempo, pouco ou nada acrescentaram em termos de finalização. Mas ainda assim o Paysandu poderia, na pior das hipóteses, ter vencido o jogo por 1-0 no primeiro tempo. Cometeu aquela ratada, né, que começou, eu lembrei a participação do Pedro Henrique naquele lance. Para mim, ele teve uma participação que foi quase um passe contra dele, né?
1: Então, ele tentou dar o chutão e furou. Aí virou um passe para o Getúlio.
0: Então, o Paysandu poderia ter saído com 1-0 no primeiro tempo. Aí viria para o segundo tempo administrando o resultado. Porque numa disputa tão equilibrada como essa desse grupo do Paysandu, chamado Grupo da Morte, quem consegue uma vitória tem uma vantagem extraordinária. Haja vista aí a Ferroviária de Araraquara. Teve duas vitórias. Está lá no topo, já está praticamente com o pé de volta à Série B do Campeonato Brasileiro. Mas houve aquela ratada, houve um empate. Mas o Paysandu teve novamente a capacidade, no início do segundo tempo, de fazer outro gol, 8 minutos. Primeiro tempo foi aos 5, no segundo tempo foi aos 8 minutos. Aliás, uma das poucas coisas boas que o Ítalo fez na partida. E para nós? No primeiro tempo, ele passou quase despercebido. Mas 2-1, com a equipe da Inter, com jogadores pendurados, por isso que eu reclamei, por que não meteram o Tyleson, né? É o da base.
1: Tyleson da base, Tylon de fora.
0: O Tyleson, que é um jogador expedito, um jogador que vai para cima do adversário, que é agressivo, que não tem medo de fazer a jogada e que finaliza. Já fez gols pela equipe do Paysandu. Para uma equipe que estava fragilizada com um jogador pendurado, tendo de ir para frente de qualquer maneira, para contra-ataque, jogadores com essa característica seriam fundamentais. Mas não foi feito isso. O Paysandu entrou com dois homens com características parecidas, embora digam que o Nico também gosta de jogar mais aberto, pelo lado direito, ou mais centralizado. A verdade é que o Paysandu, ainda assim, teve oportunidade, numa jogada aos 40 e poucos minutos, já no fim do segundo tempo, com o Juninho, para, pelo menos, tentar um arremate que não aconteceu. E quem não faz, leva. O Paysandu cometeu a penalidade máxima, que houve, foi marcada pelo VAR, empatou o jogo.

0: um sabor de derrota, no meu entender. Paysandu perdeu 2 pontos. Paysandu teve capacidade, teve qualidade para sair com os 3, mas não teve objetividade para isso. Por isso, terminou com empate, situação complicadíssima. Paysandu vai ter de fazer tudo aquilo que não fez até agora, que é ganhar jogos. Então, é esperar que venha. Hoje ficou esse gosto amargo, terrível, duro. A torcida saiu frustrada de campo e o empate foi muito ruim para o Papão da Curuzu.
1: Seu Castilho, até a próxima, que ela não demore, uma ótima semana.
0: Outro para você, grande Saulo.
1: 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Roberto Menezes, início do fim do futebol total e o nosso terceiro tempo num oferecimento de Casmap, Vidraçaria F. Cruz em Portel, Sky Móvel, Sandro Autopeças, BRs e Informática, Condutel Orion, Laboratório Amaral Costa, Tintas Arcron e Globo Esporte Magazine. 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
1: Sim, sou eu, mandando um abraço para toda a nossa audiência qualitativa aqui em 106.9 FM e também plataformas digitais. Hoje pela Série C, Santa Cruz muito perto de voltar à segunda divisão 1, Floresta 0. Ferroviária 3-2 no Brusque e o Papão, Paysandu, 2-2 com a Inter de Limeira no estádio Vovô da Cidade. Próximo jogo do Bicola, daqui a uma semana ou quase isso, no próximo sábado, 7:30 da noite, lá em Limeira, contra a Inter, amigos e amigas do Futebol Total, aqui na Poderosa, num oferecimento de Nova Autopeças, tudo para ônibus e caminhões, e Beneficente Portuguesa do Pará, tradição e tecnologia avançada para cuidar melhor da sua saúde.

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3: Sim, sou eu. No quase fechamento do nosso futebol total, às 22 horas, 10 da noite, pontualmente na hora certa da RBA TV, afiliada à Band, canal 13. Daqui a pouco, à meia-noite, daqui a 2 horas, o nosso Bola na Torre com Guilherme Guerreiro, Gerson Nogueira e também Giuseppe Tomazzo. Outros resultados de hoje, amigos e amigas da Poderosa. Série B do Campeonato Brasileiro: tivemos Ponte Preta 1, CRB 0, Goiás 2, Avaí 1, Londrina 1, Fortaleza, agora vice-líder da competição, 2. Na Série A, Grêmio 0, Palmeiras 0, jogo da manhã lá em Porto Alegre. Corinthians 1, Fluminense 3, Vitória 1, Cruzeiro 3, Flamengo 2-1 no RB Bragantino e Atlético Paranaense 2, Bahia 1. Classificação de momento na elite do futebol nacional: Flamengo 60, Palmeiras 57, Atlético 49, Fluminense 48. O Bahia é o quinto com 46. No Z4, Grêmio 29, Internacional 28, Remo 23, Chapecoense 18 pontos. 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
2: Sim, sou eu, às 22h02. Hora certa da RBA TV, afiliada à Band, canal 13, próxima rodada da Série C. Sábado, dia 26, 17 horas, Floresta e Santa Cruz. E também às 5 da tarde, Botafogo da Paraíba e Maringá. Também no sábado, Inter de Limeira e Paysandu, 19h30. E no domingo, jogo único, Brusque e Ferroviária, a partir das 18h30. Classificação no momento. No grupo B, Santa Cruz 9, Maringá 6, Floresta 3, Botafogo nada. No grupo C, Ferroviária 7, Brusque 4, Inter de Limeira 3, Paysandu. Ah, Paysandu. Apenas um pontinho conquistado, amigos do Futebol Total. 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
1: Sim, sou eu de volta para quase encerrar o nosso Futebol Total, que teve bate-bola, intervalo inteligente, terceiro tempo, primeiro tempo, segundo tempo e empate com gosto amargo do Paysandu 2-2 no estádio da Curuzu, com aproximadamente 10 mil espectadores. Papão vacilou, não vence há um mês e pode se reabilitar no próximo sábado fora de casa na cidade de Limeira. Vamos embora, ou quase isso, agradecendo ao Caio Sena no YouTube, Roberto Menezes e Nilton Menezes na nossa sonoplastia campeã, Igor Oliveira, nosso colega Rádio Clube barra RBA barra todo o prédio do nosso grupo RBA de comunicação, ele que também participou da jornada junto com Saulo Zaire, sim, sou eu, Francisco Urbano, Dinho Menezes, Carlos Cartilho e o senhor Guilherme Guerreiro, que mais uma vez balançou, sacudiu e estremeceu aqui na Poderosa, em nome de ACEB, Clínica Popular. 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
2: Sim, sou eu anunciando já, daqui a pouquinho, o balanço geral com ele, Antônio Jerônimo Florencio Bezerra. Tá manso com o time dele esse fim de semana, não vou nem falar qual é a equipe que ele...
3: Lobo!
2: Gigante pela própria natureza, e o Gel Bezerra já preparando todos os detalhes para o nosso balanço geral, que hoje parece que vai até às 3 horas da manhã. Mas não, primeiro é o balanço geral, depois a Rádio Bandeirantes e em seguida o nosso Bola na Torre a partir de meio-dia. Grande abraço a todos, excelente semana, saúde, sucesso, sabedoria. 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

eu e pode me chamar de seu amigo, estou surfando nas ondas da Clube a partir de agora. No programa Balanço Geral desta domingueira. É, rapaz, são 22 horas e 19 minutos. 22 horas e 19 minutos na Grande Belém, estamos começando o Balanço Geral. No começo eu sempre digo, tudo posso naquele que me fortalece, porém nem tudo me convém. O Balanço Geral convém a mim, a você, a todos nós. Ele está no ar. Vamos até meia-noite com o Balanço Geral, né? E a partir de meia-noite tem Bola na Torre com Guilherme Guerreiro, Giuseppe Tomaso e Gilberto Nogueira. Que é isso? Gesso Nogueira. Gilberto, o Gilberto falou, será que ele falou mal de mim ou bem? Somos amigos. É, Gilberto Nogueira é o nosso grande plantonista do jornalismo que apresenta a última edição. Mas o Balanço Geral é com Guilherme Guerreiro, Giuseppe Tomaso e Gerson Nogueira. Deixa eu começar falando de destaques. Flamengo vence e lidera a Série A. Palmeiras se enrola com o Grêmio. Remo perde para o Santos no Mangueirão. Paysandu amarga o empate em plena Curuzu. Vila Nova é o novo líder da Série B. E o Fortaleza chega a vice. Fortaleza quer subir para a Série A novamente. Porto vence clássico com o Benfica e continua na liderança do Campeonato Português. Com 3 gols do Rafinha, Barcelona venceu e continua na liderança do Campeonato Espanhol. Mamelodi passa pelo Al Ahly e será adversário do campeão das Américas na Copa Intercontinental, terceira edição. Vasco é campeão brasileiro do futebol feminino A2. A exemplo do feminino, vôlei brasileiro masculino garante vaga nas Olimpíadas de 2028. Muito bem, então, já sabemos que teremos a presença do segundo esporte brasileiro, o vôlei, tanto no masculino quanto no feminino, nas Olimpíadas de 2028. São 22 horas e 22, olha os números bonitinhos. Um bocado de patinho na lagoa, são 4 patinhos na lagoa, não, 22, 2 patinhos na lagoa, 22, então aqui são 4 patinhos na lagoa, 22 horas e 22 minutos, 22 horas e 22 minutos, estamos começando o Balanço Geral, tarde sim, em virtude do jogo Paysandu, o jogo do Paysandu, meu Deus do céu. Rapaz, na semana passada, eu inclusive na sexta-feira da semana passada ainda, não é da semana que passou agora, que terminou ontem, da semana atrasada no caso, eu até disse que ia dar tudo 1-1, o jogo do Remo com Bahia, 1-1, jogo do Paysandu com a Ferroviária. Na verdade, eu disse, eu pensava que os dois iam perder, só não queria ofender os otimistas demais, tanto de Remo quanto de Paysandu, que acham que são os maiorais, que são os maiores times do mundo, que ganham tudo. Antes do jogo é só alegria, ganha tudo. Diabo é quando chega na hora do jogo, né? E aí se você, antes do jogo, você disser que o Remo vai perder, ou se você disser que o Paysandu vai perder, pronto, aí tu só falta apanhar na rua. E se for aqui na rádio, o cara vem, telefona pra cá pra vacalhar com a gente e tal, quer dizer, não respeita a gente. Hoje em dia tá assim. A porcaria do time deles vale mais do que a vida de um ser humano. Tira a vida de um ser humano. Tem gente que tira a vida de outro ser humano por conta de um clube. Ah, tipo pra... É, rapaz. Então é assim, às vezes a gente precisa ser
hipócrita precisa... É, o que mais tem hoje é hipócrita no mundo, né? Então, às vezes, a gente mesmo tem que, precisa ser hipócrita para não ser avacalhado por alguns seres humanos nojentos. É assim que é. E aí vem gente que diz, todos nós somos filhos de Deus, somos nada. Filho de Deus respeita um outro ser humano, ama, respeita. Então, as coisas que não sabe respeitar, não sabe... Sabe, isso aí não, essas coisas aí não são Deus, filho de Deus, não são gente, filho de Deus. São uma coisa qualquer no mundo. Pois mais a gente tem que conviver com todo mundo, né? E graças a Deus que eu sei conviver. E para eu saber conviver, às vezes a gente tem que, infelizmente, ser hipócrita, coisa que eu não suporto, hipocrisia. E aí sim, eu disse que ia ser um a um no cartaz. Mas na verdade, fora do microfone, disse, vão perder os dois e perderam, tanto o Remo quanto o Paysandu, para Bahia e Ferroviária. Já essa semana, eles avacalharam, o Remo e Paysandu avacalharam até com o meu pensar. Eu pensava que os dois venceriam. Eu disse para todo mundo, não, o Remo vai vencer o Santos. Não venceu. O Paysandu, não, o Paysandu vai vencer o jogo. Vai tentar a classificação. O Paysandu vai vencer a Inter de Limeira, mas não tinha vencido a primeira vez. Como é que vai vencer de novo? Não tem jeito. Aí a gente... Tem que mentir para os outros, mas quem mente para a gente é Remo e Paysandu, rapaz. O cara faz uma expectativa grande, e aí a alegria do torcedor de Remo e Paysandu é só antes do jogo. Depois do jogo, é só tristeza, só decepção. Mas deixemos isso para lá e vamos continuar aqui com o programa Balanço Geral deste domingo, são 22 horas e 25 minutos na Grande Belém. 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Muito bem, deixa eu dar uma passada rapidinho pelas séries ABC e depois eu entro no âmbito internacional, cheio de novidades hoje, para depois então voltar novamente para as séries ABC e D dentro do balanço geral. Só resultados, depois a gente volta com todos os detalhes. Na Série A, 28ª rodada, Atlético Mineiro 1, Chapecoense 1, Mirassol 2, Botafogo 0. Olha, Botafogo, vou te contar. Mirassol 2, Botafogo 0, Clube do Remo 1, Santos 2, Vasco 5, Coritiba 0, São Paulo 1, Internacional 0. Isso tudo aconteceu ontem. Hoje... Grêmio e Palmeiras 0-0, Corinthians 1, Fluminense 3, Vitória 1, Cruzeiro 3, Flamengo 2, Bragantino 1, Atlético Paranaense 2, Bahia 1. Pela Série B, a rodada começou na sexta-feira com Vila Nova 1, América Mineiro 0, Ceará 2, Novo Horizontino 1, São Bernardo 1, Atlético Goianiense 0, sábado ontem, Esporte Recife 2, Juventude 1, Atletique 1, Botafogo de Ribeirão Preto também 1. Hoje, Grêmio 2, o Grêmio está na Série A, esse aqui é a Série B. Goiás 2, Avaí 1, Ponte Preta 1, CRB 0, Londrina 1, Fortaleza 2. Amanhã, Criciúma e Operário, Cuiabá e Náutico. Pela Série C, Grupo B dos quadrangulares da Série C. Terceira rodada, ontem Maringá 2, Botafogo da Paraíba 0, hoje Santa Cruz 1, Floresta 0. Pela Série C, Grupo C, terceira rodada, Ferroviária 3. Brusque 2 e Paysandu 2, Inter de Limeira 2. E o Paysandu sempre na frente, tudo para vencer, tudo para conquistar os três pontos e ficar
tranquilamente correndo atrás da vaga pela Série B, mas infelizmente não aconteceu. Agora está muito, mas muito difícil. Impossível não, mas quase está. E aí, depois disso aqui, eu volto para falar de detalhes, classificação e tudo, porque agora eu vou entrar no âmbito internacional que a gente sempre acompanha. É isso mesmo? Vou te contar. É. Vamos aqui para os internacionais. Campeonato inglês. Quinta rodada. Só um instantinho, Roberto.

vamos nós, era aquilo mesmo. São 22 horas e 30 minutos na Grande Belém. 22 e 30. Vamos lá começar falando do campeonato inglês. Na quinta rodada, na sexta-feira, Brentford 3, Chelsea 0, Tottenham. Já no sábado, Tottenham 2, Aston Villa 3, Brighton 3, Arsenal 0, Newcastle 2, Hull City 1, Everton 1, Ipswich 0, Nottingham 0, Coventry 1. Hoje, Leeds United 0, Crystal Palace 0, Manchester City 5, Sunderland 3. Ontem foi a vez do brasileiro Rafinha no Barcelona fazer o hat-trick. Hoje foi a vez do Brobbey, jogador de Sunderland, também fez 3 gols do seu clube, mesmo perdendo para o Manchester City por 5-3. O Brobbey marcou 3. Bournemouth 0, Liverpool 1, Fulham 1, Manchester United também 1. Na classificação, em primeiro, Manchester City com 15, segundo, o Arsenal com 12, terceiro, Brighton com 10 pontos e o quarto, o Leeds United com 9 pontos. Campeonato italiano. Na sexta-feira, rodada do número 5 começou com Monza 2, Sassuolo 1, ontem, Bologna 1, Torino 1, Udinese 0, Cagliari 1, Roma 2, Inter de Milão 2, Venezia 0, Lazio 2, hoje, Fiorentina 1, Napoli 1, Frosinone 2, Como 0, Parma 2, Genoa 1, Juventus 2, Atalanta 0, Milan 3, Lecce 0. Os principais colocados no Campeonato da Massa, Campeonato Italiano. Roma em primeiro com 13, segundo Inter de Milão com 13, terceiro a Lazio também com 13. Na quarta colocação, Cagliari com 12, quinto Milan com 11. Na sexta posição está a Juve com 10 pontos. Campeonato Espanhol. A rodada de número 7 começou na sexta-feira com Espanhol 1, Elche 3. Ontem, Osasuna e Rayo Vallecano empataram em 1-1. Atlético de Bilbao e Alavés empataram em 0-0. O Celta de Vigo meteu 5-0 no Racing Santander. Racing Santander, que na rodada anterior, na sexta, pegou 3 gols do Rafinha. E ontem, o Rafinha voltou a marcar 3 gols na vitória do Barcelona fora de casa na cidade de Sevilha. Aliás, os jornais espanhóis fizeram uma maior H para o Rafinha. Quer dizer, deram moral para ele, né? Não é no caso o H parece assim. Fizeram H, parece assim que está inventando coisa. Não. E eles fizeram realmente menções ao brilho do Rafinha. Só que eu disse hoje, no Gastando a Bola, eu vou dizer de novo, tomara que quando ele chegar aqui no Brasil, o Brasil já vai jogar, né? Brevemente aí, lá para o final dos internacionais, eu vou falar dos jogos do Brasil, tomara que ele faça, porque um dia desse eu vi não sei se foi o Neto, eu sei que foi na Bandeirantes, não sei se foi o Neto, foi o Elias, um deles aí, comentarista da Band, eu concordei plenamente, concordo número, gênero e grau. Ah, porque o Rafinha arrebenta no Barcelona. Ah, porque o Vini Júnior arrebenta no Real Madrid, chega na seleção brasileira, não joga. Será o técnico? Não. É que lá o Real Madrid, o Barcelona, joga contra o Elche, contra o Rayo Vallecano, o Alavés, Celta de Vigo, Racing Santander, que pega 5-0 do Celta. Aí é fácil, né, mano? É tipo aqui no Campeonato Paraense. Tu vê aqui um Nicolas no Paysandu fazendo 3 gols numa partida, 2. Claro, quem é que ele tá pegando? Aí quando pega um time melhor, claro que não. Isso é óbvio.
Tem gente que até comenta futebol e não olha. Eu acho legal quem comenta e observa isso. Tem gente que quer que, por exemplo, um Rafinha que fez ontem 3 gols do Barcelona em cima do Sevilha. Recebe as homenagens? Sim. Merece? Sim. Mas quando ele chegar na seleção brasileira, talvez, quando ele vai jogar agora, com quem ele vai jogar, pode fazer. Mas se for jogar com uma seleção melhorada, não vai fazer, porque os zagueiros não deixam. Os zagueiros dificultam para ele, obviamente. Mas mesmo assim, o Rafinha ontem, por exemplo, teve um jornal que botou assim. Em Sevilha, Rafinha foi uma maravilha. É, pai d'égua, né? Essa foi a que mais chamou a atenção. Então, ontem, em Sevilha, o time do mesmo nome perdeu para o Barcelona por 3-1 com os 3 gols do Rafinha. E aí a gente tem que dizer que realmente ele está voando. Porque em 14 gols nesta temporada, ele já marcou 8, mano. No Campeonato Espanhol, em 12 jogos, ele já marcou... É isso mesmo. Marcou 12 gols, ao contrário, marcou 12 gols em 7 jogos. No Campeonato Espanhol, em 7 jogos, o Rafinha já marcou 12. Quer dizer, uma média superior de 2 gols por partida. Então, tá bom demais. Vamos ver se na seleção, repito, se na seleção brasileira ele vai chegar e vai fazer tudo isso. Deve fazer, até porque o Brasil vai pegar quem? Seleções pequenas, né? Então, é fácil de fazer. Mas vamos continuar aqui no espanhol. Os jogos de ontem foram fechados com o Barcelona 3-1 no Sevilha, repito, 3 gols do Rafinha. Hoje, Getafe 1, Málaga 0, Atlético de Madrid 2, Real Madrid 1. Com essa vitória, o Real Madrid deixa de alcançar o Barcelona, o Atlético sobe. A Coruña 1, Real Betis 1, Villarreal 3, Levante 1, Valência 2, Real Sociedad 3. Esse A Coruña era o La Coruña, mas mudaram de nome, foi aprovado, então a gente tem que chamar realmente de A Coruña, porque... era La Coruña e esse ano, na volta da série, lá não é Série A, da primeira divisão mesmo do Campeonato Espanhol, e já voltou com o nome modificado para A Coruña. Então, A Coruña 1, Real Betis 1, Villarreal 3, Levante 1, Valência 2, Real Sociedad 3. Após essa rodada, as principais colocações do Campeonato Espanhol. Primeiro, o Barcelona, disparado com 21 pontos. Na segunda colocação, o Atlético de Madrid, agora com 16. Terceiro, Real Betis, com 16. Quarto, o Real Madrid, com 15. Olha aí o Real Madrid na quarta colocação do Campeonato Espanhol, com 15 pontos. Depois ele vai se recuperar com certeza absoluta. Tivemos campeonato alemão. Na sexta-feira, o Bayern de Munique não teve pena e meteu 7-0 no Union de Berlim. 7 para o Bayern de Munique, 0 para o Union de Berlim. Borussia Mönchengladbach 3, Mainz 4, Eintracht Frankfurt 2, Freiburgo 2, Hamburgo 2, Colônia 1. Werder Bremen 3, Augsburgo 2, Stuttgart 0, Borussia Dortmund 1, Bayer Leverkusen 2, RB Leipzig 0, Schalke 04, também o mesmo jeito, Schalke 04, já tirou 04, é só Schalke. Schalke 0, Evenberg 0 e Paderborn 3, Hoffenheim 1. As principais colocações no campeonato da Alemanha. Em primeiro, Borussia Dortmund com 12. Segundo, Bayern de Munique com 10. Terceiro, Freiburgo com 10. Na quarta colocação, o Bayern Leverkusen com 7 pontos. Campeonato francês. Quinta rodada começou na sexta-feira com Monaco 2, Lens 1.
O Monaco tem, Roberto, o Monaco tem o técnico. Vamos faturar? Depois então volto para falar com o campeonato francês. Mas peraí, só para te dizer que o Monaco tem o técnico, o futuro técnico da seleção brasileira, na minha opinião, viu? Depois dos 4 anos que vai passar aí o italiano, o Felipe Luiz deve ser o técnico da seleção brasileira. Eu gosto do trabalho dele, foi um bom trabalho no Flamengo, foi um pouquinho, como se diz, foi traído lá pelo Flamengo, por alguns flamenguistas, saiu do Flamengo, deixou o Flamengo numa boa e hoje é líder no Monaco. Já já a gente fala disso, vamos faturar.

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Sou eu e pode me chamar de seu amigo, estou surfando, surfando nas ondas da Clube. Agora já são 22 horas 46 minutos, 22 horas 46 minutos na Grande Belém. Vamos com o Balanço Geral até meia-noite. Até meia-noite vamos com o Balanço Geral, porque é meia-noite. Hoje, excepcionalmente, devido à programação da Band, o programa Bola na Torre aqui da RBA será a partir das... ou a partir de zero hora. Eu ia dizer a partir das não. A partir de zero hora, Balanço Geral até zero, e a partir das zero hora tem Bola na Torre com Guilherme Guerreiro, Giuseppe Tomazzo e Gerson Nogueira. Uma temperada na garganta aqui só para ficar legal. Primeiro, quero dizer, antes de falar novamente do Campeonato Francês, que eu comecei a falar, e aí a gente precisou fazer essas inserções. 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São 22h48. Sim, falar do futebol francês. Eu comecei dizendo que na sexta-feira o Monaco de Felipe Luiz, eu sempre tenho que parar para quando falar Felipe Luiz, rapaz, porque eu só quero. Antes eu quero. Ou seja, antes teve Luiz Felipe Scolari, né? Quem é o mais famoso? Hoje eu já nem sei mais quem é, mas o Luiz Felipe Scolari, claro, foi o cara dos grandes clubes do Brasil, da seleção brasileira, lá fora, brilhou. E às vezes ele pode ter um nome mais pesado na cabeça da gente. Aí quando eu quero falar do Felipe Luiz, eu tenho que parar primeiro para não falar Luiz Felipe. Então o Felipe Luiz, que hoje é técnico, grande jogador na seleção brasileira, grande lateral. Depois anda jogando pelo meio também. Um excelente jogador e para mim um dos bons técnicos que está, um dos bons novos técnicos. Já está provando isso. Fez um bom trabalho no Flamengo, foi injustiçado, foi embora, hoje está no Monaco e olha que o time Monaco é um grande time, mas que sempre está ali pela terceira, parece o Braga de Portugal que não sai da quarta colocação. Aliás, vou chegar lá, ele ainda não chegou no quarto, mas vai chegar, é o lugar dele. O Monaco fica ali sempre na quarta, terceira, no máximo em segundo, já foi campeão, claro. Há tempo atrás. E hoje o Monaco está aí brigando com o técnico brasileiro Felipe Luiz. E na sexta-feira fez 2-1 no Lens. É líder, mas vamos lá, depois eu falo da classificação. Ontem, PFC. Isso aqui é o Paris Futebol Clube, não é o Paris Saint-Germain. Paris Futebol Clube, que subiu da segunda divisão para a primeira divisão nessa temporada. O Paris FC, que é o Paris Futebol Clube, venceu do Estrasburgo 2-1, está muito bem também, veio da segunda divisão, está muito bem na primeira, o PFC. Toulouse 3, Le Havre 2, Le Mans 2, Lorient 1, Angers 2, Troyes 0, Lyon 4, Rennes 0, isto no sábado. Hoje, Auxerre 2, Brest 1, Nice 2, Lille, que também está muito bem, mas já começou a perder, 1. Nice 2, Lille 1. E Olympique de Marseille 1, PSG. Aqui sim o Paris Saint-Germain
2. Na classificação, quem está na frente? Quem? O time do brasileiro. Felipe Luiz, técnico do Monaco. Monaco está na frente com 13 pontos. Segundo colocado é o Lyon com 11. Terceiro, o Lille com 10. Quarto, o Rennes com 10 pontos. O quinto é o PFC com 10. E o Paris Saint-Germain é só o nono colocado com 8 pontos. É o PFC com 10. E o Paris Saint-Germain é só o nono colocado.

Nacional da Madeira 0, Famalicão 4, Alverca 1, Rio Ave 0, Sporting 2, Arouca 2. Hoje, Estrela Amadora 0, Acadêmica de Viseu 2, Vitória de Guimarães 1, Moreirense 1, Estoril 1, Casa Pia 2, Santa Clara 0, Braga 0, Futebol Clube do Porto 3, Benfica 1. O Porto já era líder, imagine agora. Futebol Clube do Porto, sobrando na liderança com 21 pontos e 100% de aproveitamento. O Benfica é o segundo colocado com 16, terceiro Sporting com 15, quarto Santa Clara com 15, sexto Braga, o quinto é o Arouca. O Arouca tem 11 e o sexto é o Braga com 11, só que o Arouca já fez os 7 jogos. E o Braga tem um jogo atrasado para fazer contra o Gil Vicente da segunda rodada. Então, Braga, se vencer o Gil Vicente nesta segunda rodada, da segunda rodada do jogo, atrasado, vai para 14 pontos, já sobe para a quinta colocação. E aí vai ficar a um ponto do seu lugar, que é a quarta colocação, que hoje está ocupado momentaneamente pelo Santa Clara. É brincadeira, mas a coisa é séria. O Braga sempre fica na quarta colocação há muitos anos. São 22h53. 22h53, faltando 7 minutos para as 23 horas. Daqui a pouco vamos ter a ficha técnica do jogo do Remo de ontem. Calma, está faltando muita coisa, ainda tem muitas coisas internacionais para eu falar aqui, para voltar a falar do Campeonato Brasileiro nas suas séries A, B e C, já que a D está encerrada há tempo, bastante tempo. Vamos continuar falando dos internacionais, a terceira Copa Intercontinental prosseguiu ontem. Ela começou, essa Copa Intercontinental, começou no dia 26 do mês passado. Bom, e só vai terminar em dezembro. A Copa Intercontinental vai de agosto a dezembro, é isso mesmo. Então, dia 26 passado, do mês passado, teve em Jidá o primeiro jogo. Representante da Ásia contra representante da Oceania deu o quê? O representante da Ásia. O Al Ahly da Arábia Saudita venceu o Auckland City da Nova Zelândia por 1-0. Aí classificado, esperou até ontem, dia 19 de setembro, para jogar o Al Ahly. E jogou contra o Mamelodi Sundowns, lá na cidade de Pretória, na África do Sul. Então, o time sul-africano, o Mamelodi, passou pelo Al Ahly por 2-1 e está classificado para jogar, fazer o quarto jogo já. Porque o terceiro jogo vai ser representante da América do Sul, da Conmebol, no caso, e o representante da CONCACAF, América Central, Caribe e América do Norte, América Central e América e o Caribe. No caso é a CONCACAF. E já é conhecido, né? O Toluca do México já está classificado. Já foi campeão lá pela CONCACAF deste ano e agora falta só o campeão da Libertadores. Então o Toluca vai jogar contra o campeão da Libertadores. Quem vencer nesse derby das Américas vai pegar o Mamelodi no quarto jogo para saber então quem vai ser o adversário do finalista Paris Saint-Germain. Está só aguardando. Lembrando que essa é a terceira edição. Na primeira edição, o campeão foi o Real Madrid, passou pelo Pachuca, time do Jones Tavares. Pachuca, do México. Então o Real Madrid foi campeão, fez 3-0 no Pachuca, na primeira edição. É porque a Copa, essa Copa foi criada, a Copa Intercontinental.

0: continental, quando o Mundial de Clubes passou a ser aquele Mundial com 32 clubes que nós já tivemos. Isso vai acontecer de 4 em 4 anos. Então, já a Copa Intercontinental ficou neste formato aqui, que era anteriormente o Mundial de Clubes. Repito, na primeira edição, o grande campeão foi o Real Madrid. Na segunda edição, no ano passado, foi o PSG, que venceu na final o Flamengo. E passou pelo Flamengo, portanto, nos pênaltis, né? E foi o grande campeão. Vamos ver se esse ano vai dar brasileiro, né? Para dar brasileiro, é claro que nós teremos que ter o campeão da Libertadores brasileiro para jogar contra o Toluca, para jogar contra o Mamelodi, para poder jogar contra o Paris Saint-Germain, para saber se vamos ser campeão ou não. É tudo isso. Entendeu, né? Claro que sim. São 22 horas e 57. 22 e 58 na Grande Belém. Já já eu volto para falar do futebol feminino.
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8: Sou eu e pode me chamar de seu amigo. Estou surfando nas ondas da Clube. São 23:07. 23:07 na Grande Belém. Roberto Menezes no áudio, acompanhando a gente. Ainda tem muito ainda para... Ainda tem muito ainda para pagar, Roberto? Tem, né? Tem, ainda tem mais um ainda para pagar. É um... Eu estou falando de inserções comerciais e tudo mais, aqui na Clube de Belém do Pará. Tá, deixa eu mandar um alô pro pessoal. 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Tefé Mudanças, meu amigo Luiz Eduardo. Um grande abraço também para o doutor Alisson Alexandre. Grande doutor Alisson Alexandre, para ele, para o filho dele, que sempre está ouvindo a gente. Um grande abraço para você, doutor Alisson Alexandre, que está na nossa companhia. Eu agradeço muitão. Eduardo, já falei, Eduardo, que sempre acompanha. O Maicon, da MBS, que um dia já foi aqui, já falou aqui com a gente, né? Já anunciou aqui com a gente. Maicon, da MBS, aí em Marituba. Grande Maicon. Marlene Mendes, toda a sua turma, rapaz. Grande Marlene Mendes, no bairro do Junas. As guerreiras do Jurum, as guerreiras da cozinha, as guerreiras do Promorá. Marcilene, Janine de Fátima. Marcilene é filha da Marlene, a Janine de Fátima é neta da Marlene. Essa galera toda que acompanha a gente, fico muito feliz. Marlene Mendes no Bom Jardim, toda a sua equipe. Marcilene, Janine de Fátima, Márcio Belém. Isso aí já são netos. A Maicileno, a Marlene era tão fã do saudoso, gente boa pra caramba. É, Luiz Eduardo Anais, que ela botou um filho lá de Anaicileno. Uma mistura de Anais com o Leno. É isso mesmo, ficou legal o nome. Grande abraço. Seu Manuel, também no Jurunas, ele e toda a sua equipe, sua esposa, seu filho. O seu Silva, também outro ouvinte nosso do Jurunas. Um grande abraço a todos vocês que estão ligados com a gente. Mourinho, lá no bairro da Cremação. É, deixa eu ver o Mourinho. Rapaz, o Mourinho que eu conheço é o técnico, né? Bom, grande abraço também para você que está ligado com a gente, meu amigo César Castilho. Grande César Castilho, lá no Guajará 2. Ele sempre ouve o Balanço Geral, está ouvindo agora com a esposa, ao lado da sua esposa, a dona Mariana, e os filhos Ariel e Ayla. Vocês souberam escolher realmente o nome dos filhos. Que nomes bonitos. Ariel e Ayla. Até para fazer uma dupla sertaneja, né? Luiz Machado, na Viva Mosqueiro FM, lá em Mosqueiro. Um grande abraço, meu amigo Luiz Machado. Sempre, sempre acompanhando também a Clube de Belém do Pará. São 23h12. 23 horas 12 minutos na Grande Belém. Meu amigo doutor Francisco de Oliveira Besteiro. Vai ficar acordado, doutor, para acompanhar o doutor Francisco de Oliveira Besteiro? Dá me pergunta às vezes, que hora vai ser o... Bola na Torre, ele é fã do Bola na Torre. Ouve a gente aqui. Lá em Marituba, doutor Francisco de Oliveira Besteiro. Vai sim, vai ficar acordado, rapaz. Para acompanhar a Zero Hora... Bola na Torre com Guilherme Guerreiro, Giuseppe Tomaso e Gerson Nogueira. Tá certo? Sim, rapaz. Deixa eu falar aqui logo do feminino. Ainda tem mais gente aqui pra eu mandar. O Lando, que morava aqui em Ananindeua, tá agora no Santo Antônio do Tauá. Grande Lando lá em Santo Antônio do Tauá, sempre ouvindo a gente. Deixa eu ver aqui mais. O Pedrinho, lá na estrada, no quilômetro 9 da estrada Castanhal, Terra Alta. Grande Pedrinho, um abraço para você. Sim, vamos lá. Sul-Americano de futebol feminino. Disse que ia falar do futebol feminino. Vamos nessa. Sul-Americano de futsal. Aqui é futsal feminino, não é futebol. Depois eu falo do futebol feminino. Sul-Americano de futsal feminino sub-20 na Venezuela. O Brasil está nas semifinais. Vai pegar a Colômbia e a Argentina pega a Venezuela numa outra semifinal. Falo já da seleção brasileira, que está aqui na minha mão. Também da seleção brasileira sub-20, que tem o técnico Paulo Vitor. Parece que ele está levando a coisa a séria. Mas Copa do Mundo de Futebol Feminino. Infelizmente o Brasil caiu nas quartas de final. Caiu para a Espanha. A Espanha 1, foi ontem sábado. Nas semifinais da Copa do Mundo Feminino Sub-20 na Polônia. Nas semifinais, Coreia do Norte 1, Itália 3, Brasil 0, Espanha 1. Perdão, isso aqui são quartas de final. O Brasil caiu nas quartas de final, cara, não foi nem as semifinais. Quartas de final ontem. Coreia do Norte 1, Itália 3, Brasil 0, Espanha 1. Na outra perna das quartas de final da Copa do Mundo de futebol feminino sub-20, que está acontecendo na Polônia, na outra perna, Nigéria 0, Colômbia 1, Coreia do Norte 2, Canadá 0. Assim sendo, nós teremos aí sim as semifinais na quarta-feira, dia 23. Ambas as partidas na quarta-feira, às 10 horas, Itália e Espanha, e às 13h30, Coreia do Norte e Colômbia. Tá tudo está no teu lugar, graças a Deus. Quem é? Tudo está no seu lugar, graças a Deus, graças a Deus. Não devemos... Ah, lembrei. Quando a gente canta um pouquinho, a gente lembra. Luiz Américo, né? Luiz Américo canta isso? Tudo está no seu lugar, graças a Deus, graças a Deus. Oi? Benito de Paula, olha. É isso, Benito de Paula. Obrigado, Alberto. Alberto que é o cara que conhece de música. Aliás, aqui na rádio tem dois que conhecem mais de música do que qualquer outro. É o Alex Saudade e o Roberto Menezes. Benito de Paula, grande Benito de Paula. Pois bem, e o Brasileirão Feminino A1? Brasileirão Feminino A1. Semifinais. Ontem o São Paulo voltou a vencer o Flamengo na primeira partida no Rio de Janeiro. O São Paulo tinha feito 3-1 ontem em São Paulo. O tricolor paulista venceu novamente do Flamengo, fez 1-0, agregado 4-1 para o São Paulo. Assim sendo, o São Paulo é finalista do Brasileirão Feminino A1. Vai pegar Corinthians ou Bahia, que vão jogar amanhã às 21h30. Na primeira partida, o Corinthians, lá em Salvador, venceu por 1-0. Brasileirão Feminino A2. Hoje, o Vasco da Gama sagrou-se campeão. O jogo aconteceu, é isso, o jogo aconteceu a partir das 11 horas. Então, começou no final da manhã e terminou no começo da tarde. E o Vasco perdeu para o Itabirito por 2-1. O Vasco perdeu e foi campeão, mas como assim? É que no primeiro jogo o Vasco havia vencido o Itabirito por 3-1. Então, no agregado, deu Vasco da Gama 4-3, Vasco da Gama campeão do Brasileirão Feminino A2. E no A3 a gente diz que o Clube de Brasília foi o grande campeão no Brasileirão Feminino A3. Nós acompanhamos também hoje as belas jovens do Brasil e também tem masculino, mas as meninas do Brasil fazem mais sucesso do que os homens, pelo menos aqui na Copa do Mundo da Ginástica. Copa do Mundo de Ginástica, etapa da Hungria. Hoje deu dobradinha na trave. Não bateu na trave. Deu dobradinha na trave. Ouro para a Flávia Saraiva e prata para a Rebeca Andrade. Rebeca Andrade está até hoje aí fazendo sucesso e ganhando as medalhas. Repito, ouro para a Flávia Saraiva e prata para a Rebeca Andrade. Isso na trave. No solo, a Flávia Saraiva conquistou a prata, quer dizer, ela foi prata e ouro, ouro e prata, né? Laurane Oliveira conquistou o bronze. E no masculino, o Arthur Neri, que também é outro grande artista, um grande atleta, melhor dizendo, ganhou ouro nas barras fixas. Tá certo? Então, ouro para o Arthur Neres na barra fixa. São 23h19 na Grande Belém. Vou já voltar a falar da Série ABC. A D já foi há muito tempo, onde Uberlândia foi o grande campeão. E dentro desse Campeonato Brasileiro, a gente chama as fichas técnicas Remo Paysandu, até fechar o programa às 23h58, porque a 00h tem Bola na Torre, direto da TV RBA, com Guilherme Guerreiro, José Tomazo e Gerson Nogueira. E a seleção brasileira, hein? A seleção brasileira do grande italiano já convocou. Rapaz, esse negócio de convocar a seleção tem que ser feito assim, porque a FIFA quer bastante antes do jogo. Mas sempre dá nisso, de sai jogador, entra jogador. E outra coisa, esse Wesley, é um excelente jogador para mim, um excelente lateral direito, mas o cara não dá certo na seleção. Toda vez que ele é colocado para a seleção, ele tem que ser cortado depois, porque se contunde. Pode? Então, o lateral direito, Wesley da Roma, grande jogador, que não foi para a Copa do Mundo porque, por conta de lesão, foi cortado. E agora o técnico Carlo Ancelotti já chamou ele para os amistosos, três próximos amistosos da seleção brasileira, contra os dois próximos, contra a Austrália e depois contra a Índia. Primeira vez que o Brasil vai jogar contra a Índia, lá em Calcutá. Brasil e Índia dia 3 do mês que vem. Mas antes nós teremos dia 25, o primeiro jogo contra a Austrália, às 7 horas da manhã. O Saulo Zaire vai acompanhar. Já consegui. Já sei que o Guerreiro vai te colocar para acompanhar esse Austrália e Brasil, que tu vai pedir para acompanhar. Não, eu não vou pedir não, rapaz. Tu vai acompanhar, meu amigo Saulo. Saulo José Araújo Zaire. Ele que vai acompanhar esse jogo, com certeza, ele gosta disso. Austrália e Brasil, primeiro jogo dia 25 de setembro. 25 é a próxima sexta-feira, né? Na próxima sexta-feira, às 7 da manhã, o Saulo vai acordar 6 horas, com certeza. Ó, tá acostumado a fazer aqui as primeiras, no lugar do Reginaldo Barros. Quando o Reginaldo Barros não pode fazer, quem faz? Saulo. Então pronto, já está acostumado nesse horário. Austrália e Brasil. 7 horas do dia 25, repito, sexta-feira próxima. Depois o Brasil volta a jogar com a Austrália. Às 7 horas de novo, na terça-feira, dia 29. E aí, volta a jogar dia 3 contra a Índia. Índia tem os cabelos... Não, aí é Paulo Sérgio, eu sei. Mas não é essa Índia, é a Índia o país. Brasil e Índia vão jogar dia 3 do próximo mês, lá em Calcutá. Pois bem, então, o lateral direito Wesley, como eu ia dizendo, da Roma, foi convocado, depois já foi cortado também, a exemplo da Copa do Mundo, que ele não foi, foi cortado, agora já foi cortado de novo. E o Wanderson, do Monaco, foi chamado para o lugar do Wesley. Também já foi cortado o grande atacante, que eu admiro muito os caras, eu acho que esse é o cara também, além de Endrick, esse é o futuro da seleção brasileira, Endrick, o Estevão, ex-Palmeiras, tem o João Pedro, são jogadores atacantes que eu creio neles. E o João Pedro, do Chelsea, já foi cortado também. E o Martinelli, do Fluminense, foi chamado para o seu lugar. Então é isso, a seleção foi convocada faz tempo, e aí os jogadores começam a se contundir e começa o troca-troca. Deixa eu ver aqui o que eu vou... Já falei os jogos da seleção brasileira. Aí sim, aí tem a seleção brasileira do Paulo Vitor, a seleção brasileira sub-20. Que foi convocada para disputar amistosos. Preparatório para o Sul-Americano, que vai acontecer em janeiro de 2027. Então, o Paulo Vitor já está treinando bastante para conquistar realmente o Sul-Americano, que vai dar vaga, por sinal, para as Olimpíadas de 2028. Então, tem 3 jogos marcados para o Brasil sub-20. Nesta data FIFA, com o técnico Paulo Vitor, o Brasil joga contra a Dinamarca dia 28 de setembro, joga contra os Estados Unidos dia 1º de outubro e joga no dia 4 de outubro contra o México. Então, Dinamarca, Estados Unidos e México. Olha, enquanto a seleção profissional vai pegar só carninha assada e alcatra, viu? Alcatra. Sabe o que é alcatra? Para mim é a melhor carne do boi. Tranquila, fininha, macia, corta fininho assim, macia. Tu come, frita, tu faz o bife, que é frito, né? Fritura. Não, não quer fazer fritura, vai lá, assa na brasa, que beleza. E é assim que o Brasil vai pegar. Dinamarca e Índia. Isso profissional. Já o sub-20 O time sub-20 vai pegar três pedreiras, Dinamarca, Estados Unidos e México, que a gente vai ficar torcendo também por essa seleção jovem do Paulo Vitor. São 23 horas e 25. 23 horas e 25 minutos na grande Belém. Oi. De novo. Lá. Tiki-wink, tu lembra? Tu lembra disso, Roberto? Lembro, né? Eu achava engraçado, não era? Era engraçado. São 23 e 26. Vamos então dar uma parada novamente.
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8: Sou eu e pode me chamar de seu amigo. Estou surfando nas ondas da Clube. São 23 horas 30 minutos na Grande Belém. Vamos com o Balanço Geral até a zero. Porque a partir de zero hora tem Bola na Torre com Guilherme Guerreiro, Giuseppe Tomazzo e Gerson Nogueira. E você vai ficar acordado, vai ficar ligado com certeza absoluta. Deixa eu entrar aqui agora no, na reta final, falar agora do Campeonato Brasileiro da Série A, Série B, Série C, trazer as fichas técnicas e no final trazer Remy Paysandu para ver qual é a motivação que o Dinho Menezes e o Paulo Cacheado pode ter. Sempre eles arrumam e tem que ser assim mesmo. Tem que ter motivação, né, para viver após a guerra. Vamos viver após a guerra, rapaz. A guerra que eu falo é a guerra do futebol. Não é possível, todo mundo acredita. E eu acreditei. Eu acreditava numa vitória do Remo ontem, de verdade, eu acreditava numa vitória do Paysandu hoje, mas que é isso? Vamos lá, Série A do Campeonato Brasileiro. A rodada de número 28, né? Pois bem, a rodada de número 29 só depois da data FIFA. Vamos lá, Série A do Campeonato Brasileiro, rodada de número 28. No sábado, ontem, Atlético Mineiro 1, Chapecoense 1, Mirassol 2, Botafogo 0, Clube do Remo 1, Santos 2, Vasco da Gama 5, Coritiba 0, São Paulo 1, Internacional 0. Hoje, no final da manhã para o começo da tarde, Grêmio 0, Palmeiras 0. À tarde, Corinthians 1, Fluminense 3, Vitória 1, Cruzeiro 3. Já no começo da noite, Flamengo 2, Bragantino 1 e Atlético Paranaense 2, Bahia 1. Na classificação, os 8 primeiros, Flamengo com 60, Palmeiras, olha aí, o Flamengo estava lá para baixo, já passou aqui, já está 3 a mais. Chegou a 8, 7, 8, longe do Flamengo, né? Aliás, do Palmeiras. Agora o Flamengo que está em cima com 60, Palmeiras 57, Atlético Paranaense 49. Quarto colocado, Fluminense com 48. Quinto, o Bahia 46. Sexto, Cruzeiro 45. Sétimo, Atlético Mineiro 40. E o Santos, olha aí o Santos que vivia lá na zona, cai ou não cai, já é o oitavo colocado com 38. Perto da zona, quando eu falo perto da zona, só me lembro da farinha, perto de Bragança. Nem é, mas eles dizem que é fazer o quê? Na 14ª colocação, Corinthians, 32. Mirassol, 32. Vasco da Gama, 31. Na zona, Grêmio, 29. Internacional, 28. Clube do Remo, 23. Chapecoense, 18. Viveiros, do Atlético Paranaense, com 18 gols, é o principal artilheiro. Meu amigo Pedro, que nunca mais tinha feito um gol, marcou hoje, rapaz. E o Pedro agora tem 16 gols, 2 atrás do principal artilheiro, que é o Viveiros. Já, já eu trago a ficha técnica de Clube do Remo, 1, Santos, 2. O Rony marcou, não comemorou, tá certo ele, é paraense. Jogou muito tempo pelo Clube do Remo, foi quem lhe deu uma chance e empurrou para o sucesso que ele tanto fez e ainda faz até hoje. Rony e Gabigol marcaram para o Peixe e Marlon marcou para o Clube do Remo, mas daqui a pouco toda a ficha técnica para você aqui na Clube de Belém do Pará. Eu quero primeiro, antes da ficha técnica com Valmir Rodrigues, eu quero primeiro dizer da rodada de número 29. Próxima rodada, portanto, a rodada de número 29. Só depois da data FIFA teremos Bragantino e Mirassol, Internacional e Corinthians, Clube do Remo e Grêmio, Vitória e Chapecoense, Botafogo e Vasco da Gama, olha o clássico. Cruzeiro e São Paulo, Santos e Flamengo, Atlético Paranaense e Atlético Mineiro, Fluminense e Coritiba, Palmeiras e Bahia. Agora sim, para fechar da Série A, o Valmir Rodrigues chega com a ficha técnica de Clube do Remo 1, Santos 2. Fala, Valmir.
0: Alô, amigos da programação esportiva da Clube. O Remo perde mais uma na Série A do Brasileiro e se complica na tabela e continua ali na zona do rebaixamento. Agora foi para o Santos em pleno Mangueirão por 2-1. Terminou assim, Santos 2, Remo 1. Dirigiu a partida o Wilton Pereira Sampaio de Goiás, auxiliado pelo Bruno Rafael Pires, também de Goiás, e pelo Daniel Henrique da Silva Andrade, do Distrito Federal. Alisson Sidney Furtado, do Tocantins, foi o quarto árbitro, e o Diego Pombo Lopes, da Bahia, o ato do VAR. A equipe do Santos fez 1-0 com o Rony aos 33 do segundo tempo. O Marlon empatava para o Remo aos 37 e na reta final, aos 41, Gabigol fez Santos 2, Remo 1. Público pagante 18.033, credenciados 5.727, público total 23.760 espectadores. A renda de 713.080, com despesas de 406.013, líquido ao Clube do Remo 307.077 reais. O Remo em campo com Marcelo Rangel no gol, Marcelinho, Marlon, Chamba e o Marlon Matheus, Zé Welisson, Pico, depois o Janderson, Zé Ricardo, mais tarde o Pikachu e Vitor Bueno, que saiu para a entrada do Manga, Galeano, depois o Tico e o Talhari, mais tarde o Poveda, técnico Thiago Carpino, que fez a sua estreia. Lembrando que o Remo terminou com 10 jogadores em campo, que o Poveda foi lá, discutiu, já tinha o cartão amarelo, levou o segundo amarelo e na sequência o cartão vermelho. Quem levou o amarelo também foi o Zé Welisson, que acabou levando o terceiro amarelo e não vai poder jogar contra a equipe do Grêmio. O Santos em campo com Diógenes no gol, Rudinei, Lucas Veríssimo, Luan Pérez e o Escobar, Arthur, Gabriel Bontempo, depois o Tassiano, Gustavo Henrique, mais tarde o Lima e o Christian Oliva. Na frente o Rony, que saiu para a entrada do Cavadiero, e o Gabigol, mais tarde o Gabriel Menino. Amarelo na equipe do Santos para o Gabigol, para o Gustavo, aliás, para o Escobar e também para o Luan Pérez. O Remo agora volta a campo só no dia 7 de outubro, às 19h30, contra o Remo, aliás, contra o Grêmio em Belém. E o Santos pega em São Paulo o Flamengo no dia 8 de outubro, às 19h30. 2 para o Remo, 1 para a equipe, aliás, 2 para o Santos, 1 para o Remo. Nossa participação na programação esportiva da Clube.
8: São 23h38. Tu avisa, Roberto, quando abrir o microfone. São 23h38 na Grande Belém. Estamos apresentando o Balanço Geral. É isso mesmo. É isso mesmo, tá acabado, lembra? É, rapaz. Falamos de Série A, vamos então agora para a Série B de bola. A Série B apresentou a rodada de número 29. Está uma rodada. A Série B tem uma rodada aí na frente da Série A, né? E olha, rapaz, o Fortaleza está muito bem obrigado na Série B. Com certeza absoluta. Mas vamos lá. A Série B do Campeonato Brasileiro, 29ª rodada, na sexta-feira, Vila Nova 1, América Mineiro 0, Ceará 2, Novo Horizontino 1, São Bernardo 1, Atlético Goianiense 0. Ontem, Sport Recife 2, Juventude 1, Atlético 1, Botafogo de Ribeirão Preto também 1. No domingo, hoje, Goiás 2, Avaí 1, Ponte Preta 1, CRB 0, Londrina 1, Fortaleza 2. Amanhã será completada a rodada com Criciúma e Operário às 19h, 19h30 mais precisamente, e às 21h30, Cuiabá e Náutico.

Tá legal, então vamos aqui para a classificação da Série B. Vila Nova, 51 pontos na liderança. Fortaleza, 51 pontos na co-liderança. 29 jogos para ambos, Vila Nova e Fortaleza, com 51 pontos. O Vila Nova tem 15 vitórias e o Fortaleza tem 14 vitórias. Novo Horizontino, terceiro com 50. Quarto, o Juventude com 50. Quinto, Criciúma, 47. E o sexto é o Atlético Goianiense com 46. Se tivesse terminado hoje, Vila Nova e Fortaleza estariam na Série A. E os playoffs, Novo Horizontino pegaria o Atlético Goianiense, Juventude pegaria o Criciúma. Na zona, CRB 45, não, na zona, Avaí com 30, é que está perto da zona aqui, primeiro, o CRB 45, o Operário 44 e o Sport com 44, vou te contar. Na zona, Avaí com 30, Londrina 28, América com 17 e a Ponte Preta com 13 pontos. É o Fona, é o último colocado. Vou te contar, rapaz. A 30ª rodada da Série B do Campeonato Brasileiro. Programa para o dia 25 deste mês. Novo Horizontino e São Bernardo, Vila Nova e Londrina, Operário e Ceará, Náutico e Sport, clássico lá em Pernambuco, Goiás e Atlético Goianiense, Criciúma e Avaí, CRB e Cuiabá, Fortaleza e Atlético, América e Juventude, Botafogo e Ponte Preta. Botafogo de Ribeirão Preto vai jogar contra a Ponte Preta. Daqui a pouco a ficha técnica do Guilherme Iberíbe Guerreiro está apontando aqui no nosso grupo. Pois bem, deixa eu dizer também aqui uma notícia bem fresquinha. O técnico do Internacional caiu, né? Foi demitido, técnico do Internacional. E tem outros aí que estão pendurados. Tem outros também que estão pendurados. O Clube Internacional comunicou que o técnico Paulo Pezzolano deixa o clube. Então, portanto, o Pezzolano já não é mais técnico do Internacional. O Internacional que não está bem. Se não está bem, o Internacional está mal. O Internacional também não quer sair da zona. Hoje é o 18º colocado com 28 pontos. Né? Vem perdendo e perdendo e perdendo. Não consegue se firmar. E assim, o técnico ontem perdeu para o São Paulo por 1-0. E a diretoria dispensou o técnico. Outro técnico que está para cair, aliás, eu nunca gostei. Rapaz, ele foi para a seleção, teve gente que... Só porque ele fez aquele trabalho no Fluminense. Mas eu, sinceramente, eu não acho que ele seja um grande técnico, não. É o técnico do Corinthians. Simplesmente, ele não caiu porque os jogadores pediram para que ele ficasse. Mas é um técnico que eu não vejo muita graça nele, não. Não vejo muita graça. Eu creio que ainda antes desta rodada, que vai ser depois dos jogos da seleção brasileira, eu creio que vão cair mais técnicos por aí. Um deles é o técnico do Corinthians, que os jogadores pediram, por isso não deve cair, Fernando Diniz. Né? Não deve cair, não. Pelo menos, por enquanto, não caiu. Mas ele vai ficar, que a gente chama
na linguagem do futebol, vai ficar na corda bamba. Qualquer sacode que um outro clube der novamente no Corinthians, ele cai. São Fernando Diniz. São 23 horas 45 minutos na Grande Belém. Vamos falar da Série C? Falei da Série B, Série C do Campeonato Brasileiro. A Série Paysandu entrou na Série B, na Série C, no Grupo C da Série C. Conseguiu o CC do C. CC. Mas vamos primeiro falar do Grupo B. Grupo B da Série C do Campeonato Brasileiro nesta segunda fase. Os quadrangulares. Terceira rodada. Maringá 2, Botafogo da Paraíba 0. Isso foi ontem. E hoje o Santa Cruz. Santa Cruz, rapaz. Eu não sou torcedor do Santa Cruz, mas torço pelo Santa Cruz. É um time de massa. E que sofreu muito na Série D para chegar. Oi? Sim. Sabe qual é a diferença de não ser torcedor e torcer? Não sou torcedor. O torcedor do time é aquele torcedor. Espera aí, o torcedor, é a tua visão. O torcedor do time é aquele torcedor que veste a camisa, que se aborrece quando perde, fica feliz quando ganha. Mexe com as emoções. Aí isso é você torcer. Eu acostumo dizer que eu só torço por três times. Eu tenho a simpatia da na mesma. Eu só torço por três times. Paysandu, Seleção Brasileira e Botafogo. Nesta ordem. Eu só torço por esses três times. Mas olha, eu torço pelo teu time. Tem que perder sempre. Brincadeiras à parte. Não, é assim, Roberto. E quando eu digo, eu não sou torcedor de... Por exemplo, eu não sou torcedor de vários clubes que eu admiro. Aí você admirar é uma coisa. Sim, sim. Eu torço para que ele possa ganhar porque é time de massa. Foi isso que eu disse. Mas em algumas circunstâncias, mas eu não fico ligado para ganhar todos os jogos. Por exemplo, Campeonato Brasileiro. Eu acho muito injusto um Santa Cruz que estava na Série D. Eu acho injusto um Remo, um Paysandu ir para a Série D. A Série C é até aqui. Bateu aqui. Para trás não pode ir. A Série C. Série C, B e A. Ou seja, de cima para baixo. Série A, Série B, Série C. Até aqui. Para a Série D, não é para Remo, Paysandu, Santa Cruz, Náutico, Sport Recife. Não é para Ceará, Fortaleza, Bahia, Vitória, Goiás. Entendeu? É isso que eu te digo. São 23h48. Sim, vamos falar aqui da Série C. Grupo B. Já disse Maringá, 2, Botafogo da Paraíba. E o Botafogo da Paraíba, que eu até cheguei a dizer que ia ser essas grandes coisas. Entrou no quadrangular, não ganhou nenhuma, nada, nem empatou sequer. Oi? Todo ano é isso, parece cavalo paraguaio, né? Ele chega... tu viste que na primeira fase ele estava com tudo e de repente quando chega na segunda fase, olha o que acontece com o Botafogo da Paraíba. 3 cacetadas. Então, Santa Cruz 1, Botafogo, perdão, Maringá 2, Botafogo 0 e Santa Cruz 1, Floresta 0. Com isso, o Santa Cruz 100% nesta segunda fase, com 9 pontos, o Maringá com 6, o Santa Cruz eu diria que está classificado. O Maringá com 6, matematicamente não, mas já está classificado, porque dificilmente esse Floresta que tem 3 pontos vai alcançar o Santa Cruz. O Maringá tem 6, Floresta com 3 e o Botafogo, 3 jogos, 3 derrotas, está zerado. Isso é o Grupo B da Série C. A próxima rodada, dia 26, próximo sábado, vai acontecer. Será que o Botafogo vai perder de novo? E olha que a TV do Norte aí só quer fazer jogo dele, do Botafogo. Bora ver se vai fazer de novo sábado. Porque é o único jogo que sábado... Não, tem outro jogo que é o Floresta Santa Cruz. Tomara que faça o Floresta Santa Cruz. Mas é bem fácil que faça o Botafogo da Paraíba. Parece que é de lá, né? A TV do Norte, será que é de lá, da Paraíba? Botafogo da Paraíba e Maringá.
E eu não estou contra nada de Paraíba, não. Só que se o time está ruim, até porque eu tenho grandes bons amigos. Alô, Xavier, lá em Marituba, meu amigo, muitos anos. Grande Xavier, toda a família Marculino, toda a família Barbosa, os meus amigos. Aliás, que eu recebi um convite do Maico, viu, Xavier? A gente vai se encontrar novamente. Recebi um convite dele para que eu possa almoçar um dia lá com ele. Tá marcado o dia, não interessa. Você já sabe qual é o dia também. Grande Maico. Botafogo da Paraíba e Maringá, portanto, vão jogar no próximo sábado, dia 26, às 17 horas. Também no sábado, às 17 horas, Floresta e Santa Cruz. Esses são os jogos da quarta rodada da Série C do Grupo B deste quadrangular. No outro quadrangular, do Grupo C, Série C, Grupo C, nós tivemos a grande decepção do Paysandu. O torcedor do Paysandu foi decepcionado hoje, porque todo mundo esperava que o Paysandu se recuperaria nesta partida, e começou muito bem. Pablo Alcântara marcou, o Ítalo marcou, aí foi empate, o Getúlio empatou, o Ítalo marcou 2-1 e deixaram empatar de pênalti, foram fazer um pênalti lá dentro. Miguel Bianconi, não dá bola para ninguém, pega a bola dele mesmo, bate lá e a pênalti chegou. Então, 2-2, nós já temos a ficha técnica do Guerreiro, né? Já? Então, peraí, só concluir aqui, classificação e tudo, a gente chama a ficha técnica do Guerreiro para a partida Paysandu e Inter de Limeira. Então, nesta Série C, Grupo C, deste quadrangular, final, Ferroviária. Então, nesta Série C, Grupo C, deste quadrangular, final,

0: tu vai ver o tamanho da renda, gente. É isso que eu te digo, que não dá para torcer por um time que não tem renda, que não tem torcida. A torcida é cabe dentro de uma Kombi. Aí tu vai ver lá, renda, 2 mil, 3 mil, 4 mil. É brincadeira. Aí na Curuzu, o Guerreiro vai já falar aí, 429 mil e alguns trocados. Para mais de 8 mil pagantes, total de mais de 10 mil, enfim. Volta a dizer, o Guerreiro fala já já. Então, repetindo, Ferroviária 3, Brusque 2, nesta terceira rodada, Paysandu 2-2 com o Inter de Limeira, na classificação. Ferroviária praticamente classificada, também matematicamente não, com 7 pontos. O Brusque tem 4, Inter de Limeira 3 e o Paysandu é o Lanterna. Resolveu ficar na Lanterna, brilhando aí como Lanterna, né? Com apenas um ponto. A quarta rodada vai acontecer no sábado. Só vai ficar um jogo para domingo, né? Brusque e Ferroviária. No sábado, às 19h30, de novo de noite, Inter de Limeira e Paysandu. E no domingo, às 18h30, Brusque e Ferroviária. Agora sim, chega o Guilherme Guerreiro para trazer a ficha técnica de Paysandu 2, Inter de Limeira 2.
1: Acompanhamos na noite deste domingo, jogo válido pela terceira rodada da segunda fase da Série C, na Curuzu, Paysandu e Inter de Limeira. Placar final, 2-2. O árbitro do jogo foi Denis Serafim, das Alagoas. Seus assistentes, Juan Luiz de Barros Silva e Wittice Santana de Oliveira, também alagoanos. O árbitro de vídeo foi o carioca Patrício Wallace Correia Maia. Primeiro tempo 1-1, Paysandu fez 1-0 com Pablo aos 5 minutos e a Inter empatou com Getúlio aos 47. Na segunda etapa, 2-1, Paysandu Ítalo aos 8, 2-2 Inter, Bianconi cobrando pênalti aos 49. 2 Paysandu, 2 Inter, vão se enfrentar de novo no próximo sábado às 19h30 lá em Limeira. O Paysandu jogou com Jean Drosny, Edilson, Lucas Rodrigues, Pedro Carrerete e Renan Castro, Pedro Henrique, Caio Melo, Marcinho, depois Nico e Pablo, posteriormente Hatzley, Cleiton Pego, depois Lucas Cardoso e Ítalo, mais tarde Juninho, técnico Mazola Júnior. A Inter com Emerson Júnior, Ian Silva, depois Gabriel Dias, Lucas Santos, Robson e Heitor Roca, Lucas Buchecha, depois Marco Antônio, Romarinho, posteriormente Claudinho, Fabrício Dias, depois Gabriel Santana e Vitor Leque, depois Richard, Miguel Bianconi e Getúlio, técnico Matheus Costa. Só confirmando, quem entrou no lugar do Fabrício Dias foi Gabriel Santiago. Levaram o cartão amarelo os jogadores Pedro Carrerete, Pedro Henrique, Cleiton Pego e Juninho, pela equipe do Paysandu, pela Inter, Ian Silva e Robson. 2 para o Paysandu, 2 para a Inter de Limeira. Renda R$ 429.579 para 8.658 pagantes, 1.901 não pagantes, público total 10.559. Os detalhes de Paysandu 2, Inter de Limeira 2, aqui na programação da Clube.
0: Tá certo, assim tá certo, assim tá certo. Me lembrei agora do artilheiro da comunicação que usa sempre isso. Usava quando estava fazendo um programa aqui na Rádio Clube, o nosso grande Helder Jaime. Por onde? Onde andarás? Por onde andarás? Rapaz, ele gosta sempre de ir ali para Souri. Aí que está agora no Rio de Janeiro, né? Ele gostava quando estava por aqui, ia sempre para Souri. E mora no Rio de Janeiro. Tá certo. Assim tá certo, assim tá certo. Ele tá certo. São 23h57. Deu certinho, Roberto. São 23h57. Estamos fechando o balanço geral deste domingo maravilhoso, gostoso, dia 20 de setembro de 2026. Muito obrigado, Roberto, aí no áudio. Muito obrigado a você, amigo ouvinte clube, que estava, está e vai ficar com a gente, porque vem aí Bola na Torre, direto da TV RBA, com Guilherme Guerreiro, Giuseppe Tomazzo e Gerson Nogueira. Muito obrigado, meu Deus, por mais uma etapa de trabalho.

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3: Alô, amigos, sejam bem-vindos ao Bola na Torre de hoje. Estamos aqui com os companheiros Giuseppe Tomazzo e Gerson Nogueira. Remo perde para o Santos na estreia de Carpini e afunda no Z4. Paysandu empata com a Inter na estreia de Mazola e segue na lanterna. Séries A e C, e a seca continua. O Bola na Torre já está no ar.

0: Série A do Campeonato Brasileiro, fechada mais uma rodada, a 28ª. Vamos para a tela para conferir a classificação. Flamengo em primeiro com 60 pontos, em segundo Palmeiras com 57, em terceiro o Furacão com 49, em quarto o Fluminense com 48. É a zona de grupos da Libertadores. Em quinto, Bahia, na pré-Libertadores, com 46. Aí vem o grupo da Sul-Americana. Cruzeiro, 45, Atlético, 40, Santos, 38, Coritiba, 38, Bragantino, 36 e São Paulo, 36. Aqueles que estão no limbo. Botafogo, 35, Vitória, 33, Corinthians, 32, Mirassol, 32 e Vasco, 31. E os que estão na zona vermelha, a zona de rebaixamento. 17º, Grêmio, com 29, 18º, Internacional, com 28, 19º, Remo, com 23 e na lanterna, a Chapecoense, com 18. O Remo, mais uma vez, perdeu. É a quarta derrota consecutiva do Leão nesta sequência de Campeonato Brasileiro. Resultado terrível, o Remo estacionou nos 23 pontos. Perdeu para o Santos, com mais de 23 mil pessoas presentes no Mangueirão na noite de ontem. Ou de anteontem, né? Já estamos na madrugada de segunda.
1: Isso.
0: Enfim, 2 para o Santos, 1 para o Remo. 1 para o Remo, 2 para o Santos em pleno Mangueirão. Vamos ver os gols da partida? O Santos largou na frente todos os gols no segundo tempo com o Rony. Camisa 33, aos 33 do segundo tempo, ele fez o primeiro gol da partida. Não demorou muito, o Remo empatou com o zagueiro Marlon. Cruzamento do Pikachu e o Marlon mandou para o fundo do barbante sem goleiro. 1-1, parecia que o Remo ia conseguir um ponto, pelo menos. Mas não é que o Gabigol foi lá e fez cobrança de escanteio, o desvio e o Gabigol mandou para o fundo do barbante. 2-1 para o Santos Futebol Clube. O Remo sofre este revés, mais um, na estreia do técnico Thiago Carpini. Qual o panorama da partida? Como é que a gente poderia diagnosticar o que foi o jogo, Gerson Tomazzo? Boa noite, boa madrugada.
2: Olha, boa noite, Guerreiro Tomazzo.
3: Bom dia.
2: Bom dia, na verdade, né? Eu penso que o Remo do Carpini, ele foi muito ainda o Remo do Condé. Né? Se havia uma expectativa de mudança, eu acho até que é injusto, né, que se esperasse mudança. Ele teve pouco tempo, né, 2, 3 dias de treino e tudo. E não mudou a estrutura da equipe, ele nem tinha como mudar tanto também. Colocou o Vitor Bueno, que eu achei uma medida acertada no meio campo. Primeiro tempo, para mim, foi muito igual. Né? O Santos teve uma chance num chute de fora da área, que o
3: Oliva,
2: e o Remo teve duas...
0: Uma bela defesa do Marcelo Rangel, diga-se de passagem,
2: foi
0: mais uma.
2: Lá no, né, no,
3: como também o goleiro Diógenes fez aquela do Galeano, né?
2: Isso, Galeano,
0: exatamente.
2: E o Vitor Bueno também ameaçou.
0: Uma falta.
2: Agora, um jogo também que foi muito preso no meio campo, né, no primeiro tempo, ficou aquela coisa, tá caminhando para ser um 0-0, é essa a ideia. Só que eu acho que o Carpini, e aí também volto a dizer, não dá para atirar pedras no Carpini. Né? Ele está conhecendo o grupo. Aí, para mim, ele cometeu um erro crasso no Remo atual. O Remo é um time que depende muito da força de marcação no meio. Senão a defesa fica muito aberta, muito exposta. A hora que eu vi ele tirar o Leonel Pico e o Zé Ricardo, de uma tacada só, eu realmente fiquei preocupado. E não demorou, o Santos conseguiu aquela liberdade que não teve antes.
0: E ele deixou o Zé Welison com o cartão amarelo, né?
2: Sim.
0: Que era uma outra preocupação. Faz o jogador tirar um pouco.
3: Mas o Pico não tinha cartão.
0: Ele deixou em campo o Zé Welison até
2: o
0: final.
2: O problema é que o Gabriel teve liberdade, um jogador que está muito bem, e deu um passo perfeito, né, pro Rony ali.
0: Dois clássicos.
3: Não na assistência do Gabigol no
0: olha
3: ano.
0: Olha que dizem que ele tá em uma fase.
3: Ele tá com gol, 21 gols.
2: O gol lembrou muito o gol do Samuel Lino contra o Remo. Igualzinho o gol. Daquele lado ali.
3: Aquela jogadinha do 1-2.
2: O Gabriel fez o que o Arrascaeta fez naquele dia do jogo do Flamengo. E aí o Remo ainda teve força para ir buscar, né? A torcida e tudo, aquele ímpeto. Aquilo foi uma reação muito legal da equipe. Aí vem o gol numa falha que é a falha mais comum do Remo, né? Que é o jogo aéreo, bola alta. E o Lucas Veríssimo, ele sobe lá na entrada da área praticamente, né? Pelo lado. E aí eu repito, bom, tem essa informação do Pico ter pedido para sair, porque o Pico era mais um cara para brigar lá.
0: O Carpini disse isso no pós-jogo, que todos pediram para sair, todos.
2: Estava todo mundo exaurido, né?
3: Todos que foram substituídos, ele justificou.
0: Que pediram
3: para sair. E aí questionaram os que entraram. Aí ele falou que ele não tinha Patrick, né? Não tinha
0: Jajá.
3: Não tinha Jajá, aí tinha o Tico, jogador de característica, né?
2: Mas tinha o David Braga, né?
3: Que é um cara grande.
2: Um cara mais corpulento. O time do Santos, como todos os times da Série A praticamente, são times fisicamente fortes.
3: Uma coisa
2: fortes.
3: Que me chama a atenção, Gerson, bola dividida, o Remo não ganha.
2: Já ganhou.
3: Mas não está ganhando.
2: Naquela fase pré-Copa, você lembra, Guerreiro? O time estava marcando, chegando junto.
3: Mas ontem...
2: Mas depois da Copa parece que perdeu
3: ontem,
2: isso.
3: Ontem, parece pé mole, cara.
0: Mas o Remo entrou bem escalado na avaliação de vocês?
2: Eu achei que...
0: Sem o Pikachu e com o Vitor Bueno.
2: Achei bem.
0: Também entendo que o Remo começou bem a partida.
2: Sim, acho que o primeiro tempo do Remo foi bom. O início do segundo tempo, normal também. Mas a coisa desequilibrou com a mexida.
3: As trocas não foram...
2: Outra coisa, aquele negócio de botar Poveda no final, né? Nada contra o jogador, mas para o Poveda entrar, você tem que ter uma jogada básica para o Poveda, bola aérea. O Remo deu um cruzamento e fez o gol, que foi o do Matheus.
0: E o Poveda levou um cartão aos 39 e outro aos 47.
2: E foi a briga,
3: acabou,
2: né, com o zagueiro.
3: E aqui
2: para
3: nós, pô, foi sacanagem do Wilton.
2: Ele ficou sendo provocado
3: porque
0: ele ficou batendo o gol, ele já tinha o amarelo.
3: Quando ele
0: aceitou a provocação.
2: Ele tinha que sair daqui.
3: Quando ele levou o amarelo, ele tinha feito uma falta.
0: Não, ele levou o amarelo lá mais cedo.
3: Então, pouco antes.
0: Lá ele levou a falta, aí, o Wilton marcou a falta.
3: Mas não deu o cartão, ele pediu o cartão. Porra, tomei uma porrada.
0: Mas aí ele foi peitar o jogador,
3: ele ficaram
0: se batendo.
3: O cara fica aí, tem um emocional, né?
2: Ele aceitou a provocação.
3: Mas o Wilton Pereira Sampaio é dele.
2: Eu já vi tanta discussão como essa, que o árbitro... Hoje, aliás, teve um jogo que o árbitro chegou e tal, vamos pra cá... O cara não vai para a medida drástica.
0: E o Remo perdeu também o Zé Welleson para o jogo contra o Grêmio, que levou o terceiro amarelo. Então, o Remo tem, o Carpini tem agora,
3: tem
0: 17 dias...
2: Para reorganizar.
0: Para reorganizar.
3: 15, Guerreiro, porque tem 2 dias de folga.
0: Duas semanas.
2: Mas é parte do processo.
0: Porque o jogo é só na quarta-feira, dia 7 de outubro.
3: Mas só que
0: mais de 15
3: quarta,
0: dias.
3: Aí no sábado
0: é o Vasco.
3: Voando, né?
2: O Vasco agora.
0: Agora duas semanas de intertemporada e depois
2: segue o baile. Mas eu acho que o Remo tem que concentrar seus esforços aí. A gente sabe, né, Guerreiro? Não, ninguém vai aqui ficar. Né,
3: ficar iludindo, né?
0: Vendendo ilusão, né?
2: Vendendo ilusão. Não é por aí. Mas o jogo é jogado, né? E.
0: O tambaqui é pescado. Você fez a deixa de propósito.
2: Levantei.
0: Eu sei.
2: Agora, quem fazia muito isso era Juarez Soares. Adorava isso. Rapaz, eu acho o seguinte. Agora, como disse um amigo meu ontem, ligando depois do jogo, sempre a gente faz uma mesa redonda digital, né? Eu e ele. Aí ele questionando que eu defendi a história do Pico, ainda não sabia que o Carpini tinha dito que ele pediu para sair. Disse, não, mas o Remo leva gol aéreo, por bola aérea todo jogo. Eu digo, sim, mas este era um jogo específico, em que o Remo não estava sendo atacado. Se você observar, o Santos teve o quê no jogo? 4 chances, digamos, de área. Não foi mais do que isso. E as duas chances que surgiram foram facilitações que o Remo deu. Agora, eu acho que isso tem que ser ampliado para o tempo que o Carpini vai ter agora, para conhecer um pouco mais as qualidades dos jogadores. Buscar, né, dar uma revigorada em termos anímicos na equipe. Eu achei o Remo tranquilo no jogo quanto à competitividade. O Remo não estava abatido,
0: olha,
2: não.
0: O Remo vai precisar fazer, a partir de agora, o que o Santos fez. Vocês lembram que o Santos tinha 25 pontos e o Remo tinha 23?
3: O Remo tinha um ponto.
2: Ele emendou na sequência a vitória. Ganhou dois mineiros.
0: O Santos, ele conquistou 5 vitórias.
3: 15 pontos.
2: Pronto, saiu do perigo, né? Agora,
0: e quando ele tinha 25, ele já tinha conquistado, né?
2: Agora, eu entendo que o Remo agora tem que se mirar no exemplo maior dos pontos corridos, desde 2006, né? No time de guerreiros do Fluminense.
0: Sim.
2: Aquele de 2009, né? Porque o Fluminense tinha até menos ponto que o Remo.
3: É outra coisa.
0: Nosso querido companheiro Rodrigo Fiel agora tem um portal de probabilidade chamado Real Líder. E ele me mandou ainda há pouco a situação neste momento.
3: Percentuais.
0: Probabilidades. Né? O Remo tem menos de 2% de possibilidade de permanência. Mas eu até fiquei avaliando, refletindo sobre isso. Eu lembro, e lá vamos nós para a história dos matemáticos, né? Eu lembro quando o Remo, ao vencer o Cruzeiro na Série B de 2021. Quando ele venceu aquele jogo e faltavam, sei lá, 8 rodadas, não vou lembrar agora, a probabilidade de queda do Remo, de queda, era de 1%, ou menos de 1%. E o Remo caiu.
2: Começou a tropeçar.
0: Por que que agora não pode...
2: Inverter, né?
0: É claro, eu vou repetir, não estou vendendo ilusão. Probabilidade é mínima, é uma missão quase impossível do Remo permanecer na Série A. Projetar o ano que vem, neste momento, é projetar o Remo na Série B, não tem como...
3: Vai ter vários desses jogadores já que tem contrato até final do ano que vem, quer dizer...
0: São Mas jogadores... não dá para jogar toalha, né?
3: Não, vamos seguir enfrentando. O Carpini fez questão de dizer isso.
2: Porque é o seguinte, sabe o que eu penso? É a tal sequência que o Remo não conseguiu até aqui. Aí aquela voz mais, digamos, sensata, né, cartesiana, vai dizer o seguinte: poxa, mas não conseguiu até agora, vai. É justo? Por que não? Tem que tentar. E outra, Grêmio.
0: Pior é não tentar,
2: não,
0: né?
2: Tentar. Digamos, Grêmio. Depois tem o Vasco. Missões duríssimas, claro. Depois do Vasco tem
0: que. O Grêmio menos, no meu entendimento, hoje.
2: Depois do Vasco,
0: o Vasco está num crescimento.
3: Tá. Depois é assustado de ver a aula que o Vasco dá no futebol.
2: Red Bull Bragantino. Depois vai para pegar lá fora Cruzeiro.
0: Eu tenho essa sequência do Remo aqui.
2: Parece que é o Cruzeiro.
3: Vou ter... Agora,
2: são missões.
3: Quem foi?
2: Todas são missões extremamente difíceis.
0: Pela ordem: Remo e Grêmio, Vasco e Remo colados. 7 e 10. Aí vem Remo e Bragantino. Bragantino é um time enjoado, né?
2: Muito enjoado.
0: Flamengo hoje. Acabou.
3: Não, o Flamengo era para ter metido 5.
0: Mas depois tomou um e quase tomou um empate.
3: Também não foi assim, não, Guerreiro.
0: Aí depois tem Cruzeiro e Remo. Remo e Botafogo, Gerson. Aí é fácil.
2: Na atual circunstância, ainda mais com o Tite.
0: Palmeiras e Remo lá. Remo e Chapecoense aqui. Furacão e Remo lá. São Paulo e Remo lá. E Remo e Corinthians aqui.
2: Corinthians caindo pelas tabelas.
0: Esta é a sequência.
3: Agora, uma coisa me chamou a atenção ontem. Quem foi o jogador do Remo mais agudo no ataque ontem?
2: Eu achei o Galeano.
3: Marcelinho, cara.
2: O Marcelinho também, mas o Galeano foi muito.
3: O Remo sem o Jajá, ele perde completamente muito, aquela força de ataque.
0: Mas vai ter o Jajá contra o Grêmio.
2: Mas veja bem, o Marcelinho não é uma surpresa. O Marcelinho é um atacante.
3: Não, eu sei, mas não é para ser ele, pô.
2: Não, mas não é... No...
3: Ele pode ser mais um.
2: Na configuração do Remo, o Marcelinho é praticamente um atacante.
3: E ele ia fazendo um golaço de
2: golaço, baixo. Ele foi muito bem.
0: Muito bem, mas muito bom jogador, Marcelinho.
2: Agora também até isso, né? São aquelas coisas, né? Que quando não ajuda, não ajuda mesmo, né? O Remo perde o Jajá em 2 jogos que eu entendo que ele teria uma presença...
3: Fundamental, né?
2: Contra o Coritiba e no sábado contra o Santos. Porque ele é um jogador agudo, ele rompe linha de marcação.
3: E outra coisa, a vitória, por exemplo, o Remo tinha que ganhar, era preciso ganhar, sim. Ainda tinha esse outro lado, a gente falou aqui do lado anímico, da reação, de uma possível reação, porque o Remo ganharia o jogo ontem e teria todo esse tempo para se preparar para o Grêmio com outra...
2: Com entusiasmo,
3: um outro ânimo, cara.
2: Seria um outro entusiasmo.
3: E esse era o grande objetivo. E não conseguiu, né?
0: Pois e agora você olha para a classificação, o Remo tem 23 pontos, mesmo vencendo o Grêmio,
2: ele não chega.
0: Ele vai seguir na mesma toada. Então,
2: mas em curta,
0: tudo,
2: né?
0: Isso. Só pedir até para mostrar
3: de
0: novo
3: a classificação.
0: Né? Só para a gente perceber... Como essa missão, ela é uma missão complicada. O Remo tem 23, ele vencendo o Grêmio, ele vai a 26. O Grêmio tem 29, dentro da zona. O Vasco tem 31, então o Remo tem 8 pontos para recuperar.
2: Tirar, né?
0: E a Chape já está a 5 do Remo com um jogo a menos. Então, é só para a gente ter uma noção do grau de dificuldade. Né? Enfim, é continuar peleando, como dizem os gaúchos.
2: Olha só, dos times que estão, digamos, na segunda página, o Remo vai pegar quase todos.
0: É.
2: Vai pegar Grêmio, vai pegar São Paulo, Corinthians.
3: Vasco.
2: É, quem mais?
3: O Corinthians.
2: Chape.
3: Vitória perdeu hoje de novo, perdeu de novo, né? Então começa a...
0: Vitória também está querendo...
3: Trabalhando,
2: tá,
3: né?
2: Está fazendo um esforço.
0: É, querendo olhar para o retrovisor, né?
2: Porque o forte do Vitória era os jogos em casa.
0: Botafogo está querendo olhar para o retrovisor.
2: Deu uma escapada naquele jogo contra o Grêmio, mas lá em Mirassol entregou. Oi, e o Botafogo tem coisas que só acontecem, me permita.
0: Pois não.
2: Tem a lei do ex, o Botafogo ele exagera logo. 2 gols e este.
0: Do Eduardo, que nem comemorou, né?
2: Que é um pamonha, não jogava mais nada em 2004.
0: E fez o que foi. Vamos ouvir o professor Thiago Carpini falando do que foi o jogo de ontem. Vamos lá.
1: A gente enfrentou uma grande equipe e tivemos ali uma posse interessante, pouca finalização. Então, agora a gente ajustar essa posse com mais efetividade. Agora, entendendo melhor as peças, o que nós temos em mãos. Hoje tivemos poucas opções também para poder mexer por ausências no departamento médico. Então, tudo isso é claro que são dificultadores, mas isso não estou aqui para me justificar, dando desculpas em relação a isso. O sentimento de vestiário, o sentimento dos atletas é que eles lutaram muito, fizeram o seu melhor e vai ser assim a cada jogo. A gente vai continuar trabalhando para melhorar em todos esses aspectos, chegar vivo contra o Grêmio, depois chegar vivo na próxima rodada e assim a gente tentar chegar vivo até a última rodada, onde tudo se define. Nós não jogamos a toalha, ainda é possível, eu sigo acreditando, muito pelo contrário, esses atletas que estão aqui há muito tempo já sofrendo com essa situação, também ninguém jogou a toalha. Então a gente está muito convicto que a gente precisa evoluir e nós vamos melhorar.
0: É isso que se espera. Remo lutando, competindo até a última rodada, até a 38ª rodada no início de dezembro, fechando a Série A do Campeonato Brasileiro. E que o Carpini possa... O contrato do Carpini é um contrato curto, de 3 meses apenas, mas que ele possa ser, digamos assim, olhado também para uma sequência de trabalho no ano que vem.
3: Ele mesmo já admitiu isso, né? Porque o contrato é 4 meses até o final...
0: 3 meses, na verdade. Até 15 de dezembro.
3: Dezembro, né? Mas assim, por que não olhar por outro lado, pensando, né, numa melhor estrutura?
0: A eleição é que vai definir também.
3: É, tem isso também.
0: Tem eleição. Em novembro tem eleição no Remo e no Paysandu.
3: Os dois lados.
0: Os dois lados.
3: Aliás, as Assembleias Gerais já tentaram fazer uma mudança de data, né, dessas eleições, porque se troca um comando... Se muda toda uma filosofia de trabalho. Então, é complicado, cara. Né? E o grande azar do Remo, Guerreiro, é assim... Azar que eu digo assim... A falta de sorte na temporada e no ano que o Remo subiu... Pô, não deu tempo para se preparar para nada. 30 dias praticamente, né? E quando teve que fazer contratações, errou aí em muitas delas, né?
2: Perda de alguns... O Remo era o seguinte... Nas circunstâncias em que ele subiu... Uma subida cá para nós... miraculosa, né? Mas foi... Lembra até esse momento. O Remo não tinha mais expectativa. Sim. Muita gente tinha jogado a toalha. Aí tudo bem, subiu. Só que de repente chegou lá, meu Deus, subimos, né? E agora? E aí o Remo foi partir, né? Para contratar, não tinha grana para contratar, mercado fechadíssimo, né? Pouco tempo, 32 anos fora... De um mercado que mudou muito na primeira divisão.
3: Totalmente diferente. A Série A de 32 anos atrás é totalmente diferente até de hoje, cara.
2: Então, a gente não pode nem cobrar.
3: É desigual, é muito desigual.
2: A gente não pode,
3: cara,
2: nem cobrar dos dirigentes, assim, poxa, mas tinha que estar todo mundo preparado. Não é bem assim que funciona. Não é assim que a banda toca.
0: Não tem como estar preparado, ainda mais numa competição que terminou
3: em dezembro,
0: final de novembro.
3: Novembro e começou em janeiro.
0: Em janeiro já começou
2: outra coisa. Eu ouvi muito nesse fim de semana, principalmente depois do resultado, no sábado à noite em diante, a história de que o Remo desperdiçou uma brecha na janela para contratar. Poxa, tinha que ter... O problema é o seguinte...
3: Contratar quem?
2: Quem? Entra um imenso ponto de interrogação. Você vai buscar onde? Para ir buscar, você tem que gastar muito. E aí, para mim, às vezes, a irresponsabilidade ela não pode ser o fator para motivar uma diretoria e buscar um jogador que a gente não sabe se vai render.
3: Eu ouvi, e caro, né? Eu fui no Varanda outro dia no Champions League, né? Do nosso querido Binho lá me levou lá. E sabe que o Ed Bala, ele é Paysandu de quatro costados. É um cara que esculhamba com o Paysandu, mas odeia o outro lado. E ele fez um elogio, assim, em público, ao Antônio Carlos Teixeira, pela responsabilidade de gerir o Remo, mesmo na situação em que está no Campeonato Brasileiro. Porque o campeonato pode acabar, o Remo pode ser rebaixado, mas o Remo vai estar inteiro para começar uma temporada que virá o ano que vem, mesmo que seja a Série B, mas um patamar muito acima do que começou a temporada atual, pô.
0: Sim, e equilibrado.
3: Equilibrado, é isso que eu estou dizendo. Esse equilíbrio financeiro, ele é fundamental para o time poder trabalhar. E o Tonhão, ele, você conhece tão bem quanto eu, ele não é um cara... Ele já é pão duro por natureza. Não, vai na boa. Assim, é uma questão de responsabilidade mesmo, cara. É
0: sempre,
3: responsabilidade,
0: sempre.
3: Pô.
0: Vamos para o pinga-fogo da galera em nome das baterias Tudo.
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0: O André Genu, ele diz o seguinte, pode vir Guardiola, Mourinho, não tem jeito. O time não presta, só se salva o Marcelo Rangel. O resto pode colocar num saco.
3: Não, também não é assim, né?
0: Com todo o staff... É, ele realmente está aborrecido aqui. É o desabafo do torcedor, a gente tem que compreender.
2: E é compreensível, claro, nesse momento. Eu conheço alguns que não nivam a cara nem no Marcelo Rangel, todo mundo vai embora.
0: Vamos para o primeiro vídeo do Leão, vamos lá.
4: Fala, Gerson, aqui é Jorge, lá do Telégrafo. E aí, eu sei que a mudança de técnico prejudica muito, né? Agora a gente está em novo ritmo. Tomara que ele entenda que não pode fazer isso, né? Tirar Vitor Bueno e tirar o Pico. Mas o que a gente precisa ajustar mais para a gente conseguir fazer com que o Remo transforme as oportunidades em gol?
0: Gerson, direto e reto.
2: Eu acho que esse período aí que vem, né? Esses 15 dias, eles podem ajustar a equipe aí sob o comando, sob as ideias do Carpini, que é um bom treinador, já provou isso. Eu acho que o Remo tem que se agarrar a isso. Ao copo meio cheio, né? Sempre. Tudo que for possível aí de positividade.
3: É a questão da letalidade que o Remo não tem, né? É.
0: Francisco Campos da Pratilha, o problema do Remo nunca foi treinador, mas sim um elenco fraquíssimo, vergonhoso. Só podemos salvar Marcelo Rangel, Marcelinho e Vitor Bueno. O restante não serve nem para B. Esse aqui já salvou três.
2: Já, tá melhorando.
0: Tá numa crescente. Vamos lá, mais um vídeo. Vamos lá.
5: Olá, queridos e amados senhores do Bola na Torre. E boa noite especial a você, remista, assim como eu. Eu quero falar com você. Sinceramente, amigos, eu acho que esse ano já deu pra gente. Já deu, no campeonato ainda não acabou, é claro, mas eu acho que nós já podemos dizer que fizemos sim um grande campeonato. Não grande em termos de resultado, é claro, mas em termos de desempenho, sim, fizemos um grande campeonato, né? Que venha 2027 já, eu acho que já é hora de começar o planejamento.
0: Olha só a colocação, para reflexão, hein?
3: Sim. Ah, falamos aqui,
0: o Remo,
3: né?
0: Desempenhou, performou, como agora se diz, né?
3: Guerreiro, a gente conta no dedo. Sem brincadeira, Curitiba tomou 5-0 do Vasco. Qual foi o jogo que o Remo levou uma goleada dessa?
0: Não, o Remo nunca.
3: É. Mas
2: sempre
3: o Remo
2: competiu, sempre competiu.
3: O Remo,
2: né?
3: Perdeu, assim, jogos jogando mal contra o Fluminense aqui.
2: Foi. Tomou
3: de 2. Perdeu do Corinthians lá.
2: E foi mal também contra o Bragantino.
3: Mas fez gol.
2: Isso.
3: Né?
6: fez gol, perdeu jogando mal lá. Assim, jogos pontuais, cara. Então, assim, o Remo performou em jogos, mas o que faltou ao Remo? A letalidade na hora que conseguia fazer.
2: Com qualidade de elenco.
6: Campeonato, né? Brasileiro da Série A, se você tiver uma chance, você tem que fazer, cara.
0: E é isso que a gente vai também discutir no próximo bloco. O Paysandu teve a chance de conquistar a sua primeira vitória na segunda fase da Série C e não conquistou. É o Papão, no próximo bloco, o destaque para você.
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6: Série C do Campeonato Brasileiro, fechamos neste final de semana a terceira rodada, o que seria o primeiro turno, os jogos de ida da segunda fase da competição. Vamos para a tela para conferir a classificação grupo a grupo. Grupo B, o Santa Cruz, primeiro, 100% de aproveitamento, 9 pontos, virtualmente na Série B do ano que vem. Em segundo, o Maringá, com 6 pontos. Em terceiro, o Floresta, com 3. E o Botafogo, ah, belo, ah, belo.
7: O belo Botafogo, Botafogo é o quarto,
6: com nada, né? Sem pontuar. No grupo C, que é o que nos interessa, Ferroviária em primeiro com 7, Ferroviária ganhou do Brusque de 3-2 com o gol da vitória no
7: virada
6: último segundo.
7: Virada e revirada, né?
6: É. Então a Ferroviária tem 7, Brusque tem 4, a Inter de Limeira tem 3, 3 empates e o Paysandu tem apenas 1 ponto. Esta é a situação, o Paysandu tem que buscar neste segundo turno, né? Já vai enfrentar a Inter no próximo sábado, uma recuperação gigante para conseguir este acesso. A buscar pelo menos o segundo lugar. E o Paysandu tem, eu falei da Real Líder, né, do Fiel no primeiro bloco, com relação ao Paysandu, o Paysandu tem hoje 10% de probabilidade de acesso. Apenas 10% de chance de conquistar o acesso. E o Paysandu largou na frente no começo do primeiro tempo, sofreu empate no acréscimo do primeiro tempo, fez 2-1 no início do segundo tempo e sofreu empate no acréscimo do segundo tempo. 2-2 contra a Inter de Limeira.
7: O roteiro estava perfeito,
6: esta
7: né?
6: Noite,
7: o roteiro estava perfeito.
6: É, com quase 11 mil espectadores. Está aí o gol do Pablo, que jogou bem na função de volante meia.
8: Uma sacada do Mazola, né?
6: Foi. Aí o gol do Pablo, fazendo 1-0 para o Paysandu. No acréscimo, está aí o desvio, na verdade, do Pedro Henrique, no cruzamento da esquerda.
8: Matou a zaga.
6: Matou todo mundo. E o Getúlio chegou lá para empatar. 1-1. No segundo tempo, metida de bola para o Ítalo, ele sai bem da marcação e bate rasante. Bola bate na trave e morre no fundo do barbante. Parecia que o Paysandu conquistaria sua primeira vitória. Bola tocada, o Ítalo sai bem da marcação e bate no canto. Mas aí, no acréscimo, o VAR chamou o árbitro, a arbitragem de vídeo. Mas aí, no acréscimo, o VAR chamou o árbitro.

0: deste
1: a evolução sangue. Foi perfeita.
0: É.
1: Bateria,
0: a harmonia,
1: sincronia,
0: foi bem, harmonia. Não foi harmonia.
1: Aí quando chegou na reta final lá com ela, pô, desandou
0: mas,
1: tudo.
0: Mas achei legal a entrada do Pablo, que era um jogador que estava até fora dos comentários sobre quem ia entrar.
1: Mas não ele... pelo jogo, né? Porque o Paysandu não jogou mal, cara. O Paysandu fez um bom jogo.
0: Não, não. Eu tô só elogiando até o início. Eu acho que o Pablo foi bem, não só pelo gol, mas porque deu ali ao meio campo do Paysandu uma amplitude maior, né? Com Caio Melo, o Marcinho caindo mais na esquerda, o Pedro Henrique. E o Paysandu se movimentou bem no início. Teve o gol logo de cara, isso também ajudou muito. É, achei apenas que o time, assim como aconteceu no segundo tempo, deu uma baixada no ritmo ali pelos 20 minutos, 25, quando era para insistir mais, e a zaga da Inter permitia que o Paysandu tivesse feito isso, eu achei, e veio um castigo, né? Um único ataque, dois ataques da Inter que foram perigosos. Teve um que o Bianconi também quase fez um gol, né? Uma bola que veio ali da linha de fundo, mas ele estourou assim, chutou mal, né? Mas o gol não deixou de ser um castigo pelo primeiro tempo que o Paysandu fez. Aí vem o segundo tempo e, como você disse, um enredo perfeito, né? O gol logo no começo, 8 minutos, né? 7 para 8 minutos.
1: 6 minutos.
0: Com o Ítalo, belíssima jogada dele, né? Levou a zaga e tudo. Agora, aí depois veio essa queda de ritmo novamente. E aí eu entendo que as substituições que o Mazola fez, do mesmo jeito como eu falei sobre o Carpini, a gente tem que entender também o pouquíssimo tempo que ele teve para observar peças.
1: O Mazola ainda teve uma semana, né?
0: Mas é pouco.
1: Que é diferente.
0: É mais papo isso do que realmente mudanças, né? Eu achei que ele errou ao colocar 3 jogadores de frente. Radisley, Nico e Juninho. Ali, para mim, cabia um só.
1: O Thalisson tinha que ter entrado.
0: Cara. É, um só, talvez. O Thalisson. Nem era esses aí. E botasse mais gente para marcar no meio. Já que o Paysandu ia recuar como recuou, aceitando uma pressão, que aqui para nós não foi uma pressão tão aguda da Inter. A Inter saía lentamente. Era um negócio impressionante.
1: Ela não agredia
0: tanto. Não agredia. Né? Jogava de vez em quando uma bola.
2: As bolas na área.
1: E teve uma que o Jean Drogen acabou se atrapalhando lá quase.
0: E eu, sinceramente, no lance que resultou no penal do Renan Castro, toque na bola, eu achei que o goleiro, o Jean Drogen, podia ter dado uma mãozada naquela bola, meu amigo. Ela ficou pedindo. Aí ele ficou olhando, parece que houve um toque realmente antes, né? Eu acho que um atacante desviou. E aí matou todo mundo ficou olhando para a bola. Ela desvia, bate no braço do Renan. E aí um castigo, né?
2: Esse é o ponto, foi um castigo.
0: Foi um castigo, porque o jogo era um jogo do Paysandu. Não era um jogo para empate, era um jogo para vitória.
1: O jogo estava controlado.
0: Não era jogo para goleada e tal, mas dava para ganhar. O 2-1 estava perfeito.
1: Goleada, pô.
2: É. Sim, seria um resultado extraordinário.
0: Porque aí...
2: O Paysandu agora estaria colado com a Ferroviária. Quatro...
0: E para azar a Ferroviária...
1: Não, pô, com o Brusque.
2: Perdão, com o Brusque.
0: E a Ferroviária ainda conseguiu a virada no final.
2: Quando acabou o jogo do Paysandu, estava 2-1 pro Brusque. Era por isso que eu pensei na Ferroviária.
1: Não, quando tu deu o resultado, eu estava acompanhando aqui. É. Aí tu deu o resultado, a Ferroviária...
2: Esse foi o lance que o Jean Drogen falhou.
1: Aí a Ferroviária fez... O Brusque fez 1-0, aí a Ferroviária virou. O Brusque empatou e a Ferroviária fez 3-2.
0: Olha, eu achei que os laterais, depois de muito tempo, funcionaram bem. E principalmente uma coisa...
2: Olha, foi o lance... Olha, eu queria... Eu vou até pedir para voltar um pouco essa imagem, porque percebendo agora, né, vendo mais uma vez, eu até fui, de certa forma, contestado na minha leitura do lance, ao longo do nosso debate no pós-jogo da Rádio Clube, porque eu, sinceramente, não vi nenhuma reclamação mais assintosa dos jogadores da Ferroviária.
0: Reclamaram.
2: Mas olha só, vamos voltar ao lance. Se a gente voltar ao lance...
0: Fizeram quase bolinho em cima do
2: que
0: ar.
2: Resultou na penalidade. Só se foi depois. Mas na hora do lance não tem.
1: Não, foi depois. Não,
2: bem depois.
1: Foi, porque a bola estava do outro lado aqui. Ó.
0: E dois caíram na área.
1: Olha só como eles vão para cima
0: olha
1: do
0: ar. Olha como eles vão todinhos para cima do ar.
2: Aí agora chega. É. Mas agora, se você olhar a reclamação do Paysandu no lance depois...
1: Foi mais assintosa.
2: Muito mais assintosa. É.
0: Agora eu achei que o árbitro é o seguinte, durante todo o jogo, né, teve muita pressão. Mas me pareceu um árbitro meio

0: na dele, assim, não cedia, não. Ele foi mesmo porque o VAR chamou. Eu também fiquei achando que o VAR ia chamar no lance lá que o Paysandu
1: reclamou. Na repetição do lance ficou muito claro que o Renan estava
2: com o
1: braço
2: não,
1: aberto.
2: A gente tem.
0: É acidente ali, né, cara? Ele está com a mão ali.
1: Até
0: que
1: porque a bola vem do companheiro.
2: E no lance,
1: né,
2: que o Paysandu reclama logo depois?
0: Eu fiquei na dúvida. Na transmissão eu tive dúvida. Não me pareceu. Mas eu já vi depois imagens aqui que dá a impressão que o cara bateu.
1: Que pelo menos o VAR poderia ter chamado para
0: olhar com mais atenção. O VAR é para isso. E é um lance importante.
2: E os jogadores do Paysandu ficaram bem descompensados, né?
0: Sim, em cima, cobraram. Era no finalzinho isso já, né?
2: Depois, eles fizeram 2-2 aos 49 e esse lance do Paysandu foi aos 51. 2 minutos depois, né? O lance que o Paysandu questionou, enfim. Mas agora é olhar para frente. O que é que vocês imaginam que ainda seja possível fazer? Ou a gente vai fazer a mesma leitura?
0: Próximo jogo é
2: o Paysandu também.
0: Inter e Paysandu,
1: esse,
0: né?
1: Esse próximo jogo.
0: Próximo jogo é Inter e Paysandu.
2: Sábado, 19h30.
1: Qualquer resultado que não seja a vitória, para mim,
2: liquida a fatura.
0: Porque vai depender...
2: E também não vamos, de novo, vender ilusão, contar uma história aqui.
0: Mas é possível. Os 10% que você falou aí da projeção, né?
1: Porque o Paysandu pode até empatar com a Inter e ganhar. Ah, vamos supor que ganha os 2 próximos jogos. Faz 8 pontos. Eles podem empatar, se atrapalhar aí pelo meio do caminho.
0: Não,
1: também.
0: Se fizer 8, eu acho que tá ótimo. O problema é chegar nesses 8.
2: Exatamente, esse é o ponto.
1: É verdade.
0: Porque é o seguinte.
2: Neste momento que a gente pode dizer que o Paysandu vai ter um altíssimo grau de dificuldade para conquistar o acesso.
0: Eu
2: não podemos negar isso, não dá para sofismar, né?
0: Guerreiro, e a gente olhando o final do jogo da Ferroviária, tu nota um time ligado na tomada.
2: É.
0: Aquilo que impressiona, né? Você percebe quando um time está com uma pegada, né? De todo mundo atento, pô, tava perdendo 2-1, vira. Finalzinho. Foi no penúltimo minuto o gol. O gol da...
2: Agora foi um time diferente hoje, o Paysandu, um time de entrega.
0: Ah, sim.
2: Hoje ou ontem, né? Já estamos na madruga aqui.
0: Sim, um time que corria, que marcava.
2: Queria, né?
0: Se antecipava as jogadas, por exemplo...
2: O Paysandu sendo Paysandu, como disse o Mazola no pós-jogo.
0: Durante todo o jogo, o Paysandu sempre muito próximo de onde estava a bola. Se estava com o adversário, mas tinha marcação. E o Paysandu tinha perdido essa característica nas últimas partidas com o Júnior.
1: E ele fez questão de dizer isso, que esse vai ser o Paysandu... Até o final.
0: Lutar, né? Tem que... É aquela coisa do Lambari,
2: não pode abrir mão da luta.
0: Tem que lutar.
1: O Carpinho, com todo esse ferro que tem pela frente, ele não está jogando a toalha, meu irmão. O cara tem que... Enquanto tiver 1% de chance...
0: Tem que ir lá. Agora é o seguinte, é como disse o Tomás, eu entendo que o próximo jogo é aquele divisor, né, de águas. Se, tem que ganhar o jogo. Ganhar a Inter.
2: Ganhar a Inter.
0: Lá dentro.
1: Então ele vai pro bolo direto.
0: Aí sim. A Inter tá empatando direto, né?
1: Até porque aí a
0: quinto empate dela, né?
2: Quinto empate. O quinto
1: a
2: jogo.
1: A Ferroviária, ela vai a Brusque, né?
2: Agora
1: é. Aí inverte.
2: Inverte lá também. Né? O caminho melhor é. Menos pior era a Ferroviária disparar, né?
1: Disparar e ganhar logo.
2: Porque
1: o Brusque pode chegar morto.
2: Porque aqui, se ela ganha do Brusque, por exemplo, no jogo do final de semana que vem, e o Paysandu consegue a vitória, o Paysandu irá a 4 pontos, a Inter ficará com 3 e o Brusque ficará com os mesmos 4 do Paysandu.
0: Sim. E vem mas decide lá no último.
2: Ah, sim. É. O que eu quero dizer é o seguinte, Paysandu volta.
0: Mas volta para o jogo.
2: Volta para a briga.
1: Mas fica grandão, pô.
0: Fica.
2: Agora.
0: Ele se estabelece de novo dentro do grupo.
2: Agora, tem que vencer, né?
0: Tem que vencer.
2: Esse
0: a grande
2: é o ponto.
0: Dificuldade é que o Paysandu no quadrangular até agora não venceu. Né? É fundamental vencer
1: mas
0: um gol.
1: A Inter também não, né? Só empatou.
0: Mas está com quantos?
1: 3 pontos.
2: Porque tem 3 empates.
0: Pois é, mas aí isso nem serve de consolo, né? Porque esse jogo lá vai ser aquele jogo de vida ou morte.
2: Para os dois.
0: Para os dois.
2: É uma disputa direta.
0: Vai ser um tormento a
1: partir. Vai ser pesado.
0: Vai ser.
2: Difícil agora, também a situação do Paysandu e ninguém aqui vai negar isso.
0: Mas esse espírito que a equipe mostrou hoje é algo que
2: passa
0: rende uma esperança.
2: Um alento.
0: Porque o Paysandu não vinha fazendo isso. O Paysandu não vinha guerreando, não vinha competindo nos jogos. Né? Esse último jogo...
1: Essa
0: antes
1: foi a diferença.
0: No jogo em que o Júnior caiu, a forma frouxa como o time jogou, aceitou uma derrota de 1-0. Né? O jogo estava 1-0.
2: É verdade.
0: Mas o Paysandu não reagia.
1: Eu vi no final da transmissão da Rádio Clube o doutor Maia falando que ele queria só o Paysandu, da forma como jogou hoje, de como disputou o primeiro semestre, brigando por cada espaço, por cada bola, com a disposição que o time tinha, mesmo que tecnicamente tivesse alguns problemas, mas às vezes a vontade ela faz superar. Né? Então é isso que estava faltando ao Paysandu.
0: Isso é muito isso, é muito transpiração, né?
2: Muito.
0: Marcação, muito. Intensidade.
2: Vamos ouvir o Mazola Júnior. Ele falou, analisou o que foi o Paysandu.
3: O Márcio, totalmente esgotado, não pediu para sair, mas a gente viu uma possibilidade de colocar mais um atacante para que a gente pudesse matar o jogo no contra-ataque. É natural, no momento desse do jogo, que haja, por mais que a ordem não foi essa, por mais que as substituições não levaram a isso, a ideia não era essa, né? Agora, nós temos que ter muita sensibilidade para analisar que o problema dos dois gols que nós tomamos não foi esse. Nós tomamos um gol em que o menino, o PH, espirra a bola, acaba fazendo um passe totalmente involuntário para o Getúlio, que se antecipa bem a nossa zaga, que estava muito bem alinhada. Muito provavelmente o Lucas iria cortar a bola, o Rodrigues. E o segundo gol é uma infelicidade, um erro de dois homens na mesma bola, e uma infelicidade de ter batido na mão do Renan. Acho que o resultado do jogo diz o que foi o jogo. Vou ser muito feliz quando você fala que hoje o Paysandu jogou a Paysandu. Esse era o comprometimento que nós tínhamos. Agora nós também temos que respeitar o grupo que nós estamos, extremamente equilibrado. Nós estamos a 3 pontos do segundo colocado. E temos confronto direto com os dois que estão à nossa frente. Né? E acho que está tudo em aberto.
2: É isso. Ele até disse, mas que entende que a Ferroviária já desgarrou uma vaga da Ferroviária.
1: Ele considera que a Ferroviária está praticamente classificada.
2: E o Paysandu vai brigar pela
1: Brusque
2: segunda vaga.
1: Com Brusque e esse jogo da Inter é aquele jogo divisor, como disse
0: E repito o que eu vejo sempre em quadrangular. É como esse, é a necessidade, no caso de quem está atrás, de empate nos outros confrontos, né? Torcer pelo máximo de empate dos adversários.
2: Sim.
0: Porque você achata a pontuação. E aí você que está correndo atrás tem uma chance de chegar e superar, né? Por exemplo, o resultado hoje da Ferroviária, essa virada, foi um resultado ruim.
1: Para a situação. O empate estava lindo.
0: O empate estava perfeito.
2: Pois é, mas há controvérsias. Se a Ferroviária aprontar de novo para o Brusque, foi ótimo para ter vencido hoje.
1: É. E agora vai jogar em casa, né? Joga fora.
2: Joga em Santa Catarina.
0: Mas, por exemplo, se ela está com 7, né?
2: Está com 7. Ela for a 10, ela liquida a fatura dela e deixa os 3
1: aqui. Mas se o Brusque ganhar, vai a 7. Aí ficam os 2 com 7, aí complica.
2: Aí complica. Esse é o ponto.
0: Porque aumenta muito a distância.
2: Assim, estou imaginando a Ferroviária desgarrando. Assim, para torcer agora é torcer para a Ferroviária ganhar tudo. Menos do Paysandu.
0: É verdade.
2: Menos do Paysandu.
1: Pode.
2: É esse o caminho. Muito bem, vamos para o pinga-fogo da galera em nome das baterias Tudo.
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2: O Sebastião Favacho, da Pedreira, diz que o Mazola acabou tirando 5 na estreia, pois se perdeu nas substituições. Vamos para o primeiro vídeo.
4: Meu nome é David Batista, do bairro do Guamá, e eu queria perguntar se o Paysandu jogou bem ou não.
2: O Paysandu jogou bem.
0: Eu acho que jogou para a expectativa, uma troca de técnico, né? Mudanças que sempre, às
1: vezes... Performou, né?
0: Performou. Eu acho que o primeiro tempo foi muito bem, né? Mereceu sair vencedor, sofre aquele gol lá, acidente, como disse o Mazola. Mas o segundo tempo é que, com as mudanças, a equipe baixou muito.
2: Queria abraçar a Camille Mácula, né, que esteve hoje lá, a supervisão do nosso Igor Oliveira, nessa movimentação com a galera.
1: Não, aproveita e manda um abraço aí no nosso querido Mário Neto, que casou, rapaz, o Bacu virou homem sério agora. Pô, meu querido Tomazão
2: comandando tudo lá.
1: Ao Bernard, né? Toda a tropa, João Paulo e companhia, Guerreirão, Gustavão, acadêmico, né, Guerreirão?
2: Olha só aqui, quem é? O Gerson Oliveira, olha, do Pá, Gerson. Boa noite a todos. A intenção da diretoria era permanecer na SEI. Conseguiu. Todos satisfeitos, menos a torcida. E o Mazola já é para 2027, para começar um novo trabalho. Ele já está entendendo que é a hora do planejamento.
0: Aparentemente, os jogadores da toalha. Meu xará aí, mas meio apressado.
1: Só errou
0: muita bola para rolar ainda.
1: Só errou nesse desejo da diretoria, é o acesso, com certeza. Claro. Né,
2: mais um vídeo na tela, vamos lá.
5: Fala, Guerreirão. Aqui é Flávio Cardoso, do bairro do Parque Verde. A minha pergunta é o seguinte: por que não coloca os novos jogadores que foram convocados, que foram recontratados para poder jogar num jogo decisivo como esse?
2: Pois é, Flavinho, tá difícil, né?
1: Flávio!
2: Tá difícil. Vamos esperar agora se.
0: Tá meio
2: se essa reação virá nesses três próximos jogos.
1: Aniversário dele essa semana, viu, Guilherme?
2: Hein?
1: Aniversário dele, passou essa semana, aniversário dele deu tchau assim.
2: Já a gente volta para a reta final do Bola na Torre.
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2: Campeonato Paraense A3, tivemos neste final de semana a quinta rodada. Pelo Grupo A, Pedreira e Vênus no Mosqueiro. E o Vênus venceu, rapaz. Uma reação espetacular da equipe abaetetubense. Olha o primeiro gol do Vênus, marcado pelo Alexandre Pinho. 1-0 para o Vênus. Depois o Debu fez o segundo gol. 2-0. Vênus e Pedreira já estão classificados para a próxima fase. Mas está aí o gol do Debu. O Pedreira ainda diminuiu, já no segundo tempo, com o gol marcado pelo Tatu. Tinha acabado de entrar e fez o gol de cabeça. O Tatu.
0: Cavou esse gol.
2: Pedreira 1, Vênus 2, os dois classificados. Pelo grupo B, Tesla 2, Pinheirense 2. Pelo grupo C, Vila Rica 2, Belenense 2, os resultados deste final de semana. E pelo grupo D, a melhor equipe dessa Série A3 do Paraense é o Gavião Kikategê. Derrotou Altamira por 1-0 lá dentro de Altamira, gol marcado pelo Tássio. Vamos ver o gol do Gavião, gol único do jogo, marcado pelo Tássio. Opa, rapaz.
0: Uma grande colaboração do Sem nosso dúvida. Goleiro, hein?
2: Pronto. 1-0 para a equipe.
1: Pedreira tirou o nosso melão.
2: Altamira. Vamos para a sequência, o Bola na Torre não é só futebol. 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
2: Hoje vamos mostrar o tênis de quadra. Vamos lá.
14: Competição internacional que coloca em quadra jogadores de diferentes regiões do Brasil e também do exterior. Para muitos deles, é uma chance de ganhar experiência e buscar espaço no circuito profissional.
15: Que é muito importante, principalmente para a gente que quando joga no Brasil é mais na parte do sudoeste, no sul. E conhecer novas culturas aqui, que o Brasil é bem grande, né? É sempre muito legal. Já tinha vindo aqui duas vezes, essa é a minha terceira vez em Belém e está sendo incrível também.
14: E a presença paraense também é marcante. 8 atletas do estado receberam o wild card para disputar o torneio, entre as chaves principais e o qualifying em simples e duplas. Nicolas Matos está entre eles. Em 2024, ele já havia participado de uma competição desse porte, mas no qualifying. Desta vez, conseguiu uma vaga na chave principal.
15: Uma oportunidade muito grande de jogar esse torneio, muito importante aqui. É um torneio que vale ponto para o ranking da ATP. Eu já tinha jogado um torneio desse porte, eu joguei em 2024, mas eu joguei o qualifying. E ter a oportunidade de jogar a chave agora foi muito gratificante para mim.
14: A AP Open de tênis é um torneio internacional que vale pontos para um ranking mundial e reúne atletas de diferentes estados e também de outros países.
2: Sucesso total, parabéns ao tênis de quadra também brilhando intensamente. E hoje o programa é especial. Tem uma homenagem justa e merecida.
16: Giuseppe Tomazzo, o carioca que escolheu o Pará para chamar de casa. E com essa escolha, quem ganhou foi a crônica esportiva do estado. E nós, seus amigos. O cara bacana iniciou sua trajetória profissional como locutor esportivo, ainda na cidade do Rio de Janeiro. E em 1978, veio para a cidade das Mangueiras e começou a trabalhar na Rádio Clube. E como bom atleta esportivo, teve passagens por outras emissoras de rádio e TV, apresentando vários programas de esporte. Mas foi aqui, no Grupo RBA, que ele consolidou sua carreira brilhante. Esteve em várias edições da Copa do Mundo. Também esteve na cobertura de várias Olimpíadas e em muitos outros eventos esportivos. Atualmente, Tomazão, como é carinhosamente chamado, comanda o programa Bola na Torre ao lado de Guilherme Guerreiro e Gerson Nogueira e também coordena a equipe de esportes da Rádio Clube do Pará. O nosso olímpico é um exemplo de profissional, cronista e amigo. E neste mês de setembro, ele completa 50 anos de crônica esportiva. É, Tomazão, o jubileu de ouro está aí. E essa data não é para qualquer profissional comemorar.
17: Hoje é dia de oba-oba. Afinal de contas, vamos comemorar 50 anos de Giuseppe de Tomazzo. Tomazão, o homem da comunicação. O homem que está presente na rádio, jornal, televisão e que busca sempre o seu espaço para dar aos seus ouvintes, telespectadores e leitores o melhor da crônica esportiva do Pará. E Tomazão é amigo dos seus amigos. Por tudo isso, ele merece um abração, felicitações e que prossiga nessa sua grande caminhada.
18: Alô, Tomazão! Jubileu de ouro, né? 50 anos de comunicação. Parabéns, meu amigo, que outros anos continuem chegando. Você com essa vitalidade de um garoto da nossa comunicação paraense, você merece todo o nosso carinho, toda a nossa admiração, uma referência para todos nós.
19: Tomazão, Tomazão, se liga, se liga! Tomás, grande abraço para você, parabéns por esta magna data profissional, que venham mais alguns anos aí de uma carreira brilhante, renomada mundialmente. Você que é um orgulho do grupo RBA de comunicação, talvez o repórter mais conhecido aí mundo afora, levando o nosso microfone paraense da Rádio Clube do Pará para grandes eventos ontem, hoje e sempre.
20: Alô, Tomazão, rapaz, 50 anos de imprensa esportiva, que isso, hein? Como tu mesmo disse, tá corridinho, o tempo tá passando rápido, mas é claro, com muita experiência, com muita qualidade e com, acima de tudo, com muita sapiência. Parabéns, Tomazão, que essa data se repita por muitos anos.
2: Parabéns, Tomazão. É a nossa homenagem. Boa. Jubileu de ouro. Pessoal, vamos lá. Dá na hora de parabéns aqui.
1: Me pegaram parabéns, bonito. Parabéns. Eu vou fazer igual o Guerreiro aqui. Não vou falar nada porque não dá para falar.
0: Só uma palavrinha.
1: 50 anos, né? É coisa rápido, né, Guerreiro?
2: Muito rápido, né? Parabéns.
1: Pega Doriva.
2: Parabéns, parabéns. Homenagem justa
1: não,
2: e merecida.
1: Fica longe.
2: Obrigado, Luz e César, nossa diretora, e os nossos companheiros todos aqui que comandaram este momento justo e merecido dessa homenagem especial.
1: Não, realmente.
2: Parabéns, Tomazão.
1: Cinquentão.
2: Merecido. Obrigado, Tomazo. Obrigado, Gerson. Parabéns ao nosso olímpico Giuseppe Tomazo. Uma abençoada semana para todos nós. Obrigado pela sua companhia e até o próximo domingo com o Bola na Torre. Tchau, pessoal.
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3: Olá, ouvintes da Rádio Clube do Pará, muita paz. Está no ar o programa espírita Terceira Chamada. Na apresentação, esse amigo de vocês, Douglas Lopes. Nesta edição do Terceira Chamada, você vai acompanhar os seguintes assuntos: editorial, curiosidades, trilha sonora, música para todos os gostos e de boa qualidade. Fatos e notícias em destaques, fatos relevantes da grande imprensa, matéria do jornal O Diário do Pará, de grande relevância para nossa informação e entendimento à luz do Espiritismo. Revelações no tempo e no espaço, momento de reflexão, uma mensagem de alto valor sentimental, e na oração da fé, a força do pensamento humano junto ao poder de Deus, libertando vidas e promovendo a paz. E você, querido ouvinte, está sendo convidado a participar conosco deste momento apoteótico da oração, pois um só pensamento pode muito, mas vários unidos pode e muito mais. O Terceira Chamada está só começando em nosso editorial, e é com ele, Rui Carlos Chagas.

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1: Bom dia, queridos companheiros do Terceira Chamada. Sou eu, Rui Carlos Chagas, mais uma vez me alimentando com vocês, os benditos ensinamentos da Boa Nova, sobre a ótica da luz da doutrina dos Espíritos. O nosso editorial tem como tema No Quadro Real. Dê-lhes a tua palavra e o mundo os aborreceu, porque não são do mundo, assim como eu do mundo não sou. Anotação de João, capítulo 12, versículo 14, da fala de Jesus. Aprendizes do Evangelho, à espera de facilidades humanas, constituirão sempre assembleias do engano voluntário. O Senhor não prometeu aos companheiros senão continuado esforço contra as sombras até a vitória final do bem. O Cristo não é flor de ornamento para igrejas isoladas, é sal da terra, força de preservação dos princípios divinos no santuário do mundo inteiro. A palavra de Jesus nesse particular não padece qualquer dúvida. Se alguém quiser vir após mim, renuncie a si mesmo, tome a sua cruz e siga-me. Amai vossos inimigos, orai pelo que vos persegue e caluniou. Bendizei o que vos maldizem, emprestai sem nada esperardes. Não julgueis para não ser julgados. Entre vós, o maior seja o servo de todos. Buscai a porta estreita, eis que vos envio como ovelhas no meio de lobos. No mundo tereis tribulações. Mediante afirmativas tão claras, é impossível aguardar em Cristo um doador de vida fácil. Ninguém se aproxime dele sem o desejo sincero de aprender a melhorar-se. Se o cristianismo é esperança sublime, amor celeste e fé restauradora, é também trabalho, sacrifício, aperfeiçoamento incessante. Comprovando suas lições divinas, o Mestre Supremo viveu servindo e morreu na cruz.
2: O Terceira Chamada aqui na Rádio Clube do Pará iniciou em janeiro de 1999. Estamos no ar há 27 anos. Até hoje, foram produzidas 1.466 edições. Programa Espírita Terceira Chamada, Rádio Clube do Pará, para todo o planeta Terra, contribuindo para que você, querido ouvinte, saiba: Deus existe, somos os seus filhos, somos seres imortais, um projeto de Deus feito para a felicidade. Logo, quando alguém disser que você nasceu para sofrer, não acredite não, não acredite. Mas faça uso do atributo da sua inteligência. Deus nos deu a inteligência para que nós adentremos a sua própria glória como seus filhos. Então nós devemos usar a inteligência buscando as respostas corretas. Agora veja lá, buscando respostas corretas. Não é acreditar de uma hora para outra. Verificar se tudo tem sentido na vida, se realmente está de acordo com algumas leis que hoje nós conhecemos à luz da ciência. E quando você for ver, a esmagadora maioria de nossos sofrimentos foram provocados por nós mesmos através das nossas decisões do tão famoso livre-arbítrio. Então, usar a inteligência buscando equacionar as situações nos faz entender ainda mais esse projeto de felicidade que nós somos. Logo, não vale a pena desanimar, não tem que desanimar. Perspectiva de vida, já estamos varando os 100 anos de idade. População mundial, mais de 8 bilhões de pessoas, e por aí vai. E como Terceira Chamada cumpre o seu papel como ciência, um programa de ciência espírita, e o que seja o espiritismo, é aquela ciência que tem por objetivo analisar o mundo material, o mundo espiritual e a relação que existe entre ambos. Como ciência, estamos trazendo a nossa primeira curiosidade, falando o que do corpo humano, e hoje mais especificamente do nosso cérebro. Quando as pessoas não comem o que desejam, o cérebro fica frustrado e desiste 50% mais rápido das tarefas que está fazendo. Daí, quando você, alma, desejar alguma coisa, vá comer, vá fazer a sua alimentação, mas desde que tenha, lógico, a disciplina e a lógica. Porque há uma combinação de informações entre as células. Não realizou? Aí dá aquela bugada, como diz o Andrágio Federal. Então vamos conhecer que espírito é uma coisa, corpo de carne é outra. Agora, aquela palavra de autoestima e bom ânimo com ele, Nonato França, minutos de sabedoria de Carlos Torres Pastorino.
3: Sim, sou eu, queridos ouvintes, minhas cordiais saudações. A vida é um canto eterno de beleza. Os homens complicam a vida e dificultam a existência, porque se acreditam diferente um dos outros. Mas a vida é uma só e os homens todos são irmãos. Portanto, não antagonize os outros. Distribua amor e compreensão a todos que se chegam a você. Faça como o sol, que se dá a todos igualmente em raios benéficos de luz e de calor.
2: E para ficar em dia com as informações, se ligue nos fatos e notícias em destaques que já está no ar.
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2: A ADEPA possui em suas plataformas digitais, Instagram, Facebook e YouTube, informações sobre o movimento espírita local, região metropolitana e parte do interior do estado do Pará. 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Pronto! 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Então, perdeu a edição passada? 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Porque não só o Terceira Chamada é apresentado no canal da ADEPA, como outras produções de divulgação da doutrina espírita, palestras e programas. Na rede social Instagram e Facebook, tem cartazes dizendo aonde os nossos expositores, qual instituição ele está fazendo visita. De repente, pode ter uma pertinho de você e você não está sabendo. Como, por exemplo, o Centro Espírita Reviver, que sempre na última quarta-feira de cada mês vai um expositor da ADEPA. E o Centro Espírita Reviver fica localizado na BR-316, quilômetro 8, Rua Manuel de Oliveira, número 6, Adanideua, Pará. Também nós temos o Centro Espírita Amigos Fiéis, que fica localizada a passagem Dias Silva, número 77, entre a Pedro Álvares Cabral e a Gonçalves Ferreira. Palestras públicas toda quarta e sábado. Também nós temos o Centro Espírita Paz, Luz e Amor, que fica localizado na Travessa Carlos de Carvalho, 328, Cidade Velha. Palestras públicas toda quinta-feira, a partir das 18h30. Interior do estado, tem o Centro Espírita Ceareiros da Luz, na cidade de Vigia de Nazaré, localizado na rua Magalhães Barata, 232, bairro Centro. Atividades segunda, terça, quarta, quinta e sexta e também no sábado, sempre às 19h30. Meu querido amigo Rui Carlos, como será a sua semana de palestras?
4: No dia 22, terça-feira, às 15h30, estaremos no Centro Espírita Estrada de Damasco, estudando o tema Equilíbrio Físico, Mental e Espiritual. E na quinta-feira, dia 24 de setembro, às 19 horas, estaremos no Lírios de Amor e Paz, lá no satélite, estudando o tema do Evangelho segundo o Espiritismo, Deixai os Mortos Enterrar os Seus Mortos. Independente disso, sempre aos sábados, sempre aos domingos, às 19 horas, às 17 horas, estudamos o Evangelho segundo o Espiritismo nas redes sociais. Essas informações você pode acompanhar, você pode somar conosco na porta que eu uso do YouTube, arroba Rui, R maiúsculo, traço M8W, no qual você também pode estar conosco no mesmo patamar de vibrações, estudando os benditos ensinamentos da doutrina dos Espíritos.
2: 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Se ligue agora, Clédio Tapete. 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Depois eu volto.

0: E vamos a mais uma curiosidade, corpo de carne. Você sabia que nossa respiração deixa de ser automática sempre que percebemos que estamos respirando? Olha, quando eu vi essa curiosidade, eu fiz o teste, e é verdade. O ser humano, ele sempre é curioso diante do seu próprio corpo. Tem partes do nosso corpo que funcionam automaticamente e a gente nem se apercebe. E a respiração é uma delas. Agora, aquela palavra de autoestima e bom ânimo, minutos de sabedoria de Carlos Torres Pastorino com Nonato França.
1: O pensamento. O pensamento e a palavra têm poder curador. O corpo é um veículo através da qual se manifestam, no plano terrestre, o espírito e a alma, da qual o corpo é apenas o reflexo materializado. Por isso, espelha aquilo que pensamos na saúde e na enfermidade, porque recebemos de acordo com nossos pensamentos e somos aquilo que pensamos. Pense sempre certo para ter saúde perfeita.
0: Nesta sequência, uma matéria publicada no jornal de maior circulação no norte do Brasil, o Diário do Pará, será comentado à luz do Espiritismo. Fatos relevantes da grande imprensa já está no ar.
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0: Diário Online, 12 de setembro de 2026. Dados apontam o crescimento de violência contra professores no Brasil. Segundo o levantamento, 65% dos docentes do país já sofreram violência no ambiente escolar. Autor, Tarek Duarte, Fonte Veja. Uma professora de São José dos Campos, São Paulo, registrou boletim de ocorrência no final de junho de 2026, após um aluno colocar uma lâmina de vidro em seu copo d'água durante a aula de ciências para a turma do oitavo ano. O episódio expôs um problema estrutural e urgente no Brasil: a escalada de violência contra docentes em escolas públicas. Fenômeno que atinge proporções críticas e mobiliza especialistas, entidades de classe e o próprio governo federal. O episódio que reabriu um debate necessário. O caso da professora paulistana não surgiu de forma isolada. Meses após, o Brasil se chocou com um ataque à professora de matemática Betânia de Almeida Prestes, esfaqueada por uma aluna dentro de sala de aula em Cabetá. Os dois episódios, em regiões distintas do país, revela um padrão preocupante de hostilidade nos espaços escolares. O que dizem os números? Os dados disponíveis confirmam a gravidade do cenário. Pesquisa do Centro do Professorado Paulista, com 1.144 docentes, mapeou os tipos de agressões mais comuns relatados pelos entrevistados. Violência verbal, 71% dos casos. Violência psicológica e moral, 58%. Violência institucional, 27%. Violência física, 19%. O levantamento ainda detectou que 65% dos professores já sofreram algum tipo de agressão no espaço escolar. Mais grave, 74% declararam não se sentir seguro em sala de aula. Os números brasileiros também se destacam no cenário mundial. Segundo o levantamento da Organização para a Cooperação e Desenvolvimento Econômico, 47% dos professores do país apontam a intimidação verbal por parte de alunos como uma fonte relevante de estresse. E a matéria continua, falando realmente que hoje está ocasionando bastante estresse e afastamento de alguns professores. Nonato, não é a primeira vez que a gente traz esse tipo de matéria. Eu sempre costumo dizer que é recorrente algumas matérias no Diário Online, mas é porque a incidência está cada vez mais preocupante. E qual é a colaboração do Terceira Chamada? Papai, mamãe, vovô, vovó, titio e titia, não fuja da responsabilidade, porque a questão da educação em si, moral, começa em casa. E verifique se o seu próprio filho, neto, sobrinho, não está ficando muito estressado na sua casa, porque ele vai passar para a sociedade. Ele não ataca só nas escolas, fora também. E eu me lembrei, Nonato, de alguns meses atrás, de dois adolescentes que morreram, um por afogamento, lá no Vero Rio. A mãe pensando que a menina estava na aula, não, ela estava passeando com os coleguinhas. Então, não é só a questão da escola, mas o problema começa onde? Dentro de casa. E a gente tem que ser honesto, a gente tem que ser honesto conosco mesmo. O que, que está acontecendo dentro da minha casa? Vamos fortalecer isso, Leonardo?
1: Com certeza. A pergunta que fica é, como pai, como mãe, o que, que eu estou fazendo para, como você bem colocou, a educação moral dos meus filhos? Porque a gente, de certa forma, equivocadamente, achava que a educação tinha que ser responsabilidade do professor. A educação no sentido de ensino, embora o termo seja muito abrangente, mas a educação no termo do ensino do conhecimento é responsabilidade do professor. Mas quando se fala em educação moral, é responsabilidade a partir dos pais. E a cobrança deve ser severa. Não no sentido de violência como resposta, mas no sentido de autoridade, principalmente moral. Eu tenho uma filha que ela é formada de magistério superior, e quando concursada do município de Paraupebas, um dia teve que tirar uma aluna da sala de aula. Essa aluna foi para sua casa e a mãe veio com a aluna e ficou no portão esperando a minha filha sair para ser espancada. Oi. Graças ao porteiro foi que avisou ela: Dona Velane, não vá, vamos chamar a polícia, porque o caso é sério. E aí a gente fica questionando isso aí. Até onde a gente vê os pais dar essa autoridade para os filhos que precisam aprender, tá certo? Para ter uma educação de qualidade, que a gente tanto reclama, tá certo? Mas dar essa autoridade para os filhos fazer isso com os seus próprios professores, aqueles que te ensinam com a educação. Tem lá as devidas proporções, mas de um modo geral, este é o papel dele. E ele faz isso com sacrifício, com amor à profissão. E nós sabemos o quanto é amor, não é? Por conta das cobranças também da sociedade e da desvalorização destes. Então nós precisamos, como pai, ver isso. Por isso que estatisticamente já se diz que o ensino no Brasil, isso aí é fato, principalmente no Brasil, não consegue avançar como deveria.
0: E Nonato, o Nonato já é ruim, o que a gente também observa é que os próprios responsáveis não estimulam a própria religiosidade no coração dessas crianças. Até mesmo nos centros espíritas que a gente visita, a gente vê às vezes só os pais ali frequentando. E eu questiono alguns pais: por que o teu filho não veio? Não, ele não quis vir. E aí, você não fez nada? Não, ele não quer vir, o que é que eu posso fazer? Não, você pode fazer. Eu me lembro que ainda na minha fase de adolescente, juventude, o meu pai obrigava assim eu ir frequentar a União Espírita Aparência e a Evangelização Infantil. Então, às vezes, realmente reencarno almas rebeldes, que a gente tem que ser um pouco mais severo nessa educação. E olha só onde nós estamos hoje. Então, falta também mais religiosidade, compreensão do papel da religião numa família, né, Rui?
4: Sem dúvida nenhuma. Independente do que seja, você tem a responsabilidade de reacordar no petis, no adolescente, e até mesmo, quem sabe, na idade adulta, dos conhecimentos anteriormente adquiridos em aspecto religioso, seja eles qual forem. Lembro aqui a passagem do Evangelho de Lucas, da frase de Maria para Jesus quando o reencontra no templo, depois de terem ela e José procurado uma semana por ele em Jerusalém, não encontrado, e o encontro em Jerusalém discutindo com o doutor da lei. Meu filho, por que fizestes isso conosco? Teu pai e eu te procurávamos. Então nós, educadores, porque o educador não é o professor é um orientador, é um acordador de conhecimentos, mas não é o educador somos nós. E como é que nós podemos dar educação se nós não temos educação em nós? A partir da educação começa em nós, para podermos sensibilizar aqueles que estão em nosso redor. E lembremos, hoje, não estamos mais lidando com espíritos da nossa época, que tinha uma mulher mole, o pescoço mole quando nasciam, porque ele já nasce olhando para nós, perguntando quem é tu de novo, pelo amor de Deus, já olha para a gente na maternidade, olhando assim, demonstrando que são espíritos mais maduros. Nós já encontramos crianças com 5 anos, nos questionando. Lembro de determinadas pessoas que gostavam de ver filmes pouco recomendáveis, era o casal, e esqueceram de fechar a porta do quarto. E a sua filha de 5 anos entrou no quarto e se montou no meio deles. Eles ficaram desconcertados porque estavam vendo filmes indevidos para a mente humana. E justamente eles disseram, não, minha filha, você não pode ficar aqui. Ela perguntou, por quê? Se vocês estão, eu posso estar. Qual é o problema? Eu também quero ver. Então hoje nós trabalhamos com espíritos diferentes e temos que estar preparados para isso, para dar-lhes uma educação devida, principalmente educação religiosa, que não é uma educação piega, não é uma educação dogmática, mas uma educação que nos esclarece e diz que todos nós somos irmãos e por conseguinte devemos nos respeitar uns aos outros.
0: Então vamos refletir em cima do assunto e fazer o nosso papel como responsáveis por essas almas que estão de retorno a mais uma reencarnação. Meus amigos que acompanham o Terceira Chamada aqui na Rádio Clube do Pará, temos o prazer de apresentar neste bloco música do nosso folclore, o Disse Música, e é com ela, Dona Onete, no meio do Pitiú. 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Depois eu volto.
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0: vamos a mais uma curiosidade, comportamento, sociedade, planeta Terra. Os Bazal são um povo nômade que vive no meio do mar, nas águas que cercam as Filipinas, a Malásia e a Indonésia. Há séculos e raramente vão para a Terra. Eles não têm nacionalidade nem dinheiro. São os primeiros humanos geneticamente adaptados para mergulhar. Quando eu vejo essas curiosidades, Nonato, eu me lembro que tem gente que só falta infartar porque não tem um centavo na carteira. E fico com insônia aí, dando para... E tem gente que... O que é isso? Nem sabe o que é isso. Nem sabe. Tal caso. Às vezes são reencarnações que realmente a pessoa vem desprovida para poder entender que existem coisas muito mais agradáveis e mais superiores do que o próprio dinheiro, né? Agora, aquela palavra de autoestima e bom ânimo com ele, Nonato França, minutos de sabedoria de Carlos Torres Pastorino.
1: Por isso, não se deixe derrotar em situação alguma. A derrota depende de nós, tanto quanto a vitória. Entretanto, a pior derrota é a de quem desanima. Perder nem sempre é ser derrotado, mas o desânimo estraga totalmente a vida. Não desanime jamais. Siga à frente corajosamente, porque a vitória sorri somente àqueles que não param no meio da estrada.
0: Neste momento, revelações no tempo e no espaço.
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0: Ouvinte da Rádio Clube do Pará, quando você ouve o Terceira Chamada, você adiciona aos seus valores um dos maiores patrimônios, sabe qual é? O conhecimento. Meus amigos, até hoje tivemos no mundo três grandes revelações de Deus aos homens, cada uma com cinco livros básicos a saber. A primeira com Moisés.

0: Moisés, livros Gênesis, Êxito, Levítico, Números e Deuteronômios. Os demais livros do Antigo Testamento são subsidiários. A segunda com Jesus, livros Evangelho segundo Mateus, Marcos, Lucas, João e Apocalipse. Os demais livros do Novo Testamento são subsidiários. A terceira revelação com o Espiritismo, livros O Livro dos Espíritos, O Livro dos Médiuns, O Evangelho segundo o Espiritismo, O Céu e o Inferno e a Gênese. Os demais livros do Espiritismo são subsidiários. Nenhuma das revelações desmentem a outra, elas são harmônicas entre si. Leia, estude, conheça e aprenda. Neste bloco vamos apresentar a comparação científica e filosófica existentes entre a Bíblia e o Livro dos Espíritos. Nonato França, questão 557. A bênção e a maldição pode atrair o bem e o mal para aqueles que os quais são lançadas? E eis a resposta dos imortais. Deus não escuta uma maldição injusta, e aquele que a pronuncia é culpado aos seus olhos. Como temos dois gênios opostos, o bem e o mal, é possível que a maldição exerça uma influência momentânea, até mesmo sobre a matéria. Contudo, essa influência só se verifica pela vontade de Deus e como acréscimo de provação para aquele que a sofre. Aliás, é mais comum serem amaldiçoados os maus e abençoados os bons. A bênção e a maldição jamais poderão desviar a providência do caminho da justiça. Ela só fere o maldito se ele for mau, e só cobre com sua proteção aquele que a merece. E Nonato, uma pergunta pesada, uma resposta pesada, aí, falando de maldição e tudo mais. Mas aqui, basicamente, está se falando da justiça de Deus, né? Pois da justiça. É, mas... E recordando que nós ainda estamos no planeta escola. Não é que todos nós... Fique bem claro, querido ouvinte. Não é que todos nós... Temos realmente dois espíritos, um do bem e um do mal. Não. São as nossas ainda, a nossa capacidade de atração. Então, nós somos observados. Então, você que está nos escutando, não vá pensar que Deus lhe criou e lhe colocou dois seres para lhe vigiar, o bem e o mal. Não.
1: Nem ele próprio, né?
0: Tem a lei.
1: Tem a lei
0: para
1: isso.
0: Porque quando a pessoa observa essa resposta, então quer dizer que eu sempre vou sofrer a influência do bem e do mal? Deus colocou sempre... Não, não é assim, né, Nonato?
1: Não, não é. E esse poder, digamos assim, que é divino acima de tudo, não significa propriamente bem ou mal. Há circunstâncias da necessidade de que isso aconteça para que a pessoa desperte. E isso é interessante de saber, porque a gente vai sempre se achar o vitimismo da coisa, o pobre coitado, não é mesmo? Que o Nonato tem o poder de amaldiçoar, o fulano tem o poder de abençoar, e Deus fica nesse embate entre o bem e o mal, não é nada disso. Eu acho interessante que a doutrina espírita, ela traz isso com grande sabedoria, que aqui, se a gente fosse comentar, daria um outro programa. Mas nós precisamos entender isso. Há circunstâncias, a mensagem diz isso, em que é necessário para atingir, para despertar. E que Deus é a justiça no seu, na sua maior infinito amor e bondade. Então, não podemos dizer. E fechamos, então, nesse questionamento de caráter particular, a questão da bênção e a maldição jamais pode desviar a providência do caminho da justiça. Não, jamais. Né? Então, nessa circunstância que ela só fere o maldito se ele for mal, entre aspas, e só cobre com a sua proteção aquele que a merece.
0: Questão livre-arbítrio, não é, Rui Carlos?
2: Sem dúvida nenhuma, isso me faz lembrar a minha época antes de ser espírita, que era sal grosso para lá, vela acesa para cá, uma imagem em cada canto da casa, não se pode ter pintura escura e coisa e tal. E quando me tornei espírita, as coisas quebraram, Douglas, de uma forma extraordinária, me mostrando que o Evangelho precisa ser vivido e interpretado nas nossas vidas. E duas frases são muito importantes para analisarmos a questão proposta do Livro dos Espíritos. A primeira delas, que o Nonato frisou muito bem, a justiça divina é inexorável, nós não podemos fugir dela. Quando Jesus diz assim numa determinada passagem aos fariseus: quem vos livrará da ira vingadora? Que é a ira vingadora? A lei de Deus. O que nós fizemos? Nós vamos estarmos sintonizados com ela para um lado ou para o outro. Não quer, como ficou bem explícito aqui, dizer que nós tenhamos um anjo do lado bom e um anjo do lado mal dos nossos ombros. Não. A nossa decisão vai ser feita da nossa colheita. E lembrando a frase de Jesus que diz: a cada um segundo as suas obras, e o que quiseres que os homens vos façam, façais vós também a eles. Que todos nós, mesmo muitas vezes injustiçados, não ousemos usar os nossos pensamentos do lado inverso, porque, sem dúvida nenhuma, colheremos o efeito da nossa ignorância.
0: O que fique bem claro aqui, meus queridos ouvintes, é que toda a análise do Livro dos Espíritos é com base na ciência. Então, hoje nós já sabemos a questão da lei da ação e reação, certo? O toma lá da cada vida. A nossa forma de pensar, ela cria padrões eletromagnéticos. Então, que a gente entenda perfeitamente: Deus não cria para amaldiçoar. Ele cria para que tenhamos plenitude e perfeição. Conheça o Espiritismo, conheça a ciência espírita. Agora é tempo de música, fique com Grupo Acorde, Canção da Alegria. Fique de ouvido no rádio, fique ligado na Clube. Depois eu volto.

0: Antes da oração, vamos ao nosso momento de reflexão que já está no ar com ele, Paulo Roberto, Tesouros Íntimos.
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2: Tesouros Íntimos. Se você recebesse notícia de que sua cidade será destruída em poucas horas, certamente buscaria fugir o mais depressa possível. E nesse caso, o que levaria na bagagem? Quando os soldados de Ciro o Grande estavam prestes a invadir a cidade de Priene, na Jônia, a população preparava-se para a fuga. Homens e mulheres, moços e velhos, atropelavam-se em desespero, tentando salvar seus pertences mais valiosos. Apenas um homem se mantinha calmo. Era o filósofo Bias, famoso por seus dotes de cultura, moral e virtude. Era tão ponderado e íntegro que foi considerado um dos sete sábios da antiga Grécia. As pessoas, vendo-o tranquilo e sereno, perguntaram se ele não iria preparar a carga que deveria levar. E ele respondeu simplesmente: eu trago tudo comigo. Aquele nobre cidadão guardava consigo os patrimônios mais valiosos da retidão, bondade e inteligência que ninguém lhe roubaria. E eram esses valores que lhe permitiam colocar-se acima das inquietações daquela hora e das preocupações com os bens efêmeros da terra. Sem dúvida, somente as pessoas que constroem essas virtudes e cultivam a fé em Deus podem permanecer tranquilas diante de qualquer situação, por mais grave que seja. Ante a notícia, por exemplo, de uma guerra atômica capaz de aniquilar a raça humana, muitos se desesperariam e o caos se estabeleceria em pouco tempo. Só aquele que edificou na própria intimidade os valores imperecíveis manteria a calma. Teria certeza da providência divina e da sobrevivência da alma. A lógica e a razão lhe dariam a convicção de que se tudo fosse destruído, nós continuaríamos a viver, pois somos imortais. Estaria certo de que Deus não nos deixará ao desamparo. Se não houver condições de vida na terra, o Senhor nos dará outro lugar para morar, pois na sua casa, que é o universo infinito, há muitas moradas. O medo, a insegurança e o desejo de posse têm sido os grandes responsáveis pelo desespero e pela depressão de muitas criaturas. A insegurança, filha da falta de fé, gera uma espécie de ansiedade que facilmente conduz à depressão, infelicitando e matando a esperança. O desejo desequilibrado de posse é um forte componente para o nascimento e a sustentação da violência e do desespero. A vida agitada, as privações materiais, as provações morais, os conflitos de convivência familiar ou social só serão superados com tranquilidade por aqueles que cultivam a paz na intimidade. Esses, e somente esses, é que permanecerão serenos diante de qualquer situação, por mais grave que seja. A exemplo do filósofo Bias dirão: eu trago tudo comigo. A esse estado de alma é que Jesus se referia falando dos tesouros que a traça não come, nem a ferrugem corrói, e que ladrão nenhum rouba. São bens eternos e indestrutíveis. Você é um ser criado para a eternidade. É como uma chama que jamais se apagará. Procure cultivar as virtudes que o libertarão das misérias próprias da inferioridade humana. E lembre-se sempre, você é herdeiro de Deus. O universo lhe pertence. Para conquistá-lo, basta fazer a parte que lhe cabe nesta bendita escola chamada Terra, que representa um grão de areia diante do infinito. Por tudo isso, Vale a pena começar agora a cultivar os tesouros morais que nos credenciarão ao voo definitivo, rumo à grande luz, rumo aos altos cimos, onde a felicidade já é uma realidade. Pense nisso.
0: Ouvinte amigo, já estamos nos aproximando do momento reservado à oração. Um só pensamento pode muito, mas vários unidos pode e muito mais. Isso porque o nosso corpo de carne é um condutor de ondas eletromagnéticas. Quem é que comanda toda essa parafernália? Somos nós, almas imortais. Nós somos co-criadores da própria criação. Somos filhos de Deus. Não podemos perder de vista esse nosso lado, que é o real, o espiritual. Nós um dia iremos, mas para onde? Para o mundo espiritual, dando continuidade ao mecanismo da própria evolução que acontece nas nossas vidas. Então, todas as vezes que você se sentir desanimado, é necessário sim conversar com Deus, o nosso Criador. Então, essa conversa íntima com Deus, o terceira chamada, ele estimula. Até porque o próprio Jesus Cristo encurtou o nosso relacionamento com Deus. Tranca-te no teu quarto e em secreto conversa com o Pai, porque Ele tudo sabe, tudo vê. Veio a doutrina espírita colocando de forma científica o cenário da espiritualidade que está à nossa volta. Temos espíritos amigos, e que são muitos espíritos amigos que nos ajudam. Tá desanimado? Então vamos nos concentrar para conversar com Deus. Tá aí forte? Vamos distribuir energia, porque é muito bom compartilhar boas energias. Então vamos elevar os nossos pensamentos ao mais alto grau de evolução que nos é concedido e participar conosco, todos juntos, nessa maravilhosa homenagem à vida através da oração. Quem vai participar conosco? Meu querido pai e amigo nesta reencarnação, Manuel Lopes, minha mãe Celestina Lopes, Benedito Braga e Maria Zilda Braga, Gesiel Lima e família, Pedro Paulo Costa, a família Matias no bairro da Sacramenta, José, Nazaré, Mônica, Sandro, Leandro, Jacira, Nicolas, Nicael e o Tiago, Antônio Monteiro, o palhaço Chantilly, o Góis e a Léo também na Sacramenta, Walter Moreira na cremação, Serginaldo, Clarice e Lúcia Vanderlei na Marambaia, Rômulo Leal no Conjunto Maguari, Leila Tereza e José Carlos Martins no Conjunto Satélite, no Tapadã, Manuel Bazani e Luiz Otávio MC Careca, Ori Osvaldo, o Celso e a Clara da Vila Santa Clara, Adeus e seu filho Hélio no Guamá, Floriano Souza dos Santos, Eliane e Roberto Ramos e seus filhos, Patrick e Vanessa e suas netinhas Cecília e Luísa. Ela é de Maria José da Cidade Nova 7, Narcisa Fernandes da Cidade Nova 2, Wilson Oliveira e família na Guanabara, Francisco Salles e Gilda Salles, Fábio Ferreira, Rosene Campos e ele, o Miguel Ferreira, Jonathan Paulino e seus filhos, Vinícius e Julice, Gilson Veloso da Passagem São José no bairro do Marco, José Antônio e sua esposa Raimunda Maria na Travessa Angostura, Paulo Carvalho e sua família, Sara, Tainá, Tel e o Charles no Curioltinga, Carlos Cruz e Carmen Lúcia na Pedreira, Laércio Vera e Maria Lúcia Vera, Bené da Gaita, Silva no Conjunto Beija-Flor e Marituba, Martins Martins e sua esposa, Eliana e seus filhos, Tales de Jesus, Cleito, Cleides e Tailane, todos no Bairro Novo em Marituba, Daniel Melo, Castelo Branco e família, Renata, Beatriz, Olímpia e Márcia Valéria, Francisco Rivaldo, Valmir Silva em Barcarena, Eno Manuel de Manacapuru, no Amazonas. E aos amigos aqui da RBA, Nonato Cavalcante, Fábio Cebolinha, Metralha, Valmir Rodrigues, Paulo Cacheado, Igor Oliveira e Júnior Monteiro. Agora, um minuto de reflexão com o professor José Guilherme e logo após a nossa oração de fé.
1: Alma e irmã, para construir nobilitação que é necessária a vencer com segurança as provações que te rodeiam os próprios passos. Mentalize e observe agora as vibrações eletromagnéticas da prece. Apela com fervor à benignidade da suprema inteligência do universo, Deus. Seja por falta de recursos essenciais à tua própria sustentação, seja pelas opressivas ansiedades que te amargam as horas, ou pelos impactos inquietantes que te furtam qualquer disposição à tranquilidade, apela para Deus sempre. Ele está acima de todas as faculdades humanas, acima das formas e das transformações, capaz de tudo. Reflete nisso e deixe que a prece te inspire a segui-lo na ciência, a invocá-lo na dor e a bendizê-lo na alegria. Ele estará contigo.
0: Glória a Deus nas alturas, paz aos homens na terra. Jesus, bom e amado Mestre, sustenta os teus humildes irmãos pecadores nas lutas deste mundo. Anjo bendito do Senhor, abre para nós os teus compassivos braços, abriga-nos do mal. Levanta os nossos espíritos à majestade do teu reino e infunde em todos nós, nossos sentidos, a luz do teu imenso amor. Jesus, pelo teu sublime sacrifício, pelos teus martírios na cruz, dá a esses que se acham ligados ao pesado fardo da matéria a orientação perfeita do caminho da virtude, o único pelo qual podemos te encontrar. Jesus, paz a eles, misericórdia aos vossos inimigos, e recebe em teu seio bendito a prece dos últimos dos teus servos. Bendita estrela, farol das imortais falanges, purifica-nos com os teus raios divinos, lava-nos de todas as culpas, atrai-nos para junto do teu seio, santuário bendito de todos os amores. E se o mundo, com os seus erros, paixões e ódios, alastra o caminho de espinho, escurecendo nosso horizonte com as trevas do pecado, rebrilha mais com a tua misericórdia, para que, seguros e apoiados no teu evangelho, possamos trilhar e vencer as escabrosidades do carreiro e chegar às moradas do teu reino. Amiga estrela, farol dos pecadores e dos justos, abre o teu seio divino e recebe a nossa súplica pela humanidade inteira. Assim seja. Trabalharam nesta edição do Terceira Chamada, nas vinhetas, José Guilherme, Ney Nogueira, Guilherme de Oliveira e Assis Oliveira. Nos blocos, as presenças agradabilíssimas de Nonato França e Rui Carlos Chagas, Antônio Francisco e sua equipe técnica de áudio e gravações. Uma realização, Sociedade Espírita Lírio do Vale, ADEPA. Na apresentação, esse amigo de vocês, Douglas Lopes. Tenham todos uma boa semana. Mas antes, a última no limite do tempo por ele, Nonato França.
3: O maior erro nosso é querer que o tempo faça por nós o que nos cabe fazer com o tempo, que é sempre a mudança interior para melhor.
0: Muita paz a todos.
4: Prezado ouvinte, o Terceira Chamada fica por aqui. Com extrema gratidão a Deus e a você que nos prestigiou, encerramos a edição de hoje deste programa, na certeza do reencontro no próximo domingo, no amor sublime da terra e dos céus, na beleza de todas as vidas e na voz de todos os seres, glorificado sejas para sempre, Senhor.
5: Como é que foi? Conta pra gente se o seu time tá bem, se o time tá mal, porque agora é data FIFA. Vamos já começar com essa notícia, jogando para frente. Primeiro, com mais um corte da seleção. A gente noticiou aí durante a semana o corte do atacante João Pedro e a convocação do volante Martinelli do Fluminense. E agora o Wesley mais uma vez foi cortado, lembrando que ele também foi convocado para a Copa do Mundo e foi cortado. E agora o Wanderson foi chamado para o seu lugar. Os dois laterais direitos da seleção brasileira são o Wanderson e o Mateuzinho do Corinthians. Os amistosos estão marcados contra a Austrália e Índia. A data FIFA começa hoje, 21 de setembro, e vai até dia 6 de outubro. Contra a Austrália são dois jogos, 25 e 29. E aí, dia 3 de outubro, enfrenta a Índia. Muita gente deve estar se perguntando, olha, por que que a gente não marcou amistosos contra as seleções europeias? Eu acho que era um desejo aqui até da CBF, viu? Vou falar aqui para vocês por quê. Essa data FIFA, ela existe para caber no calendário da Nations League, competição europeia de clubes. Então, o que aconteceu? As seleções se fecharam e elas só se enfrentam. Então, não tem como a possibilidade de uma seleção das Américas, né? América do Sul, América do Norte, América Central, da Ásia, da África, enfrentar qualquer seleção europeia, porque elas estão em uma data para a Nations League, que é essa competição nova, né? Criada recentemente, desde 2016, se eu não me engano, ela está aí vigorando. Então, por isso que a gente vai enfrentar a Austrália duas vezes e a Índia nesse jogo mais, meio que comemorativo, né? Mas a volta já volta com tudo aí, com os mata-matas de Copa do Brasil, Libertadores também, Brasileirão. Vamos falar então de Campeonato Brasileiro. Muita gente já mandando mensagem aqui, agradeço todo mundo. Já eu respondo todo mundo, ó. O Celso Estela, de Mauá, mandou a seguinte pergunta. Quem perde 6 consecutivas tem direito a uma cerveja, uma marca de cerveja específica, de graça? Tá falando do Corinthians. Vamos falar então do Corinthians, que perdeu, como o ouvinte falou, a 6ª consecutiva no Campeonato Brasileiro, viu, Celso? Porque, na realidade, são 7 derrotas seguidas, contando a Libertadores. Impressionante esse retrospecto negativo do Corinthians. Perdeu mais uma em casa. Um retrospecto muito complicado na Arena Corinthians também. 3-1 ontem. O jogo foi às 4 horas da tarde, claro, com transmissão aqui da Bandeirantes. 3-1 para o Flusão. 2 gols do Hulk, que está jogando uma barbaridade com o Marcão. Então, assim, cara, o Flusão não deu chance para o Corinthians. O Corinthians até começa os 10 minutos bem, depois volta aquela postura que foi contra o Estudiantes e toma 1-0, depois empata no começo do segundo tempo com o Gustavo Henrique. E aí o Hulk aproveita o contra-ataque, faz 2-1 e o Serna faz o terceiro, placar final 3-1. E com esse resultado, o Flusão alcançou os 48 pontos, é o quarto lugar, e grudou no Atlético Paranaense, que é o terceiro. E o Corinthians, como o ouvinte falou, amarga mais uma derrota no Campeonato Brasileiro e chega ao 14º lugar com 32 pontos. Só 3 pontinhos acima do Grêmio, que é o primeiro time da zona do rebaixamento. A fase do Corinthians não está boa. Você, corintiano, manda mensagem aqui. Ó, Adélia Vida, mandou mensagem no meu Instagram também, mandando um abraço. Acabou de mandar aqui, está na escuta em Santo André. Muito obrigado, viu? Olha, tem muita gente mandando mensagem legal e, claro, priorizem, se for possível, as mensagens de texto, que aí eu posso ler aqui na hora e já responder. O áudio demora mais um pouquinho, que eu preciso escutar e depois soltar. Aqui, ó, o Nivaldo mandando também um abraço de Santa Bárbara do Oeste, tantos lugares do Brasil. Continue mandando mensagem no 11 99 04 8756. Bom, falamos do Corinthians ontem e tivemos um joguinho às 11 da manhã. Grêmio e Palmeiras. O vice-líder Verdão foi até Porto Alegre enfrentar o Grêmio, lá na Arena do Grêmio. E foi 0-0 com um show. Uma partida histórica de Everton. Alô, torcedor do Palmeiras. Está com saudades? Ponto de interrogação. Sente falta de Everton ou está feliz com Carlos Miguel? Carlos Miguel, que vinha sendo criticado até pegar pênaltis na classificação contra a LDU na quarta-feira passada e classificar o Verdão para a semifinal. Mas o que o Everton está jogando no Grêmio não está escrito nos gibis. Impressionante. E ontem foi a demonstração disso. Pegou tudo. E ontem, estreia de Renato Gaúcho no comando do Grêmio, 0-0. Ele, inclusive, na coletiva falou que esse empate foi considerado uma vitória. E é verdade, o Grêmio, como eu disse, é o 17º com 29 pontos e o Verdão tem 57 pontos, quase 30 pontos a mais que o Grêmio. Então, realmente, eu não discordo do Renato, acho que o Grêmio pode melhorar ainda mais, mas empatar com o Verdão não é um resultado fácil. E em contrapartida, o Verdão viu a distância para o Flamengo aumentar. Agora são 3 pontos de vantagem. Isso porque o Flamengo venceu o Red Bull Bragantino por 2-1, gols de Varela e Pedro, e o Inácio Souza descontou para o Bragantino, placar final 2-1, jogo que aconteceu no Maracanã também ontem, domingão, 18h30, fez com que o Flamengo chegasse a 60 pontos. Antes de passar por esse jogo do Flamengo e outros jogos, eu pergunto aqui ao torcedor do Palmeiras. O time está em 3 competições, é o único que disputa título em 3 competições, né? É o único time que disputa o Campeonato Brasileiro, a Copa do Brasil e a Libertadores. Em uma hipótese em que não tem como não deixar um ou até 2 campeonatos de lado, qual o torcedor palmeirense prefere escolher? Manda mensagem aqui para mim. É uma decisão difícil. O Palmeiras é o vice-líder no Campeonato Brasileiro com 57 pontos, 3 pontos atrás do Flamengo. Está na semifinal da Libertadores, enfrenta o Fluminense. E está na semifinal da Copa do Brasil, enfrenta o Vasco da Gama. Você, torcedor palmeirense, tem que pelo menos tirar um do caminho. Qual que você escolheria para focar? Libertadores, Copa do Brasil ou Brasileiro? Porque eu acho muito difícil o Palmeiras ir até o final, chegar à final, ou também disputar a ferro e fogo com o Flamengo, que só está em 2 competições. Tem uma facilidade em relação a isso. Joga contra o Estudiantes na semifinal da Libertadores e é o líder do Campeonato Brasileiro. E aí, palmeirense, qual é a sua escolha? Tá bom? Manda mensagem aqui pra gente no 11 99 04 8756. Então eu falei desse jogo do Flamengo. O Flamengo é o líder. O Pedro alcançou os 16 gols. É o vice-artilheiro do Campeonato Brasileiro, só atrás do Viveiros, do Atlético Paranaense. Falando em Atlético Paranaense, o Furacão venceu mais uma. Venceu o Bahia por 2-1. Um jogaço aí entre os primeiros times da tabela. Chegou a 49 pontos. É o terceiro. Gols de Esquivel e Rivaldo. E o Eric Puga para o Bahia fez o gol de honra do Bahia. O placar final 2-1. Bahia o quinto lugar aí na tabela. Mais mensagens de ouvintes. É, olha lá. O Corinthians, quem mandou, não mandou o nome aqui, mas falou que nunca mais vai para frente. É, uma pena. E o torcedor não está muito animado, não, com a fase do nosso... Aqui, ó, mandou. Rodinei Rodrigues de Sumaré. Ricardo da Vila Matilde, parabéns, bom retorno, muito obrigado, Ricardo. O Nivaldo, eu já li a mensagem. Que bom que o Bandeirantes, a Caminho do Sol, voltou, um programa que jamais poderia ter saído do ar. É, que bom que estamos de volta. Adalton Mello mandou essa mensagem aqui pra gente. Voltando aos jogos, então, passamos por Flamengo e Bragantino, Atlético Paranaense e Bahia, Vitória e Cruzeiro, 3-1 pro Cruzeiro de virada. O René abriu o placar para o Vitória, lá no Barradão. O Vitória é um dos melhores mandantes do Campeonato Brasileiro, viu? E tomou essa virada. Depois, Arroio, Villalba e Matheus Pereira fizeram para o Cruzeiro. Cruzeiro chega aos mágicos, 45 pontos. Que, olha, muito time aí vai sonhar com essa pontuação no final do campeonato. Vasco, Mirassol, Corinthians, até o Botafogo, Inter, Grêmio. Muita gente sonha com essa pontuação. E o Cruzeiro alcançou ontem, no momento que o quinto sinal marca 2h30 da manhã. Estamos ao vivo, hein? Não se surpreenda, não. Não é gravado. Estamos ao vivaço aqui no Bandeirantes, a Caminho do Sol. Com essa vitória, o Cruzeiro, como eu disse, chegou aos 45 pontos. É o sexto lugar, coladinho no Bahia. Esses os jogos de domingo. Vamos voltar para o sábado da Série A. Tem muito mais, viu? Calma. Tem Série B, tem jogos internacionais, tem outros esportes, tem futebol feminino, tem tudo que você gosta. No sábado tivemos o empate do Galo contra a Chapecoense em 1-1, o jogo que foi na Arena MRV. O Galo chegou a 40 pontos, é o sétimo, e a Chape, a lanterninha, tem 18 pontos. A Chape aí basicamente já rebaixada do Campeonato Brasileiro, infelizmente não tem mais praticamente chances, né, de sair dessa zona. Celso Estela de Mauá, sem dúvidas a Libertadores, assim vamos ser bimundial. Olha só, trouxe uma polêmica aí, né? Mas enfim, torcedor palmeirense está torcendo pela Libertadores, quer priorizar a Libertadores para conquistar, segundo ele, o bicampeonato mundial. Elcio mandou, está em Manaus, que legal, manda um abraço para todo mundo aí em Manaus, ouvindo aqui a Bandeirantes também. Voltando para os jogos, o Mirassol venceu por 2-0 o Botafogo na estreia do Tite. O Tite não deu conta do Mirassol, 2-0, 2 gols do Eduardo. O Mirassol chega a 32 pontos e o Botafogo é o décimo segundo, com 35. E também estreou aquele craque marroquino, não sei se vocês sabem, de tantas Copas do Mundo, acho que duas ou três Copas do Mundo, Ziyech, jogador do Chelsea, do Ajax, estreou no Botafogo também. Deu uma ajudinha aí pro time, mas não deu muito certo, não. Aí, ó, a Vilma Ostrovski, de Ponta Grossa, muito feliz com a volta do A Caminho do Sol. Sou 20 mais de 40 anos. Que legal, Vilma, muito feliz também. Parabéns pelo retorno que já foi conduzido pela Silvânia Alves, a grande dama da Rádio Bandeirantes. Está de férias, inclusive. Já deu muita risada com o Vitor Lupata e o Tom Dias. Aí, Tom Dias, já deu muita risada com você.
6: É, olha, tá, que bom recordar, né?
5: É. Não, a dupla Vitor Lupato e Ailton Dias é sensacional, é. Insubstituíveis.
6: Pedro Gambassi também.
5: Luiz Felipe Nunes, Lucas Taveira, toda gente boa que passou, Yuri Cavalieri também.
6: E agora você que vai tocar esse barco aqui.
5: Sozinho, por enquanto, quem sabe mais pra frente chega algum companheiro aqui pra fazer companhia pra gente. Essa mensagem foi do Fernando José Picciarelli. Me fala depois se eu li certo o sobrenome, eu acho que é Picciarelli que fala, tá bom? Então, esses os jogos de sábado. À noite tivemos a vitória do Santos no estádio do Remo, lá no Pará, lá no Mangueirão, 2-1, gols de Rony e Gabigol. E o Marlon fez pro Remo. O Santos vai subindo na tabela, pegou o elevador e olha, tá com tudo, chegou a 38 pontos, 4 vitórias seguidas, é o oitavo lugar. E o Remo é o 19º com 23 pontinhos. O Vasco goleou o Curitiba e saiu da zona do rebaixamento, chegou a 31 pontos, 5-0 contra o Coxa, que olha, o Coxa faz uma grande campanha no Campeonato Brasileiro, tem 38 pontos, é o 9º lugar, mas não foi páreo para o esquadrão do Vasco, que fez aí uma goleada, 5-0, gols do Colídio, Bruno Duarte, Lescano, Andrés Gomes e também quem fez o último, Ramon Rique. Fizeram os gols do Vasco da Gama, placar final 5-0. O Vasco, como eu disse, é o primeiro time fora da zona do rebaixamento com 31 pontos. Mas é bom lembrar que o Vasco da Gama tem um jogo a menos do que os outros times aí que estão em cima dele. E embaixo também. Então o Corinthians tem 28, Vitória tem 28, Mirassol tem 28, o Remo tem 28 e o Internacional também tem 28. Falando em Internacional, perdeu mais uma. O Internacional não consegue vencer. Venceu, inclusive, a última rodada, mas acabou perdendo para o São Paulo no Morumbi. 1-0, gol do Caleri. Também dá um respiro para o torcedor são paulino, que volta a vencer no Campeonato Brasileiro. Chegou a 36 pontos, é o 11º lugar. E o Inter é o 18º, com 28 pontos. E essa derrota, como eu noticiei mais cedo, e se você não estava aqui, não tem problema, porque a gente repete. Claro que a gente repete, o Paulo Pezzolano, técnico do Inter, foi demitido. Depois do jogo, ontem à noite, no domingo já, passou o dia sem ser demitido e ontem à noite foi anunciado pelo clube a demissão de Paulo Pezzolano. Foram 44 jogos, 17 vitórias, 12 empates e 15 derrotas, 48% de aproveitamento. Ele chegou em dezembro do ano passado, foi campeão da Recopa Gaúcha e vice-campeão do Campeonato Gaúcho, perdendo a final para o Grêmio, e depois foi eliminado de novo para o Grêmio nas quartas de final da Copa do Brasil. Acho que isso que mais pesou, e não conseguiu recuperar um bom futebol do time do Inter para a sequência do Campeonato Brasileiro. E a demissão de Paulo Pezzolano marcou a 18ª de técnicos no Brasileirão. São, deixa eu confirmar aqui, 28 rodadas. 18 técnicos demitidos. Mais da metade das rodadas, né? A cada duas rodadas, pelo menos, mais do que isso, um técnico é demitido. Vamos lembrar de todo mundo? Léo Condé, na Chape. Luiz Castro, no Grêmio. Franklin Carvalho, no Botafogo. Botafogo tem dois, inclusive. Luiz Zubeldia, do Fluminense. Renato Gaúcho, no Vasco, que hoje já está no Grêmio. Fábio Matias, chapecoense. Roger Machado, São Paulo. Dorival Júnior, do Corinthians. Será que o Diniz é o próximo? Tá, olha... Eu não diria que a culpa dos resultados do Corinthians é dele, viu? Eu acho que tá muito mais na conta dos jogadores que não correspondem. Se você vê durante a transmissão aqui da Bandeirantes, os nossos repórteres noticiam o tempo todo as orientações do Diniz E os jogadores simplesmente não fazem em campo. Não sei se eles perderam, não sei se o Diniz perdeu o comando dos jogadores. Fato é que o Marcelo Paz, durante a semana, falou que é um pedido dos jogadores a manutenção do Diniz. Vamos ver até quando, né, isso se mantém, porque a gente sabe que aqui no Brasil a palavra do dirigente não dura muito. Ó, o André Luiz aqui de Santos mandou um abraço, um outro abraço para você também, Ailton Dias. Muito obrigado aí, cadê aqui? Adriano Coelho, do Parque Novo Mundo, boa madrugada, parabéns pela volta, caminho do Bandeirantes a Caminho do Sol. É palmeirense e olha, ele não quer nem saber da minha teoria, viu? Ele quer a tríplice coroa de qualquer jeito, tá certo, tem que querer os três títulos mesmo. Aí o torcedor palmeirense falando, voltando a falar do Corinthians, então eu não acho que ele seja o grande culpado dos resultados do Timão, mas está pressionado. Voltando à lista, Martim Anselmi ficou pouco tempo no comando do Botafogo e foi demitido. Vojvoda chegou no Santos e foi demitido também. Tite, demitido do Cruzeiro, já está no Botafogo. Hernan Crespo, ele tornou a São Paulo, mas foi demitido em março. Felipe Luiz, essas que são as mais inacreditáveis, né? Depois de meter um 8-0 na semifinal do Campeonato Carioca, foi demitido na noite, né? No dia seguinte, ou na noite daquele jogo. E campeão brasileiro, é o último campeão brasileiro com o Flamengo, e agora está treinando o Mônaco, que está voando lá na Liga Francesa. Osório, do Remo, foi demitido. Fernando Diniz, do Vasco, que já assumiu o Corinthians, também foi demitido. Jorge Sampaoli também foi demitido no comando do Atlético Mineiro. Essa é a lista de técnicos demitidos do Campeonato Brasileiro. Tá aí, esse resumão da Série A. Agora vamos com os resultados da Série B. No sábado tivemos Sport 2, Juventude 1, Atletique 1, Botafogo de Ribeirão Preto também 1. No domingo ontem, Ponte Preta venceu, olha a macaca, venceu. Fazia tempo que não vencia, chegou a 13 pontinhos só.
6: Tava com 10, eu decorei até os números de ponta da Ponte Preta.
5: Coitado do Paulo do Vale, né, Ayrton?
6: Lupato, hein?
5: Lupato também, torcedor da Ponte. Olha, não tá fácil pra torcedor da Ponte Preta, não. Fato é que ainda está a 19 pontos do Botafogo de Ribeirão Preto, que é o primeiro time fora da zona do rebaixamento da Série B. A Ponte venceu por 1-0 o CRB, o Goiás venceu por 2-1 o Avaí e o Fortaleza venceu fora de casa o Londrina. Passando pela tabela, Vila Nova é o líder com 51 pontos, junto com Fortaleza, 51. Depois vem Novo Horizontino com 50, Juventude com 50. Que briga boa que vai ser desses quatro times. O Criciúma já vem um pouco atrás com 47 pontos, Atlético Goianiense 46, CRB 45, Operário 44, Sport Recife 44, Goiás 42, São Bernardo 41, Atletique 41, Cuiabá 40, Náutico 38, Ceará 35, Botafogo de Ribeirão Preto 32, e aí chegando na zona do rebaixamento, Avaí com 30, Londrina com 29, América Mineiro com 17 e a Macaca Ponte Preta com 13 pontinhos. Vamos lá. Voltando para o sábado, pela Série C, o Maringá venceu por 2-0 o Botafogo da Paraíba, o único joguinho que teve aí da Série C no sábado. Agora indo para o futebol internacional, tivemos alguns destaques interessantes para passar para vocês. A vitória do Aston Villa por 3-2 contra o Tottenham. O Brighton venceu por 3-0 o Arsenal. O Newcastle 2-1 o City. Esses os destaques da Premier League do sábado. O City é o líder com 15 pontos. O Arsenal é o segundo com 12. O Brighton o terceiro com 10. E o Brentford é o quarto com 9 pontos. Pela Série A, Roma e Inter fizeram um jogaço, empataram em 2-2. E a Lazio venceu Veneza por 2-0 fora de casa. Pela La Liga, no Campeonato Espanhol, o Barcelona venceu por 3-1. O Sevilla é o líder do campeonato com 21 pontos. Depois vem Atlético de Madrid com 16. E o Real Madrid tem 15, é o quarto. O Betis é o terceiro com 16 pontos. Esses alguns destaques do sábado. Tivemos também o jogo do Sporting de Portugal, empatou com 2-2 contra o Arouca. E falando de futebol feminino aqui brasileiro, o São Paulo é o primeiro time classificado para a final. São Paulo venceu por 1-0 o Flamengo e agora espera o vencedor do confronto entre Corinthians e Bahia, esses que podem chegar à final do Campeonato Brasileiro. Ontem tivemos mais jogos da Série C. Santa Cruz venceu por 1-0 o Floresta. O Ferroviária venceu por 3-2 o Brusque. O Paysandu venceu e empatou com 2-2 contra a Inter de Limeira. Esses resultados da Série C. Pelos campeonatos internacionais, o City venceu por 5-3 o Sunderland. O Liverpool venceu por 1-0 o Bournemouth. E o Fulham e o United empataram em 1-1. A Juve venceu por 2-0 o Atalanta. O Milan venceu por 3-0 o Lecce. Esses resultados da Série A. E na La Liga, o Atlético de Madrid venceu o Clássico contra o Real por 2-1. Alguns dos destaques aí internacionais, tá bom? Bom, falamos muito aqui de futebol. Vamos agora dar uma passada por outros jogos. Se você aí, Diogo, esqueceu do meu time. Fala do meu time, claro. Manda mensagem aqui, ó. O Leucis Teixeira de Uberaba mandou: tô aqui na escuta, bom dia Diego, bom dia Ailton, parabéns pelo programa. Oh, muito obrigado, Leucis Teixeira de Uberaba. Cadê mais mensagens aqui? Bom dia, Bandeirantes a Caminho do Sol, estou muito feliz pela volta, parabéns. O Sérgio Caneschi da Mococa, de Mococa, cidade de Pedro Gambás, que ainda está de férias, deve estar em Mococa, inclusive. Um abraço aí pro Sérgio, achei que ele ia falar da Moca, mas não. Mococa é o nosso recado aqui do ouvinte. Antes de passar para os esportes, só relembrando, a partir de hoje, data FIFA, seleção brasileira volta a jogar. Na semana passada, falamos que a seleção feminina de vôlei se classificou para as Olimpíadas de Los Angeles de 2028 e agora foi a vez da seleção masculina. Venceu por 3-0 a seleção da Argentina, parciais 25-20, 25-22 e 25-20, e agora está classificada para também Olimpíadas 2028.
7: Brasil! Brasil!
5: Mais uma vez.
7: Brasil!
5: Aê, agora sim, levou o título do Campeonato Sul-Americano, aí com tranquilidade venceu a seleção brasileira masculina. E tivemos também vários destaques na Copa do Mundo de Ginástica Artística na Hungria. Mais Brasil, vamos lá.
7: Brasil!
5: 5 medalhas, ontem a Flávia Saraiva levou o ouro na trave e prata no solo. A Rebeca Andrade ficou com a prata na trave. A Lohane Oliveira ganhou o bronze no solo. E o Arthur Nori foi o campeão da barra fixa. Com os resultados, a equipe brasileira encerrou a competição com 6 medalhas. 3 ouros, 2 pratas e 1 bronze. A Flávia já havia conquistado o ouro nas barras assimétricas no sábado. Então, mais uma vez, aplausos para os nossos atletas.
7: Brasil!
5: Homenageando aqui todos eles que fizeram bonito no Mundial e agora a gente espera também um grande desempenho nas Olimpíadas. O Alberto, palmeirense São Vicente, falou assim, ó: levar 3 é mesmo difícil. Se necessário, o Palmeiras deve abrir mão da Copa do Brasil. E aí, vocês concordam com ele? Muito obrigado pela mensagem, viu? Vão mandando, ó, tem várias mensagens de áudio também que já eu ouço pra conferir pra vocês depois colocar no ar. Eu vou contar um segredo pra vocês, que eu gosto muito de futebol americano. Então, se vocês me permitirem, eu vou passar aqui. Domingão é sempre uma rodada cheia de futebol americano. E aqui eu passo pra vocês, quem gosta, me manda mensagem, fala, eu gosto também, acompanho, qual time você torce, conta aqui pra gente. Durante este domingo tivemos a vitória dos Bengals contra os Texans, os Packers venceram os Jets, os Saints venceram os Ravens, os Eagles venceram os Titans, os Vikings venceram os Bears num clássico, que foi 9-3, o Cleveland Browns venceu o Tampa Bay Buccaneers, o New England Patriots venceu os Steelers, o Carolina Panthers venceu os Falcons, os Raiders venceram os Chargers, os Broncos venceram os Jaguars, os Cowboys venceram os Commanders, também num clássico, 49ers venceram os Dolphins, os Seahawks, atual campeão da NFL, venceram os Cardinals, e finalizando com o tradicional Sunday Night Football, os Chiefs venceram na prorrogação, por 33-30, o Indianapolis Colts. Hoje, às 9h15 da noite, tem Los Angeles Rams e New York Giants. Tá aí um resumão de tudo o que aconteceu durante esse final de semana, no, todos os esportes que a gente passou. Se eu esqueci de algum, você não falou do meu time, fala de tal esporte, manda mensagem para me ajudar aqui a lembrar também que vocês fazem parte do programa. Agora, vocês vão acompanhar uma entrevista muito legal que aconteceu no Fernandinho Fernandes deste sábado, no programa Mundo dos Esportes, que ele conversou com Anderson Rubinato, CEO da Golaço e coordenador do Projeto Estrelas, uma iniciativa que ajuda a fomentar o futebol feminino nas categorias de base. Falamos aqui da final do Campeonato Brasileiro e na próxima quarta-feira, dia 23 de setembro, essa iniciativa vai realizar o torneio internacional Estrelas de Futebol Feminino Sub-20 na cidade de São Paulo. Vamos acompanhar essa entrevista agora, 2h47 da manhã. Já já eu tô de volta.
8: A gente vai conversar com Anderson Rubinato, que é CEO da Golaço. Ele vai falar da organização aí do torneio internacional Estrelas de Futebol Feminino Sub-20 no estádio do Canindé. Tem Real Madrid, Seleção do Paraguai, São Paulo e Flamengo.
9: Falar de futebol feminino nesse grupo é sempre muito legal, né? A gente sempre lembra do saudoso Luciano do Vale e todas as iniciativas que ele fez em prol do futebol feminino. Então é muito legal poder falar com vocês sobre esse projeto aí.
8: Com certeza, Anderson. É verdade, porque o Luciano sempre foi um cara que acreditou demais no futebol feminino. O Grupo Bandeirantes também sempre abriu espaço e, graças a Deus, o futebol feminino cresceu. O ano que vem tem Mundial aqui, chegou a hora da gente faturar um campeonato mundial. Nossas jogadoras espalhadas pelo planeta, treinadores também sendo respeitados. Enfim, o que você pode falar desse torneio para depois a gente falar desse projeto Estrelas que vocês desenvolvem também, que é muito importante no que diz respeito a abrir portas para as meninas que querem chegar aí nesse mundo do futebol.
9: Isso, o Torneio Internacional das Estrelas é uma iniciativa promovida por um projeto social, que é algo já interessante, né? É, a gente conseguiu viabilizar esse torneio a partir das iniciativas que a gente tem de desenvolvimento do futebol feminino, no sentido de servir de ferramenta para as equipes, para os clubes, né? A gente sabe que a realidade financeira dos clubes, o Fernandinho, não é muito boa no que diz respeito a investimento no futebol feminino, né? A prioridade hoje tem sido masculina por razões óbvias, né? Retorno e tudo mais. Então, o que acontece? A gente encontrou nesse projeto aí uma forma de abastecer os clubes com atletas que já chegam capacitadas. Então, ele é um projeto social de alto rendimento, onde a gente busca meninas nas quatro regiões de São Paulo, treina essas meninas durante um período de um ano, e no final do projeto a gente faz um draft, igual acontece na NBA, sabe? Colocando as meninas nos clubes interessados ali em continuar desenvolvendo elas do ponto de vista desportivo. E aí, nesse contexto, a gente idealizou essa competição, porque a vivência com clubes internacionais, como o Real Madrid e a própria Seleção do Paraguai, é muito importante para desenvolvimento técnico, para aprimoramento de treinamentos, de vivências que as meninas podem ter. Então a gente conseguiu viabilizar isso junto ao Real Madrid, São Paulo, Flamengo e a Seleção do Paraguai. A gente vai ter então no dia 23/6, 23 agora de setembro, dois jogos e também no sábado dois jogos com entrada franca no Canindé, né? E aí a gente vai conhecer o primeiro campeão do Torneio Internacional das Estrelas.
8: Ô Anderson, como é que se convence um Real Madrid vir para o Brasil para jogar um torneio?
9: É uma dificuldade, porque, assim, de forma muito, muito franca, Fernandinho, eles têm uma visão, principalmente na questão de segurança, uma visão muito distorcida da realidade, principalmente a realidade do futebol feminino, né? Então, é algo que requer muitas conversas, requer também investimento para viabilizar isso, né? A gente suporta as despesas para que a equipe venha. E também um convencimento nessa questão do desenvolvimento da modalidade no Brasil. A importância desse intercâmbio de conhecimento para que a gente tenha uma parceria mais consolidada, né? A Federação Paulista de Futebol, na pessoa do Reinaldo e da Kim lá, que dirige o departamento de futebol feminino, já tem uma parceria bem consolidada com a La Liga, no sentido de intercâmbio de ideias, de intercâmbio de conhecimento, de até atletas indo para lá e vindo para cá também. Então, assim, facilita, mas não é uma tarefa muito fácil, não.
8: Pois é, a seleção do Paraguai deve ser pelo mesmo processo, né? Também acredito. E onde você falou que tem que custear. De onde vem o dinheiro para bancar, sei eu, uma delegação de 30 pessoas, 35 pessoas, da Europa para cá? Não é fácil, não.
9: Não, não é fácil. O mecanismo que a gente usa é o mecanismo da lei de incentivo ao esporte, né? Que funciona basicamente assim. Você propõe um projeto ao Ministério do Esporte. O Ministério do Esporte te dá uma publicação no Diário Oficial, que é uma autorização para captação. E você vai nas empresas e troca o IR dessas empresas por investimento nesse projeto. Ele é dedutível do IR que a empresa tem que
8: imposto recolher. Imposto de renda, né? Para quem então, não está familiarizado. Né?
9: Isso, imposto de renda. E é uma ferramenta que, assim, grande parte do desporto, que não é o futebol, né? Tem muito apoio por parte da lei de incentivo ao esporte.
8: E os empresários, eles são abertos a essa ideia? Porque é o que você falou, dinheiro não sai do bolso. O que você tinha que pagar de imposto de renda, você destina para o incentivo a esse projeto. E o grande problema, que é o seguinte, a preocupação do grande empresário, para o incentivo a esse projeto. E o grande problema, que é o seguinte, a

0: a gente tem a Ernst Young, a gente tem outras empresas como Caixa Vida e Previdência do setor público. Então, assim, para essas empresas estarem apoiando um projeto como esse, tem todo um processo de compliance, de verificação de como a entidade aplica os recursos, desse tipo de iniciativa que a gente está falando, né, de investir em trazer equipes para cumprir a finalidade do Instituto mesmo. Então, realmente, é uma construção, Fernandinho, mas é uma construção que, quando ela evolui, ela te traz muitas oportunidades para conseguir fazer muita coisa em prol do esporte, né? Essas meninas que estão com a gente, hoje a gente tem com a gente lá, cerca de 120 meninas. Essas meninas vão poder vivenciar uma experiência muito interessante, vão poder conviver com jogadoras, com situações de jogo. Para o desenvolvimento delas como atleta, isso é um avanço muito grande, né? E só é possível fazer isso porque essas marcas que eu citei aqui, marcas internacionais e marcas também nacionais, acreditam nesse tipo de projeto e confiam na entidade para gerir os recursos que são doados através do mecanismo da lei de incentivo.
1: É, porque o torneio, ele de repente ele é o fim, né? Mas o começo é essa situação que você falou de captação de jogadoras em quatro cantos da cidade e a abertura de espaço, né, para poder mostrar o talento ou ter possibilidade de mostrar que você pode se tornar uma jogadora de futebol. Como é que funciona esse processo? Tem um limite de idade de meninas? Como é que é a periodicidade? Como é que é trabalhado isso?
0: Sim, o nosso ciclo, ele vai sempre de julho a junho. Então, de julho a setembro, que é o período que a gente está, é quando a gente promove as seletivas. Essas seletivas são abertas. A pessoa vai lá no site do Em Busca de uma Estrela, vai lá, se cadastra, vai até o local das seletivas e participa das seletivas. Lá ela é analisada, a atleta é analisada assim em aspectos bem básicos, sabe, Fernandinho? Capacidade motora, aptidão para o jogo, relacionamento. A partir disso, a gente leva para a fase de treinamento, dentro de um CT, que é ali na Barra Funda, um local que a gente ocupa, e ali a gente consegue trabalhar de fato o desenvolvimento técnico da menina, emocional e social também. Os clubes de São Paulo, eles começam, não só de São Paulo, mas do Brasil inteiro, a gente já mandou atleta até para fora do país. Eles começam a observar esse tipo de treinamento que a gente dá, de evolução das meninas, e conseguem entender que, pegando de uma matéria bruta melhor trabalhada, eles conseguem ter mais resultados no desenvolvimento das meninas, né? E, Fernandinho, assim, sempre que a gente está falando de futebol feminino, a gente não pode ignorar a questão do débito social que a gente tem com o futebol feminino, né? Há pouco tempo atrás, década de 40, as mulheres eram proibidas de jogar futebol. Então, isso é uma coisa que a gente precisa disseminar como algo que a sociedade, de forma geral, precisa investir, precisa entender e fazer isso andar, né?
1: Tá, minha gente, conversando com Anderson Rubinato, CEO da Golaço, e ele estava falando aí desse projeto social Estrelas, que abre espaço para as meninas que querem jogar futebol feminino. Você falava da captação, né? Quatro cantos da cidade, você faz aí essa escolha e depois elas vão para o centro de treinamento. Qual que é a idade média dessas meninas que procuram aí esse projeto para poder jogar? Tem um limite para iniciar? Como é que funciona?
0: Lá a gente trabalha com meninas entre 11 e 16 anos.
1: E vocês
0: Tem
1: têm aloja?
0: divididas em quatro categorias.
1: Ah, pois não, por favor.
0: Não tem alojamento, Fernandinho. Elas vão e voltam todo dia para o centro de treinamento. No período, no contraturno escolar, né? Geralmente no período da tarde.
1: E tem algum tipo de auxílio? Porque muitas crianças, né, não têm condição de bancar o transporte, a alimentação e tudo. Você tem algum tipo de subsídio isso aí?
0: O projeto ele dá transporte, né, da estação mais próxima até o centro de treinamento. E não tem nenhum custo para a menina. A gente tem assim, a gente tem notado que a permanência das meninas tem sido assim bem tranquila, sabe? As meninas, a gente não tem problema de evasão. Muito pelo contrário. Às vezes as meninas

0: elas vão para clubes, encontram uma realidade diferente e querem voltar para o projeto. Porque não são todos os clubes que oferecem treinamentos diários, não recebem assim, as meninas com alimentação, com suporte de equipe multidisciplinar e tudo mais. Então as meninas acabam querendo voltar para o projeto para continuar se desenvolvendo.
1: Você acredita que há um crescimento da demanda pela procura das crianças pelo futebol feminino? Porque a gente tem visto no futebol masculino mudar um pouco, né? Parece que está diminuindo o interesse da molecada pelo futebol, estão se dedicando a outras atividades. O futebol feminino vive esse processo ou ele está num momento inverso de crescimento, da procura?
0: Eu concordo com essa sua segunda afirmação aí, que está num momento inverso de crescimento. As meninas encontraram muita resistência para jogar futebol durante muito tempo e hoje o cenário ele é um cenário mais favorável nesse sentido. E assim, o futebol feminino, diferente do masculino, Fernandinho, ele traz uma característica de acolhimento e de comunidade que é muito, muito interessante. Isso faz com que a pessoa que se envolve, o fã de futebol feminino, ele tem um nível de engajamento diferente em relação a outras modalidades esportivas. Então, eu sempre que eu tenho oportunidade de conversar com marcas sobre isso, é uma curva de comportamento assim, interessante que as marcas estão começando a detectar. O engajamento que esse público e a forma que o público compra a causa é muito diferente do futebol masculino. E no ponto de vista de desenvolvimento de jogo, as meninas hoje encontram um ambiente mais favorável mesmo.
1: A que você atribui isso?
0: Eu acho que foi feito um movimento, né, em relação a isso. A gente precisa dar o crédito para as pioneiras, né, aquela primeira geração que começou a colocar o futebol feminino como algo tem que ser apreciado pelo público, pelas conquistas delas e por tudo mais.
1: A grande referência é a Cici dessa época, né?
0: Sim. A gente teve uma mudança na sociedade também, né? De como ver o futebol feminino. Eu coloco isso de forma objetiva em relação à qualidade de jogo também, Fernando. Que a qualidade de jogo mudou bastante, melhorou bastante. Então, isso faz com que o público ele comece a ver aquilo como uma plataforma, começa a colocar na rotina deles a visibilidade em televisão de jogos, transmissões e tudo mais, trouxe um certo engajamento e a gente teve setores da sociedade que compraram o futebol feminino não só como modalidade esportiva, mas também como uma causa de vida em relação a direitos iguais, igualdade de oportunidades para homens e para as mulheres. Então isso alavancou a modalidade.
1: Você consegue perceber essa conscientização ou ainda vai mais pelo vamos jogar bola e vamos nos divertir? Ou você percebe que essa, por parte das meninas, talvez não, muito jovens, talvez 15, 16 anos, tem um pouco mais de percepção dessa situação, mas você acredita que há uma mudança de comportamento? Os pais, como é que vem isso? Porque muitos pais não queriam ver as suas filhas jogando futebol feminino. Né?
0: Eu vejo uma mudança de comportamento, sim. Obviamente, quando você fala de grande massa, né? Se você for olhar, por exemplo, para comentários de um resultado que são postados por um canal de televisão, você ainda vai encontrar um monte de comentário homofóbico, um monte de coisa idiotice que pessoas colocam lá. Mas o que a gente está falando aqui é de um mercado que se desenvolveu apreciando o movimento de forma geral. E é um mercado que hoje ele é consumidor e ele é importante para as marcas, né? Quando as marcas falam de igualdade de oportunidades, de fazer pela mulher, de desenvolvimento, de colocar recursos nisso, né, nesse tipo de causa, a gente está falando de um volume expressivo da sociedade. Então, assim, eu vejo de forma muito positiva. É óbvio que tem coisas que ainda precisam melhorar e tem posições que são controversas em relação a diversos posicionamentos que o próprio público faz, mas eu vejo um cenário positivo e uma melhora grande em relação ao que as entidades têm feito também, confederação, federações, no que diz respeito a ter um calendário, a ter competições de base. Isso tudo faz parte do desenvolvimento e é uma realidade que eu acho que não tem volta mais. O futebol feminino já tem uma parcela razoável do público que patrocina eventos esportivos e projetos esportivos, e eu acho que é um movimento sem volta que só tem a crescer com a realização da Copa do Mundo.
1: Com certeza. Anderson Rubinato conversando com a gente, senhor do Golaço, falando sobre futebol feminino. Anderson, hoje a gente, durante muito tempo, falando do futebol masculino, o moleque vai lá para jogar bola, além do prazer, mas vai para tentar mudar de vida. As meninas vão com essa percepção também do mudar de vida, de ganhar dinheiro, ou ainda é aquela coisa mais romântica, mais louca, vou lá para jogar futebol?
0: Ainda está atrelada a paixão, muito mais do que a questão financeira. Mas hoje, assim, dentro da realidade, principalmente da realidade de captação que a gente faz, de comunidades, de pessoas que... Hoje já tem situações onde o que a menina tem de subsídio do clube já é uma parcela grande da renda familiar dela. Então, assim, hoje ela já consegue contribuir em casa com o futebol ajudando nesse sentido. É óbvio que tem coisas para serem melhoradas nesse sentido, remuneração e tudo mais, mas hoje já é possível a menina projetar uma mudança de vida tendo o futebol feminino como vetor para isso.
1: E como é que chegam? Elas chegam com os pais? Como é que os pais conversam? Elas chegam sozinhas? Como é que funciona?
0: Ela tem de tudo, né? A gente teve um caso, por exemplo, de uma menina que conheceu o projeto em Roraima. A família se colocou dentro de um carro e veio fazer a seletiva e fez uma mudança de vida completa. Saiu de Roraima, veio de Roraima para São Paulo, acreditando no projeto faz uns 2 anos.
1: Não, quanto tempo?
0: E essa menina,
1: viagem,
0: se eu não me engano. Putz, cara, não faço ideia. Mas eu lembro de um depoimento que ela fez que, assim, foi uma coisa assim extraordinária. Eles ficaram, acho que, um dia ou 2 dias. Viajando direto, chegaram para a seletiva. A menina, de fato, é muito habilidosa e muito aplicada. E hoje, acho que, se não me engano, ela já está num clube. E assim, tem esse perfil que chega com a família. Tem a menina que, obviamente, sofre alguma resistência dentro de casa, mas procura isso. Por isso a importância, Fernandinho, de ter uma estrutura de acolhimento para a menina quando ela chega para jogar futebol. Porque a gente sabe que nem todas vão ser jogadoras de futebol. Mas ela, só o fato delas se desenvolverem como mulheres e se posicionarem em relação a buscar algo que elas idealizaram como algo para a vida delas, a gente já entende que o projeto causou um impacto muito grande na sociedade, entendeu? Por isso que a gente se posiciona como um projeto social que usa o futebol de alto rendimento como vetor para a igualdade de oportunidades, entendeu?
1: Os pais chegam com que sonho lá?
0: Cara, tem pais que sonham assim bastante em relação a ver suas filhas vestindo camisas de clubes. A maioria demonstra uma paixão pelo futebol e um orgulho pela menina ter se posicionado como em busca de um sonho já desde novinha, assim. A gente tem... torcida uniformizada, pais que são muito engajados, né, que vão nos jogos. E a gente sente assim sabe aquela coisa antiga do futebol, Fernandinho? Aquela coisa da paixão mesmo? O futebol feminino, principalmente categoria de base, traz esse aspecto, põe essa virtude na mesa, sabe?
1: Seguimos na entrevista com Anderson Rubinato, CEO do Golaço, da Golaço melhor. Projeto Estrelas, também organizador do torneio internacional Estrelas de Futebol Feminino Sub-20, que vai acontecer na semana que vem, dias 23 e também 26, no estádio do Canindé, aqui em São Paulo, com Real Madrid, Seleção do Paraguai, São Paulo e Flamengo. E a gente falava do comportamento dos pais, né, Anderson? Eu estava citando o que aconteceu recentemente aqui nos campeonatos da Federação Paulista de Futebol, quando pais foram proibidos de acompanhar os jogos das crianças, porque acaba virando uma loucura. Profissão pai de atleta está se tornando um negócio perigoso aqui no Brasil. E eu vi, se eu não me engano, foi na Romênia que criaram esse cartão preto que o árbitro dá para desqualificar e também tirar o pai, expulsar o pai do recinto onde está acontecendo o jogo. Como é o comportamento dos pais no futebol feminino?
0: Olha, sempre que você fala de ser humano, você tem um caso ou outro ali isolado de pessoas que acabam se perdendo nesse ponto de vista aí, nessa atitude, né? É, eu costumo falar desse tema aí, Fernandinho, que não é privilégio só do futebol, né? É, eu tenho uma experiência aqui com tênis, por exemplo. Eu fazia um evento que chamava Banana Ball,
1: sim,
0: que
1: famoso.
0: Tem 400 tenistas e tal. E o comportamento era o mesmo, sabe? O mesmo tipo de problema que a gente vê, identifica no futebol, a gente encontrava. E teoricamente, de uma parcela da sociedade mais esclarecida e tudo mais, e acaba revelando um sentimento no pai que é uma coisa difícil de lidar, né? Mas no futebol feminino, como eu estava falando para você, até por conta da causa e de tudo que as meninas enfrentam para estar lá, a gente percebe um comportamento de cooperação entre os pais, de incentivo. É, sabe aquela coisa de você ver atitudes que você se envergonha em relação a uma orientação para um filho? São mais raras dentro do futebol feminino. É, as meninas, geralmente, elas têm uma parceria entre elas, mesmo jogando em equipes diferentes, sabe? Elas reconhecem que todas enfrentam as mesmas dificuldades para conseguir jogar futebol. E eu acho que isso é a principal prova de que o comportamento desportivo e o posicionamento da modalidade também pode ajudar nessa questão educacional, sabe? É, o futebol masculino, ele carece de iniciativas nesse sentido, sabe? Iniciativas que desde a base mostrem para os jovens e para os pais que a batalha é de todo mundo, que o sonho é de todo mundo, que não precisa ter esse tipo de atitude para se valer de uma situação, coisa do tipo. Então, o futebol feminino, nesse sentido, em comparação com o masculino, eu acredito que ele é mais avançado.
1: O que você percebe aí na chegada das meninas no primeiro contato? Qual a grande deficiência, o grande problema? O que precisa ser tratado, não só como atleta, mas como ser humano, já que vocês trabalham principalmente com crianças de comunidades?
0: O principal aspecto é conseguir fazer com que esse sonho, com que essa vontade de ser jogadora de futebol, se comunique com todos os outros aspectos da vida da mulher, né? A resistência que ela enfrenta, de repente, dentro de casa, as ambições dela, o sonho. Então, o primeiro investimento que a gente faz é na questão de social mesmo, de psicólogo, pessoas para rodas de conversa para entender o momento de cada uma delas, porque isso tudo se reflete no desenvolvimento técnico. Então, a gente, dentro da nossa metodologia, primeiro a gente acolhe, entende, identifica as necessidades, trata as necessidades e aí ela vai se desenvolvendo tecnicamente dentro da metodologia que não tem nada assim muito diferente em relação ao treinamento. Mas essa parte do acolhimento, tanto do ponto de vista psicológico como do ponto de vista social, esse é o nosso principal diferencial. Isso é apontado tanto pelos clubes que recebem as nossas meninas, quanto pelo dia a dia da nossa equipe técnica, que o acolhimento e a forma como a gente trata o indivíduo, do ponto de vista de como ela precisa, o que, que ela precisa ter para se desenvolver para uma jogadora de futebol. Isso é um diferencial muito interessante do projeto.
1: O funil é grande, né? E ele se fecha muito rápido. Como é que se lida com a frustração? Porque você deve ter um nível de aprovação aí, que é um percentual de 10%, 5%, que eu acho que é muito já, para você conseguir chegar num clube para ter decolar definitivamente como carreira de atleta.
0: Na nossa meta, que é colocar em clubes, a gente teve... A gente já passaram pelo projeto 400...
1: Nós estamos tendo um pequeno problema de contato com o Anderson Rubinato, que é o nosso entrevistado, CEO da Golaço. Anderson, você está melhor? Está me ouvindo melhor agora? Por favor, prossiga.
0: Estou te ouvindo. Eu estava falando que o nosso percentual, a gente já passou de 300 meninas atendidas e a gente já colocou mais de 100 meninas em clubes. Então, assim, comparando com o masculino, é muito grande, né? 30% quase ali de resultado nesse sentido. Mas quando a gente fala, Fernandinho, de gerenciamento de expectativas, a gente procura trabalhar as alternativas para a menina. Então, assim, ah, não vai ser uma jogadora de futebol, mas quer ser uma profissional de esporte, quer estar envolvida, quer buscar oportunidades junto às empresas que são patrocinadoras do projeto para plano de carreira e tudo mais. Então, tudo isso precisa ser gerenciado. A gente sabe que nem todas vão ser jogadoras, mas no dia a dia a gente consegue... A menina sai do projeto com uma percepção muito positiva de que aquilo mudou a vida dela como um ser humano e não como jogadora de futebol, entendeu?
1: Vocês conseguem oferecer esse tipo de alternativa além do aspecto esportivo?
0: Sim, a gente tem, por exemplo, meninas que treinaram com a gente e que hoje são assistentes técnicas do próprio projeto. A gente tem meninas que a gente encaminhou para empresas que são patrocinadoras. A gente tem meninas técnicas que passaram pelo projeto e que hoje são técnicas de clubes de futebol. Então, assim, essa cadeia produtiva, quando você implanta esse tipo de pensamento e metodologia de trabalho, ela acaba trazendo um benefício para o ser humano e para o esporte de forma geral, né? É uma coisa que vai se disseminando de forma natural.
1: Há instantes atrás, você falou de uma família que saiu de Roraima, né, com a filha para vir participar do projeto, da peneira e seguir carreira. E esse projeto que vocês desenvolvem, ele é um projeto bacana, interessante, mas ele é assim, reduzido em relação ao tamanho do que é o Brasil. Da possibilidade, né, da oportunidade que você pode oferecer. Qual que é o tamanho, dentro da sua experiência, de oportunidade que a gente... oferece para as meninas que querem jogar futebol e o que é que fica pelo meio do caminho?
0: Sim, é difícil mensurar o quanto da necessidade a gente já consegue atender, né? Mas o que a gente consegue pensar é assim, há poucos anos atrás, uma menina que se interessava por futebol feminino, ela não tinha muita alternativa parecidas com estrelas. Ela tem ali dificuldade, se ela jogasse no Google, o que eu preciso fazer para jogar futebol feminino, ela teria dificuldade. Hoje, o nosso projeto não é uma iniciativa isolada, tem outros projetos que acolhem as meninas para jogar. Então, é muito difícil afirmar, a gente consegue atender 50% da demanda, 40%, 60%, é muito difícil.
1: Mas está bem, tá bem aquém do potencial.
0: Sim. Principalmente, Fernando, porque esse potencial, ele pode vir a crescer a partir do momento que a menina demonstra o primeiro interesse por futebol feminino. Porque se ela demonstra interesse e dentro do ambiente escolar ou do ambiente de um condomínio ela sofre resistência, essa demanda fica reprimida. Se ela encontra um ambiente acolhedor, aí sim a gente consegue entender qual é a demanda, qual é o percentual de mulheres que se interessam por ser jogadoras de futebol feminino, entendeu?
1: Mas hoje você, pela leitura, pela experiência, pelo contato, pelo convívio, hoje a sociedade está muito mais aberta a incentivar a participação da atleta, da menina que quer seguir carreira?
0: Sim, é óbvio que ainda tem muito campo de melhora, mas sim, hoje o pensamento assim, eu atuo no futebol feminino há pelo menos 15 anos. E eu vejo uma melhora significativa em relação a esse tipo de ambiente acolhedor.
1: Qual que é a grande barreira ainda?
0: A grande barreira é ela encontrar subsídios para investir no começo da carreira. Porque assim, é o que eu te falei, Fernandinho, assim, aqui é uma discussão complexa quando você fala de como a base de futebol feminino ou de futebol de forma geral, é desenvolvida no Brasil. Você sabe disso, você é profundo conhecedor disso. O que alavanca as categorias de base são os clubes. E os clubes, a realidade financeira dos clubes é ruim neste momento. Então eles precisam, assim, a gente precisa ser realista em relação ao gestor do clube. O que ele vai fazer com o pouco investimento que ele tem? Onde que ele tem chance de trazer retorno hoje? Onde ele tem chance é revelando um atleta de futebol masculino. Então, é óbvio que ele vai fazer investimento, tudo que ele puder fazer, ele vai fazer nesse aspecto. O feminino, ele fica ali restrito à questão das obrigatoriedades que a Conmebol impôs e algumas iniciativas que os clubes entendem que no contexto geral da entidade, o futebol feminino pode ser um vetor importante de crescimento. Quando a gente detecta essa situação, ou a gente pode ficar sentado batendo nisso, ou a gente pode criar iniciativas como Estrelas que tentam solucionar isso. Tudo bem, se o clube hoje não consegue fazer, por que o terceiro setor não pode fazer e entregar para o clube? Entendeu? E aí as meninas, o projeto ele não tem nenhum tipo de expectativa de agenciamento, nem coisa do tipo. Se essa realidade de transações com mulheres mudar no futuro, a gente não tem nenhum tipo de benefício como clube formador, nada disso. Mas qual é o papel da sociedade? A gente está contribuindo para essa cadeia? Está contribuindo para o mercado? Então, esse pensamento que eu acho que pode melhorar quando a gente fala de base de forma geral, entendeu?
1: Muitas portas precisam ser abertas para a gente ter essa evolução necessária do futebol feminino. Você teria alguma porta prioritária para ser aberta nesse momento? Porque não conseguimos abrir todas ao mesmo tempo, mas alguma prioritária que poderia trazer algum tipo de benefício, pelo menos a médio prazo?
0: Sim. Ó, eu vejo assim, do ponto de vista institucional, né, do governamental, por exemplo, você tem o Senado aprovando um projeto agora de priorizando o futebol feminino como plataforma. Isso é uma conquista, é positivo.
1: O que é como plataforma? O que é isso?
0: Por exemplo, todo investimento em esporte vindo do governo federal, prioritariamente serão atendidos projetos de futebol feminino. Então, o texto da lei, ele trata isso, de uma situação de prioridade, reconhecendo o débito social que a modalidade teve ao longo dos anos. Isso é uma conquista. Quando a gente olha, por exemplo, para a Confederação Brasileira de Futebol e as federações, a gestão de calendários, a organização de eventos, a gestão de categorias de base, isso, na maioria delas, já é algo sacramentado, existe. Então, assim, também é uma conquista. O que eu vejo de principal coisa que a gente pode desenvolver é, de fato, a captação. Tornar os espaços, sejam eles públicos ou privados, ambientes favoráveis para a mulher jogar futebol. É isso.
1: E o ambiente favorável passa também, principalmente, por instalações físicas, né? São diferentes?
0: Olha, Fernando, quando você fala, se você fala que é exatamente igual, não é. Mas, assim, eu nunca presenciei nenhum tipo de exigência descabida por parte de um projeto de futebol feminino, sabe? Que a gente já não encontra num bom projeto de futebol masculino. Então, assim, em termos de necessidade, tendo ali bons equipamentos, um bom vestiário, coisa do tipo, não é uma coisa assim tão gritante, sabe? Não é uma coisa assim que requer tanto investimento, precisa fazer melhorias. Não, as mulheres se adaptam a isso. Desde que elas sejam tratadas de forma respeitosa nas escolhas e nas prioridades. O que não acontece é, por exemplo, relação à prioridade de horário, tempo de uso de campo, desmarcar um jogo feminino em detrimento de um masculino. Esse tipo de coisa incomoda muito mais do que exatamente estrutura, entendeu?
1: E esse debate que está tendo no Mundial Feminino, não querem parar ou não gostariam de parar os campeonatos? Como é que são os campeonatos masculinos? Como é? Na Copa do Mundo masculina pararam, o futebol feminino parou. E agora na Copa do Mundo Feminina que nós teremos aqui no Brasil, não queriam parar o futebol masculino. Estão ainda tentando mexer isso aí. Como é que você vê essa situação, no mínimo egoísta?
0: Não, assim, do ponto de vista dessa situação específica, Fernandinho, eu sou uma pessoa a favor de cumprir acordo, né? Quando o Brasil se colocou como sede para a Copa do Mundo, um dos compromissos assumidos foi de manter o calendário do futebol parado para dar visibilidade para esse evento. Essa foi uma posição adotada lá atrás. Se existe um argumento muito válido para que isso não seja cumprido, e esse argumento ele foi colocado na mesa e todos envolvidos aceitam essa questão, eu não vejo nenhum problema. Mas nesse cenário, eu vejo que a gente tem que cumprir o que foi assumido lá atrás, né? Ah, vamos dar protagonismo para este evento no país por conta de tudo que a gente está investindo, por toda a necessidade? Cara, é um compromisso assumido, tem que ser cumprido. Agora, se existe um motivo, coloca na mesa. Não vejo um problema em as competições acontecerem ao mesmo tempo. Tem demanda para tudo, tem estádio para tudo. Mas sou a favor de cumprir o compromisso assumido.
1: Pois é, isso vai esvaziar a competição se não acontecer, né? Se a gente tiver os jogos do masculino correndo em paralelo, né?
0: É, então, porque assim, tem muitas coisas aí, Fernandinho, que entram na pauta que vão além dessa questão de calendário, né? É, quando você compra os direitos de um evento como uma Copa do Mundo, de qualquer modalidade que seja, você está pensando em logística, trazer pessoas de fora do país, dar protagonismo para essa competição dentro do território nacional. Então, eu penso que tudo que pode ser feito nesse sentido para trazer esse produto final é importante. Ter coisas convivendo com isso não são, assim, coisas impossíveis de acontecer, mas geram um certo desconforto em relação a isso, né? Então, com outras modalidades, isso acontece de forma natural. Então, assim, é uma questão bem, bem complicada, né? A gente sabe também da dificuldade que é o calendário de futebol masculino, a necessidade de dar férias para os jogadores, o fato de a gente ter competições novas entrando aí, Copa do Mundo e tudo mais. Então, quer dizer, não é fácil conciliar todas essas coisas. Mas é uma discussão que, quando as coisas estão na mesa e os argumentos são razoáveis, não vejo tanta dificuldade para chegar num consenso, sabe?
1: Nós estamos conversando com Anderson Rubinato, CEO da Golaço, que tem o projeto Estrelas para ajudar a revelar meninas que queiram se aproximar do futebol, e vai também organizar o torneio internacional Estrelas de Futebol Feminino Sub-20, que acontece nos dias 23 e 26 de setembro no Canindé, Real Madrid, Seleção do Paraguai, São Paulo e Flamengo, entrada franca. E eu queria falar do Mundial. O Mundial masculino se prometeu um legado grande, né? E a gente, na prática, infelizmente, não viu. Que expectativa a comunidade do futebol feminino, você que está inserido nela, tem em relação à realização do Mundial aqui, em legado que pode deixar para o nosso desenvolvimento do futebol feminino?
0: Então, existem dois pilares de expectativas, né? O primeiro é uma expectativa de investimento mesmo, porque quando a FIFA realiza uma competição, existe um recurso, que é o legado da Copa, que fica para ser aplicado naquela modalidade. Então, já existe uma expectativa do que fazer do ponto de vista de investimento com esse recurso. E do ponto de vista de desenvolvimento da modalidade, um grande evento internacional traz para eles aqui, para a comunidade de forma geral, né, para nós que atuamos no futebol feminino, uma expectativa de que a gente tenha o mercado e a sociedade de forma geral dando mais importância para o futebol feminino, e os patrocinadores apoiando mais projetos de futebol feminino, que a sociedade veja o futebol feminino de outra forma, né? Você pensa, por exemplo, o Brasil, campeão de uma Copa do Mundo, dentro do seu país, no momento que a gente vive em relação à seleção brasileira masculina, isso vai ser um vetor de muita visibilidade, de muita coisa. Então, assim, obviamente que não quero aqui vincular resultado da modalidade a resultado dentro de campo, mas você imagina o tanto de repercussão que isso vai trazer, e já acontece em Olimpíada, em coisa do tipo. Então, assim, o cenário é muito positivo.
1: Pois é, Anderson, é muito interessante essa situação, porque a gente cria uma expectativa muito grande, porque o Brasil trouxe a Olimpíada, a Copa Masculina, e agora está trazendo o futebol feminino, e é necessário que a gente tenha aprendido com esses eventos que passaram, que é preciso deixar algo, e principalmente numa modalidade que está se desenvolvendo e carece desse incentivo direto. E tomara que a gente consiga alcançar essa dimensão que se espera. O universo do futebol feminino, você entende que hoje ele já está pronto para decolar, ou ele precisa trabalhar melhor essa base? Porque a gente tem boas jogadoras, a gente tem alguns campeonatos que são ainda atrativos, a gente tem sucesso na América do Sul, com alguns clubes despontando, mas o nosso potencial ainda, ele está sendo trabalhado para finalmente decolar, ou chegou no momento e é necessário o futebol feminino dar um salto? E está pronto para dar esse salto?
0: Eu, assim, a gente tem que sempre ser razoável em relação às expectativas, né? Porque quando a gente fala de futebol feminino, o comparativo natural vem com a seleção masculina, né? E é errado isso, né? Porque, por exemplo, você tem outras modalidades esportivas sendo desenvolvidas no país que não tem o mesmo resultado que está tendo o futebol feminino, né? Então, esses comparativos, eles precisam ser balanceados. E respondendo sua pergunta de forma objetiva, eu acho sim que é um momento onde a gente encontra o melhor cenário, tanto do ponto de vista de gestão da modalidade, quanto técnico e de percepção das marcas em relação ao futebol feminino, para que, de fato, o calendário de futebol feminino e a gestão da modalidade como um todo, toda a cadeia produtiva, se consolide como uma opção desportiva para qualquer ser humano.
1: Pois é, Anderson, então vamos torcer para que a gente tenha resultado com o futebol mundial feminino, que a gente tenha aí uma conscientização maior da participação de vários agentes, principalmente os clubes, os investidores, o mercado entenda como uma grande oportunidade de negócio, porque realmente é o futebol feminino. E eu gostaria que você deixasse aí a ficha técnica desse torneio internacional das estrelas, os jogos, o horário, quem quiser ir, como tem que adquirir o ingresso antes, vai estar a bilheteria aberta, como é que funciona, por favor.
0: Perfeito. Os jogos acontecem no dia 23, quarta-feira agora, às 3h30, o primeiro jogo, Flamengo e Paraguai, seguido de São Paulo e Real Madrid, que deve começar por volta das 18 horas, né? Então, o que acontece? É só ir na plataforma Total Ticket, imprimir seu ingresso sem custo, apresentar na portaria lá do Canindé e para curtir dois jogos de futebol feminino. E no sábado a gente tem primeiro ali a final, vencedor do jogo 1 contra vencedor do jogo 2, e depois a disputa de terceiro e quarto, perdedor do jogo 1 com perdedor do jogo 2. Então a ideia desse projeto, apesar de ser um campeonato, Fernandinho, é tornar visível o futebol feminino. Tem uma oportunidade grande de curtir um bom jogo de futebol feminino de categoria de base, sub-20 a competição, mas a pessoa que investir em ir até o Canindé vai encontrar um ambiente bem acolhedor para 4 jogos aí emocionantes de futebol feminino.
1: Muito legal, é importante isso também, essa possibilidade de você ir gratuitamente acompanhar os jogos. Você pode repetir para quem quiser, para poder imprimir o seu bilhete, para poder na hora lá entrar sem nenhum problema.
0: Isso, é só entrar na plataforma Total Ticket, dá uma busca Total Ticket no Google, faz um cadastro, gera teu ingresso de forma gratuita, sem cobrança de nada, apresenta o ingresso lá, tem entrada franca.
1: Legal, muito obrigado, Anderson Rubinato, CEO da Golaço, idealizador do projeto Estrelas e também desse torneio internacional de futebol feminino sub-20. Obrigado pelo papo, um grande abraço, sucesso e que você venha sempre com novidades tão boas como essa.
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3: Estamos de volta com Bandeirantes a Caminho do Sol, 3h33 da manhã. Olha, muitos ouvintes já mandando mensagem. O Maurílio Santista de Guarulhos mandou um abraço, bom retorno. Vamos soltar agora umas mensagens de áudio para vocês também. Que bom, que felicidade eu estou aqui de estar com vocês, fazendo companhia nesta madrugada. Vocês fazendo companhia para mim e eu fazendo companhia para vocês. Então, antes de soltar as mensagens, manda mensagem aqui no 11 99 04 8756.
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3: Estamos ao vivo, 3h33 da manhã. Vamos até às 5 horas da manhã, hora que começa o... Ailton Dias já está aqui preparando tudo para o pulo do gato.
5: Bom dia, aqui é o Fábio Bertonha de Jaú. Tava com saudade de vocês. Ô, oh, beleza. Bom trabalho aí, boa segunda-feira. E conta uma piada aí pro Ailton Dias, dá aquela gargalhada que eu gosto de ouvir. Um abraço.
3: Pode deixar. Anotado, vou contar uma piada sim pra Ailton Dias.
6: Bom dia, Bandeirantes a Caminho do Sol. Esqueceu da lista aí, Hernan Crespo, hein, que disse que São Paulo ia jogar pelos 45 pontos no Brasileirão. É o que sobrou pra nós. Beleza? Fábio de São Sebastião, São Paulo, na estrada. Tamo junto.
3: Imagina, Fábio. Falei sim do Crespo, que chegou em São Paulo, falou, deu essa declaração e tava indo bem no Campeonato Brasileiro até ser demitido pela diretoria do São Paulo. E aí depois, ladeira abaixo, né? Depois veio o Dorival, o Roger Machado, antes do Dorival, depois o Dorival e aí o São Paulo. Agora tá melhorando um pouquinho. Mas ainda assim, com o Crespo estava bem melhor, né, torcedor São Paulino? Concorda comigo? Manda mensagem aqui.
7: Bom dia, Bandeirantes a Caminho do Sol. Seja bem-vindo novamente, programa da Madruga. Aqui quem fala é Jean, São Vicente, sou motorista, sou caminhoneiro. Algumas vezes, com certeza, vou estar ouvindo, porque... Como hoje, voltando de viagem, tô no Rodoanel, tá tudo tranquilo, parou de chover. Diogo, Ailton, um abraço aí, bom trabalho, sucesso. E o São Paulo, da dureza, mas ganhou, tá ruim das pernas, mas tá tropeçando, mas tá indo. Tem gente pior, né? Mas, vamos lá, torcer aí pro... Tricolor não cair para a segunda, apesar que merece, né, para poder passar limpo tudo que está acontecendo internamente no clube. Mas, como fiel torcedor, a gente tem que acreditar, né? Um abraço aí, um beijo na minha família, na minha esposa Cláudia, nossos filhos Renan, Miguel, nossos pets Amora e Pingo. Um abraço para vocês aí, todos os ouvintes aí, Bandeirantes a Caminho do Sol.
3: Um abraço para Cláudia, para o Renan, para a Mora e para o Pingo. Acho que anotei todos. Muitos abraços para a esposa, para o filho, para os cachorros. Pode mandar. Manda até para os cachorros, papagaio, periquito, que a gente manda abraço para todo mundo. Bom dia, bom retorno deste maravilhoso programa. Fernando Henrique Conde, de São Manuel, São Paulo. Luiz Antônio Ramos, de Bom Jesus dos Perdões, parabéns pelo programa. Ô, Luiz Antônio, muito obrigado pela audiência, pela participação, pelas mensagens de todos vocês. Estou muito feliz pela participação de todos vocês. Vamos, novamente, para quem está chegando agora, girar a reportagem, trazer os principais destaques deste final de semana e deste início de segunda-feira. Semana nova começando. E aí, está todo mundo preparado para mais uma semana grande de trabalho? Vamos girar a reportagem para você ficar sabendo tudo o que está acontecendo no Brasil, na sua cidade e também no mundo. Começando pelo Rio Grande do Sul, porque a Defesa Civil emitiu um alerta para uma situação de alto risco de tempo severo lá no estado. Esse alerta é para ocorrência de vendavais com potencial para destelhamentos, quedas de árvore, interrupção de energia e também danos estruturais. Esse comunicado foi publicado na noite de ontem pela Defesa Civil do estado. O alerta vale para madrugada e também início da manhã de segunda-feira. Você aí que é do Rio Grande do Sul, se tiver qualquer problema, manda mensagem para a gente. Você que está nos ouvindo aí também pela Bandeirantes de Porto Alegre, um prazer. Bandeirantes de Porto Alegre, Bandeirantes de Santos. Vamos repetir aqui, ó. São Paulo, claro, 107.3. Brasília, 89,9. Você que é de Brasília, aquele abraço. Campinas, 85,7. Aquele abraço de Campinas. Porto Alegre, 94,9. Goiânia, alô Goiânia, 98,7. Band Vale FM, 102,9. Aquele abraço também. E galera de Santos, recém-inaugurada, 106,7. Aquele abraço. Se você é de uma dessas cidades, manda mensagem pra gente aqui, que tá muito legal a participação de todos vocês. O Conselho Nacional do Ministério Público decide nesta semana se autoriza uma investigação contra o Procurador-Geral da República, Paulo Gonet. Ele apareceu numa foto com o banqueiro Daniel Vorcaro, em Londres, com uísque e charuto. De Brasília, Valteno Oliveira.
4: A foto, tirada em 2024, mostra o Procurador-Geral da República, Paulo Gonet, bebendo uísque e fumando charuto com Daniel Vorcaro e o advogado do banqueiro, Ciro Soares, num clube de degustação em Londres. A PGR confirmou que a foto extraída pela Polícia Federal do celular do dono do Banco Master é verdadeira e que Gonet estava na Inglaterra para participar de um evento com outras autoridades. A assessoria de Ciro Soares também confirmou o encontro e negou qualquer irregularidade. Mensagens encontradas no celular de Vorcaro mostram que em 2025, Ciro enviou uma foto com Gonet para o banqueiro e escreveu: "Liga aqui, ele quer falar com você." Chamadas de voz foram registradas na sequência. Dias depois, o advogado disse que o procurador-geral tinha mandado mensagens para o banqueiro, dizendo que estava com saudade. Durante manifestação no julgamento que foi suspenso nessa semana, Gonet disse que o único encontro que teve com Daniel Vorcaro foi brevíssimo e banal. Na próxima sexta-feira, o Conselho Nacional do Ministério Público deve analisar se autoriza a abertura de investigação contra o PGR.
3: O vídeo que mostra Alexandre de Moraes e sua esposa, Viviane Barsi, desembarcando de uma aeronave que pertencia à empresa Prime U, ligada a Daniel Vorcaro, contradiz declarações do ministro do Supremo Tribunal Federal que aconteceram no início deste ano. A gravação que mostra o desembarque do casal foi revelada pelo jornal O Globo. Em 31 de março, Alexandre de Moraes afirmou em nota, abre aspas, jamais ter voado, fecha aspas, em aeronaves do ex-dono do Banco Master. Em nota, o escritório Barsi de Moraes afirmou que contrata serviços de táxi aéreo de diversas empresas, entre elas a Prime Aviation, cujos serviços foram utilizados em determinadas ocasiões. Mas, em nota, o escritório afirmou que em nenhum dos voos realizados nessas aeronaves esteve presente Daniel Vorcaro ou qualquer outra pessoa alia ao escritório. A semana começa com sessões marcadas no Supremo Tribunal Federal, mas sem clima algum para discussões de pautas importantes para o país. Rafael Procópio.
8: O plenário do Supremo deverá se reunir na quarta e quinta-feira desta semana. As sessões plenárias nestes dias são comuns, mas com os eventos dos últimos dias e a sequência de cancelamentos por conta da tensão entre os ministros, a manutenção dos encontros acaba se tornando uma situação cercada por incertezas. E as pautas previstas são de temas importantes, mas comuns dentro das atribuições do STF. Uma delas discute igualar os direitos de mães adotivas e biológicas em relação à licença maternidade. Na última sessão, questões envolvendo o alcance da imunidade de impostos também foi debatida, mas interrompida por um pedido de vista. A aparente normalidade na corte é instável. Estava previsto para quarta-feira o caso que poderia iniciar uma investigação contra o ministro André Mendonça, mas a questão foi adiada por conta da relação com o caso que também pode iniciar uma investigação contra Alexandre de Moraes.
3: Mais mensagens de ouvintes.
9: Bom dia, Diogo. Bom dia, Ayrton Dias. A minha seleção vai subir para a Série B, hein? Santa Cruz lá de Pernambuco. Está liderando lá o quadrangular final, que dá acesso à Série B. 9 pontos em 3 jogos, então vamos subir. E Bandeirantes a Caminho do Sol, sejam bem-vindos novamente. É um prazer acompanhar vocês aí. Alcides, porteiro noturno do Campo Limpo. Abraço aí, Ayrton. Diogo.
3: Bom dia, Diogo. Ô Alcides, muito obrigado. Aqui ó, Santa Cruz liderando o quadrangular lá da Série C com 9 pontos. Venceu o Floresta ontem por 1-0, como a gente falou mais cedo aqui no Bandeirantes a Caminho do Sol. O Maringá é o segundo com 6 pontos, o Floresta é o terceiro e o Botafogo da Paraíba tem nenhum pontinho neste quadrangular. Mais mensagens, mande aqui no 11 99 04 8756.
10: Bom dia. Bom dia, Ayrton Dias. Bom dia, aqui é o Tico, motorista de Botucatu, motorista do transporte coletivo aqui da querida nossa cidade. Aqui está um friozinho danado, choveu ontem o dia todo. Gostaria que você mandasse um miado do gato para minha filha Camila, que mora em São Paulo. Tenha um bom dia, uma boa semana e um bom programa. Tico, motorista de Botucatu.
3: Tá aí, Kiko. Tá aí, um miado, né? Aqui, Bandeirantes a Caminho do Sol também tem miado. Não é só o pulo do gato, não. Se você pedir um miado, a gente, claro, atende um miado pra sua filha. Deve passar por audiência de custódia o motorista do ônibus que caiu em uma ribanceira e deixou 6 pessoas mortas em Cruzeiro, aqui no interior de São Paulo. Ele foi preso em flagrante ontem. O acidente aconteceu por volta das 5h30 da manhã. O ônibus saiu de Tumirim, no sul de Minas Gerais, e levava 48 pessoas que participavam de uma romaria até Aparecida, onde fica o Santuário de Nossa Senhora. Testemunhas disseram que o veículo bateu em um carro, saiu da pista e capotou na ribanceira. O exame do bafômetro no motorista deu negativo, mas foram encontradas irregularidades no veículo, como o tacógrafo, que é o aparelho que registra a velocidade, e ele estava vencido. O governo de São Paulo lamentou o acidente e manifestou solidariedade às vítimas e aos seus familiares. Um incêndio em uma lancha deixa 11 pessoas feridas no Lago Paranoá, no Distrito Federal. O acidente aconteceu ontem à tarde e o fogo já foi extinto. Todas as vítimas foram encaminhadas ao hospital, sendo 4 delas em estado grave. As causas do incêndio ainda estão sendo investigadas pelas autoridades. A segunda vítima, que foi arrastada pela enchente de Jandira, no interior de São Paulo, é localizada. O corpo de Valdiran Pires de Jesus, de 33 anos, foi localizado por volta das 3 da tarde de ontem, na cidade de Santana de Parnaíba. A vítima estava desaparecida desde o último sábado, dia 12 de setembro. Segundo a irmã da vítima, o pai organizou um mutirão de buscas com a família e foram até a barragem de Santana de Parnaíba, onde, no local, o tio da vítima avistou o corpo, acionou o corpo de bombeiros e eles confirmaram que pertencia a Valdiran Pires de Jesus. Três pessoas foram resgatadas com vida depois da queda de um helicóptero em Iaras, no interior de São Paulo. Beatriz Teodosio.
11: Um helicóptero caiu em uma área de mata de difícil acesso na noite do último sábado. Uma das vítimas conseguiu ligar para a polícia militar e pedir socorro. As buscas mobilizaram equipes da PM, do Corpo de Bombeiros e o helicóptero Águia de Bauru. Os três ocupantes foram encontrados na manhã de domingo e levados para o atendimento médico. Segundo dados consultados pela ANAC, o certificado de aeronavegabilidade estava vencido desde maio de 2019. O CENIPA da Força Aérea Brasileira já iniciou a investigação sobre o acidente. As causas da queda ainda não foram esclarecidas.
3: Franceildo Barros mandou um Vai Palmeiras aqui, está na escuta lá em Botucatu. Muito obrigado pela sua audiência. Uma troca de tiros termina com a hospitalização de um PM que estava de folga na capital paulista. As informações com Carlos Costa.
12: Um policial militar de folga é baleado ao tentar impedir um assalto a um restaurante no Morumbi, na zona sul de São Paulo. Ele flagrou a ação de três criminosos e então houve a troca de tiros na ocorrência registrada neste sábado. O agente foi atingido no pé e levado ao Hospital Albert Einstein. Os suspeitos fugiram e levaram objetos roubados. Além disso, segundo a polícia militar, uma moto foi abandonada no local da ocorrência.
3: Dois suspeitos são baleados por um policial de folga em uma tentativa de assalto na Vila Sônia, zona oeste da capital paulista. As informações com Yasmin Teixeira.
13: Um policial militar de folga testemunhou uma tentativa de assalto na tarde de sábado. Reagiu e baleou os dois suspeitos. Um dos homens fugiu e segue foragido, enquanto o outro recebeu atendimento médico e foi transferido ao pronto-socorro Campo Limpo. Com o criminoso detido, foi encontrada uma bolsa tipo bag com uma arma de fogo falsa, duas alianças e dois celulares. Os objetos foram encaminhados à delegacia e o caso foi registrado no Distrito Policial de número 89 da capital paulista.
3: O uso de delivery está cada vez mais frequente na vida dos brasileiros e uma preocupação em relação ao sedentarismo preocupa as autoridades. As informações com o repórter Daniel Martins.
14: Mais de 76% dos adultos brasileiros afirmam usar aplicativos de entrega de alimentos, segundo pesquisa da Escola de Enfermagem da UFMG, Universidade Federal de Minas Gerais. O estudo consultou cerca de 839 pessoas e mostra um maior comportamento sedentário de quem opta pelo delivery com menos horas dedicadas a atividades domésticas, maior inatividade física e maior tempo sentado e diante de telas. O uso regular dos aplicativos de pelo menos uma vez por semana foi relatado por 27% dos entrevistados. E 5 em cada 10 pessoas pediam pratos de refeições e cerca de 4 em 10 encomendavam lanches em metade das vezes ou mais.
3: A virada esportiva em São Paulo reúne mais de 4 mil atividades neste final de semana. Beatriz Teodosio de volta aqui no Bandeirantes a Caminho do Sol.
11: A virada esportiva aconteceu durante sábado e domingo em todas as regiões da capital. A programação contou com futebol, vôlei, xadrez, dança e e-games. Modalidades diferentes como caiaque, pickleball, badminton e banana boat também fizeram parte do evento. Um dos destaques foi o jogo das estrelas de vôlei no Pacaembu. A partida reuniu campeões e medalhistas olímpicos da modalidade. A prefeitura também anunciou a criação de uma equipe profissional de vôlei na cidade. São Paulo ainda vai receber o Mundial de Clubes de Vôlei em dezembro e a capital será sede da Liga das Nações em junho do ano que vem.
3: Temos mais um intervalo, um compromisso comercial para pagar, mas antes disso eu vou pedir para você mandar aqui no
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3: Qual é a sua música favorita de Oasis ou Cleiton Camargo? Por quê? Porque hoje, como a gente já falou mais cedo aqui no Bandeirantes a Caminho do Sol, é aniversário do cantor Liam Gallagher, do Oasis, e também do Cleiton, da dupla Cleiton e Camargo. E aí, qual que é a sua música favorita deles? Mande aqui no 11 999-048756. Em um minuto e meio, a gente volta para contar a história dos dois e também de mais datas importantes deste dia 21 de setembro de 2026. Já volto.
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3: Estamos de volta com Bandeirantes a Caminho do Sol. Eu prometi para vocês antes do intervalo e agora a gente vai tocar os aniversariantes do dia. Antes disso, tem mais um abraço para o Oswaldo Sanfoneiro de Pederneiras, São Paulo. Os aniversariantes do dia. Antes disso, tem mais um abraço para o Oswaldo Sanfoneiro de Pederneiras.

Realmente escutei várias e várias vezes no A Caminho do Sol, todo o musical que a Silvânia apresentou nas viradas de sábado para domingo até 2018. Que legal, que curiosidade maravilhosa. Eu particularmente não sabia. Muito obrigado, viu, Edu, por essa informação. Então, vamos tocar Cleiton e Camargo. Oh!

0: Cleiton e Camargo. É aniversário hoje do Cleiton, que o nome dele é Luciano dos Santos, nasceu em Goiânia no dia 21 de setembro de 1978, faz dupla com o Werley José de Camargo, que também nasceu em Goiânia no dia 1º de junho. E o Camargo, não, o Cleiton, é irmão do Zezé de Camargo e também do Luciano. Inclusive, Zezé de Camargo, eu também falei aqui mais cedo, mas claro, repito para vocês, que no primeiro álbum da dupla, Cleiton e Camargo, em 96, o Zezé de Camargo compôs a música Nuvem Passageira, que teve como grande destaque, ganhou um videoclipe, e aí ajudou demais essa dupla a estourar ainda mais. Um ouvinte mandou uma mensagem aqui por áudio pedindo uma música. Vamos ouvir primeiro.
1: Bom dia, Diogo. É Wagner Cubatão. Bom, já que é pra escolher um dos dois aí, eu prefiro muito mais o Cleiton Camargo, né? Agenda rabiscada.
0: Vamos tocar de novo, que tá
1: Bom dia,
0: velocidade 2.
1: Diogo.
0: Agora
1: É
0: sim.
1: Wagner Cubatão. Bom, já que é pra escolher um dos dois aí, eu prefiro muito mais o Cleiton Camargo, né? Agenda rabiscada.
0: O seu pedido, ouvinte, é uma ordem.

Cleiton e Camargo, agenda rabiscada, esse o pedido aqui do nosso ouvinte. Como eu falei, o pedido é uma ordem. De preferência, por escrito, porque aqui eu tenho que tocar música, operar a mesa de som, acabo tendo um pouco mais de dificuldade, estou sozinho aqui, de ouvir as mensagens. Mas, você viu que eu ouvi, demorei um pouquinho, mas soltei no ar e cumpri com o que você pediu. E é claro, soltando. Vamos terminar mais uma do Cleiton e Camargo?

Tá aí, para todos os fãs de Cleiton e Camargo, algumas das principais músicas dessa dupla de tanto sucesso. Agora, vamos mudar completamente o gênero musical, porque aqui no Bandeirantes, a Caminho do Sol, nós somos extremamente ecléticos. Vamos tocar agora que o quinto sinal marca 4 da manhã, já 4 da manhã. Passou rápido, hein, pessoal? Hora de Oasis.

Estamos tocando Oasis porque hoje é aniversário do cantor Liam Gallagher, que nasceu em Manchester no dia 21 de setembro de 1972. É um dos vocalistas, junto com seu irmão Noel Gallagher. Tem muitos sucessos o Oasis, né? Ele com essa trajetória maravilhosa na banda, junto com seu irmão, né? Período em atividade desde 91 até hoje, como vocal, também guitarrista. Gênero rock, rock alternativo, britpop. E claro, talvez o grande sucesso da banda seja essa música aqui, na voz do Liam Gallagher.

0: Tá aí um pouquinho de Oasis para homenagear Liam Gallagher. Temos outros também destaques de hoje. O Popó, o lutador, Acelino Freitas faz aniversário hoje. Dom Odilo Scherer, Stephen King, o célebre escritor norte-americano, mestre do terror e do suspense. Pedro Jeromel, ex-jogador do Grêmio, ídolo e campeão da Libertadores com o time. Hoje também faz aniversário de morte Zósimo, o zagueiro bicampeão mundial pela seleção brasileira de 58 a 62, morreu em 1977. Heitor, o maior artilheiro da história do Verdão, do Palmeiras, que morreu, perdão, no ano de 1972, e também o filósofo alemão Arthur Schopenhauer, que morreu no ano de 1860. Alguns dos principais destaques e datas do dia de hoje. Muitas mensagens chegando. Bom dia, Diogo e Ailton Dias. Eu e minha esposa Sueli estamos escutando você as notícias, tomando chá verde com misto quente servido. Que delícia, hein? Olha, eu estaria assim. Vocês não deveriam nunca ter saído do ar. Muito obrigado, programa excelente. Ayrton Dias, não é Ailton Dias, é Ayrton Dias de Campinas. Bom dia, Diogo. Manda aquela buzina para todos os caminhoneiros do trecho. Anderson Vungo Marimbondo. Tá aí, Marimbondo, para você. Mais uma vez. Duas buzinas para vocês. Saindo de Santos, subida da Serra tranquilo, porém bastante galhos na pista devido ao vento muito forte. Muito obrigado pela mensagem. Eu ouço o programa desde os anos 80. Trabalhava durante a madrugada. Me chamo Estevão. Ô, Estevão. É Estevão, Estevão. Dá um toque para mim se eu falei certo o seu nome. E ele pediu uma música que, por mais que não seja aniversário, a gente toca, claro, porque faz parte aqui do nosso roteiro aqui musical tocar o que os ouvintes estão pedindo, tá certo? Vamos nessa. Só um minutinho que deu problema aqui, já já a gente toca. Vamos ler mais as notícias aqui, as
1: Descontrolou? Controla
0: mensagens
1: com
0: dos
1: flash.
0: ouvintes. Bom dia, que maravilha a volta do programa Caminho do Sol. Parabéns, sou ouvinte desde 1998, aliás, ouvinte da rádio há mais de 50 anos. Que legal, muito obrigado pela mensagem. Quem mandou foi o Walker Oliveira, de Taboão da Serra. Agora sim, a música está pronta que o ouvinte pediu.

0: Você viu que a gente atende todos os gostos aqui no Bandeirantes a Caminho do Sol, até quando não tem aniversário, se pediu, a gente toca, é claro, para o nosso ouvinte começar bem a semana ou tá indo dormir bem, claro, o pessoal tá trabalhando também e tá terminando o expediente. A Valquíria Santana, da Vila Conde do Pinhal, Sacomã, Ipiranga, São Paulo. Que maravilha o retorno desse programa. Muito obrigado, Valquíria. Ouvia já há muitos anos com Lorival Pacheco, Cláudio Zaidan, ídolos máximos aqui. Para frente, para o alto, muita filosofia, música e informação. Exatamente, que legal, muito obrigado aí pela sua mensagem. Tem participação por áudio também.
1: Acompanhando a tua estreia aí desse programa, desejar boa sorte e que essa jornada seja uma grande virada de chave na tua carreira. Um abraço, boa sorte, uma boa semana, meu irmão. Saindo agora em direção ao Brás para trabalhar. Abraço.
0: Muito obrigado, Heron, por essa mensagem maravilhosa. Fico feliz aqui dessa participação de todos vocês. O Fernando Henrique Conde, de São Manuel, aqui em São Paulo, desejou bom retorno para o Bandeirantes Caminho do Sol. Muito obrigado. Ele perguntou se a dupla Clayton e Camargo estão fazendo shows por aí. Olha, Fernando, eu abri aqui o Instagram deles, eles continuam postando, inclusive postaram uma última música aqui. É, single, você quer voltar, você fala. Então, muito provavelmente estão fazendo show sim. Lá no Instagram deles tem a agenda completa dos shows que você pode conferir. Clayton e Camargo aqui, aniversário hoje do Clayton, tá bom? Olha, vamos agora mudar um pouco de assunto e trazer mais informações, mais notícias aqui para o Bandeirantes a Caminho do Sol. Uma matéria muito especial que a Ana Paula Rodrigues fez aqui, que nessa Semana Nacional do Trânsito, a Bandeirantes levou ao ar uma reportagem especial sobre os 15 anos da criação do movimento Não Foi Acidente. O grupo mobilizou o Brasil em busca de mudanças na legislação para punir os motoristas que matam no trânsito sob o efeito do álcool. Ainda hoje, a realidade dos crimes nas ruas e avenidas do país mostram a necessidade de seguir em busca da conscientização. Quem traz todos os detalhes na reportagem é a Ana Paula Rodrigues.
2: Uma morte a cada 15 minutos. Um ferido na emergência de um hospital a cada 2 minutos. 250 mil pessoas com sequelas permanentes todos os anos. A causa? Acidentes de trânsito. Era de se imaginar que, diante de um cenário tão grave, o assunto estivesse presente nas campanhas das eleições deste ano. Porém, o que mais aparecem são citações ao problema, monitoramento dos números de acidentes e feridos e foco em obras de mobilidade. Para o advogado especializado em trânsito, Maurício Januzzi, a comprovação de que o assunto não é tratado com a devida importância.
3: Na verdade, a gente tem que encarar primeiro essa situação como um crime normal, assim como é o furto, o roubo, a extorsão, o estelionato. Não é um crime de trânsito um crime menor. Ele é um crime que tem consequências graves. Tendo consequência grave, ele tem que ser punido de forma grave, ou seja, punido para que se dê o exemplo para a população de que beber e dirigir dá cadeia. O que é necessário é alterar a legislação, fazer com que haja o cumprimento dessa legislação por parte de delegados de polícia, promotores e juízes. É uma questão de saúde pública também, uma questão de punir essas pessoas que fazem com que alguns indivíduos tenham que se socorrer do próprio Estado depois para conseguir sobreviver.
2: E o impacto sobre o Sistema Único de Saúde é alarmante. Nos últimos 10 anos, o SUS contabilizou 3 bilhões e 800 milhões de reais em despesas hospitalares diretas por feridos em batidas e atropelamentos. O advogado e ex-presidente da seção de trânsito da OAB de São Paulo, Maurício Januzzi, foi o redator de um projeto de lei que endureceu penas contra quem dirige bêbado. Sancionada em 2017, a lei aumentou de 4 para 5 anos o tempo mínimo de prisão para quem mata dirigindo sob efeito de álcool, garantindo que ao menos parte da pena seja cumprida na cadeia. O projeto teve iniciativa popular do movimento Não Foi Acidente, criado por familiares e amigos de vítimas de crimes de trânsito. Um deles, um caso de enorme repercussão nacional. A morte de Vitor Gurman, atropelado por uma motorista alcoolizada em um bairro boêmio de São Paulo, em 2011.
4: E a gente não podia deixar de falar dele, nesse momento que estamos concluindo essa etapa. Nada mais fazia com que a gente duvidasse que os acidentes até podiam acontecer, mas não com a gente. E aconteceu. A gente foi atingido por um choque de que o acidente acontece de verdade e pode acontecer com a gente mesmo. O Fabinho, né, deixou a gente num acidente que poderia ter acontecido com qualquer um de nós aqui.
2: Esse que você escutou é o Vitor no discurso de formatura da faculdade dele, falando sobre um amigo que morreu em um acidente anos antes de ele próprio se tornar uma vítima.
5: Exatamente nessa esquina, Vitor Gurman morria, vítima de uma pessoa que bebeu, pegou o volante e o atropelou.
6: De acordo com o laudo feito pelo Instituto de Criminalística, Gabriela Guerreiro estava a mais de 60 km por hora, na via em que a velocidade máxima permitida é de 30.
2: A violência do atropelamento fez o caso ganhar repercussão e familiares ganharam apoio para cobrar a punição da motorista. Estava criado assim o movimento Não Foi Acidente, como explicou na época Newton Gurman, tio de Vitor e um dos idealizadores do grupo.
7: O movimento, inclusive preparado por estudos da Organização Mundial de Saúde, em cursos de advocacy que nós fizemos em Brasília, na Organização Mundial de Saúde, eles acreditam que nós temos que trabalhar em três pilares. Um é educação, né? Mudança de costume, mudança de hábito, mudança de valores. Outro é a fiscalização. E o terceiro é a punição. Crime sem punição não é crime.
2: Além de dar voz aos familiares das vítimas, o movimento também se tornou um grupo de apoio psicológico. O Acalmando Corações recebia mães, filhas, pais, maridos, todos que precisavam desabafar diante da perda de alguém em um crime de trânsito. O grupo chegou a ter, ao mesmo tempo, mais de 2.000 pessoas em busca de conforto e acolhimento. A liderança era de Gladys Eisenberg, mãe de Vitor Gurman e psicóloga.
8: A filha da Gabi estava parada, uma menina de adolescente, parada no ponto de ônibus, e vem um carro e destrói, né? A menina estava lá, parada, esperando, vivendo, indo encontrar a mãe. O filho da Rita, que estava andando de bicicleta, e o ônibus atirou ele longe. O filho da Marilu, que estava parado num carro, na frente de uma lanchonete, veio também um carro em alta velocidade, um carro de lixo também, destruiu. Então, são todas histórias, assim, muito violentas, né? Eu precisei de muita ajuda nesse sentido. Quando a gente fala, não foi acidente, como se a pessoa não tivesse nenhuma responsabilidade sobre isso.
2: 15 anos depois, o Não Foi Acidente ainda é procurado por pessoas que perderam alguém em um crime de trânsito. Ava Gamble, um dos administradores do grupo, explica que, além do acolhimento, ele dá orientação sobre como agir juridicamente para evitar que o tempo passe e provas e testemunhas do caso sejam perdidas.
9: Todos os dias chegam novos familiares. A minha ajuda é dizer para os familiares que tão importante que é a prisão do acusado é cobrar que o inquérito seja feito. Sim, hoje me incomoda muito que logo acontece uma tragédia, as autoridades já vão dar entrevista e já falam. A princípio, o caso está no culposo. Eu acho que a princípio não se diz nada, a princípio se investiga para depois fazer o enquadramento.
2: Os casos que deram origem ao Não Foi Acidente e tiveram desfechos recentes. Marcos Alexandre Martins, que estava em alta velocidade e alcoolizado quando matou Miriam e Bruna Baltresca, mãe e filha, atropeladas em 2011, foi condenado no ano passado a 14 anos de prisão por um tribunal do júri. Já a Gabriela Guerreiro, que atropelou e matou Vitor Gurman 15 anos atrás, foi condenada por homicídio não intencional e teve a pena reduzida para 3 anos de prisão, posteriormente convertida em prestação de serviços. O quadro não foi enquadrado no endurecimento da legislação proposto pelo próprio Não Foi Acidente, por ter ocorrido antes da aprovação da lei. De acordo com o Tribunal de Justiça de São Paulo, os julgamentos de casos de crimes de trânsito caíram 5% no ano passado, enquanto os novos casos aumentaram 30%. Em Brasília, a reforma do Código de Trânsito Brasileiro chegou a 270 propostas. Entre os temas mais importantes estão a suspensão da CNH para quem mata no trânsito sob efeito de álcool, discussões sobre dispositivos de segurança obrigatórios nos carros e a redução da idade mínima para dirigir. Na avaliação do advogado especializado em crimes de trânsito, Maurício Januzzi, medidas que vão na direção contrária do que é necessário agora.
3: Então, assim como estão morrendo os Joãos e Josés, que não tem sobrenome, não tem cargo, as pessoas acham que é um crime menor. Quando aquilo acontecer dentro do seio familiar de um deputado, de um senador, de um presidente da República, de um ministro do Supremo, pode ser que isso mude.
0: Muito obrigado, Ana Paula Rodrigues, por essa reportagem especial. Agora é a vez de um quadro que teremos diariamente aqui no Bandeirantes a Caminho do Sol.
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0: Hoje, vamos falar aqui no Bandeirantes a Caminho do Sol, nessa Pílula de Memória separada pela equipe do jornalista Milton Parron, do Centro de Documentação e Memória da Bandeirantes, também com a participação e ajuda do Adriano Roveri, que está separando esses áudios pra gente. Hoje o tema é futebol, nós vamos contar muita história ainda de futebol até o final do programa. E num domingo, no dia 21 de setembro de 1997, o áudio de hoje é a narração de uma das tardes mais gloriosas da história recente do Palmeiras. Diante de uma Palestra Itália lotado, o time comandado por Luiz Felipe Scolari aplicou uma goleada histórica de 5-0 sobre o Santos em um clássico válido pela 17ª rodada do Campeonato Brasileiro. O espetáculo teve como protagonistas Viola e Oséas, autores de 2 gols cada, e o Alex completou o marcador. O Santos, de Vanderlei Luxemburgo, chegou a São Paulo com a esperança de se manter entre os primeiros colocados daquele Campeonato Brasileiro, mas foi atropelado por um adversário que parecia jogar em outro ritmo. A narração é de Dirceu Marchioli.
11: Chegando para fazer a cobrança, Baiano, Baiano cobra curto, empurra a bola, domina o Vassilio, lançamento é para Baiano, Galeno chegou cortando errado, vai ser o certo, recupera Alex, tenta a volta com Viola, a bola foi errada, recupera Aguinaldo, bota para Rogério, abre com Pimentel, dominou o lateral, rompe na marcatória e vem para o campo de ataque, o Zé está partindo, Viola está abrindo, o Verdão vem dominando, um bolão para Zé, se for para o gol, e chama que é o gol!

perto do segundo gol. O Santos fica muito atrás. É pra Rogério, vem bola cruzada.

cheiro do gol, hein? Eu tô sentindo de novo o cheiro do gol. Eu tô sentindo de novo o cheiro do gol. A Beck chegando pra fazer a batida. É todo o Verdão. Ele vai por cobertura, bateu.

tentou, não chegou. Chegou o Rogério, cortou, abriu com o Zinho, vai na ponta direita, ele que trabalha com o pé esquerdo, puxou pro pé esquerdo, um balão pra Pimentel, tô sentindo o cheiro do gol, Pimentel.

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0: Que narração, hein? Dirceu Maravilha. E ó, torcedor Santista, não fica bravo não, que vai ter, claro, sua vez. Aqui culminou de ser no dia 21 de setembro, material separado aqui pelo Centro de Documentação e Memória da Rádio Bandeirantes, liderado pelo jornalista Milton Parrão. Vamos continuar contando histórias de futebol, que eu sei que vocês gostam. E como eu disse que hoje é aniversário de morte do zagueiro Zosimo, vamos falar um pouquinho sobre ele. Ele que nasceu no dia 19 de junho de 1932, em Salvador, na Bahia. Aos 16 anos de idade, o Zosimo foi jogar no Rio de Janeiro pelo São Cristóvão, em 1948. E 2 anos depois foi contratado pelo Bangu, onde estreou profissionalmente. Jogou pelo Bangu até 1965. Foram 461 jogos, marcando 30 gols. Pelo Bangu, ele chamou tanta atenção que foi convocado para as duas Copas do Mundo, que foi campeão, uma delas, inclusive, como titular. A fase e a relação eram tão boas que ele chegou a recusar a proposta do Santos, do Botafogo, do São Paulo, do Milionários da Colômbia, que à época possuía um dos melhores times do continente. Pesava o fato de que ele era muito habilidoso e canhoto, tratado como um rei no time do Bangu. Em 1966, saiu do Bangu e foi jogar na Esportiva de Guaratinguetá. 3 meses depois, se transferiu para o Flamengo e jogou lá um ano. E em 68 foi para o Sport Boys do Peru e lá se aposentou e voltou ao Brasil aos 36 anos de idade. Pela seleção brasileira, ele atuou dos anos de 1955 até 1962, somando 37 jogos, 26 vitórias, 6 empates, 5 derrotas e um golzinho como zagueiro marcado pela seleção brasileira. Como eu disse, o seu grande feito foi ter sido bicampeão do mundo, um dos pouquíssimos jogadores na história a ser bicampeão do mundo, e ainda por cima ele foi titular. Tá aí a história de Zosimo Alves Calazans. Bom, nós vamos continuar falando de futebol, de esporte, mas temos que pagar um rápido comercial. Então fica aí que a gente já volta para falar de tudo que aconteceu na rodada do Campeonato Brasileiro, Série A, Série B, outros esportes também. Tudo que vocês quiserem falar, já vem mandando mensagem aqui para mim. Fala, ó, fala do meu time, da situação do Corinthians, do Palmeiras, do Flamengo, do São Paulo, do Santos. Manda mensagem que a gente solta, tá bom? Já volto. 1 minuto e meio, hein?
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0: Estamos de volta aqui no Bandeirantes a caminho do sol, 4h30 da manhã. Agora sim, todos os comerciais pagos. É agora a vez de falar de esporte. Bom, o quinto sinal marcando 4h30, vamos começar falando do jogo do São Paulo. No sábado, venceu 9 horas da noite o Internacional por 1-0. E nada melhor do que falar do São Paulo do que um torcedor ilustre que já está aqui no Grupo Bandeirantes de Comunicação para falar do seu time. E aí, Luiz Felipe Nunes, muito bom dia. como foi o São Paulo?
5: Bem, Diogo Braga, um prazer enorme falar contigo hoje, sua estreia aqui no Bandeirantes a Caminho do Sol. Eu que já tive o prazer de produzir esse programa por um mês, junto com Pedro Gambassi, a apresentação do Vitor Lupato. Sabe que o São Paulo não dá muitas alegrias para o torcedor, principalmente nesse ano, mas com o protesto da torcida, não sei se você viu, se você, querido
0: Eu
5: ouvinte...
0: Eu vi a faixa...
5: Porque o São Paulo foi eliminado da Copa Libertadores no meio da semana, jogando contra o Boca Juniors e com uma baita recepção da torcida, com toda a festa que um momento desse... Aliás, Copa Libertadores não, né? Sul-Americana. Você
0: Exatamente.
5: Fala de São Paulo e Boca Juniors, já lembra
0: parece,
5: a Libertadores, mas não, é muito pior do que isso. São Paulo foi eliminado da Sul-Americana. E o Dorival Júnior, técnico do São Paulo, falou no final daquela partida que alguns jogadores ficaram um pouco assustados com a recepção do torcedor, que por si só já é um absurdo, né? Então, no final de semana, a torcida do São Paulo fez um protesto silencioso. Houve uma faixa colocada no estádio do Morumbi pedindo para que os torcedores fizessem silêncio por pelo menos 15 minutos para que o São Paulo pudesse jogar com tranquilidade. Você sabe o que resolveu, né, Diogo Braga? Porque enquanto a torcida estava quieta, o São Paulo foi lá, teve um pênalti marcado, fez 1-0, gol do Caleri. O Caleri não é exatamente o melhor batedor de pênaltis da história da humanidade.
0: Aos 13 do primeiro tempo.
5: Exatamente, então foi um momento em que, de fato, parece que os jogadores ficam um pouco assustados com a torcida de São Paulo. Talvez o melhor seja garantir uma punição e pegar uns 5, 6 jogos de portões fechados, talvez.
0: Jogar na tranquilidade, no silêncio.
5: Exato, pegar um estádio em outro país, fazer um tour, uma turnê na Europa, alguma coisa mais simples, assim, para que o São Paulo consiga jogar sem a pressão da torcida. Talvez resolva. Não que tenha jogado bem, foi 1-0 contra o Internacional, que tá numa pindaíba danada, junto com o Grêmio. Na zona do rebaixamento.
0: Exatamente. A dupla Grenal, 17º e 18º, 29 pontos para o Grêmio e 28 para o Inter. O São Paulo é o 11º com 36. Perdeu a última rodada, mas venceu, se você pegar os últimos 4 jogos, venceu 3 dos 4 jogos. Deu uma boa distanciada para o Grêmio. Tem aí 7 pontos a mais que o Grêmio com um jogo a menos. Então, uma boa pontuação aí pro São Paulo, quem sabe alcançar os 39 pontos. É, Luiz, mas que fase, né? Nenhum dos três aqui, tirando o Palmeiras de São Paulo, tem muito o que brincar com o seu rival, né? Um fica um pouco melhor, o São Paulo estava mais perto da zona, depois foi o Santos, agora é o Corinthians, o palmeirense, apesar de alguma eliminação ou outra que acontece, mas... Eu acho que ele consegue ficar sempre por cima, né, Luiz?
5: É que o palmeirense joga um outro campeonato, né, Diogo? Porque o São Paulo, o Santos e Corinthians, a ideia é chegar numa Libertadores, fugir da zona de rebaixamento. O palmeirense, ele vê o Flamengo passando 2, 3 pontos de vantagem, o campeonato dele já é outro. Tem uma... Eu até ouvi de alguns palmeirenses que a gente chegou num estágio parecido com o campeonato espanhol, né? Porque no Campeonato Espanhol a gente tem aquela rivalidade histórica Barcelona-Real Madrid, que quando um empata com um time de meio de tabela, não é um time ruim, mas empata com um time meio de tabela, já sente uma frustração de que pode ter perdido o campeonato ali. O Palmeiras empatar com o Grêmio, que é um dos maiores...
0: Fora de casa.
5: Fora de casa, que é um dos maiores times do futebol brasileiro.
0: Virou crise.
5: Virou crise, porque vê o Flamengo passando alguns pontos, fica apenas, digamos assim, na segunda colocação. Tá certo que o Grêmio não tá num ótimo ano, mas empatar fora de casa com o Grêmio em um dia atípico, que tem uma baita atuação do goleiro rival, que você conhece bem como torcedor palmeirense, porque é o Everton, que é um dos maiores goleiros da história do Palmeiras, vira algo difícil de digerir.
0: É, exatamente. E eu até fiz essa pergunta mais cedo para os ouvintes, e repito aqui. E aí, torcedor palmeirense, está com saudade do Everton? Porque o Carlos Miguel vinha sendo criticado, até o pênalti que ele pegou contra a LDU nas quartas de final da Libertadores, classificando o Verdão para a semi, depois de uma virada relâmpago que o Verdão tomou. Mas o que o Everton pegou ontem não está escrito no gibi. Para mim, hoje, ele é o melhor goleiro do Brasil, merecia a seleção brasileira, mesmo com a idade avançada, mesmo jogando Copa do Mundo. Olha, impressionante o que ele pegou. E se não fosse ele, teria sido uns 3-4 e foi só 0-0, dando um pontinho importante, que inclusive Renato Gaúcho, na sua estreia, que foi justamente ontem, falou que esse ponto foi uma vitória pelas circunstâncias dos dois times, e eu concordo com ele, realmente, empatar com o líder, com o vice-líder, né, mas que estava brigando pela liderança e alternando com o Flamengo, é um ponto a se valer pela, também, circunstância do Grêmio. O Grêmio merece muito mais que isso, mas esse pontinho vale. O que você acha, Luiz?
5: Não, o Everton, a gente até chegou a conversar fora do ar na sexta-feira. Você defendia já essa tese, então não é algo que aconteceu durante o final de semana. Tenho que dar aqui os méritos de que o Everton era, se não um dos melhores, o próprio melhor goleiro do Brasil. Eu discordei veementemente. Acho que já passou um pouco a época do Everton, mas de fato mostra de vez em quando, como mostrou ontem, que é um baita goleiro.
0: Exatamente.
5: Não é? E já era um baita goleiro no Atlético Paranaense, foi baita goleiro no Palmeiras. Ele teve uma bela carreira. É que
0: campeão olímpico pela seleção brasileira.
5: Pegando o último pênalti.
0: É.
5: Porque tem aquele pênalti feito pelo Neymar e depois tem a cobrança que o Everton defende. A cobrança do Neymar fica até um pouco mais famosa do que a defesa do Everton, mas o Everton fez aquela campanha ainda com a seleção olímpica, que não foi uma grande campanha, mas no final terminou com o primeiro ouro olímpico. Então, o Everton é um goleiro desses que vai entrar para a história, né? O Palmeiras, acho que não vai ser considerado o melhor goleiro da história do Palmeiras nunca, porque você tem o Marcos.
0: É,
5: já
0: não,
5: teve
0: muitos,
5: Leão,
0: muitos
5: tem
0: goleiros.
5: Muitos grandes goleiros, mas assim, um cara que entra como, vai, um dos 10 melhores goleiros do Palmeiras, que é um time que teve gigantescos goleiros, merece muitos créditos. Além de que ele entra naquela elite de jogadores com maior número de títulos da história do Palmeiras. Todos esses da década de 2020 que pegaram aquele Palmeiras desde 2016, com aquele primeiro título brasileiro já nessa grande época, 2015 a Copa do Brasil, né? 2016 isso. O brasileiro, e a partir daí
0: Dudu, Veiga, Rony, Gustavo Gomes,
5: que também entra. O Abel, que chega depois ali em 2020, mas
0: e
5: também
0: pode ainda conquistar mais um.
5: Exato.
0: Eu também questionei os ouvintes, se ele tivesse que tirar um título da frente, vamos supor hipoteticamente que só dois dos três títulos, quais ele escolheriam? E os que me responderam, todos querem continuar na Libertadores pela conquista, além dela, também da possibilidade do Mundial. Mas a chance do Palmeiras ainda é muito grande, conquistar um título, está semifinal de Libertadores, semifinal da Copa do Brasil e na vice-liderança do Campeonato Brasileiro, enquanto o Flamengo só está na Libertadores e disputando o título. Mas nenhum desses, mas praticamente eu não considero, se você pegar os pontos aqui da tabela, o Atlético Paranaense tem 49, tem 8 pontos atrás, está atrás do Palmeiras e a 11 do Flamengo, é isso, 8 e 11, mas já está fora da disputa, acho muito difícil. Apesar de fazer uma grande campanha, o Atlético Paranaense, o título vai ficar com os dois, como você falou, está tornando o campeonato espanhol, né? Está tornando mais espanhol aqui o nosso futebol brasileiro, pelo menos no pontos corridos. Mata-mata já tem uma alternância maior com São Paulo, com Vasco, chegando na final, com Corinthians, o Botafogo também foi campeão brasileiro, campeão da Libertadores, Atlético Mineiro, campeão recentemente da Copa do Brasil e do Brasileiro. Enfim, é isso. Luiz Felipe Nunes, muito obrigado. Mais alguma consideração?
5: Somente elogios ao senhor, Diogo Braga. Fico muito feliz em vê-lo aqui mexendo nessa mesa. Não é fácil. Diogo Braga mexendo em 3 computadores ao mesmo tempo, com 2 mouses na mão, abrindo o microfone, fechando o microfone, toma água, fecha o microfone dele para não vazar aquela engolida de água no microfone, olha a tabela do Campeonato Brasileiro, que só ele. Então, apenas isso, e voltamos ao longo da programação, daqui a pouco tem Pulo do Gato, primeira hora. Ao longo do dia, estaremos por aí, Diogo Braga. Um abraço para você e para os nossos ouvintes.
0: Muito obrigado, Luiz. Que prazer tê-lo aqui comigo nessa estreia do Bandeirantes a Caminho do Sol, 4h38. Continuando aqui falando de futebol, da rodada, ainda passando pelo sábado, o Santos venceu mais uma no Brasileirão, pegou um elevador, chegou ao 8º lugar com 38 pontos, 4 vitórias seguidas. Os gols foram marcados pelo Rony e o Gabigol, né, fez o gol, e o Marlon descontou para o Remo, placar final 2-1 lá no Mangueirão, no Pará. O Vasco no sábado goleou o Curitiba por 5-0. O Mirassol venceu por 2-0 o Botafogo e o Atlético Mineiro empatou com a Lanterninha Chape em 1-1. Esses os resultados do sábado. O domingo, a gente já falou de Grêmio e Palmeiras e a grande atuação do goleiro Everton, que salvou esse pontinho para o Grêmio e deixou a distância maior do Palmeiras para o Flamengo. Às 4 horas da tarde, tivemos mais uma derrota do Corinthians no Brasileiro, mais uma derrota em casa contra o Fluminense. Placar 3-1 para o Flusão, um show do atacante Hulk, que recuperou sua grande fase do Atlético Mineiro e agora está de volta aí ao seu melhor futebol, fazendo gols. Já são 9 participações em gol em 8 jogos, comandado pelo Marcão, auxiliar técnico que virou técnico definitivo do Flusão. A gente separou um trecho aqui da entrevista coletiva do Diniz, depois eu faço um resumão do jogo, mas vamos dar voz ao técnico, o que Fernando Diniz falou depois do jogo, em mais uma derrota sob seu comando. Será que ele está pressionado? Vamos ouvi-lo.
6: Boa noite. No jogo, eu achei que a gente jogou melhor que o Fluminense, inclusive no primeiro tempo. Primeira chegada que o Fluminense teve, uma bola um pouco quase impedida, mas uma bola atravessada, que teve uma disputa aqui do Bidon, acho que o Canóbio, e a gente acabou tomando o gol. É, e depois a gente teve um pênalti, na minha opinião, pela imagem, um pênalti claro que não foi marcado. Então, seria normal virar 1-1. E no segundo tempo, a gente fez um segundo tempo muito bom, até a gente tomar o segundo gol. Até depois do segundo gol, a gente continuou mais um pouco, mas pelo cenário que a gente está vivendo, aquele segundo gol, ele deu uma mexida grande com a gente, eu achei. A gente estava muito gelado para ter feito o segundo, o terceiro, até o quarto gol, e acabamos tomando o segundo, numa bola desviada. É, em relação ao Guinegão, a questão, o do Memphis, a primeira coisa assim é para tentar encaixar aqueles jogadores que estavam melhor em determinado momento. E o Memphis joga de 9 na Holanda. Não é a melhor posição para ele, e também é uma posição que, quando ele voltou, tem menos exigência física para ele. Então era mais adequado até ele voltar por aí. E ele foi ganhando mais condição física agora. No jogo do Estudiantes, jogo da volta, ele estava já mais inteiro fisicamente, e hoje também ele performou bem fisicamente, mesmo tendo a sequência de jogo, cansou no final. Então, esses são os motivos.
7: Diniz, boa noite. Marco Belo.
0: Tá aí um trechinho da entrevista coletiva do Fernando Diniz, ontem, depois do jogo. O placar, como eu disse, 3-1. Quem marcou o gol do Corinthians foi o vice-artilheiro. Olha só a fase que o Corinthians atravessa. O zagueiro Gustavo Henrique, Ailton Dias. É o vice-artilheiro do Corinthians que faz...
8: Gol de cabeça, né?
0: Não, foi gol com o pé.
8: Olha!
0: E ele tinha perdido um gol antes na cara, com o pé também. E aí fez o gol, empatou, mas aí depois o Hulk fez e o Serna fez. Placar final 3-1. Para o Flusão, com esse resultado, o Fluminense chegou ao quarto lugar com 48 pontos e o Corinthians ladeira abaixo. Se eu falei que o Santos pegou o elevador e está subindo, o Corinthians pegou o elevador e está descendo. 32 pontos é o 14º lugar. Antes de continuar com os resultados da rodada, vamos dar um espaço para os ouvintes. Que alegria ligar o rádio, ouvir esse programa de volta, comandado por você. Muito obrigado, Silvia Monteiro, de Itapevi, ouvinte da rádio há mais de 45 anos. Ela desejou um ciclo de muito sucesso na minha carreira. Muito obrigado, tudo em dobro para a senhora, viu, Silvia? Muito obrigado. Olha o Guga palmeirense de Ribeirão Pires, mandando mensagem. E aí, Guga, o que você achou do jogo ontem do Palmeiras? Manda mensagem aqui. É, ó, quando puder, coloca uma goleada do Santos sobre o Palmeiras também, que foram várias. Walker Oliveira. Pode deixar, Walker. É que, como eu disse, culminou com o dia de hoje e também o arquivo separado pelo Sedon, pelo nosso querido Milton Parron e equipe. Então, por isso que a ocasião foi hoje. Mas assim que tivermos uma coincidência também com o dia, pode deixar que eu vou fazer uma pesquisa bem extensa para achar também uma goleada do Santos ou uma vitória importante do Santos também em cima do Palmeiras. A Cida de Sacomã mandou: bom dia, Diogo e Ayrton. Que legal a volta da Caminho do Sol. Estava muito legal agora com vocês, que legal, muito obrigado, viu? Diogo, você não sabe o quanto estou feliz com a volta desse programa, muito obrigado. Faltou o nome aqui, ó. Ó, a Sami Fargali mandou também: parabéns, que show o programa de volta, muito obrigado. Lorival de Salvador: moro aqui em Salvador, onde nasceu o Zózimo. Putz, que legal, olha, e tem a rua que leva o nome do Zózimo, a gente contou a história aqui mais cedo. Do Zózimo, muito obrigado. Vamos repetir o número da Bandeirantes, nesse finalzinho de Bandeirantes a Caminho do Sol, para os ouvintes mandarem a mensagem, esse recado final, enquanto eles vão acordando.
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0: Olha que mensagem legal, enquanto o quinto sinal marca 4h45 da manhã. Como é bom ter o Bandeirantes a Caminho do Sol de volta. Vocês animam minha vida em um período difícil que passo. Olha, melhoras, viu, Fábio de Santos. Muito obrigado pela audiência, que bom. Fico muito honrado de ter uma mensagem como essa, de carinho, que a gente sabe que a gente está ajudando uma outra pessoa. Isso para mim é muito legal. Rafael Caminhoneiro de Santos, bom dia, parabéns pela volta do programa. Muito obrigado, Rafael. Aqui é o Diogo Braga. Bom dia. Cláudia Rosana mandando bom dia também, um beijo pra gente. Muito, muito obrigado. Faltou aqui pro Rafael Caminhoneiro uma buzina. Buzina de caminhoneiro pra ele, pro Rafael. Tá bom? Vamos agora voltar a falar dos jogos da rodada, que temos muita informação ainda pra passar pro ouvinte. Ainda no domingo tivemos a vitória por 3-1 do Cruzeiro contra o Vitória. Os gols foram marcados pelo Arroio, Vidalba e Matheus Pereira. O René do Vitória fez placar final 3-1. Flamengo venceu por 2-1 o Bragantino e com esse resultado o Flamengo ampliou a liderança para o Flamengo. Agora tem 60 pontos, vem a mais de 5 vitórias aí seguidas contra 57 do Palmeiras com essa vitória em cima do Bragantino. Os gols foram marcados pelo Varela e pelo Pedro. O Inácio Souza marcou o gol de desconto para o Bragantino. Encerrando os jogos de ontem, Atlético Paranaense e Bahia se enfrentaram. Um jogo aí que prometia muita coisa, porque era um terceiro e quarto lugar do Campeonato Brasileiro. O Atlético Paranaense venceu por 2-1 em casa, gols de Esquivel e Rivaldo. E o Eric Pulga fez o gol do Bahia. O Atlético Paranaense, o Furacão, é o terceiro com 49 pontos. O Bahia caiu para o quinto lugar, viu o Fluminense passar com 46 pontos. Vamos passar a classificação geral? Flamengo é o líder com 60, Palmeiras com 57 é o segundo, Atlético Paranaense é o terceiro com 49, Fluminense 48, Bahia 46 pontos, Cruzeiro 45, Atlético Paranaense 40 pontos, Atlético Mineiro 40 pontos, o Santos é o oitavo com 38, Coritiba é o nono com 38 também, Bragantino é o décimo com 36, São Paulo é o 11º com 36 pontos, Botafogo é o 12º com 35, aí vem Vitória com 33, Corinthians com 32, Mirassol com 32 e o Vasco da Gama tem 31 pontos. Na zona da degola, Grêmio com 29 pontos, Internacional com 28, Remo com 23 pontos e a Chapecoense é a lanterninha com apenas 18 pontos conquistados em 28 rodadas do Campeonato Brasileiro. Ainda falando dos times aqui do Campeonato Brasileiro, tivemos aí a notícia de mais uma demissão na madrugada desta segunda-feira. O 18º técnico caiu, mais um, e é do Internacional. Depois da derrota, muito bem contada aqui pelo Luiz Felipe Nunes mais cedo, o Inter ontem à noite demitiu o Paulo Pezzolano. Vem de uma sequência, muito ruim. Já são aí mais de 10 jogos sem vencer no Campeonato Brasileiro também. Ao longo de toda a volta da Copa do Mundo, venceu a última rodada, mas perdeu de novo para o São Paulo. E aí amarga o 18º lugar, como eu falei. E agora é o 18º técnico demitido em 28 rodadas. É muito técnico demitido aqui no Campeonato Brasileiro. E agora o Internacional está sem técnico. O auxiliar vai comandar o time. O Corinthians enfrenta na volta, agora temos a Tafifa, o Internacional, jogo dos desesperados no Beira-Rio. No primeiro turno, o Inter venceu o Corinthians aqui em São Paulo e agora é a vez do Corinthians ir ao Beira-Rio e quem sabe conseguir um ponto ou o Internacional manter o bom retrospecto e também tentar sair da zona da degola. Paulo Pezzolano demitido do Internacional. Mais mensagens de ouvinte chegando, muito legal. Diogo, você não sabe quão feliz eu estou com a volta deste programa. Seja muito bem-vindo. Obrigado, Antônio da Moca. Que bom a volta desse programa tão tradicional. Parabéns, Daniel Barreto, de Águas de São Pedro. Bom dia, fico feliz com o programa de volta. Fala da Série B, meu Vila Nova rumo à Série A, a famosa Terra Prometida. Ô Vicente Braga, o seu pedido é uma ordem. Com certeza, porque o Vila Nova é o líder do campeonato da Série B, tem 51 pontos conquistados, é o grande líder aí da Série B. O último jogo do Vila Nova foi na sexta-feira, venceu o América Mineiro por 1-0 e com esse resultado passou na liderança com 51 pontos. Mas, ó Vicente, cuidado, porque na cola do Vila Nova tem o Fortaleza também com 51 pontos. A disputa vai ser muito boa até o final. Os jogos de sábado da Série B foram Sport 2, Juventude 1, Atlético 1, Botafogo também 1. O Fortaleza tem 51, o Novo Horizontino vem em terceiro com 50 e o Juventude é o quarto com 50 pontos também. Esses quatro times aí mais próximos do título da Série B brigando até a última rodada, já são 29 rodadas na Série B, vão brigar até o final. Ontem tivemos Ponte Preta 1, CRB 0, uma vitória da Macaca, apenas a terceira vitória da Ponte Preta em 29 jogos. Que fase que a Ponte Preta está vivendo. Coitado do nosso colega Paulo do Vale, torcedor da Macaca lá, que ele é de Campinas, 13 pontinhos só, é a lanterna da Série B. O Goiás venceu por 2-1 o Avaí e o Fortaleza venceu por 2-1 fora de casa o Londrina. Esses resultados da Série B, passando o Z4 da Série B, Avaí com 30 pontos é o 17º, Londrina é o 18º com 28, América Mineiro é o 19º com 17 pontos e a Macaca, como eu falei, 13 pontinhos apenas é a lanterna. Hoje tem mais Série B, hoje tem Criciúma e olha, o Criciúma pode vencer esse jogo contra o Operário 7:30 da noite hoje e alcançar aquele pelotão que eu falei, Vila Nova, Fortaleza, Novo Horizontino, Juventude, chegando aos 50 pontos. E às 9:30 da noite tem Cuiabá e Náutico, esses os jogos de hoje aqui da Série B do Campeonato Brasileiro. Como eu falei, os jogos da Série A pausam, assim como Libertadores, Copa do Brasil, porque tem data FIFA a partir de hoje até o comecinho de outubro. E o Brasil enfrenta nos dias 25 e 29 de setembro a Austrália. São dois amistosos aí que o Brasil vai enfrentar. Lembrando que, ao mesmo tempo que as seleções aqui da América do Sul, Ásia, têm esses amistosos, as europeias se fecharam entre elas e, por isso, elas não conseguem se enfrentar. E aí o Brasil tem que marcar esses amistosos contra a Austrália e também a Índia. Uma informação que surgiu aí no final de semana é que o lateral Wesley foi cortado devido a lesões e o lateral Wanderson do Mônaco foi chamado para compor a convocação aí da seleção brasileira. No lugar dele, os laterais direitos são Wanderson e Mateuzinho do Corinthians. O Wesley, que também não teve sorte na seleção brasileira na Copa do Mundo, foi cortado e agora novamente é. O outro corte que o Carlo Ancelotti teve nessa data FIFA foi do atacante João Pedro, que ele escolheu pela ida do volante Martinelli para jogar esses amistosos contra a Austrália. O dia 25 está marcado para 7 horas da manhã, o do dia 29 também às 7 horas da manhã, os dois jogos acontecem na Austrália, contra a Austrália, e depois, no dia 3 de outubro, às 11 horas da manhã, no Salt Lake Stadium, em Calcutá, na Índia, o Brasil enfrenta a Índia, e depois volta a programação de todos os jogos, de todas as partidas, aí, decisões, semifinais de Libertadores, Copa do Brasil, reta final do Campeonato Brasileiro.

Mais mensagens de ouvintes chegando. Ontem o Goiás nem deu entrevista e nem... Mais mensagens de ouvintes chegando. Ontem o Goiás...

0: Então, Guga de Ribeirão Pires está perguntando, Bandeirantes, Caminho do Sol? Guga, estamos aqui ao vivo, 4h54 da manhã, daqui a 5 minutos, exatamente 5 minutos, tem o quê, ó? Mais alto, ó. Pulo do gato, já voltando aqui, começando 5 horas da manhã.
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2: Glorioso São Jorge, em nome de Deus, estenda-me o seu escudo e as suas poderosas armas, defendendo-me com a sua força e com a sua grandeza, e que debaixo das patas do seu fiel jinete, meus inimigos fiquem humildes e submissos a vós. Assim seja, com o poder de Deus, de Jesus Cristo e da falange do Divino Espírito Santo, bom dia!
1: Bom dia! 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
0: Comunicando, vibrando, levando a alegria do seu rádio até às 6 da manhã. Bom dia, trabalhador, bom dia, minha amiga trabalhadora. Hoje é segunda-feira, vamos acordar. É dia de trabalho, é dia de mais um dia que Deus Pai Todo-Poderoso está nos concedendo. Vamos agradecer a Deus Pai, vamos pedir a Ele paz, luz, sabedoria para viver mais um dia neste plano terreno, na mira do relógio.
3: 4h57.
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0: Comunicando, vibrando, levando alegria no seu rádio nesta madrugada de segunda-feira. E você acompanhando o programa Desperta Pará, um beijo no seu coração. Hoje vai ser o melhor dia da sua vida. Trabalhando comigo na mesa de áudio, ele é conhecido no estado do Pará como o Curió da Saudade da Clube. O nome dele, Newton Mixi.
5: Alô! Deixa comigo, rapaz.
0: Meu amigo Newton Mix, hoje vai ser o melhor dia da sua vida. Toca música, meu filho.
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1: Com o padre?
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4: E o Galo está cantando. O Galo cantou, o trabalhador acordou. Hoje é segunda-feira, trabalhador na mira do relógio.
3: 5:02.
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4: Aconteceu, ligue na clube, acionando o jornalista Igor Oliveira.
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4: Meu amigo Igor Oliveira, venha com a primeira notícia no programa Desperta Pará.
1: Igor Oliveira.
5: Aquele abraço para você, Lemos, para todo mundo que está acompanhando aqui a programação da Clube, chegando com a notícia e dizendo, olha, Belém deve ganhar nos próximos meses uma nova modalidade de transporte coletivo exclusiva para mulheres. É o geladão delas, que deve utilizar ônibus elétricos com plotagem predominantemente rosa. Os veículos são do mesmo modelo que já faz a ligação entre os terminais do BRT, do Mangueirão e de São Brás. A proposta é atender mulheres cis e trans, além de pessoas não binárias que se identificam como mulheres. Ainda não foram detalhados os números de ônibus, os itinerários, as empresas responsáveis e a forma de fiscalização do acesso. A Secretaria Municipal de Segurança, Ordem Pública e Mobilidade, a Segbel, ainda deve informar a data exata de início da operação, destacando que o projeto não tem vínculo com a campanha Te Arreda Aí, Mano, do Ministério Público do Pará. Eu volto com você, Lemos.
4: Obrigado, meu amigo Igor Oliveira, de plantão na Central de Jornalismo da Poderosa Rádio Clube, na mira do relógio, meu amigo trabalhador.
3: 5:05.
4: Toca música, meu amigo Newton Mix.
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1: Na mira do relógio, meu amigo trabalhador.
2: 5:07.
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1: Meu amigo Igor Oliveira, venha com a segunda notícia no programa Desperta Pará.
3: De volta e falando que o Cadastro Único para Programas Sociais do Governo Federal, o CadÚnico, passou a ter novas orientações para as entrevistas realizadas na Casa das Famílias. A entrevista domiciliar é obrigatória em algumas situações, como em processos de qualificação cadastral, suspeitas de irregularidades e em determinados casos de famílias formadas por uma única pessoa. Mas o morador não é obrigado a deixar o entrevistador entrar nos cômodos da casa. O atendimento pode ser feito em áreas externas do imóvel, como varanda, quintal ou garagem. Já a recusa em participar de uma entrevista obrigatória ou fornecer as informações solicitadas pode gerar consequências no CadÚnico e nos benefícios sociais. O Ministério do Desenvolvimento Social reforça que é importante manter os dados atualizados e cumprir os prazos de regularização quando houver convocação. Eu volto contigo, Lemos.
1: Obrigado, meu amigo Igor Oliveira, de plantão na Central de Jornalismo da Poderosa Rádio Clube nesta madrugada de segunda-feira. E você, meu amigo trabalhador, acordando, despertando para mais um dia, ouvindo, acompanhando, prestigiando o programa Desperta Pará, na mira do relógio.
2: 5:09.
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1: Na mira do relógio, meu amigo trabalhador.
2: 5:10.
1: Toca a música, Newton Mix.
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1: 5:12.
2: Espera só um pouquinho.
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1: E o Galo está cantando, meu amigo trabalhador. O Galo cantou e o meu amigo Newton Mix coloca a hora certa.
2: 5:22.
1: Agora 5:22 na Grande Belém do Pará. 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
1: 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Que beleza, é hora do Sintra com foco, ação e luta na Rádio Clube.
0: Entra no ar na Rádio Clube, Sintra com foco, ação e luta, com a palavra, a diretoria.
1: E quem vai falar é o presidente Jorge Soares.
3: Bom dia, meu amigo Lemos Júnior. Bom dia aos nossos ouvintes da Rádio Clube, né, a todos os ouvintes aí do seu programa, os trabalhadores da área do comércio, né, de Ananindeua e toda a região. É com muita satisfação, Lemos, que a gente mais uma vez participa do seu programa, trazendo os informes aos nossos trabalhadores no comércio de Ananindeua, onde o Sintracom atua, né, como representante dos mesmos comércios, supermercados e lojas e serviços. Lemos, a gente tem acompanhado, né, a questão, a tão esperada mudança da jornada de trabalho, onde nós já conversamos, tivemos a oportunidade de conversar anteriormente sobre o andamento desse projeto. Ele, de certa forma, andou um pouco, esbarrou na questão da aprovação pelo Senado. A comissão do Senado aprovou, mas infelizmente, por questões políticas, né, esbarrou na votação do plenário, né, do Senado, onde nós sabemos que ali a oposição, encabeçada pelo PL, dificultou a votação, né? Então aí ficou agora para depois das eleições, né? E é claro que isso daí tudo vai direcionar a aprovação desse projeto, dessa diminuição da carga horária, desse benefício para o trabalhador, né? Vai depender quem vai ser eleito. Infelizmente, é essa a nossa, é essa a nossa visão, né? De quem vai ser eleito, não é preciso nem dizer aqui, certo? E diz respeito à questão das assistências, o Sintracom continua dando as assistências para os trabalhadores, associados, né? Esse conhecimento, né, que o Sintracom fornece, a questão das consultas odontológicas, inclusive no próprio prédio aqui do Sintracom, né, temos consultório odontológico. E temos convênios também com consultórios particulares, né, no que diz respeito à questão clínica médica e outras especialidades, tá? É muito importante que esse trabalhador venha ao Sintracom, conhecer o que o Sintracom fornece a ele, certo? Nós temos as nossas convenções da área de lojista, da área de supermercadista, da área de serviços, temos todas elas, todos esses segmentos, nós temos as nossas convenções, tá? Aonde estabelece piso salarial, aonde estabelece outras vantagens.
1: Obrigado, meu amigo Jorge Soares, presidente do Sintracom, Sindicato dos Trabalhadores no Comércio e Serviços de Ananindeua, que tem a administração do meu amigo Júnior Pereira, diretor financeiro, abraçando meu amigo Maurício Viana em Icoaraci. Alô, Maurício, aquele abraço, obrigado pela preferência de sintonia. Alô, Valdir, na Feira da Cremação, ao lado da Rose da Sopa. Alô, Ivana, alô, Betinho, na Barra barraca mais visitada na Feira da Cremação, na mira do relógio, meu amigo Newton Mixi.
2: 5h26.
1: Agora 5 da manhã, 26 minutos, na Grande Belém do Pará, é madrugada de segunda-feira. Acorda, trabalhador, vamos despertar para mais um dia. É hora do Sintesi Vapa, em ação na Rádio Clube.
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1: E quem está chegando para falar no microfone é ele, Toninho do Sindicato, vice-presidente.
4: Bom dia, trabalhador no comércio, no mercado e na área geral. Já estamos nessa campanha política, isso é muito importante para todo mundo, tanto para a área do comércio, na área para o mercado. E a gente, nosso posicionamento, a gente precisa que vocês votem certo, venham ajudar o trabalhador lá na Câmara dos Deputados, lá na LEPA, lá na Câmara Federal, no nosso governo e no nosso Senado. Então fica a dica aí para vocês, votem com pensamento, votem certo, pensem em quem vocês vão votar e pensem em quem vocês podem ver que pode dar um futuro para o trabalhador melhor a partir de janeiro de 2027. Também queria dizer que a escala 6x1 está muito avançada lá na Câmara do Senado, que pode ser a votação agora entre o primeiro e o segundo turno para sair essa aprovação da escala, diminuir de 6x1 para 5x2. Isso é muito importante para o trabalhador que sai esse ano, para que a gente possa já no ano de 2027 já começar todo mundo trabalhando numa escala 5x2, tendo duas folgas na semana, uma produtividade muito melhor para o trabalhador e para toda a população do estado do Pará. Então, vem aqui no sindicato, se associe, participe, vem aqui e faça as denúncias de qualquer empresa que vocês possam vir aqui denunciar, para a gente possa fazer a fiscalização. Teve alguns supermercados que vieram aqui e fizeram a denúncia, a gente foi, fez a fiscalização da situação do horário de trabalho, que o trabalhador estava saindo meia-noite, uma hora, quase 2 horas da manhã de uma empresa, e a gente foi lá, conversou, brigou, lutou, e a gente conseguiu agitar a hora desses trabalhadores que estão muito felizes da vida. Então, você que trabalha nesse mercado, venha aqui no sindicato, venha fazer sua denúncia, venha conversar com a gente. A denúncia é anônima, você pode vir aqui conversar, que a gente vai tratar você e vai ver a melhor maneira de resolver a sua denúncia. Você pode também ligar para o 3269-0900 e fazer a denúncia por telefone anônima. É só você ligar, fazer a denúncia, que vamos estar lá pronto para atender você. Muito obrigado.
1: Obrigado, obrigado, meu amigo Toninho do Sindicato, vice-presidente do Sintesi Vapa, Sindicato dos Trabalhadores em Supermercado de Belém, que tem a presidência do meu amigo Antônio Caetano, meu amigo Newton Mix, e toca a música, meu filho.
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1: Muito bem, meu caro Murilo de Castro Glória. Bom dia para Paragominas. Já estamos de 5 horas e 42 minutos. 5 e 42, manhã já surgiu, né? Estamos hoje, segunda-feira, dia 21, né, meu caro Murilo? 21 de setembro, chegando aí já na reta final deste mês de setembro. Nós vamos entrar no mês de outubro, que é o mês de Nossa Senhora Aparecida, mês das crianças, que tem um feriado aí, que é o 12 de outubro, né? Segundo domingo, que é o dia das crianças, Nossa Senhora Aparecida, o Círio de Nossa Senhora de Nazaré. Portanto, o mês de outubro é um mês colorido aí, porque temos, é um mês santo, né? Mês de outubro. Muito bem, quero mandar um abraço aí, um bom dia aí pra turma boa e amiga com o rádio ligado, curtindo a clube lá no bairro do Preto, Novo Horizonte. 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de tudo, Ótica Galeria, Macedônia Agro, Distribuidora Garcia, Super Pão Panificadora, que fica lá no bairro Angelim, bom dia, Macom Materiais de Construção, Leal Rações na Barão de Araruna, 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Nosso bom dia e um grande abraço. Hoje, 21 de setembro, é uma data repleta de importantes celebrações e conscientizações do Brasil e no mundo, né? Dia da Árvore, hoje é o Dia da Árvore, celebrada no Brasil para conscientizar sobre a importância da preservação dos recursos naturais e das florestas, né? Antecedendo também a chegada da primavera. Hoje é Dia Nacional de Luta da Pessoa com Deficiência, que é uma data voltada para debater e promover a inclusão social, a acessibilidade e a garantia de direitos para as pessoas com deficiência. E hoje é o Dia Mundial da Doença de Alzheimer, né? Momento de conscientização e apoio sobre doença neurodegenerativa que afeta muita gente com determinada idade, né? Quando você chega naquela fase já idosa, né? E visando o diagnóstico precoce e o suporte dos pacientes, aos pacientes e familiares. Então hoje, esse dia 21 de setembro, portanto, é uma data repleta de importantes celebrações e conscientizações no Brasil e no mundo todo, meu caro Murilo de Castro Glória. Destaque aí para o dia da árvore, né? Você sabia que a importância de uma árvore numa rua, numa avenida, né? E ela que nos proporciona sombra também, né? A árvore. Ave Maria, se não fosse as árvores, né, meu? Calor intenso. Elas são essenciais para a vida da Terra, né? Por quê? Primeiro porque purifica o ar. Depois regulam o clima. Protegem o solo e fornecem abrigo e alimentos para inúmeras espécies, né? Além de absorver gás carbônico, CO2, da atmosfera, e libera o oxigênio, né? E limpa o ar que respiramos também, meu caro Murilo de Castro Glória. Controla a temperatura, proporciona sombra, refresca o ambiente e a transpiração também aumenta a umidade do ar, deixando os dias mais amenos, além de reter o carbono. As grandes árvores, principalmente, elas armazenam toneladas de carbono e ajudam a combater o aquecimento global, além de proteger o solo, né? Essas coisas todas também. A árvore é muito importante para a sobrevivência e para a vida da humanidade. 5 horas e 47 minutos, faltando 13 minutos para as 6 da manhã. Deixa eu ver se tem uma música aqui. Dona Tida já está ligada com a gente desde cedo. O nosso bom dia. Um abraço aí para Dona Maria do Socorro Araújo. Bom dia, Santana Lobato. Meu amigo Nonatinho Júnior, aí na rua Doutor Luiz Carlos. Seu Bena, que é o pai dele. A Dona Júlia. Bom dia, Alvina Clube. Grande abraço aí para vocês aí. É, também lá pelo bairro Andradina, no quilômetro 12. Pessoal do Dagibão com a gente também nesta manhã de segunda-feira hoje. Deixa eu ver aqui uma música bem antigona, uma música sertaneja. Deixa eu ver se tem aqui para atender a solicitação. Meu caro Murilo de Castro Glória, música, se você tem aí blusa vermelha aí. Vamos ouvir aí Blusa Vermelha para atender a solicitação do seu Fabrício, lá em Aurora do Pará, na rua São Francisco, acompanhando a gente também nesta manhã. A Elza, lá no quilômetro 88, na BR-010, lá na Vila Novo Horizonte, também acompanhando a clube. O meu amigo Zacarias, do bairro Laércio Cabelinho, bom dia. Dona Lúcia, lá no Café de Costa para Rua, lá no bairro Najibão, o nosso bom dia também. Um grande abraço aí, Dona Lúcia. Tudo certinho por aí, meu caro Murilo de Castro Glória. Agora são 5 horas e 48 minutos, faltando 12 minutos para as 6 da manhã. Amanhã eu não vou estar por aqui, vou faltar terça, quarta e quinta, né? Amanhã cedo, essa hora, já estou na estrada. Eu vou a Belém para uma importante missão e só retorno daqui a 3 ou 4 dias, meu caro Murilo de Castro Glória. Tá no ponto a música? Então, deixa que tocar aí pra galera ouvir. 5h49 agora.
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1: Muito bem, meu caro Murilão, agora são 6 horas e 18 minutos. 18 minutos nos separando das 6 da manhã desta segunda-feira, dia 21. Um abraço, bom dia para todos aí, aí na colônia do Uraim. Nosso amigo João Leandro, rei do mamão. Pessoal lá da do Najibão, bom dia para vocês. Dona Lúcia, lá no café de Costa para Rua. Dona Mocinha, Dona Maria José da Horta, meu amigo Getúlio. O Milton Aguiar, bom dia. Um abração aí para todos vocês aí no bairro Najibão, acompanhando a clube nesta manhã de segunda-feira. Rapaz, o Paysandu ontem estava vencendo o jogo contra a Inter de Limeira por 2-1. Faltando 4 minutinhos para terminar o jogo, pênalti contra o Paysandu. A Inter de Limeira foi lá e empatou 2-2. Aí o Paysandu segue naquela zona desconfortável do Campeonato Brasileiro da Série C. Tá difícil para o Paysandu. O Corinthians perdeu para o Fluminense 3-1. Tenho certeza que o técnico do Corinthians já dançou essa altura, né? Perdeu 3-1 para o Fluminense. O Corinthians na Arena do Corinthians, na Itaquera, ontem à tarde. 40 mil torcedores. Saiu mais uma vez frustrado porque é a sexta derrota consecutiva do Corinthians dentro dos seus domínios, né? E ontem, mais uma vez, o Fluminense foi lá e papou o Corinthians paulista, né? O clube do Remo perdeu o jogo no último sábado. O Remo também, infelizmente, não está bem, o clube do Remo. E digo os torcedores remistas aí, nossos times paraenses, todos estão naquela fase que nada dá certo, né? Nada dá certo, tanto para o Remo quanto para o Paysandu, tá certo? Um abraço, bom dia aí para a turma que está com o rádio ligado, curtindo a clube também, lá na colônia São Sebastião, bom dia para vocês, lá na colônia Nazaré. Um abraço aí para todos aí na região da Caipe, lá pelo Onça, Nova Jerusalém. Bom dia para vocês na Perac, na Paragon Norte também. Pessoal da colônia Água Suja, bom dia para vocês aí. Obrigado pela audiência. 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Supermercado Daiane, um abraço para o Alderi Freitas, o popular Daiane, bom dia. 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Macom Materiais de Construção com a gente também nesta manhã. O nosso bom dia. Agora são 6h21. 6 horas e 21 minutos. Vamos de música, meu caro Murilão. Vamos fazer aquela música do Amado Batista, né? E depois um poema de amor. Acho que é com o Odilson Lemos. Um poema de amor. E depois o Boêmio, música do velho Amado Batista. 6 horas e 21 minutos. Primeiro a gente vai trazer essa aí do Amado Batista. A primeira aí. Qual é o nome da música mesmo? Solidão Sem Fim. Vamos tocar aí. O meu amigo Ceará está ligado com a gente no Jaderlândia, ouvindo a gente aí nesta manhã. Bom dia. Abraçando de Belém também, bom dia. Pessoal do bairro Juparaná, também conosco nesta manhã. JK também, bom dia para vocês. Aí no bairro JK, ligados na Rádio Clube de Paragominas. Programa de todas as manhãs, segunda-feira, 6h22 agora.
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0: bom dia, bom dia. Olha a hora certa, meu amigo. São 6 horas e 31 minutos agora. Você está na Rádio Clube de Paragominas, ouvindo aí essas belas músicas do grande Amado Batista. Essa música, o Boêmio, atendendo também a solicitação da minha amiga, deixa eu ver aqui, Ruth, né? Que está ligada com a gente lá no bairro Najibão. Bom dia, Ruth. Bom dia também vai para o pessoal do bairro Laércio Cabelini, seu Zacarias, está ligado com a gente. Meu amigo César da Elétrica RN também, ouvindo a clube. Quero cumprimentar o pessoal aí na Cidade Nova, no Bela Vista, no Jardim Atlântico, lá no Paraíso, no Novo Camboatã. Essa galera aí que nos ouve todos os dias aí, sintam-se abraçados por nós. Rapaz, amanhã, lá em Nova York, vai ter um encontro de mais de 100 representantes de países estrangeiros, né? Vão estar nessa reunião das Nações Unidas, né? Assembleia Geral da ONU, né? Em Nova York, terá a presença esperada do presidente americano Donald Trump, que deve se encontrar no evento com a presidente interina da Venezuela, Delcy Rodrigues. Agora, sabe quem não vai estar lá? Vladimir Putin, da Rússia, e o chinês Xi Jinping, né? Não vão estar presentes. Mas nos corredores pode ter um encontro entre Lula e Trump. Sabe o que o Lula falou? Que disse que vai falar pro Trump não se envolver nas eleições brasileiras. Ele falou, eu vou falar com o Trump. Eu não quero interferência dele, não. Será que ele vai falar mesmo? Mas o certo é que Antônio Guterres vai abrir sua última Assembleia Geral como secretário-geral da ONU, né? E um debate geral com líderes de 193 países. Olha só, 193 países vão estar sendo representados por seus líderes em Nova York nessa Assembleia Geral da ONU, que acontece nos dias 22 a 28 agora. A programação prevê discursos de 81 chefes de Estado, 50 chefes de governo, vice-presidentes, ministros e outros representantes. Aquela presidente da Venezuela pode ser a primeira chefe de Estado venezuelana a visitar a ONU desde Nicolás Maduro, em 2018. Então, acontece a partir de amanhã. Lula será o primeiro chefe de Estado a discursar amanhã, após Guterres e o presidente da Assembleia, Khalil Roman. E na sequência, o presidente americano, Trump, deve falar ao plenário. Então, os discursos mais esperados por nós brasileiros serão primeiro do presidente Lula, que vai abrir, e depois do Trump. Eu tenho a impressão que se o Lula falar mal do Trump, o Trump vai rebater, não vai, menino? Então, as expectativas amanhã. Lula versus Trump. Quem ganha essa partida? Acho que o Trump, né? O ataque dele é mais forte, né? Tem uma boa zaga, tem meio de campo. Nosso time está desfalcado. Então, tudo isso acontece a partir de amanhã em Nova York, nos Estados Unidos. Quero mandar um bom dia, um abraço também para a galera que está com o rádio ligado. O nosso bom dia também vai para toda uma boa amiga lá em Pixuna do Pará, acompanhando a clube. Ainda falando, né, nessa assembleia, o Oriente Médio também está concentrado para as atenções. Mohamed Abbas participará por videoconferência depois que os Estados Unidos negaram novamente seu visto, né? A Assembleia Geral autorizou o presidente da Autoridade Palestina a discursar, mas de longe, né? Trump ficou com medo. Esse cara vem pra cá, traz uma bomba na barriga, depois explode todo mundo. Então melhor tu ficar por aí, né? Então o governo Trump autorizou a entrada da delegação iraniana, que deve ser liderada pelo presidente Mansour Pezeshkian, o rei Abdullah II da Jordânia, Emir Amin Dubin dos Emirados, enfim. É uma galera imensa aí, autoridades, chefes de Estado que vão estar presentes aí. Agora tem uma turma que vai ser por videoconferência, meu caro Murilo de Castro Glória. Olha a hora certa de novo, são 6 horas e 36 minutos, meu caro Murilão. Vamos trazer uma música daquela do Chitãozinho Chororó, aquela música que diz Por Que Brigamos, uma versão da dupla da cantora Diana, né? Por Que Brigamos, agora é com Chitãozinho e Chororó. Depois vamos trazer no mesmo lugar com João Mineiro e Marciano. Vamos ouvir então, são 6 horas e 37 minutos.
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0: bem, meu caro Murilão, agora faltando 15 minutos para as 7 da manhã. Esse aí é o essa dupla de muito sucesso, João Mineiro e Marciano, né? Do mesmo lugar. Nós atendemos aí a solicitação do meu amigo o Eliseu. Não é o Eliseu taxista, é o Eliseu que está ouvindo a clube lá no quilômetro 88, na BR-010. Muito obrigado pela audiência, o pessoal da Vila Novo Horizonte acompanhando a clube. Antenor Júnior, lá na Vila Repartimento, bom dia. Quero cumprimentar a todos nossos ouvintes aí no posto Roda Viva, nossos irmãos caminhoneiros estacionados por aí, sintonizados na 89,1 Rádio Clube de Paragominas. Estamos aí com você todas as manhãs, tá bom? Meu caro Murilão, o meu amigo Ivani Cruzaro também está ligado com a gente. O nosso bom dia. Rapaz, a IA pode ter vontade própria. Sabe? Passou uma matéria ontem no Fantástico sobre a inteligência artificial. Foi ontem ou foi semana passada? Que a inteligência artificial pode ter vontade própria ou se revoltar contra os humanos. Será verdade, meu velho? É o que dizem os especialistas, né? Estava explicando os riscos de uma inteligência artificial cada vez mais capaz, a possibilidade de perda de controle e o que está por trás do debate sobre desacelerar seu desenvolvimento. Tem muita gente preocupada aí com essa situação. Outro dia, nessa guerra entre Ucrânia e Rússia, né? A Ucrânia lançou uns drones, né? Monitorados aí por humanos, né? Pelos soldados dela, e de repente tomou rumo ignorado. O drone, né? Obedeceu a IA. Aí tinha um destino, aí foi para outro destino. Caiu numa clínica lá na Rússia, né? Aí deu um BO danado, quer dizer, não obedeceu mais o comando humano, né? E foi exatamente obedecendo a IA, a inteligência artificial. Ela tirou o destino de foco e foi para outra, meu caro Murilo. Então a IA pode ter vontade própria e se revoltar contra o humano, né? Quem, criador contra a criatura, meu caro. Aliás, a criatura contra o criador, né? Essa que é a realidade. Então ela pode não ter vontade própria, segundo especialistas, e não poderia se revoltar conscientemente contra os humanos. É que essa tecnologia já supera o desempenho do ser humano, né, em algumas tarefas, e pode se tornar cada vez mais capaz em diferentes áreas. Imagine você, o cara liga para o senhor, seu Murilo, toca uma música aí, dá o nome da música, aí o senhor não localiza a música. O senhor apela para IA, inteligência artificial, e ela vai pôr em outro no lugar dela. Aí o cara pede uma música romântica para homenagear a companheira dele, e de repente aí já muda o destino da música, bota uma música de corno. Vai dar biolo, vai, meu cara. Meu Deus do céu. Então os especialistas estão alertando para o uso da IA em ações capazes de causar danos em larga escala, como ataques a sistemas críticos e aplicações militares. Tudo isso é preocupante, viu, meu caro Murilo de Castro Glória? 12 minutos faltando para as 7 da manhã em Paragominas. Um abraço, bom dia aí para o meu amigo Urso Branco, o maior distribuidor de carne em Paragominas. Meu amigo Natan Pereira Rodrigues está lá em Nova Crixás, Goiás, com o rádio ligado pelo aplicativo Ouvindo a Clube. Um bom dia, um abraço aí para o nosso amigo Natan Pereira Rodrigues. Quando é que o senhor aparece por aqui, nosso amigo Natan? O senhor falou que daqui a semana passada, tem 20 dias, o senhor falou que daqui a 10 dias estaria aqui. E até agora nada. Nosso amigo Natan Pereira Rodrigues, bom dia, um grande abraço. Agora 11 minutos faltando para as 7 da manhã. Vamos de música, meu caro Murilão. 6h49 agora.
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8: E energia mais barata também é importante para quem produz, certo?
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11: Hoje, as famílias de baixa renda têm o direito à energia gratuita até 80 kWh por mês. 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
0: 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Bom dia!
3: Muito bom dia!
4: Jesus Cristo.
3: Bom dia, Paragominas. Bom dia, região. Bom dia, estado do Pará. Bom dia, Brasil.
4: Jesus.
3: Bom dia, Deus Todo-Poderoso.
4: Jesus Cristo.
3: Em primeiro lugar, quero agradecer por mais esta semana. Quero agradecer pela grande oportunidade da vida, a saúde, a paz. Agradecer pelos amigos. Agradecer pela família, o trabalho. Muito obrigado, Deus.
0: Bom dia!
3: E que Deus abençoe aquele que se encontra abatido, cansado, doente, restaurando a saúde, restaurando a paz da família. Que as bênçãos de Deus estejam no nosso dia, no campo, na roça, aí no sítio, na plantação, nas vendas. Que Deus nos conceda uma semana produtiva. Muito bom dia. Bom dia a você, amigo e amiga. Bom dia. De perto, de longe, em qualquer lugar que você estiver, nós estamos dando início à nossa programação de segunda a sexta-feira, a partir das 8 da manhã. Eu sou Valdemar Nunes, estou na Manhã da Clube.
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3: A Rádio Clube de Paragominas faz parte do Sistema Clube de Comunicação. 98 anos no ar.
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3: É, no 991-38-36-97 é o zap da nossa Jesus Rádio Clube. Cristo. É a sua comunicação direta com a gente aqui. São exatamente 8 horas e 18 minutos.
4: Jesus Cristo.
3: E eu já vou abraçando a você, amigo, amiga, que está aí ouvindo a nossa rádio todos os dias, porque a partir das 5 horas da manhã, começa a nossa programação local com o Papa da Comunicação, Emmanuel de França. Aí logo em seguida nós temos...
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3: A programação seguindo comigo, de 8 a 10. João de Castro, glória, as notícias do dia. Até as 12. Logo em seguida, tem o horário eleitoral gratuito.
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4: Jesus Cristo.
3: Mas no canal 30.1 e pelas nossas plataformas digitais, nós estamos com o Bora Cidade Paragominas. Trazendo notícias e informações, inclusive com muitos acontecimentos desde a sexta do sábado passado. Na sexta-feira, você viu notícias, a nossa equipe em Ulianópolis, mas tem Mãe do Rio também, tem notícias aqui em Paragominas. O Pedro Divan vai estar comigo daqui a pouco, nos microfones da nossa Rádio Clube de Paragominas.
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3: 991-38-36-97 é de perto, de longe, em qualquer lugar. É daqui pra lá e de lá pra cá. Nós estamos juntos! Eu sempre começo a minha manhã agradecendo a Deus, reconhecendo a sua bondade, a sua generosidade, reconhecendo a sua grandeza de agir, de trabalhar em prol daquele que espera com fé. 8 horas e 20 minutos. Tem música bonita, tem informação, tem sua participação. Tudo isso na nossa Rádio Clube de Paragominas.
4: Bom dia, bom dia.
3: Joelma e Jefferson Pilar. E Si é o nome da música.
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0: Bom dia, amigo e amiga! Aqui pela nossa Rádio Clube, a 89.1 FM, a gente já vai chegando, fazendo companhia. Você que dia a dia sempre está com o rádio ligado, ouvindo a gente. Quero agradecer imensamente pelas mensagens que começam a chegar aqui. Diga eu te amo. Quero falar principalmente, desejar um bom dia, amigo taxista, motorista de aplicativo, homem e a mulher do campo. Você que está em casa, tomando esse café, sozinha. Teu marido saiu para trabalhar cedo. Ah, muito bem. Mas eu quero falar contigo, com você. E dizer o seguinte, você já parou para pensar que as companhias que escolhemos podem mudar o rumo da nossa vida? Isso mesmo, as pessoas que nós escolhemos para andar junto, elas podem mudar totalmente a nossa vida. Eu estou falando isso de amigos, de tudo que você pensar. Por isso, se aproxime de quem traz paz, de quem torce por você, de quem deseja ver você crescer. Fique perto das pessoas que edificam, que aconselham, que estendem a mão e que, mesmo quando precisam dizer a verdade, fazem isso porque querem ver o seu bem. E cuidado, cuidado com as palavras negativas. Cuidado com quem só coloca medo, desânimo, raiva e desconfiança dentro do seu coração. Às vezes, a gente entra em um labirinto de pensamentos ruins e, quando percebe, está se afastando justamente das pessoas que mais nos amam. Nem toda companhia merece acesso ao nosso coração. Escolha estar perto de quem melhora o seu dia, de quem fortalece a sua fé e faz você acreditar que amanhã pode ser melhor. E se alguma influência estiver levando você para longe da sua família, dos seus amigos, dos seus sonhos e daquilo que você acredita, talvez seja a hora de parar, refletir e mudar o caminho. Porque a vida já tem desafios demais. E a gente não precisa caminhar ao lado de quem transforma pequenos problemas em grandes abismos. Não é verdade? Que Deus coloque ao nosso lado, ao nosso caminho, boas companhias, boas palavras e pessoas que nos aproximem do bem. E que nós também sejamos essa boa companhia na vida de alguém. Não é verdade? A Rádio Clube é 89.1 FM. Está transmitindo com carinho esse momento. Eu sou Valdemar Nunes e desejo a você uma manhã de paz, fé e boas notícias. Muito obrigado a você que está ouvindo a gente através do aplicativo da rádio, em qualquer lugar da região, nos municípios vizinhos. Tenham todos um excelente dia, abençoado. Muito bom dia, turma maravilhosa. No 991-38-3697. Nós vamos juntos até às 10 horas da manhã.
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0: dia! 8h48, nós estamos ao vivo aqui pela nossa Rádio Clube, a 89.1 FM. Eu já vou aproveitando e mandando um alô às mensagens que estão chegando no 991-38-3697. Do outro lado está meu amigo DJ Marlos, lá do Jaderlândia. Ele disse assim: bom dia, um ótimo início de semana para todos nós. Meus amigos da Rádio Clube, coloca o hino O Maior Vilão Sou Eu. Um ótimo dia abençoado a nós. Tô ligado, DJ Marlos, o consagrado do Jaderlândia. DJ, um forte abraço, meu irmão. Obrigado, hein? Muito obrigado mesmo pela mensagem. Já colocamos, a nossa equipe já selecionou a música que vai tocar aqui para você daqui a pouco. Outra mensagem é o Giovanni. Ele passa por aqui e diz assim: bom dia, Valdemar. Deus abençoe a nossa semana grandemente. Bom trabalho para todos nós. Obrigado, Giovanni. Lá na Panificadora Minas Gerais, o Giovanni está com toda a sua turma. E eu vou abraçando o pessoal que está ligado na nossa Rádio Clube. Muito obrigadão, hein? Vamos lá, mensagem?
1: Bom dia, Valdemar. Bom dia a todos.
0: Bom dia, querida amiga Vanusa.
1: Bom dia para as minhas irmãs. Bom dia, Ana.
0: Olha, Ana,
1: bom
0: querida.
1: Bom dia, Rosa. Bom dia,
0: a Rosa,
1: Lúcia.
0: A Lúcia.
1: Bom dia, Deus. Bom dia, vida. Bom
0: alô.
1: Bom dia, mundo.
0: Que legal, amiga.
1: Meu, seu, o nosso dia seja abençoado. Bom dia.
0: Obrigado, Vanusa. A Vanusa está lá na Rosa Madeireira ouvindo a gente, né? DJ Marlos, valeu, meu irmão. Obrigado. Tamo juntos. Aqui pela nossa Rádio Clube, a 89.1 FM.
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3: Ei, liga aí!
0: 991-38-3697. Daqui a pouco toca a música que o querido Marlos pediu aqui, hein? Não é isso? Já tá, né? DJ Marlos.
4: Bom dia, Valdemar. Bom dia. Já tô ligada, tô por cá.
0: Socorro Farias.
4: Minha boa segunda-feira pra nós. Que Deus abençoe nossa segunda-feira.
0: Bom dia, minha amiga. Amém.
4: Essa semana. Tô por cá. Tô aqui no meu pontinho. Já no trabalhando já.
0: Muito bem, amiga. Bom trabalho. Ela está trabalhando. Está ouvindo a gente? Eu abraço a minha querida Socorro Farias.
5: Bom dia, Valdemar. Estamos aqui ligados.
0: Bom dia.
5: Hoje é segunda-feira, hoje é o dia da preguiça, que hoje ninguém vai trabalhar aqui na maçonaria.
0: É mesmo?
5: É o Henrique aqui, meu cara. Traz música boa para alegrar o dia. Pra ver se eu me alegro. O pior dia da semana é de segunda-feira, ó. É o dia da ressaca, né?
0: Tá louco? Galera, continua com... Estamos com sono, né? Ressaca. É brabo, hein? Esse é o Henrique que chega por aqui deixando esse alô pra gente. Muito bom dia, turma maravilhosa e querida. 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Vamos faturar, vamos lá. São os nossos patrocinadores. Eu já retorno com música e informação alegrando o seu dia aqui.
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0: Quem gostou, levanta a mão, né? Sempre faz barulho.
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0: Parabéns.
1: Valeu, obrigado. Meninos.
2: Obrigado.
1: Elise Gerard.
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0: gente querida e amiga, 9 horas e 52 minutos. Quero abraçar minha amiga Sara, lá na estrada da Maritaca, seu esposo Jonas, toda a família. Ela disse assim: bom dia, meu amigo, tudo bem? Tudo na santa paz, amiga querida. Aí ela disse assim: que Deus abençoe nosso dia. Quero uma música, um louvor. Chuva de bênçãos. Vou terminar essa programação com ela. Essa música é pra minha amiga Sara. Já chega o senhor João de Castro Glória. Eu vou ajudar a nossa equipe. Nós estamos trabalhando aqui na produção do jornal, que você vai assistir daqui a pouco, tá? No Bora Cidade, Paragominas, ao meio-dia, canal 30.1.
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0: Eu vou estar ao vivo na TV. Aí a gente vai poder acompanhar todas as notícias, informações, tudo aquilo que acontece em Paragominas e na região. (Fone) 991-38-3697 é o zap da poderosa Rádio Clube. Grande abraço a todos vocês. Daqui a pouco a gente se encontra, tá bom? Isso, a gente vai se encontrar na TV RBA. Já chega João de Castro Glória e vai levar você até as 12. Tenha uma semana abençoada, produtiva, cheia de paz, sucesso, tudo isso. E amanhã a gente se encontra às 8 horas da manhã, tá bom? Às 8 horas da manhã. A nossa Rádio Clube é 89.1 FM, faz parte do Sistema Clube de Comunicação, 98 anos no ar. Um beijo grande, fiquem com Deus, que Deus abençoe a cada um de vocês. Muita paz, sucesso, amor no coração. 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Quero abraçar minha amiga Tati. Está ouvindo a gente lá na Enalco, né? Em Peixona do Pará. Grande abraço, Tati. Muito bom dia a Tati e a toda a turma aí na Enalco.
2: Bom dia, amigo. Escutando a sua rádio aqui, viu? Porque esse dia eu não tava aqui, viu? Tava lá pro
0: Charlin. Ah, tá.
2: Agora aqui na Enalco tem um circo, viu?
0: Ah, tem um
2: eu
0: circo na cidade.
2: Eu vou lá nesse circo, sabe? Não fui.
0: Que bom, eu gosto de circo.
2: Eu vou lá no circo, aqui no patrimônio. Tem um circo, bom dia aí.
0: Bom dia a você também.
2: Olha, pra cá, pra nós na Enalco.
0: Pessoal da Enalco. Gente maravilhosa na Enalco. Seu Chico, a dona Antônia. Bom dia. 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Bom dia. A Diene, toda a turma lá. Ótimo dia a todos vocês.
3: Alô, meu povo!
0: Tchau, gente. Fiquem com Deus. Um abração.
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Bom dia, Paragominas! Bom dia, meu povo de toda a região! Que coisa boa, que alegria poder novamente estar com você pela 89,1 Clube FM de Paragominas, a rádio que é campeã de audiência, a única rádio que atinge toda a região Capim, a rádio que vai sempre mais longe para ficar bem mais perto de você. E é por isso, é claro que é por isso, que a gente sempre agradece em primeiro lugar o único que é digno de toda honra e de toda glória, que é o nosso Deus Todo-Poderoso, por mais esse dia maravilhoso, por mais este começo de semana, meu Pai, muito obrigado, Senhor, pelo ar que respiramos, obrigado por este sol que nos aquece, obrigado pelas nossas famílias, pelos nossos empregos, obrigado, meu Deus, pela nossa saúde, obrigado por cada ouvinte, cada telespectador, cada seguidor que neste momento está nos acompanhando. Muito obrigado, meu Pai, por todas as bênçãos, até aquelas que a gente ainda nem imagina, que a gente nem sabe que tu estás preparando para todos nós. Muito obrigado, Deus. Agora são exatamente 10 horas mais 20 minutos. A gente começa o programa João Glória, a voz do povo, em nome de Liliane Materiais de Construção, ali na rua 23 de janeiro. 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Muito obrigado pela audiência, muito obrigado pela confiança. 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Temos mais patrocinadores, a gente fala daqui a pouquinho, porque são 10 horas mais 23 minutos, é hora da nossa mensagem do dia. E a de hoje, ela diz o seguinte: nunca se irrite por qualquer coisa. Eu sei que nem sempre é fácil. Às vezes, o trânsito nos tira do sério, o vizinho incomoda, alguém fala uma palavra que machuca, mas precisamos aprender a dominar as nossas reações. Porque quando permitirmos que a irritação ela tome conta, quem mais sofre somos nós mesmos. A raiva, ela rouba a nossa paz, ela desgasta nossos relacionamentos e ela nos faz tomar atitudes que depois podemos até nos arrepender. A Bíblia nos ensina em Provérbios 14, 29, o longânimo, ele é grande em entendimento, mas o de ânimo precipitado, ele exalta a loucura. Por isso, respire, tenha paciência e escolha serenidade.
porque nem toda provocação merece uma resposta. Nem todo problema precisa de uma reação imediata. A paciência, ela não significa fraqueza, significa força para controlar aquilo que poderia controlar você. Que Deus nos dê sabedoria para manter a calma, perdoar mais e entender que muitas vezes preservar a nossa paz é mais importante do que provar que nós estamos certos. Tá aí a nossa mensagem do dia desta segunda-feira para você que está nos acompanhando neste exato momento. 10h24. A gente traz aí o nosso primeiro hino, abrindo a nossa programação e abençoando toda a nossa cidade. Bom dia! Aqui.

0: Olha que legal, tá aí mais uma exclusiva da sua 89,1 Sons of Legion, a música Firestart, que você só vai conferir, só vai ouvir aqui na melhor de Paragominas, Rádio Clube FM. E olha só, gente, uma carreta se desprendeu de um caminhão e invadiu uma área de embarque na rodoviária de Novo Repartimento. Um incidente por pouco não terminou em tragédia na rodoviária de Novo Repartimento, no sudoeste do Pará. Uma carreta teria se desprendido do caminhão enquanto o veículo estava em uma travessa localizada em frente ao terminal rodoviário. Após se desatrelar, a carreta desceu uma pequena ladeira e só parou depois de invadir a área de embarque da rodoviária. Apesar do susto e do risco para passageiros e demais pessoas que estavam nas proximidades, ninguém foi atingido, graças a Deus. As circunstâncias que fizeram a carreta se desprender do caminhão ainda deverão serem esclarecidas. Agora faltam 15 minutos para as 11 horas em Paragominas. Bom dia!
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0: E olha só, lá no Manassa aí tem o meu amigo Matheus, tem o meu amigo Raimundo, tem a irmã Adriana, a Isabelle Tartari também tá ligada na nossa programação. 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Um minutinho para as 11 horas agora. Bom dia.
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0: Olha aí, The Jacksons, na nossa programação, 11 horas mais 5 minutos, na ponta da linha, meu amigo Edson do Mundo Natural. Bom dia, Edson.
1: 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Valeu, João Glória, um abraço e uma ótima segunda-feira.
0: Muito obrigado, meu amigo Edson. Mundo Natural sempre fazendo a diferença na vida de todos nós. Agora são 11 horas mais 10 minutos. Programa João Glória, a voz do povo, até o meio-dia com você. 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
3: Muito bem, acerte o seu pelo nosso. São exatamente 11h36 em Paragominas. Estamos apresentando o programa João Glória, a voz do povo, até o meio-dia. Vamos que vamos!
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All I Want, Candlelight, aqui na nossa programação, 20 minutinhos, ou melhor, 19 minutos para o meio-dia. Tá chegando a hora do programa Bora Cidade, apresentado pelo meu amigo Valdemar Nunes. Eu vou ficando por aqui, mas com a promessa gloriosa do nosso Senhor Deus de voltar amanhã, às 10 horas da manhã, e é claro que eu conto com a sua audiência, com a sua companhia. Até lá e tudo de bom. Tchau, tchau.

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1: 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Eles vêm acompanhados de comentários pedagógicos que mostram na prática como funciona a correção e quais critérios são considerados na avaliação. No dia da prova, o candidato deverá elaborar um texto dissertativo argumentativo de até 30 linhas, baseado no tema proposto nos textos de apoio e nos conhecimentos adquiridos ao longo da formação escolar. O INEP alerta que situações como fugir ao tema, escrever um texto com até 7 linhas, desrespeitar a estrutura exigida ou inserir conteúdo sem relação com a proposta podem resultar em nota zero. Entre os critérios observados estão o domínio da norma padrão da língua portuguesa, a capacidade de desenvolver o tema com argumentos consistentes, a organização das ideias, o uso adequado dos recursos linguísticos e a apresentação de uma proposta de intervenção que respeite os direitos humanos. As provas do Enem 2026 serão aplicadas nos dias 8 e 15 de novembro. A redação será realizada no primeiro dia, junto com as provas de linguagens e ciências humanas. A cartilha completa pode ser baixada no portal do INEP. No Rio de Janeiro, Tatiana Alves.
2: Contran prorroga prazo de vencimento da CNH. Com informações de Brasília, Bianca Paiva.
3: As carteiras nacionais de habilitação vencidas desde 5 de junho ou com vencimento até 8 de dezembro de 2026 tiveram a validade prorrogada até 9 de dezembro deste ano. Além da CNH, a medida vale para outro documento, a autorização para conduzir ciclomotor. Segundo o CONTRAN, Conselho Nacional de Trânsito, não é preciso emitir um novo documento ou realizar qualquer procedimento para registro da prorrogação. Após o fim do novo prazo, o motorista ainda vai ter os 30 dias de carência tradicionais previstos no Código de Trânsito Brasileiro para efetuar a renovação da CNH sem penalidade. A prorrogação de validade dos documentos não se aplica para condutores suspensos ou cassados. Com informações da Agência Brasil, em Brasília, Bianca Paes.
4: Aposentados que votar nas eleições de 2026 terá prova de vida confirmada. Atenção, hein? Então, com as notícias, Gésio Passo.
5: Os aposentados e pensionistas do INSS, ao participarem das eleições deste ano, terão a prova de vida confirmada de forma automática. Todos os anos, cerca de 40 milhões de beneficiários do Instituto precisam comprovar sua condição para garantir a manutenção dos pagamentos dos benefícios. Desde 2019, como forma de reduzir filas e custos para o processo de prova de vida, o comparecimento presencial deixou de ser regra. Com isso, o governo determinou que o INSS busque de forma proativa dados que confirmem a condição de vida do cidadão. O ministro da Previdência Social, Volney Queiroz, explica que os dados das eleições serão usados para essa verificação.
6: A prova de vida pode se dar através do comparecimento eleitoral. Então, se você for votar no dia das eleições, você já terá a prova de vida realizada. O INSS recebe esses dados e já computa como prova de vida. Então, compareça às urnas, vote, fortaleça a democracia e prove a sua vida diante do INSS e da Previdência Social.
5: A medida permite simplificar esse processo e ter segurança ao pagamento de benefícios. Nos casos em que o cidadão não comparecer para votar nas eleições de outubro, o INSS continuará adotando outras fontes de dados do governo federal para comprovar a situação dos beneficiários, como registros de emissão de documentos e atendimentos realizados. Em 2024, quando os dados do Tribunal Superior Eleitoral passaram a ser usados pelo INSS, foram atualizados 5 milhões de provas de vida. Segundo a Previdência, o segurado só é convocado a regularizar a situação quando não é encontrada nenhuma informação que confirme sua vivacidade. Em Brasília, Gésio Passos.
2: E com essas informações, chegamos ao fim do Jornal da Manhã de hoje.
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2: Direção-geral de Camilo Centeno.
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4: A produção e edição é de Renato Lisboa, Felipe Feitosa e Maurício Bessa. 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
2: Apresentação, Igor Oliveira.
4: E Mariana Moraes.
2: Outras notícias você acompanha nas nossas redes sociais ou a qualquer momento. 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
4: Ou ainda na última edição, às 5 horas da tarde.
2: Nós voltamos nesta terça-feira, a partir de 11 horas da manhã.
4: Um excelente dia para você. 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Tchau, pessoal.
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12: Alô, amigos da Clube! E a seleção brasileira começou a se apresentar em Brisbane, na Austrália, do outro lado do mundo, para dois amistosos naquele país. O grupo completo somente na quarta-feira. Primeiro treinamento foi apenas com 5 jogadores: Douglas Santos, Estevão, Jair e Rafinha, mais o goleiro Gabriel Menegon, do Grêmio, convocado para completar os treinamentos. Bruno Guimarães e Gabriel Magalhães ficaram retidos em Sydney devido à falta de bom tempo para o avião aterrissar lá em Brisbane. Devido à neblina, tiveram que ir para Sydney e são aguardados ainda hoje. 17 jogadores vão chegar nesta terça-feira e na quarta chegam o goleiro Otávio, o Arthur Dias e também o Wanderson. Ancelotti vai comandar apenas 2 treinamentos com o grupo completo antes do jogo de sexta-feira, 7 horas da manhã, em Townsville, com a seleção da Austrália. O fuso é de 13 horas entre Rio de Janeiro e Brisbane, só para você ter uma ideia. Aqui conosco o zagueiro Jair, que foi do Santos, do Botafogo, e ele falou do momento, estava assistindo a convocação quando teve seu nome citado pelo técnico Ancelotti.
13: Eu sabia que eu tinha uma chance de ser convocado, eu sabia que eu estava na pré-lista, mas mesmo assim, quando você está assistindo, eu que sempre assisti as convocações, a convocação da Copa, você está ali vendo que você pode ser chamado, às vezes não cai a ficha. Estava ali assistindo, sabendo que eu tinha alguma chance de ser convocado, mas ao mesmo tempo, vendo ali o treinador da seleção principal, falando o seu nome. É uma emoção muito grande, na hora eu fiquei em choque, tipo, de sair de onde eu saí, as lutas que eu passei. Então, para mim foi um momento muito especial e muito importante na minha vida.
12: Aí, Jair, zagueiro que passou pelo Santos e pelo Botafogo e agora está jogando no futebol da Inglaterra, no Nottingham Forest. É onde joga o Jair lá na Inglaterra. Repito, ontem pelo Brasileirão, destaques aí para as vitórias do Flamengo, 2-1, Maracanã, em cima do Bragantino, abriu 3 pontos de vantagem contra o Palmeiras na liderança, 60-57, Palmeiras que empatou em 0-0 com o Grêmio, e o Fluminense foi até São Paulo e venceu o Corinthians de 3-1. Com 2 gols de Hulk e 1 gol de Kevin Serna, foram os principais resultados aí, como o próprio Cruzeiro, né? Que esteve lá em Salvador e de virada venceu Vitória 3-1. Situação lá embaixo tem Grêmio 29 pontos, é o 17º, Internacional 28, 18º, Remo 23, 19º, e a Chape em último lugar com 18 pontos. Depois de 11 rodadas na zona de rebaixamento, com a goleada de 5-0 no sábado em cima do Curitiba, o Vasco saiu da zona de rebaixamento e tem um jogo a menos com a Chapecoense. Tá falado, é com você, do Rio de Janeiro, o Wellington Campos.
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15: Seja bem-vindo.
16: Um abraço ao torcedor do Clube do Remo, torcedor do Fenômeno Azul, a torcida que não quer entender ou procura, está procurando entender o que está acontecendo com o Clube do Remo, que é mais um jogo que se vai no Campeonato Brasileiro e o Clube do Remo não consegue vencer. Olha aqui, eu vou te contar, meu amigo, o Remo não se sabe, né, o que pode acontecer e que vai acontecer daqui para frente. O Remo mais uma vez perdeu na nessa 27ª rodada do Campeonato Brasileiro, perdeu de 2-1 para a equipe do Santos, jogando no sábado no Mangueirão, né? O Clube do Remo esteve bem até no primeiro tempo, esteve bem, no segundo tempo caiu de produção, né? O técnico inclusive já explicou por que, que o Clube do Remo enfraqueceu, porque jogadores pediram para sair, né? Deve ter sido isso, né? Então o Clube do Remo amargou a sua 15ª derrota neste Campeonato Brasileiro, 27ª rodada, 2-1 para o Clube do Remo. O Remo foi 0-0 no primeiro tempo, no segundo tempo o Rony fez 1-0, o Remo empatou através do Marlon e depois no cochilo, né, por ali, o time do Santos fez 2-1 através do Gabigol. Então, meu amigo, é mais uma derrota, torcedor do Clube do Remo já não está mais acreditando em reação, e se você for olhar por aí, meu caro Saulo, você vê que até a Chapecoense já está encostando no Clube do Remo. O Remo continua na 19ª posição, com 23 pontos, né, aí com 15 derrotas, 8 empates, e a Chape, que empatou ontem, né? Empatou o último jogo, está com 18 pontos. Se aproximou mais do Clube do Remo, está a 5 pontos. O Internacional tem 28, o Grêmio 29, o Vasco 31. Primeiro fora da zona é o Vasco, com 31 pontos. Se tivesse ganho jogos aí, pelo menos um joguinho aí, já está um pouco mais próximo. Então, isso preocupa o Fenômeno Azul, preocupa o torcedor do Clube do Remo neste momento. O técnico vai explicar aí, daqui a pouquinho eu trago novamente o técnico, o nosso Thiago. Rapaz, esqueci até o nome do técnico, meu Deus do céu, é todo o Carpini, né? Thiago Carpini, né? Que vai falar daqui a pouquinho a respeito do que aconteceu no Mangueirão. O Remo agora tem aí aproximadamente de 15 a 16 dias para se preparar, não é? Quando o Clube do Remo vai enfrentar na 29ª rodada a equipe do Grêmio de Porto Alegre, que também está enrascada aí o Grêmio, né? Grêmio Internacional, todos enrascados também aí. E o Clube do Remo vai ter que melhorar muito. Tem 10 jogos, 30 pontos para disputar, mas será que dá para acreditar nessas mesmos jogadores aí? Inclusive, a receber a informação da diretoria é que o Manga, no momento, está afastado, né? Teve aquela discussão lá no gramado, o Manga está afastado. Estão falando que ele já foi demitido, nada disso, tá? Então, é apenas afastado, vamos ver o que vai acontecer daqui para frente, ele conversa um com o outro, né? Porque não é a primeira vez que o Manga faz isso, né? Já teve discussão com outros companheiros lá do Clube do Remo, inclusive me lembro com o Patrick. 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Olha, a reapresentação do elenco do Clube do Remo, somente na quarta-feira. Na quarta-feira, portanto, todos deverão se reapresentar para continuar o trabalho. O técnico vai ganhou mais tempo para trabalhar mais o time do Clube do Remo, porque vem aí as datas dos jogos da seleção brasileira, chamado de datas FIFA, né? Por isso estará aí em torno de 16 dias aí para o técnico, o Carpini, trabalhar melhor a formação do Clube do Remo. O zagueiro Tchamba viajou e para se apresentar na seleção de Camarões, né? Ele que vai se apresentar lá, jogar lá e depois retornar para o Brasil, para o jogo contra a equipe do Grêmio. Eu lembro que antes da Copa do Mundo, viu, meu caro Saulo, ouvinte da Clube, o Remo encerrou antes da Copa do Mundo com uma grande vitória. O Remo estava numa evolução, né, o sentimento de que o Remo ia voltar bem. Eu me lembro que o Remo fez 1-0, gol do Marcelinho, viu, Marcelinho. E o goleiro naquele momento foi o Ivan, né? O goleiro Ivan também. Então, eu lembro muito bem disso. Então, o Marcelinho fez o gol. E depois da Copa do Mundo, quando retornou, o Remo parece que ganhou só do Vitória. Aí depois não se viu mais nada. E o Remo está aí. Há 8 jogos nesta competição sem vencer, que é um absurdo. Foi um desastre, portanto, né? O que aconteceu. Então, o Clube do Remo agora tem de 16 a 17 dias para se preparar e voltar a jogar. Somente, só vai voltar a jogar o Clube do Remo no dia 7 de outubro contra a equipe do Grêmio em Belém. Quem sabe o Remo não volte agora com força total, né? E depois da diretoria resolver essa questão aí também do atacante Manga, que é o atacante, já tem poucos atacantes, né? Aí o Jajá, que está com esse problema dessa recuperação, e agora tem essa questão do Manga, que, segundo me falou um membro forte da diretoria, disse que, por enquanto, ele está afastado do elenco. Olha, a Chape está encostando no Clube do Remo, poxa vida, né? Poxa vida, vamos aguardar o que vem por aí, né? Olha, eu recebo aqui para a divulgação o programa para os Filhos de Nazaré, ingressos para a trasladação e o dia do Filho de Nazaré. Ingressos para trasladação no sábado e para o Filho de Nazaré. Você vai comprar pela venda do site Tixi, o mesmo que você compra os ingressos para o Mangueirão, né? Então, os valores são para o dia 10 sábado, né? Dia 10 sábado, dia da trasladação, 160 uma arquibancada e 210 a cadeira. Para o dia do Sírio, você compra uma arquibancada R$220 e a cadeira R$270. Está aí, eu tenho que divulgar a festa da nossa Santinha, da nossa mãezinha, né? Eu tenho que divulgar isso aqui. Deus me livre, Deus me perdoe se eu não divulgar isso aqui, né? E vamos aguardar. Faltam 10 jogos para o Clube do Remo e vamos ouvir logo aqui o técnico, o nosso Thiago. Toda vez eu esqueço o nome dele, rapaz, o Carpini, né? Quero chamar de Mazini, Thiago Carpini, né? 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Vamos ouvir então o técnico que falou depois do jogo e por que que os jogadores saíram, né? É isso, meu caro Thiago Carpini.
14: Bom, primeiro foi muito importante, né, o jogo para a gente conhecer de perto os atletas no jogo, nos 90 minutos. Claro que o dia a dia ele também é importante para a gente entender melhor características. Uma coisa é você assistir de casa e acompanhar, outra coisa é o treino, outra coisa é o jogo. Então, foi muito válido. Algumas conclusões já ficaram bem claras para mim, né, de situações que a gente precisa evoluir. E, na minha opinião, são em todos esses aspectos, né, o mental, o físico. Mas eu fiquei contente com bastante coisa que eu vi no jogo de hoje. Nós tivemos um treino só na quinta-feira, ontem foi véspera, não fizemos muita coisa. E eles conseguiram assimilar bastante coisa. A gente enfrentou uma grande equipe e tivemos ali uma posse interessante, pouca finalização. Então, agora a gente ajustar essa posse com mais efetividade, agora entendendo melhor as peças, o que nós temos em mãos. Hoje tivemos poucas opções também para poder mexer por ausências do departamento médico. Então, tudo isso é claro que são dificultadores, mas isso não estou aqui para me justificar, dando desculpas em relação a isso. Bom, em relação às modificações, todas foi por necessidade, todos eles pediram modificações. O que vocês viram, eu também vi. O Pico estava muito bem no jogo, uma pena que ele não sustentou e pediu para sair. O Zé pediu para sair, o Vitor pediu para sair, o Galeano pediu para sair, o Bueno pediu para sair. Eu preciso mexer. E aí eu estou conhecendo o elenco, então eu preciso oportunizar todos. Hoje eu não tinha o Patrick, tinha o Janderson. Né? Hoje eu não tinha o Jajá, tinha o Tico. É o elenco, é o que eu tenho. E eu vou utilizar todos e vou tentar tirar o melhor desses atletas e dar oportunidade a todos. A seleção é natural, cada um agora vai ocupando o seu espaço. E a gente, como eu disse, a gente segue convicto, confiante. É um sentimento de frustração, porque seria muito importante para nós e muito importante, principalmente na parte emocional, psicológica, uma vitória hoje, né? Vamos dizer, como se fosse uma reestreia, né? Um novo ciclo, né? Depois da troca do comando. E ver um estádio tão cheio, né, a torcida tão apaixonada, foi uma atmosfera, foi uma experiência muito legal para mim, não, já tinha visto de longe, mas vivenciar isso foi muito bacana. E a gente queria dar esse presente para o nosso torcedor. Infelizmente não aconteceu, mas a gente segue trabalhando, vamos buscar na próxima rodada.
16: Tá legal, então vamos aguardar a representação na quinta-feira sendo publicado e aí oficialmente o retorno dos trabalhos. Assim como também, é só bom que se coloque aqui, a imprensa. Eu acabei de lidar com relação a esse negócio do Manga, né? O problema foi no sábado do Mangueirão, todo mundo sabe, já foi divulgado aqui, nós falamos a respeito disso, inclusive no jogo, né? Ele reclamou, reclamou do colega porque sabe como é que é jogo, né? Todo mundo tenso ali, reclama, quando às vezes o colega tem um erro, o cara vai lá e xinga, e fala, e outro responde, retruca e tal. Mas isso aí está com a diretoria do Clube do Remo e estamos aguardando oficialmente, é bom que se coloque aqui, oficialmente, a decisão da diretoria. Eu recebi a informação de um membro da diretoria que ele, no momento, está afastado e vamos aguardar qual a decisão da diretoria que seja publicada oficialmente com relação ao atacante Manga. Daqui a pouquinho eu volto na programação da Clube com mais informações do Clube do Remo. Remo que só volta a repetir, a trabalhar a partir de quarta-feira, porque vem aí a folga até o retorno da competição no dia 7 de outubro, quando o Clube do Remo vai enfrentar a equipe do Grêmio no Mangueirão.
15: Paysandu.
17: Pois aí, ontem com o Mazola, o Paysandu Esporte Clube esteve bem. Esteve bem, bem, bem postado, né? Um comportamento interessante, um jogo ofensivo de muita marcação, mas em um, dois vacilos, o Paysandu tomou dois gols, né? Tomou dois gols e acabou que a parte física, como diz o Mazola, acabou pesando, né? E isso vai ser trabalhado. É, tem mais um jogo, tem essa partida fora agora, ele vai avaliar, daqui a pouco vai falar inclusive aqui no Clube da Bola, é o Paysandu. O Paysandu, o torcedor gostou do que viu, gostou porque o time veio diferente, 4-4-2, e aí alguns jogadores precisam da adaptação para esse sistema, mas que a parte física pesou, e as mudanças, quando saiu o Ítalo, o Marcinho e também o Pablo Baianinho, né? Aí o time acabou caindo um pouco de produção, porque quem entrou, não entrou com a mesma qualidade que esse trio estava apresentando. Aí teve essa queda, né? Essa queda que fez com que o time recuasse, baixasse a marcação, e aí a equipe do interior de São Paulo, né? A Inter de Limeira cresceu, foi para cima do Paysandu, pressionou o Paysandu e conseguiu o que queria, né? Um pênalti, olha aí. Um pênalti na reta final do jogo, que ia dar vitória para o Paysandu, e acabou que a equipe da Inter de Limeira, com a penalidade, empatou o jogo. Agora teve uma penalidade bem parecida, né? Bem parecida para o Paysandu, que o árbitro não marcou e não foi no VAR. Isso aborreceu o torcedor do Paysandu Esporte Clube. E aí o técnico vai avaliar, né, se ele vai utilizar esse mesmo sistema, se vai mudar o sistema. Enfim, é uma preocupação porque acabou que as substituições não renderam o que se esperava, não renderam o que os três que estavam em campo e saíram estavam rendendo, e a produção do Paysandu acabou caindo. Essa é uma preocupação, né? Uma preocupação. E esse negócio de ritmo de jogo para o Mazola não existe. Ele vai falar daqui a pouquinho o que tem que acontecer. É treinamento com intensidade, treinamento como se fosse jogo, que é para o jogador se adaptar. Eita, é o Mazola Júnior, o torcedor fez a parte dele muito bem.

0: 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E o Mazola fala das substituições, né, que acabaram não rendendo. O que o trio, o Marcinho, o Pablo e o Ídalo renderam. Principalmente na grande parte do jogo, né, Mazola?
1: Tirando o Márcio, os outros dois pediram para sair. Estavam esgotados. E nós, o Márcio, totalmente esgotado, não pediu para sair, mas a gente viu uma possibilidade de colocar mais um atacante para que a gente pudesse matar o jogo no contra-ataque. É natural, no momento desse do jogo, que haja... Por mais que a ordem não foi essa, por mais que as substituições não levaram a isso, a ideia não era essa. Né? Agora, nós temos que ter muita sensibilidade para analisar que o problema dos dois gols que nós tomamos não foi esse. Nós tomamos um gol em que o menino, o PH, espirra a bola, acaba fazendo um passe totalmente involuntário para o Getúlio, que se antecipa bem a nossa zaga, que estava muito bem alinhada. Muito provavelmente o Lucas iria cortar a bola, o Rodrigues. E o segundo gol é uma infelicidade, um erro de dois homens na mesma bola, e uma infelicidade de ter batido na mão do Renan. Acho que o resultado do jogo diz o que foi o jogo. Vou ser muito feliz quando você fala que hoje o Paysandu jogou a Paysandu. Esse era o comprometimento que nós tínhamos. Agora nós também temos que respeitar o grupo que nós estamos, extremamente equilibrado. Nós estamos a 3 pontos do segundo colocado. E temos confronto direto com os dois que estão à nossa frente. Né? E acho que está tudo em aberto. O que me faz acreditar que está tudo em aberto é que o Paysandu jogou a Paysandu hoje aqui. E com certeza, enquanto o cá estiver, vai jogar sim os últimos 3 jogos que faltam. E mesmo com essa situação toda, né, nós estamos bem vivos no campeonato, principalmente pelo jogo que eu vi o meu time fazer. Acho que encaixou muito bem as peças e agora nas trocas nós vamos ter que trabalhar, vamos ter que preparar mais esse pessoal que não está com ritmo, com o famoso ritmo, que não está a jogar, que realmente está muito abaixo para essa época do campeonato.
0: Você teve praticamente uma semana para conhecer quem não conhecia e para fazer alguns ajustes. Para essa próxima partida fora de casa, você vai manter esse 4-4-2, essa forma que o Paysandu começou atuando na partida contra a Inter?
1: Vamos fazer uma análise bem profunda, temos tempo, né? O jogo tem praticamente uma semana. Vamos fazer uma análise bem profunda de todas as situações e principalmente concluir o diagnóstico do pessoal que não está jogando, para ver se nós temos opções como tivemos hoje o Pablo, se nós temos opções melhores preparadas ou mais bem preparadas para que a gente possa fazer, se fizer, as trocas com segurança. Neste momento, nós priorizamos muito, muito a parte física, o trabalho, a metodologia, a forma de pensar o jogo é totalmente diferente. E muitos jogadores que não estão a jogar foi porque estão muito abaixo do jeito que eu gosto que o time jogue. Foi uma exceção o Pablo, que foi a opção pelo Pablo, foi pela mudança do sistema. Eu acho que o Pablo fez muito bem a função. Infelizmente não vinha com o jogo, né? Não estava com tanta frequência, e é natural que com 70, 75 minutos de jogo, aí sim apareça a falta de ritmo. Mas é aquilo que eu falo sempre, né, Dinho? Quando o cara joga mal, aí fala que é falta de ritmo. Não tem nada a ver uma coisa com a outra, nós temos que esquecer essas muletas. Ritmo é para músico. Músico é que precisa de ritmo. Atleta profissional precisa de treino. E treinar na mesma intensidade que vai jogar. O tipo de jogo mudou do Paysandu. E automaticamente vão ser utilizados aqueles jogadores que forem mais intensos e tiverem mais potência.
0: O Mazola Júnior aqui do Clube da Bola, eu volto daqui a pouco com mais na programação do Timaço. Falando mais do Papão da Curuzu, quem queria o Cucri, porque não foi nem relacionado. E o Gabriel Mesquita acabou vetado. Lombalgia, bora ver se ele ganha condição para a partida de sábado que vem. Fico por aqui e volto na programação da Clube.

0: Meio-dia e 53.
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3: Sim, sou eu na linha de passe desta segunda-feira, dia 21 do 9 de 2026. Estou bem acompanhado de Magno Fernandes, o amigo do Cristo Redentor, Marinete Azevedo comigo, Igor Oliveira, já quase substituído pelo Alex Saudade, e ele, o que bate de primeira, Gerson Nogueira, e a nossa linha de passe sempre um oferecimento de Dismelo, Beneficente Portuguesa, Globo Esporte Magazine, Condutel Orion, Norte Malhas, Água Vida e Sky Móvel. Magno, levanta a moedinha aí, bora tirar o cara e coroa. Começaremos por qual choro da Almirante Barroso? Do Baenão, na verdade do Mangueirão ou da Curuzu?
4: O choro da TV tá vindo pra rádio agora também.
3: É o choro aberto e o chora na torre.
4: É.
3: E aí, Magno, vamos falar do papão primeiro, pode ser?
4: Bora.
3: É o choro aberto e o chora na torre.
4: É.
3: E aí, Magno? Vamos falar do papão?

0: Hermes Guerreiro, conhece, Saulo?
1: Já conversei.
0: Pois é. Temos que ver um copo meio cheio, né? Então, em 8 jogos, já temos um ponto.
1: 8 jogos com 2 partidas.
0: É.
1: Com 2 times.
0: 2 times, temos um ponto já, em 8 jogos.
1: E aí, Gerson, boa tarde. Tudo bem? Seja bem-vindo.
2: Boa tarde, Saulo. Boa tarde, Magno, Marinete, Igor e toda a nossa grande equipe. E, claro, aos nossos ouvintes, de fato, um fim de semana, né, que muito aquém das expectativas, tanto no sábado quanto no domingo. Decepção no sábado, frustração no domingo, e da pior maneira, né? O Remo acabou sofrendo um gol quando estava melhor, até no jogo, estava buscando gol. E o Paysandu estava com a vitória na mão. Finalzinho do jogo, é o pior momento para qualquer torcedor sofrer um gol naquele momento. Não é o empate em si, eu entendo, que deixou esse amargor, né? Foi o momento em que aconteceu esse empate, né? Ali nos 49 minutos, o jogo, por questão de minutos, o Paysandu não conseguia finalmente a sua primeira vitória no quadrangular. Então vamos em frente, temos muito a tratar, mas de fato o fim de semana foi daqueles terríveis, né? Terríveis mesmo. Para mim, pior ainda, porque o Botafogo conseguiu levar 2 gols do mesmo ex lá com a Mirassol.
0: Paysandu ficou devendo em qual aspecto ou quais aspectos ontem, Magno?
3: Saulo, aspecto qualitativo, de certo modo até aspecto anímico também. É um Paysandu que abre o placar logo no começo do jogo, e aí sempre ficamos com aquela sensação de que placar inaugural já antes dos 10 minutos, o time tende a crescer, tende a evoluir, tende a melhorar em campo, criar oportunidades até de ampliar o marcador, com situações favoráveis, torcedor presente, não tinha mais aquela desculpa de não ser no Mangueirão, ser na Curuzu, embora tivemos ontem na Curuzu apenas 10 mil espectadores, se esperava muito mais, inclusive, mas foi no que deu, né? Então, o Paysandu que, no primeiro tempo ainda, cai de desempenho, recua a certa altura da etapa inicial. Uma Inter de Limeira que aos poucos ia começando já criando espaços, criando situações. Chega o gol de empate nos acréscimos da etapa inicial. E aí no segundo tempo o Paysandu volta de novo a ter boas oportunidades, ter boas perspectivas. Um goleiro da equipe da Inter no segundo tempo, que tem uma grande defesa, sinal que o Paysandu teve ataque, teve volume. Faz de novo 2-1, aí quando o torcedor espera que o time conquiste a vitória, controle o jogo, tenha um bom resultado, leva aquele pênalti aos 49 do segundo tempo. Renan Castro, que praticamente usou a modalidade de vôlei ali, não tem nem dizer que não viu, não tocou, não olhou, foi indiscutível o pênalti. E aí um 2-2 amargo, um 2-2 altamente frustrante. O Paysandu ainda reclama depois do lance que teve um pênalti favorável, que não foi marcado. No entanto, as imagens mostram claramente que nada aconteceu. De certo modo, Saulo, que um 2-2 que não estava na conta do Paysandu, um 2-2 amargo, um 2-2 que o torcedor ficou bastante chateado e revoltado, e até com cenas lamentáveis vimos nos arredores da Curuzu, com muita pancadaria, muita briga, ali sobretudo na João Paulo com a Travessa Curuzu. E agora tem 3 jogos, 3 decisões, 3 finais. Se o Paysandu não quer depender de outros resultados, vai ter que vencer os 3. E de certo modo, a equipe bicolor agora tem que se apegar a várias situações para mais uma vez não se frustrar em chegar ao quadrangular e não garantir acesso.
1: O Paysandu melhorou com o Mazola em relação a desempenho, Gerson?
2: Olha, melhorou um pouco, Saulo. Houve uma ligeira evolução que eu atribuo muito mais àquela motivação que é natural sempre que chega um novo comandante. Eu gostei da

0: a entrada do Pablo Baianinho. Aliás, a melhor atuação dele desde a estreia contra o Guarani, né, naquele segundo tempo. Depois daquela estreia ele não jogou mais direito. Mas na partida de ontem, ele cumpriu bem aquela função ali, uma coisa intermediária entre volante, segundo volante e meia e ponta de lança. Acabou fazendo um gol ali, felicidade, né? O goleiro também falhou, comeu mosca na bola, mas foi um chute de fora da área, que é praticamente uma raridade no Paysandu atual, não arrisca, né? O Paysandu prefere cruzar a bola na área o tempo todo. E o Baianinho mandou aquele chute e conseguiu abrir o placar logo no começo, foi muito importante aquele gol. Quando sai aquele gol, eu fiquei com a sensação de que vários fatores iam empurrar o Paysandu para uma vitória até tranquila. A empolgação com a estreia do Mazola, o gol logo no começo, que é uma coisa que abre caminhos, né, diminui a pressão sobre o próprio time da casa, e também pelo nervosismo que acrescentou ao outro time. A Inter de Mineira claramente ficava batendo cabeça, não conseguia sair do seu campo, tentava esticar bolas e errava todas, muito mal, né. Foi ter uma chance quase aos 15 minutos naquele vacilo do Edilson ali na lateral direita, que o Bianconi estourou em cima do goleiro, do Jandrógenes, mas foi o único lance de perigo até aquele momento da parte da Inter. Só que aí ocorreu, o Magno até se referiu a isso, algo que lembra muito o Paysandu do Júnior Rocha. O Paysandu, de repente, começou a se acomodar em campo, né? Recuo. O Marcinho novamente desfilando, né, e simulando faltas, incomodou o fato do Marcinho exagerar nas simulações. Teve uma no segundo tempo, não, no primeiro ainda, em que ele vai no peito do adversário, aí ele cai com a mão na cabeça, um negócio assim, teatral, e que o árbitro foi na onda, né, houve a reclamação ali do Paysandu e tal, ele marcou. Mas isso é bom não servir como algo repetido, porque lá fora isso normalmente não vai funcionar. E é algo também temerário. Um jogador importante, ele tem que jogar de cabeça erguida, né, tocando passes. Eu não estou naquele time que começa a crescer, daqueles que acham que o Marcinho é ruim para a equipe. Não acho, eu acho que ele é um jogador importante, jogador tecnicamente muito qualificado para a Série C, mas só que essa qualificação tem que ficar a serviço do time, da equipe, e tem que aparecer jogando bola, de verdade. E ontem eu acho que começa por ali. Depois o Paysandu começou a marcar mal, começou a abrir espaço. Caio Melo voltou a ser o Caio Melo da era Júnior Rocha. Aliás, me surpreendeu até a entrada do Caio Melo. E solta o Henrique feito doido, né? Correndo, como sempre. Corre de um lado ao outro, que eu acho que é algo que precisa ser orientado ao Pedro, é que ele tem que ocupar uma faixa, porque não há pulmão que aguente isso. Chega no final, o cansaço vem e se manifesta com passes errados, que ele começou a dar passes errados já no segundo tempo. É produto do cansaço, corre para todo lado, e às vezes isso é uma coisa meio disfuncional, né, que não funciona. Infelizmente, no cruzamento do Roca para dentro da área do Paysandu lá no finalzinho do primeiro tempo, o desvio na bola que matou a defesa foi justamente nos pés, bateu nos pés do Pedro Henrique.
1: Perfeito.
0: E aí saiu do o Jandrógenes ficou olhando, mas eu nem culpo, acho que o goleiro não tinha muito o que fazer ali. Só acho que ele podia ter sido mais ágil e na bola logo, né? E ficou esperando, aí chega o jogador da Inter, Getúlio, né, que faz o gol. Aí baixou aquele receio realmente dos problemas que o Paysandu enfrentou nas últimas partidas, que levaram inclusive à saída do Júnior Rocha. Mas aí vem o intervalo, o Paysandu volta e volta forte, embora a Inter tenha tido uma grande chance logo de cara. Drosny foi bem nela, conseguiu evitar. Mas o Paysandu chega lá num gol, passe do Baianinho, né, um passe vertical para o Ítalo, ele se livra da marcação e faz um gol muito bonito, né, o mais bonito, né, da tarde. E Paysandu de novo em vantagem. Aí eu penso, poxa, Paysandu agora não vai cair na mesma esparrela do primeiro tempo, de se acomodar e recuar as linhas.
1: Isso.
0: Foi exatamente o que aconteceu. Não pode nem se alegar cansaço. A disputa da Série C, principalmente no quadrangular, é de um jogo por semana. O time tem tempo de se recondicionar, de se recuperar. Não havia motivo para recuar. E o pior foi quando aconteceu, quando o Mazola fez as mudanças.
1: Isso.
0: Em tempo de mudanças muito infelizes. Colocou o Juninho, que claramente está fora de jogo há várias partidas, não vem jogando bem desde a lesão. O Hardesley, não sei para que o Paysandu contratou o Hardesley, com todo respeito. O Lucas Cardoso, as três bolas que ele pegou no segundo tempo, duas ele saiu com elas pelo lado. Aliás, ele se especializa nisso, né? Ele não consegue dominar a bola, ele erra todas. Isso irrita o torcedor, irrita, atrapalha a evolução da equipe. E acho também que houve uma falha na coisa de não botar pelo menos um jogador de marcação ali no meio. Ele botou três atacantes, e eu não vou falar do quarto. Três jogadores de frente. E vou falar no quarto, que foi o uruguaio, o Nico, que claramente não tem condição de jogo.
1: Perfeito.
0: O cara não consegue se equilibrar no campo. Eu acho que o Nico passou um longo tempo aí sem treinamento. O Mazola, aliás, fez o diagnóstico, né? Ele não está em condições. Acho que não vai ser usado nessa próxima partida. Teria que se recuperar muito. E aí, Paysandu recua muito as linhas e acaba chamando naturalmente a Inter. E vamos considerar o seguinte, Saulo e Magno.
1: Isso.
0: A Inter fez talvez sua pior partida nas últimas que realizou. Muito lenta. E tem mais, até mesmo para ir à frente, quando o Paysandu estava todo recuado junto da sua área, a Inter chegava numa parcimônia, tocando a bola para o lado, de vez em quando botava uma bola na área. Mas ainda assim ela foi lá e conseguiu empate naquele lance, vacilo coletivo, né, que foi coroado pela mão do Renan. Mas a zaga falhou também, uma bola que era para ser afastada e ela caiu ali, deslizou, e o Renan ali meio no desespero, meio sem querer, querendo, acabou tocando, e aí vem o empate. Não entendo que foi um castigo, porque se a gente for olhar, digamos, os dois tempos, na maior parte desses tempos, o Paysandu foi melhor, teve controle do jogo. Mas quando caiu também de rendimento e caiu naquela de ficar tocando bola, recuadinho, ele se igualou ao adversário e ele acabou chamando uma reação da equipe paulista, que eu entendo que estava praticamente conformada com aquele 2-1 quando o jogo se aproximava do final.
1: Okay.
0: E acabou presenteada com aquele penal. Sem dúvida, um resultado ruim e um gosto amargo de derrota no empate. O gol saindo naquela altura do jogo, torcedor acabrunhado, decepcionado. Aliás, aí, Saulo, só para arredondar aqui, já me alonguei. Eu acho que o público de ontem na Curuzu, ele não foi acidental. É que o torcedor mesmo já não está levando fé. Porque o torcedor que acredita, ele lotaria por isso. 14 mil pessoas, 15 mil, lotaria por isso. Fácil, a gente já viu isso. O torcedor não foi, havia um preço promocional, né? E o torcedor não compareceu. 10 mil para mim foi decepcionante, esperava mais. A ideia de ir para Curuzu é, entre outras coisas, para botar muita gente dentro, torcedor lotar, para pressionar. Mas houve a pressão, o torcedor apoiou o quanto pôde, mas eu vi no público, decepcionante, um retrato de que o próprio torcedor já não está apostando suas fichas.
1: Torcedor ainda está apostando as suas fichas, Magno Fernandes?
2: Acredito que não.
1: Jogou a toalha ou quer jogar? Ou não quer jogar a toalha?
2: Cara, não quer jogar a toalha, mas te digo uma coisa também, Saulo, Gerson, os 10 mil ontem...
1: 10 mil total, né?
2: Total. Acredito que uns 6 mil foi por conta da contratação do Mazola. Justamente pela contratação do Mazola, porque a forma que o Mazola conduz uma equipe vem de acordo com o anseio do torcedor, o técnico que cobra, o técnico que estimula, o técnico que tira o algo a mais do seu atleta. Mas quando nós vimos um elenco já do Paysandu que já não tem mais o que acrescentar, não tem mais o que melhorar, não tem mais o que arrancar, essa que é a realidade, dificilmente isso acontece. Até melhora alguns momentos, mas acaba retornando ao marasmo de tantas cobranças no decorrer do jogo. Foi assim ontem com o Paysandu. Paysandu agora, ele tem 3 jogos. De novo a Inter de Limeira. De novo a Ferroviária. De novo o Brusque. Tem 1 ponto apenas. A Ferroviária tem 7 pontos. Então, mais uma vitória, a Ferroviária ela garante a sua volta à Série B do Campeonato Brasileiro. O Brusque que está na segunda colocação ali. A Inter de Limeira tem 3 pontos. Tá, tudo bem, tem 3 empates. Mas se vencer o Paysandu já dentro de casa, já vai para 6 e aí aumenta ainda mais a distância. Então o Paysandu precisa fazer valer o que o Mazola disse. Mazola falou que o Paysandu tem melhor time do que os 3 concorrentes, logo na sua entrevista de apresentação. Só que dentro de campo isso não está sendo apresentado, não está sendo exposto. Tanto prova que o Paysandu não venceu nenhum dos 3 até então. Então tem que dar essa resposta. Tem que ter um estado anímico bem mais apurado. Vai ter uma semana toda de novo para isso acontecer. E até corrobora com o que o Gerson disse. O Paysandu, ele tem uma semana para trabalhar e não consegue mostrar evolução. Não consegue mostrar vontade de jogar. Diferente quando tinha na época 3, 4 jogos durante a semana e era uma intensidade absurda. E volta a falar aquilo que disse em vários programas aqui na Rádio Clube. O Paysandu chegou ao limite na decisão da Copa Verde. Tem que pensar isso para outras temporadas não acontecer. Foi assim ano passado, foi assim esse ano. O auge do Paysandu, se ele permanecer na Série C, tem que ser no quadrangular, para chegar com o sparring em altíssimo grau e garantir o acesso, não ficar no meio da temporada e acabar morrendo pelo caminho. Para não acontecer que nem com o Botafogo, que está acontecendo.
1: Botafogo da Paraíba.
2: Da Paraíba, 3 rodadas, 3 derrotas, de novo.
1: Pior que o Paysandu.
2: Muito, muito, muito. Botafogo termina a temporada...
1: Como líder.
2: A melhor campanha na primeira fase da Série C, 10 jogos sem perder, disparado, e aí chega no quadrangular e morre.
0: Wagner. Desculpe me interromper, mas só me ocorreu uma coisa em relação ao Belo. Né? O Belo lembra o México em termos de futebol internacional. O México é lembrado por jogar como nunca e perder como sempre. Principalmente na reta final das competições.
2: É verdade. E aí, Saulo? As contratações que chegam...
1: No... Né?
2: Contratação que chega no surto efeito. O Nico, o próprio Mazola disse na coletiva isso ontem. O Nico não tem condição de ser titular no Paysandu, de iniciar um jogo como titular.
1: Tem titular.
0: E não vamos aqui falar, né, nem para botar, nem para deixar o torcedor preocupado, né, Saulo Zaire, Magno. É que você sabe, né, que a contratação do Nico, ela é um ponto que preocupa muito os setores jurídicos do próprio Paysandu. Você sabe por quê, né?
2: Sim.
0: Porque ela pode vir a ser alvo de uma contestação, de um problema sério lá na frente.
2: E é aquela coisa, dentro de campo, ele não está rendendo, ele não rendeu ontem todo o esforço que o jurídico do Paysandu fez. Outra situação, o Hadsley. Quando é que o Hadsley vai estrear de fato pelo Paysandu na Série C, depois de toda a busca, procura incessante já dele junto ao Retrô? Então,
1: ou oferecimento incessante.
2: Ou oferecimento também, tem isso, a gente sabe muito bem como
1: Cucri,
2: é o futebol.
1: O Cucri, Magno e Gerson não tem vaga nesse time, rapidinho.
2: Lembra, eu não sei se estava contigo no jogo aberto na RBA, não sei se era que tu que estava comigo. Mas eu falei, o Cucri, ele joga muito melhor que Caio Melo.
1: Só que o Cucri é de Marabá, o Caio Melo veio do Rio.
2: Pois é, tem esse detalhe.
0: Aliás, me surpreendeu a volta do Caio Melo, a volta não, né, ele já estava no time. Mas o que se comentava é que o Caio Melo seria barrado, né? Aliás, porque o Mazola, nos poucos treinos que fez, cobrou muita participação do Caio Melo, entendendo que ele é um cara que está entregando pouco. Aliás, ele está entregando pouco o campeonato todo, né? É um dos jogadores com queda mais assintosa, né, no, nesse grupo titular do Paysandu. Eu acho que o Cupri é uma experiência válida. Eu esperava que ele entrasse no segundo tempo. Seria muito melhor até, na minha opinião, do que o Radley. É que já mostrou naquele jogo contra o Brusque, quando entrou no segundo tempo, que realmente isso está fora completamente de ritmo. Não sei quem foi a indicação, né, quem é o dedo podre que indicou, porque tem que olhar também a fonte disso, né? Você indica um jogador, no momento de uma janela que o Paysandu precisava de reforços, aí traz um jogador, primeiro, parece que estava lesionado. Pode ser essa, inclusive, a razão do desempenho baixo, né, do Adley. Só que a competição exige agora, a Série C é o seguinte, entrega total. O cara tem que estar 100%. Se não tiver 100%, ele prejudica o time sempre. Porque o outro lado vai estar forte. Né? Você viu, a Inter de Limeira fez mudanças, mesmo jogando mal, mas era um time guerreiro o jogo todo, marcando. Né? E o Bianconi lá na frente, melhor atacante da competição, pouco marcado, pouco observado, né? E foi isso que levou as situações dele em três jogadas só, ele já disse que veio. Mas acho que essa semana toda, talvez o Cucri tenha tempo nos treinos para mostrar o Mazola que pode ser usado. Assim como o Mazola entendeu que o Pablo poderia e merecia uma vaga. E acho que foi um acerto dele. É, o Cucri pode ser também esse jogador. Né? Não sei se para o jogo lá fora, que você sabe que o Mazola não é conhecido por ser um técnico ofensivo, né? Nunca foi. Pelo contrário, ele sempre foi um técnico cauteloso, beirando o retranqueiro. Só que a situação do Paysandu exige vitória. O jogo lá contra a Inter, lá dentro, né, de São Paulo, é jogo decisivo, é vida ou morte para o Paysandu. A Inter também está a perigo, mas tem um pontinho a mais, né? Tem dois pontos a mais, né, na verdade. É diferente da situação do Paysandu. E o Paysandu precisa vencer o jogo, de qualquer jeito. Né? Até porque, na minha opinião, o Paysandu tem três jogos, né? A tabela diz isso. Mas, para mim, este jogo aí é determinante. Se o Paysandu não passar pela Inter, a situação fica muito difícil, muito. Levando em conta, inclusive, o outro jogo, né? Brusque e Ferroviária, que vai ser lá em Santa Catarina.
1: Beleza.
0: Se o Brusque vencer, os dois ficam muito próximos da vaga. A Ferroviária com 7 e o Brusque com 7. Isso. Aí eles vão precisar, em duas rodadas, de uma vitória para conquistarem as vagas. E daí a importância que tem essa partida do próximo sábado à noite lá em Limeira.
1: Magno, será que o Mazola muda o formato da equipe, sai de um esquema para outro? Pelo menos ali na teoria, na base da formatação?
2: Eu esperava que ele ia fazer isso agora. Embora ele...
1: Mas ele mudou em relação ao Júnior Rocha?
2: Ele foi para um 4-4-2, assim, meio discreto, né? Mas ele mantém... Ele muda o esquema, ele vai para o 4-4-2, mas mantém as peças. Então, não deu para entender. Ele mantém Pego e Ítalo no ataque. Ítalo fez, além do gol, o Ítalo fez nada, mas ele fez o importante, fez o gol. O Pego, e aí é uma contradição que o próprio Mazola ali cai, e Saulo, porque ele escala o Pego, e aí ele fala na coletiva ontem que o Pego não tem condições de ter sequência de jogos no Paysandu. A gente sabe o Pego, os problemas extracampo que ele tem, certo modo até para reajustar, mas até a parte pessoal dele mesmo. Mas se é para preservar o cara e tem jogadores de qualidade que pode sofrer essa situação, o próprio Juninho, então por que não? O Thalisson, seja lá quem for, preserva o Pego. E aí não, ele bota o Pego de novo e o Pego mais uma vez teve uma atuação bizarra. É um Paysandu que de certo modo muda a peça, ok, mas se não mudar a atitude não vai adiantar nada. E aí que tá, o time bicolor precisando de qualidade no meio campo, não me coloca nem para ser relacionado o Cucri. E olha que o Mazola ele passa a semana todinha falando com o Cucri antes dos jogos, ele diz isso na coletiva, tem conversado bastante com o Cucri e tal. Mas só que o quadrangular não dá tempo pra tu ter teste, nem pra tu ter observação, Saulo. Mas se não perder de novo o jogo fora, acabou.
1: Se empatar, acabou.
2: Sim, pois é. E aí vai ter que rezar pela bacia das almas, porque só uma vez que um time chegou com 7 pontos e garantiu. E tu não pode contar toda vez isso de forma corriqueira. O raio dificilmente ele cai duas vezes. Então o Paysandu ele tem que acender o alerta já o quanto antes. Tem que trazer vitória desse jogo lá contra o Inter de Limeira. É um jogo de altamente palpável. Que queira ou não, a Inter de Limeira, embora nunca, ainda não perdeu para o Paysandu esse ano, venceu aqui e empatou aqui de novo. Agora o Paysandu tem por obrigação vencer lá, porque do contrário, 2027 Série C.
1: 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Alex, saudade. Boa tarde, um abraço. Aperte no botão para mais um intervalinho aqui na linha de passe.
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4: Sim, sou eu de volta na linha de passe com Gerson Nogueira e Magno Fernandes nesta segunda-feira, dia 21 de setembro de 2026. Magno, o que é que pode salvar o Remo? O que é que pode salvar o Remo desse rebaixamento virtual à Série B do ano que vem? Depois da derrota de sábado.
5: 10 jogos, tem que vencer 7.
4: Venceu 5 até agora, né?
5: É.
4: Em 28.
5: Tem que fazer uma campanha de time que vai ser campeão agora, né?
4: Olha, a Marinette já até baixou a cabeça.
5: Ela tá mufinha, ela tá borocochô. Remo que não tem atacante. Remo não tem atacante. A temporada toda de Remo não teve um atacante. É um time que cria, um time que tenta, um time que articula jogadas, é um time que mostra intensidade, mas é um time que não sabe fazer gol. Remo tem como artilheiro o Jajá. Remo tem, ou agora tinha, né? A gente vai até daqui a pouco falar sobre isso. Vice-artilheiro, o Manga. Mas são dois jogadores que são centroavante de origem, e Saulo? Não, né?
4: Quem são os dois, desculpa?
5: Jajá e Manga.
4: É, mas o Jajá, querendo ou não, tem 7 gols.
5: Não, é isso que eu tô falando. O Jajá é o artilheiro, o Manga é o vice-artilheiro. Mas são centroavante de origem?
4: Não.
5: São atacante de área? Não são. Não são. Então vamos lá. O que que acontece? Um clube do Remo que, primeiro que já começa o ano mal montado, já começa o... tem essa coisa do ano, tem que trocar o carro andando, o pneu do carro andando. Remo não teve esse ano um momento assim pra dizer com tranquilidade, pra passar confiança ao torcedor, mesmo com a chegada do Condé. E o Condé que em mais de 20 rodadas não conseguiu tirar o Remo da zona do rebaixamento. O Carpini foi bem feliz na coletiva quando ele fala: eu lembro que eu tenho. Eu vou ter agora uns dias para trabalhar o elenco, vou ter uns dias agora para trabalhar os atletas, para tirar o exponencial, para tirar alguma coisa, algo mais visando o jogo do Grêmio. Ele fala: não joguei a toalha, nem tudo está perdido. Mas a gente sabe que o Remo não fez em 28 rodadas. Não fez em 28 rodadas, vai fazer em 10? Pode ser que aconteça um milagre tal qual ano passado, que o Remo garantiu o acesso e hoje faz um ano, diga-se de passagem, que o Remo contrata Guto, demite o Antônio Oliveira e contrata o Guto Ferreira. Hoje, literalmente, 21 de setembro, um ano. E aí, de lá, ano passado, o Remo teve 10 jogos e o Remo conseguiu esse sparring, garantiu o acesso, mas o Remo estava sempre ali na intermediária. Estava dando confiança ao torcedor. Embora, em algum momento no percurso, o Marco Abaixo tenha quebrado a confiança e tenha trazido o Antônio Oliveira. Mas esse ano, não. Esse ano, o Remo, o torcedor do clube do Remo, não tem um motivo de sobra para dizer: eu acredito, porque o time do Remo tem qualidade de campo. Não tem. Mesmo a equipe tendo melhor posse de bola, tendo melhor, às vezes, domínio de jogo, tendo eficácia, tendo performance, como foi o primeiro tempo, de novo contra o Santos. Mas o Remo é um time de um tempo só. E aí, a fala do Carpini na coletiva, quando eu pergunto para ele o porquê das trocas, ele foi perfeito. O Galeno pediu para sair, o Vitor Bueno pediu para sair, o Tagliari pediu para sair. Não lembro agora os outros dois, mas também pediram para sair. E olha pro banco. E aí eu pergunto pra ele: olha, tu colocaste dessa vez o Tico e dessa vez colocou o Jadson. Eu coloquei o Tico porque eu não tenho o Jajá. Eu coloquei o Jadson porque eu não tinha o Patrick. E aí ele, indiretamente, ele fala: eu vou no que eu tenho. O Remo tem algo a oferecer dentro do elenco pra passar essa confiança? Eu não acredito.
4: Saiu o Manga, saiu o Bueno, entrou o Manga. Saiu o Pico, entrou o Jaderson. Saiu o Zé Ricardo, entrou o Pikachu, que deu assistência. Agora vai. Saiu o Tagliari, entrou o Poveda, que foi expulso, né?
5: Poveda não estreou esse ano
4: no clube do Remo. E o Galeano deu lugar pro Tico. Rapaz, com esse banco aqui, realmente...
5: Não dá, Saulo. Tu olha pro banco e tu pensa assim: cara, eu não vou fazer milagre. E aí, o camisa 9 do Remo é o Poveda. Só aí tu já resume por que o Remo não consegue fazer gol.
4: Não dá mais, Gerson, ainda dá.
6: Amigo, eu sou das tradições lá do Delta, do Tocantins, do Baixo Tocantins, e a gente não costuma enrolar bandeiras, né? Então, para mim, a situação ainda permite que o Paysandu consiga o acesso. Só vou me convencer se realmente as coisas, em termos matemáticos, não forem favoráveis. E da mesma maneira, acho que o Remo, sim, tem que acreditar. E não vejo nas palavras de Carpini, quando ele disse, não, ninguém jogou a toalha, eu não vejo força de expressão, não. Eu acho que o profissional que vive do futebol, ele tem que acreditar. Ele não pode desistir. Ele não pode simplesmente, então vamos treinar, né, que não tem mais jeito. Não, isso não existe. Tem que ir acreditando. O Remo tem 10 jogos, né, pela frente. 5 jogos em casa. Eu entendo que está faltando ao Remo uma sacudida, uma ligada na tomada que a gente viu que nessas 4 últimas partidas não funcionava. Tem essa questão do ataque, embora não localize exatamente na figura do centroavante, do homem de área, não, eu acho que você pode ganhar jogos com outros jogadores. O artilheiro do Remo é o Jajá, que é um jogador que não pisa na área, raramente. Mas é o cara que está ligado, que está fazendo gol. O problema do Jajá é que, para azar do Remo, em 2 jogos que eram fundamentais, ele ter o seu artilheiro, com as qualidades que o Jajá tem, que é a qualidade de romper marcação, de driblar e de arriscar, porque ele está confiante, os gols fazem o Jajá estar confiante, ele vive uma boa fase. Não teve o Jajá contra o Coritiba, foi um problema sério, o Remo finalizou 32 vezes, não conseguiu fazer os gols que poderia ter feito, e acabou perdendo no final a partida. E esse jogo do Santos, em que o Santos ficou o tempo inteiro batendo bola de um lado para o outro, sem inspiração. O Santos foi ter um lampejo naquele lance, aos 32, 33 minutos, em que o Gabriel Barbosa, pela primeira vez, teve liberdade, porque o Pico e o Zé Ricardo não estavam mais, e quem entrou não foi para ali para marcar naquela fase, ele acaba dando aquele passe perfeito, o gol do Rony. Aliás, um gol que lembra muito o gol que o Arrascaeta construiu para o Samuel Lino no jogo do Flamengo com o Remo. Golzinho o gol. Mesmo lugar. E o passe da mesma maneira. Parece que se você olhar na televisão, eu até comparei isso, é mais ou menos na mesma posição que os jogadores estavam. E acho que o Remo padece, claro, precisava ter um ataque mais encorpado, precisava ter mais jogadores de finalização, por isso achei um erro o Vitor Bueno sair do jogo, a não ser que ele tenha implorado para sair, né? Mas pelo que eu sei, ele não pediu, quem pediu foi o Pico, né? E o Vitor Bueno estava jogando bem, dentro das circunstâncias do jogo. E é um jogador que sempre tem a arma do tiro de média distância, que falta o Remo. O Patrick também bate bem de fora da área, só que o Patrick não estava, né? Não estava relacionado. Entendo que o jogo acabou tendo a gravidade que teve, porque é uma sequência de derrotas. Não jogou mal a equipe do Remo, não se pode dizer isso. Acho que o Remo manteve uma regularidade em termos de desempenho, só que é um desempenho que não está à altura do momento que a Série A exige. A Série A ela é repleta de times fortes que têm opções de banco. O Santos, por exemplo, quando começou a fazer as mexidas no banco, tinha bons jogadores entrando. O Remo não. Entendo que esse período de 15 dias aí que o Carpini tem para trabalhar a equipe, para treinar, é sobretudo um período para ele entender e conhecer o elenco, para ele saber quais são as peças que ele vai contar. Acho que ele também não pode perder muito tempo. Eu acho um jogador, por exemplo, que pode ser muito útil neste novo momento do Remo é o David Braga. Eu acho que é um jogador que pode compor fisicamente o meio campo. Em jogos, o Remo vai precisar vencer. E entendo, por isso a minha crença, viu, Saulo e Magno e ouvintes, de que o Remo não pode jogar a toalha. Há um exemplo célebre, né, de um time que tinha menos pontos até do que o Remo, um ponto a menos, lá em 2009, que foi o Fluminense, o time de guerreiros do Fluminense. É bem verdade que era uma outra situação, o Fluminense é um time grande, tradicional lá do eixo, né, o Remo é grande também, mas não é lá do eixo. E, lógico, a gente sabe como são as arbitragens em relação ao eixo, né? Até hoje o Coritiba reclama do último jogo, que foi o jogo que classificou o Fluminense. Teve uma pancadaria, uma briga campal no Couto Pereira, inclusive, nessa tarde. Agora, o Fluminense foi buscar, né, os resultados que precisava. O Remo tem adversários duríssimos pela frente. Não os de casa. Os que o Remo vai enfrentar em casa são adversários vencíveis, né? Grêmio, RB Bragantino, Botafogo, Chape e Corinthians. Todos os times que o Remo tem condições de vencer. Agora, lá fora, ele vai pegar pedras duras, né? Cruzeiro, São Paulo, Palmeiras, Vasco, crescendo. Quer dizer, é muito difícil. Lógico que é. Está mais para uma busca de um milagre. Até escrevi sobre isso hoje na minha coluna. Mas milagres acontecem no futebol. E esse de 2009 do Fluminense é um desses milagres. Agora, o lado ruim desse milagre, da gente citar esse milagre, é que foi o único, né? Foi o único. Nessas circunstâncias de pontuação que o Remo tinha, tem, e que o Fluminense tinha nesta altura do campeonato, exatamente agora, da 27ª para a 20ª, da 27ª e da 28ª rodada. Agora, o Carpini me pareceu um cara equilibrado, sensato, bem na linha do Condé. O Carpínico tem aí, reúne algumas façanhas nessa área de acumulação de vitórias. E eu acho que esse é um fator também que deve ser considerado. Eu acho que o Remo não tem que jogar falha, não. É uma sequência de vitórias. Digamos, o Remo ganha o Grêmio, faz uma ferida lá com esse Vasco, que está todo empolgado, mas também a gente sabe que não é um time pronto. É um time sujeito a oscilações. Faz uma graça lá. Depois de ganhar o Grêmio aqui, ele tem que sair empolgado, né? Vai sair. Volta para pegar o Bragantino aqui dentro. Será que não dá para ganhar? E aí as coisas começam a melhorar. Porque o Remo precisa dessa sequência que ele nunca teve. Mas, por razões, não vou nem voltar aqui.
7: Beleza.
6: Lá o início, com o Dori e tudo mais.
7: Isso.
6: Para mim é uma das causas fundamental de todos os problemas, mas vida que segue. E eu continuo apostando, viu, Saulo Baire? Data Nogueira aposta tanto no Leão quanto no Papão.
7: E o Data Magno aposta no Leão ainda? Outro ponto, seu Magno Fernandes. Assunto do dia, Aleph Manga não joga mais pelo Remo. Junta aí o combo pra gente ganhar tempo aqui.
5: Não joga mais pelo Remo. Questões indisciplinares. Teve o ápice dentro de campo, teve estopim dentro de campo, de mais uma discussão dele com o Marlon. Foram quatro discussões já do Manga em campo nessa Série A. Já tivemos duas com o Patrick, uma visivelmente aquela no jogo contra o Vasco. Jesus amado, teve um jogo também contra o Jajá, e aí pode observar, eles não se falam dentro de campo, não se falam.
7: O Jajá já deixou isso nas entrelinhas em uma entrevista que eu fiz com ele.
5: Remy Botafogo, isso aconteceu.
7: Remy Vitória também.
5: Também. E os dois fizeram gols.
7: Foi
5: na última vitória do Remo.
7: Dia 29 de julho.
5: E a única do Remo pós-Copa do Mundo. E agora, essa discussão do Manga com o Marlon, em razão à falha do segundo gol. E o Manga entende que deveria desatenção. Só que tem um detalhe. Isso já é recorrente. E a informação que eu tenho também é que teve problemas no vestiário com o Manga. E aí o Carpini mesmo, a informação que eu tenho, o Carpini, até o crédito em fonte de informação inicial, divulgada pelo colega Michel Anderson, e eu confio com algumas fontes e tal, e apurei, e de fato é isso. O Manga com o Carpini, ele não vai mais jogar pela camisa do Clube do Remo. Fato curioso também, né? Se eu falei há pouco que há um ano, literalmente, o Remo contratava Guto Ferreira para o comando técnico, há um ano, literalmente, também, o Manga era afastado do Avaí por indisciplina. Pelo mesmo motivo. E aí o que acontece? O Manga que chega para o Clube do Remo, foi a primeira contratação do Marcos Braz, eu lembro. Foi a primeira contratação do Marcos Braz, e o Marcos Braz falou que o Manga era a opção de mercado para ele melhorar no Clube do Remo, tal qual aconteceu com o Pedro Rocha. Sendo que Manga Pedro Rocha, a diferença é anos luz. É anos luz.
7: No presente ou no passado?
5: No presente. No presente. E aí o que acontece?
6: No passado também.
5: Exatamente. E aí o que acontece? O Manga, desde quando ele chegou pro Remo, ele tem vivido de lampejos. Ele tem vivido de lampejos. E aí não vai mais estar em campo com a camisa do clube do Remo.
6: Magno, profede a história de que ele teria proposta para sair?
5: A informação que eu tenho, não. Não tenho essa informação de que ele tem proposta para sair.
7: Há propostas e propostas.
5: É,
7: né?
5: Sempre há interesses para todo jogador de Série A.
6: Não, eu faço a pergunta porque você sabe como é o mundinho do futebol.
5: Ah, claro.
6: E muitas vezes, né?
5: Força alguma coisa.
6: Não, certas situações elas não são naturais, elas são provocadas. Sim. Você sabe disso.
5: Ainda mais com o cinema do Manga, né?
6: Às vezes o cara quer sair e começa a arranjar da bicuda, né? No cachorro,
5: claro,
6: no gato.
5: Claro, claro. Mas assim, hoje...
6: Você já viu isso.
5: Hoje não tem proposta. Tem, pode ser interesse, pode ser. Mas até bom lembrar que a janela tá fechada, né?
7: Agora, a janela brasileira tá
5: agora
7: fechada.
5: Agora detalhe, janela fechada com os jogadores que estejam atuando. Quando tu não tá mais outro clube, tá liberado de qualquer clube, aí tu pode ser negociado por outra equipe. Isso é um ponto, isso é um aditivo que acontece também de contratações. Mas, Manga, ele... Tem o um detalhe também, né? O Manga, ele vinha entrando, Gerson, Saulo, e o que que o Manga vinha acrescentando na equipe do clube do Remo? Absolutamente nada. No jogo contra o Bahia, eu tava até acompanhando o jogo com o Mestre Cerimônia, tendo uma visão mais ampla, o Manga, ele não fez nada. Contra o Santos, que o Manga, ele entra ali centralizado em certo momento, e às vezes ele cai pro lado ali com o Talhari, ele também se atrapalhou. Então, mais uma vez, o extracampo do Manga ser um jogador esquentado, isso é um fato, e foi visível porque rendeu para todo o Brasil, e isso não gostou o Carpini. Ele não quer mais o Manga para trabalhar.
7: Vai fazer falta, Gerson? Rapidinho.
6: Acho que não faz tanta falta no aspecto de rendimento individual, do que ele pode oferecer, mas eu vejo que a situação do Remo, como o Remo não foi às compras na última janela, como se esperava, atrás de mais um atacante, se especulou e tal, mas não rolou, o Remo nessa reta final ele pode precisar ainda de mais atacantes, e ele não tem. Por isso eu entendo, eu fico um pouco na cautela quanto a essa ideia que se tem, né? Que o Carpini não quer mais o cara trabalhando, embora o Carpini não tenha declarado isso, mas é o que se sabe, né? Como o Magno falou. Agora eu acho que vai haver conversa, porque principalmente se o Remo iniciar essa fase pós-data FIFA com uma vitória sobre o Grêmio. O Remo vai precisar ter um elenco e principalmente jogadores para ataque. O Remo no ataque hoje só tem, ó, Jajá, Galeano, Talhari, Povedo e Tite.
5: Não tem.
6: É muito pouco, muito pouco. Porque a gente tem que contar com lesões e cartões, né? Oi?
5: É verdade.
7: É.
5: Povedo já tá fora do próximo jogo, você vê, não faz falta. E outro detalhe também. A reapresentação do elenco do Remo vai ser quarta-feira, até porque vai ter vários dias agora até o jogo do Grêmio. E o que se sabe é que ele não estará na a reapresentação, o Manga. O Manga, no caso. E aí fica complicado.
7: E o Tchamba vai jogar quinta-feira e terça, né? Se for utilizado na seleção de camarões das eliminatórias da Copa Africana.
5: Ele tem que ir pra lá de qualquer jeito, né?
7: Não, ele tá fora, mas aí tomara que não aconteça nada, né? Era só o que estava faltando, né, Gerson? O Remo perdeu o Tchamba agora.
6: Pois é, perdeu o Tchamba, apesar daquela carraspana, né, no jogo contra o Bahia, que eu acho que foi determinante para o resultado, porque o Bahia não conseguia fazer gol, e o Remo deu aquele presente através do nosso Tchamba, como diz o Cacheado, né, Tchamba. É, eu também espero que lá, né, nas savanas africanas, o Tchamba seja preservado, porque o Remo vai precisar muito do seu melhor zagueiro, né? O Tchamba é o melhor zagueiro que o Remo tem.
5: E aí um ponto o Zé citou com relação à janela, né? Que o Remo não contratou atacante. Saulo, eu posso estar até doido numa opinião assim, meio até de outra pataquada. Só que assim, o Vitória... Ele contratou um cara. Tá, o Vitória ele pode até demitir o técnico Jairzinho agora nas próximas horas. Que não tá bem, mas Renanzi, me lembra aí o...
7: René. Português.
5: René ou Renier, uma coisa assim.
7: René.
5: Que tava na Série D, né?
7: Português, jogou contra o Paysandu na Copa do
5: Brasil. O Paysandu já queria ele pra Série C. Pra Série D. Ele tava na Série D do Campeonato Brasileiro, jogando pela Portuguesa. E o Vitória vai e contrata. No jogo da estreia, ele faz 2 gols naquele jogo contra o Mirassol. O Vitória não ganhou o jogo, mas ele fez 2 gols. Mostrou o porquê. É, já fez juiz a sua contratação já a partir dali. Aí eu vendo ontem o Miguel Bianconi pela equipe da Inter de Limeira, que é artilheiro da Série C com agora 8 gols, se não me falha a memória. 8 gols marcados. Não daria pro Remo levar, pegar o Bianconi? 9 gols agora marcados. Não daria pro Remo contratar o Bianconi? Ah, mas é jogador de Série C, meu amigo, nesse momento, o cara chega como se fosse querendo um prato de comida pra jogar a Série A do Campeonato Brasileiro. Volto a dizer, a Chapecoense contratou o jogador paraense, que é lá é do interior aqui do estado, tava jogando no Capitão Poço ano passado, jogou pelo Maranhão essa Série C, já tá jogando na Chapecoense a Série A do Campeonato Brasileiro. E aí que eu falo, a expertise de mercado, e muitas vezes as pessoas já começam a criticar, porque o Vivian, o executivo do Remo, ele contratou só 5, e desses 5, o Remo não tem, pelo menos, utilizado 2, só no máximo 2, no time titular. Não dava para, pelo menos, um jogador da Série C, para vir para esse momento na Série A. O Remo, o Gerson observa bem, às vezes a bola, ela passa pelo ataque, ela roda, mas não tem quem chegue para fazer gol.
7: É isso. 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Gerson, sexta-feira tem seleção e a gente vai conversar muito durante a semana sobre o Scratch Canarinho. Valeu, obrigado por hoje.
6: Obrigado também, Saulo. Deixo aqui meu registro, né, do aniversário aí de 50 anos de carreira do nosso querido Giuseppe Tomás, comemorado ontem com toda a pompa no Bola na Torre. Mas é sempre dia, né, de abraçar e cumprimentar o companheiro por esse grande feito no plano profissional.
7: Um abraço pro Tomazão. Valeu, Gerson, Magno. Obrigado por hoje. Saudações bicolores, azulinas e brasileiras, que sexta-feira tem jogo e tu vai acordar cedo para ver.
5: É verdade. A última informação que o Internacional deve anunciar nas próximas horas, o Beldia, na vaga do Pezzolano, que foi demitido ontem à noite.
7: É isso. Valeu, Magno.
5: Meu aplauso.
7: Tchau. Já, Cabaré do Coroné. Às 18 horas, o Cartaz Esportivo. Tchau.

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0: Fala, cara de cavalo.
1: Rapaz, vamos começar que hoje é segunda-feira, ainda meia preguiçosa, depois de uma cunha de açaí pra papai. Não tem coisa melhor do que ouvir aqui o cabaré do coronel. Trabalhando comigo na mesa de áudio. Trabalhando comigo na mesa de áudio no Esquidóbia, no Aquário. Ele é filho do Beto com a Bete lá da cremação.
2: DJ Alex, saudade.
3: Menino Alex, toca.
4: Falou, grande abraço.
1: É Alex Boy, agora 38-40137. Fala com a secretária.
4: Da secretaria, Marinete Azevedo.
5: Marinete Azevedo.
3: 38-40137.
5: Olha o teu zap, manda o teu zap.
1: Olha o zap, 837-66618. Olha, diretor, presidente, doutor Camilo Centeno, direção Nonato Cavalcante, coordenação Gleidson Souza, apresentação é deste... Corro que tá aqui!
0: Fala, cara de cavalo!
6: Para neve, culino!
1: Alex, eu quero começar hoje muito bonito! Quero um merengaço daquele que estoura a cabeça dos cornos nesse estado do Pará! Um merengão, meu filho!
0: Amarelo do coronel!

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1: Já deixa comigo, Alex. Calma, meu filho. Bora falar. 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
2: É o professor Tim Fica.
1: Tim Fica não tem tempo.
2: Problema que eu estou estudando no Colégio dos Alagados. Ah, então foi o seguinte, vamos se lembrar daquela aula de matemática. Quanto é 14 vezes a hipotenusa?
1: Tô ocupado hoje.
2: Tu não sabe não, Dinário.
1: Não tem porra nenhuma não.
2: Quanto é 14 vezes 24?
1: Não tem hoje.
2: Quanto
1: tem?
2: Não 20 tem vezes 35?
1: Não tem nada hoje, eu só quero trabalhar.
2: Diminui dois aí.
1: Eu tô meio analfabeto.
2: Raiz quadrada. Retângulo, retângulo, galinha vertical.
1: Retângulo, tá lá.
2: Aos termos que nós vamos resumir.
1: Vai,
2: é igual o que isso aí, tudinho.
1: Bora, otário. Olha, abraçando Curubinha, Pé de Birra, Cid Max e Beija Égua. Olha o prefeito Reginaldo lá de Maracanã.
3: Alô, Maracanã!
1: Alô, Reginaldo, aquele abraço. Curubinha, Mariano da Magali Caramelo, Lucilo Alves em Macapá, Fernando no Comercial Nova Olinda. Olha o mestre Hélio, rei do carimbó, lá de Marapani. Edinaldo Lemos, cantor, compositor, é bom demais.
4: Um abraço para o cabelo do Tchaca.
1: Agora você vai tocar uma música boa,
4: cabelo
1: Alex.
4: Cabelo do Tchaca.
1: A tua mãe é uma vaca.

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1: Ai, me chifra.
2: Rapaz, hoje eu tô demais. Hoje eu tô vibrante, pai. Olha, 2:13 já, pai.
3: 2:12.
2: Tá. 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
3: Aí, endereço.
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2: 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Vou abraçando aqui o Bolinha, diretor do Detran lá de
3: Esse aí?
2: Bolinha.
3: Esse aí?
2: Bolinha.
3: Esse aí?
2: É diretor. Tá? Quem mais tá ligado comigo? Deixa eu ver aqui. Tenente Mauro!
3: Esse aí?
2: Faz, mano.
3: Esse aí?
2: Tenente Mauro! A dona Sara! Olha, abraçando o Daniel e dona Rosa lá no Caxangueira. Abraçando o João Vale. João Vale, Graça e Leno na Marambaia. Quem mais aqui? Casimiro, Pablo, pessoal do Telégrafo.
5: Coronel, aqui é o Bola pra Frente.
2: Aí,
5: sem sacanagem nos eletrizantes, hein? São essas coisas que eu não entendo.
2: Vai morrer pra lá. Olha, garçonete, socorro, mesquita. Olha, Luiz e Luci Pinheiro na cidade de Nova Serra.
6: Arroba a galinha na
2: tua mãe. Olha, Diniz da Bolevindo, Catarina e Santa Cruz do Arari. Olha o Sabiá do Mosqueiro. Olha a Marlene Mendes lá do Jurunas. Olha as...
3: Essa aí.
2: Ei, Geza, Lourenço e Oscar.
6: Gente
2: lá,
6: boa.
2: Lá do Tenoné, olha. Silva Corecha, lá do Curião, Tinga, manda
7: um
2: abraço.
7: Tu tá me devendo, hein?
2: Eu tô te devendo.
7: Eu vou te botar lá na Cruz de Jesus, pra ele...
2: Ai, Timora, bora tocar mais uma que hoje eu tô com tô, meu filho!
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1: Fala, cara de cavalo.
2: Cara de cavalo é o macho da tua mulher, seu corno. Olha, já estamos de 2h17.
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4: 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Tava com saudade, viu, coronel?
2: Rapaz, eu com saudade.
4: E voltei com novidade.
2: Ah, eu tô com saudade de você, porque todo mundo pergunta, cadê a mulher de guerra? Volta, calma, tá, agora tá aqui, vale, filha.
4: Tô aqui, coronel. 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
2: 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Minha querida amiga Fabíola, um abraço, um beijo, meu amor.
4: Um beijo, coronel. Fica com Deus.
2: Dolivion, vai aliviar essas dores, não vai curar essas dores, se Deus quiser. E agora, meu querido amigo, para fazer uma homenagem ao meu querido amigo Maranhão na estrada da Ceasa, trio nordestino.

0: pouquinho.
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10: Aba!

0: Oi, coronel. Sabe que eu sou? Essa, olha, essa é minha sequência.
1: É, tá legal. Ai, ai, ai, ai. Olha, já estamos de
0: Oi,
1: duas.
0: Oi, coronel, aqui.
1: Que é,
0: rapaz. Olha, e, coronel, essa é minha sequência.
1: Ah, tá, tá, tá, tá. Tá, tá. Olha, já estamos de 2h31 já.
2: 2h30.
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1: 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Quem está ligado comigo é o Barbeiro Guimarães, na feira da cidade Nova Sede.
5: É,
1: Rodrigo. Hein?
5: Igor.
1: É, tá pegando pro pombo, pro lado do pombo. Vai que tua graça. Olha, ei, mil projeto. E meu amigo Batista, lá no boteco do Batista.
5: Não te mete nisso.
1: Tá pegando pro lado do pombo. Olha, dona.
6: Carol, hein? Vê se tu fala longe do microfone aí, porque a tua voz tá toda aguada, pra caramba.
1: Aguada tá tua mulher, seu corno. Olha, dona Altamira Moreira, manda um abraço para a tia Vitória Santa Brígida, lá em Ananindeua, e parabeniza o professor Márcio e a Silvana Maia, que estão aniversariando.
2: Tu não está equivocado.
1: Não, tô não. Olha o Pedrito, Pedrinho, Edson Araújo em Icoaracê.
7: Olha, é Jabuti, que não sabe se virar.
1: Olha, Príncipe da Paz em Águas Lindas. Um alô pra toda lá da Metalúrgica Buti. Subtenente Maltoni, lá de Capanema. Olha o DJ Yutinho, gostosinho da saudade.
5: Esse aí?
1: Lá de Margalhães.
5: Esse Pará. Aí?
1: Tô achando que ele é gay. Olha, o Freitas e o Betinho. No Ninho do Urubu estão lá ligados com nós.
8: Só quer ser, tu nem é DJ.
1: Tua mãe. Olha, sendo Cláudio Augustinho. O Cláudio Augustinho, Marcos, Bob, quem mais aqui? O Bené, Israel, João e seu Elias lá de Benevides.
9: A tua mãe ligando aí, ó.
1: É.
9: Ó, a tua mãe, viu?
1: O que ela quer, pô?
9: Não, é tua mãe, viu? É tua mãe!
1: E o que é que ela quer, pô? Égua!
10: Tua mãe te vende?
1: Não, não, só aluga.
10: Então.
1: Aluga. 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Tá aí, tá, Alex, o nosso amigo. Ele é.
11: É, olha, galera, aqui é o Cacique, olha. 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Dois otários!
12: Um pacote de peso.

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0: Se o Beethoven fosse vivo, ele já estava muito aí invocado. Meu amigo, já estamos já de 2h44.
1: 2h43.
0: Então é hora de nós abrir aquela mala, a mala da saudade do coronel, filho. Lá vai.
2: Atenção para o toque de 5 segundos. 5, 4, 3, 2, 1. Abrindo a mala da saudade do Coronel Virgulino.
0: Rapaz, esse barulho me arrepia todo. Então, mano velho, tá na hora de vocês curtir com nós a saudade. Olha, meu querido amigo Maranhão na estrada da Ceasa, tá lá ligado com nós. Nós vamos botar logo mais bacana pra ele aqui. Tony Bar, Luiz Antônio, tem mais aqui Beto Doido, João do Jucá, Aldo Santo e Luizinho Costa, lá em Ponta de Pedra. João Saraiva e Ananindeu, Alex Guilhermão. Eita! Abraçando Moacir, a professora Lady Ananindeua, Harrison Fonseca em Oeiras do Pará, e aqui o DJ Lucinho, saudade, lá de São Caetano de Odivelas. Rapaz, DJ Wellington, o original. Agora, Alex, meu filho, já está reganhada a mala. Papoca, vai!
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0: Rapaz, ô coisa boa, papai, é saudade, motorista de táxi tá ligado com nós, pessoal do aplicativo, meus amigos mototaxista, motorista de ônibus, cobrador, motorista de van, os caminhoneiros. Diabo é isso, ladrão. Aí também os feirantes, todo mundo ligado com nós, olha. Lá em São Francisco, eu estive agora sábado, não, ontem eu estive lá no Carapalu, fiquei lá no Carapalu, depois fui para São Francisco do Itá. Lá eu estava lá com o Luizinho, o Toninho, que é motorista de táxi, Pedrinho, que é motorista de táxi, estava comigo lá, em São Francisco do Itá. Depois eu passei lá na Vila de Americano, deu balão, vim embora para cá, foi bacana demais. Então, mano, velho, o negócio tá assim desse jeito. Minha filha, tem algum abraço, minha filha? Traga para mim, traga. Só amanhã que ela vem. Bota tocar mais duas aí, meu filho, vai. Toca mais duas, vamos lá.
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0: Rapaz, eu gosto muito dessa música. Como é o nome do cantor? Ed Reis. Eita, Ed Reis. Olha, deixa eu abraçar aqui o Aparecido lá de Quaraci. Calma, ele manda um abraço para o Santos, Ana, Nélio, Léo, lá em Garapé Miri.
1: Tudo bagunçado.
0: Tá uma merda. Olha, DJ Dani, lá na Terra Firme. Simval, manda um abraço para Rink, lá do Curuçambaba. Olha, Ian, Vinícius e Rogério Barreto. DJ Leonardo, Dr. Paulo, Pica-Pau, Alone, Eduardo e Cascavel. Edivaldo, no balneário do Zé Cola. Vai que cola.
2: Eu quero ir me embora, que eu tô cansado.
0: Não, calma,
2: cansado.
0: Que agora nós vamos reganhar de novo a mala da saudade. Vai.
3: As velhinhas estão de volta na mala da saudade do Coronel Virgulino.

0: quando é porque terminou, pai. É finalzinho de programa, coloca Deus no coração.
1: Sem Deus, me dá uma raiva.
0: Tá, calma, calma. Olha, então coloca Deus no coração. Obrigado, Alex, saudade, minha secretária, tô indo embora. Essa última aí é da mala, fizeste a mala, vai.

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18: Para ele que está com a gente, fiquei até nervosa agora já nesse início de programa, meu Deus do céu, e sempre assim, DJ Alex, saudade.
19: Um abraço a você também.
18: Um abraço, bora começar, quer dizer, já estamos aí agora com música aqui no Clube da Tarde, já eu volto, deixa de graça.
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0: 15 horas. 21/9/2026. Mais um dia, André Mota do Pará, aqui, a sua radialista de todas as tardes, comandando até às 17 horas. Pra, é claro, tocar as melhores, pra você mandar aquele alô especial, pra você curtir aqui na 89,1 FM. Ela tem um WhatsApp onde você manda sua mensagem e pede a sua música. É no 99138-3697. 38-3697. Esse é o nosso telefone. Aqui na 89, quem comanda é Andréa Mota do Pará. Até às 17 horas.
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0: Pra você, TikTok. Que tá pra você, o Melody quer sucesso no momento, né? O Melody quer sucesso no momento. Galera pede de cara tocar esse sucesso maravilhoso. Cadê DJ Neném, gente? Toca aí pra mim, vai. Toca pra mim aí, vai.

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1: Muito bem, 89,1, são precisamente 16 horas e 42 minutos, eu já vou ficando por aqui, agradecendo a sua sintonia, daqui a pouquinho tem Alex França, tá? Beijo no seu coração e tchau, tchau!

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8: Vamos lá então, Paragominas. Estamos começando.

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2: Vamos de Lenny Kravitz. Para começar bem, mais uma edição do Bona Pregominas, músicas e informações, fechando o seu dia com notícias. Boa tarde. 9138-3697 é a sua participação.

0: sempre o sucesso. E o Love com The Live pra curtir aqui na Clube FM. 5 horas 11 minutos. Ainda teve Paralamas e comecei com Lenny Kravitz. Demorou, tudo bem, nessa segunda-feira, 21 de setembro de 2026. E tudo mais, né? Espero que vocês estejam bem, começando, claro, mais uma semana. Aqui fechando o seu dia com muitas notícias, essa aqui é a verdade. Onde quer que estejam, bem-vindos à nossa programação da Clube 89,1 FM, trazendo para você aqui, claro, o que aconteceu em Paragominas, ou na região Capim, durante o final de semana que passou, certo? Lembrando que você pode assistir também as matérias que vocês ouvem por aqui comigo na plataforma digital da RBA TV Paragominas, no YouTube, no Facebook, Instagram, nossas matérias estão todas por lá. Além de você ouvir, você assiste na boa, bonitinho, lindo, lindo, certo?
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0: Como eu sempre costumo dizer, nossa equipe pequena, mas talentosa, profissional, como sempre, atento às notícias, aos ocorridos, acontecimentos, claro que sim, né? Aqui na Rede Brasil Amazônia de Comunicação, assim, seja no rádio, seja na televisão, deixando você sabedor. Por exemplo, homem foi preso em Paragominas. Vamos ouvir, chegando.
2: Um homem com mandado de prisão preventiva por homicídio qualificado foi apresentado pela Polícia Civil em Paragominas. O detalhe é que ele próprio compareceu à delegacia para registrar uma ocorrência. Durante o procedimento, os policiais fizeram uma consulta ao sistema e descobriram que havia uma ordem de prisão em aberto. A prisão aconteceu no dia 17 de setembro, por volta do meio-dia, na 13ª Seccional Urbana de Polícia Civil de Paragominas. Segundo a Polícia Civil, o homem compareceu à unidade para registrar uma ocorrência de natureza atípica. Eu estou aqui em frente à 13ª Seccional Urbana de Polícia Civil de Paragominas, onde aconteceu essa prisão. De acordo com a Polícia Civil, durante o procedimento, os policiais perceberam que o homem aparentava estar nervoso e decidiram consultar os sistemas de segurança. Foi durante essa consulta que os policiais encontraram um mandado de prisão definitiva em aberto contra ele. A ordem judicial havia sido expedida pela Primeira Vara de Execuções e Administração do Tribunal do Júri de Belém. Após a confirmação do mandado, os policiais deram cumprimento à ordem para realizar os procedimentos legais. O homem foi preso e ficou à disposição da justiça para as providências determinadas pelo Poder Judiciário.
0: Tá aí a notícia dele, Valdemar, trazendo para você essa informação, né? 5 horas e 15 minutos, trabalhando em nome de Gascas Alimentos, ramo de padaria, sorveteria, confeitaria, chocolateria. 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Vamos de mais notícias então, produção. Vamos falar de uma intervenção policial.
2: Uma intervenção policial terminou com a morte de um homem na madrugada deste domingo em Mãe do Rio, no nordeste do estado do Pará. Segundo informações da Polícia Civil, a ocorrência foi registrada por volta de 1 hora da manhã durante rondas da Rotam pela Avenida Presidente Castelo Branco. Os policiais teriam abordado Marcos Nascimento dos Reis. Ainda, segundo o registro policial, possuía ocorrências anteriores relacionadas a tráfico de drogas e violência doméstica. A abordagem, segundo a Polícia Civil, teria começado de forma rotineira. Mas a situação mudou quando o homem teria fugido durante a tentativa de condução para a delegacia. Os policiais iniciaram o acompanhamento e, de acordo com o relato oficial, houve uma reação armada. Segundo a versão apresentada no boletim, durante o acompanhamento, Marcos teria sacado uma pistola calibre .40 e efetuado disparos contra 2 policiais militares. A equipe reagiu à injusta agressão e efetuou disparos contra o homem, que foi atingido socorrido e levado para o Hospital Municipal de Mãe do Rio, mas não resistiu aos ferimentos. A arma que, segundo a polícia, teria sido utilizada pelo suspeito foi apresentada na Delegacia de Polícia Civil.
3: Lá em Mãe do Rio, aconteceu essa situação. A operação está fazendo uma abordagem constante lá. E, em dado momento, a guarnição informou que um cidadão, ele, ao tentar ser abordado, ele saiu correndo da guarnição. Em determinado momento, ele parou, começou a atirar contra a guarnição e a guarnição revidou. E ele veio a ser atingido, foi socorrido, foi levado para o hospital lá municipal para poder ser dado os primeiros socorros. Mas, infelizmente, ele chegou a falecer. Mas é um indivíduo que foi puxado a ficha dele. E ele tem passagem já por tráfico de drogas e também contra a violência doméstica. Não adianta a pessoa revidar com a polícia, não adianta a pessoa chegar a tentar partir para cima da gente em situações como essa, porque é uma tropa que é treinada, é uma tropa que sabe o que tem que fazer na hora certa, é uma tropa que passa por situações críticas, então é inconveniente para a pessoa tentar reagir em situações de abordagem. Portanto, se você for abordado, mantenha-se calmo, mantenha-se tranquilo e execute os comandos que o policial for dar. A situação lá em Mãe do Rio é uma situação que a gente está tendo todo o cuidado, o respeito. Nós intensificamos o nosso reforço de policiamento, nós conseguimos que o reforço permanecesse também no local, o reforço externo, e é uma tropa diferenciada, são tropas de missões especiais. A abordagem delas é até mais rigorosa do que a abordagem do policiamento ordinário, e essa abordagem mais rigorosa está dando resultados significativos, principalmente em questão de apreensão de drogas e de armas de fogo.
2: A polícia científica também foi acionada para realizar os procedimentos periciais. O caso foi apresentado à Polícia Civil, que deverá reunir os elementos da ocorrência para esclarecer todas as circunstâncias da intervenção policial. A ocorrência foi registrada como intervenção policial com resultado morte. A arma de fogo e os demais materiais relacionados ao caso foram apresentados à Polícia Civil, que dará prosseguimentos aos procedimentos legais.
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5: Vamos falar de esporte aqui pela Clube FM? Claro, sem clube não há futebol, você sabe muito bem disso, né? Os times paraenses não estão lá essas coisas todas não, viu? Remo chega a 96% de chances de rebaixamento após a derrota para o Santos. Meu amigo, o resultado do último sábado mexeu com a briga contra o rebaixamento no Campeonato Brasileiro. O Vasco goleou o Coritiba, deixou a zona de queda e reduziu para 24% a possibilidade de ser rebaixado. Por outro lado, o Internacional perdeu para o São Paulo e viu o risco subir para 71%, enquanto o Remo foi derrotado pelo Santos em casa e chegou a 96% de chances de disputar a Série B na próxima temporada. Os números são do Infobola, portal do matemático Tristão Garcia, que calcula as possibilidades de rebaixamento de acordo com a situação de cada equipe na competição. Gente, é isso mesmo, trazendo essa informação para você. Eu acredito que o torcedor aí, remista, não está muito satisfeito não, né? Falo para você também ainda do Remo, que Aleph Manga é afastado pelo Remo. Não joga mais, outros dizem, né? Ele mesmo foi afastado das atividades do Remo após uma passagem marcada por altos e baixos, né, gente? Dentro e fora de campo. O atacante também, que havia sido desentendido, na verdade, com o zagueiro Marlon na derrota por 2-1 para o Santos, não faz mais parte do elenco azulino. O episódio é mais um capítulo na trajetória recente do jogador, gente, que também enfrentou suspensão por envolvimento, né, gente, em um esquema de manipulação de resultados e um afastamento no Avaí, segundo a matéria aqui que eu trouxe para você. Então, Aleph Manga não faz mais parte das pretensões do time do clube do Remo, né? Quero trazer para você notícias do Paysandu também por aqui. O Paysandu que jogou final de semana, produção, jogou? Entendi. Então tá bom, trago para você no próximo bloco notícias aqui, né, do Flamengo, que é líder do Brasileirão, e também trago notícias do próprio Paysandu. Agora tem Scorpions, Wind of Change. É o sucesso aqui pela Clube FM. Boa tarde.

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0: Mais um sucesso aqui pelas ondas da Clube FM. Tantris com Lost Control aqui na Clube FM. Vamos lá, de informações para você aqui, claro, a notícia, ela tem prioridade pelas ondas da 89,1 FM, claro que sim.
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0: É isso. Trazendo sempre a notícia para você, gente amiga. 5 horas 42 minutos. Já falamos por aqui de homem que foi preso de uma intervenção policial. Tem mais intervenção, produção? Então traz para mim.
2: Semana passada, nessa estrada, uma carreta foi ateada a fogo por conta da cobrança da taxa do crime. Moradores do município de Ulianópolis, cansados, fizeram a denúncia e as forças de segurança reagiram.
3: Uma operação em conjunto das polícias militar e civil no combate do esquema de extorsão no município. Criminosos que vinham impondo o chamado pedágio do crime, exigindo taxas ilegais para que trabalhadores e comerciantes pudessem exercer as suas atividades na região.
4: A gente tem recebido denúncias e a gente vai apurar quando a gente chega no local. Infelizmente, eles tentam contra a nossa segurança e nós temos reagido. Inclusive, essa madrugada, nós conseguimos pegar uma pistola que foi utilizada contra o motorista da carreta, sendo ameaçado pelo meliante.
5: A polícia acabou de chegar de uma área de mata. Isso era procurando mais um nacional?
4: Sim, porque essa madrugada ele conseguiu fugir, né? Mas a gente ainda está no encalço. O trabalho continua, a Polícia Militar e a Polícia Civil estão à frente das operações e vamos ter êxito. A vítima, ela tem que fazer ocorrência para que a gente consiga mais provas e chegar nos autores.
3: Durante as incursões para cumprir os mandados e cessar as ameaças aos trabalhadores, houve confronto com suspeitos, resultando a intervenções. Forças de segurança seguem com o policiamento reforçando para garantir as ordens de proteger a população local.
5: A equipe da Polícia Científica já veio no município, os corpos já foram levados para a Polícia Científica da cidade para a necropsia e entregar aos parentes. E as operações continuam e, claro, a equipe do Bora Cidade de Paragominas está aqui em cima do lance para deixar você muito bem informado.
0: Tá aí Pedro Edivan trazendo a notícia para você, isso que importa com certeza pela Clube FM, a boa música por aqui sim.

Reta final, então, aqui na programação. Você curtiu aí, ó, Nath Roots e a Money Cash. Tudo vai dar certo, com certeza, aqui na Clube pra você. Agora 5 horas e 53 minutos. Tô indo nessa, agradecendo o apoio. 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Os nossos demais patrocinadores sempre conosco por aqui, tá certo? Vem o programa Vida e Paz da Igreja Assembleia de Deus, programa religioso. E a gente volta amanhã, se Deus quiser e há de permitir.

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Glória a Deus, glória a Deus, a paz do Senhor, povo de Deus. Queremos mais uma vez agradecer o nosso bondoso Deus pelo privilégio de mais uma vez aqui na rádio, né? Apresentando para você a programação Vida e Paz, lembrando que essa programação tem toda a responsabilidade da Igreja Evangélica Assembleia de Deus de Missões.

0: localizado na rua Incho W1, número 680, ao lado do cartório. E a nossa finalidade aqui é levar o Evangelho de Jesus Cristo até você. Então, tá bom? Para você que já está sintonizado com a gente, seja muito bem-vindo, tá bom? A gente mais uma vez apresentando para você um vídeo de paz. Lembrando que estamos aí da SEMADEP, tá bom? Secretaria de Missões, tá bom? Estamos aí do pastor. Já seja muito pastor, enfim, todos são vida e paz, tá bom? Tá bom? Estará oferecendo para você as canções dessa programação.
1: Aleluia, já estamos aqui levando para você, né, o programa Vida e Paz, hoje, né, dia 21 de setembro de 2026, e já queremos convidar você a participar conosco aqui, né, no programa Vida e Paz, que você venha sintonizar aqui na Rádio Clube 89.1 FM, convidamos já você a participar conosco através do telefone 849, né, 84746395, tá bom? Participe conosco aqui, peça o seu louvor, deixe o seu oferecimento, que nós estamos aqui para atender você, amém? E já vamos estar tocando aqui o primeiro louvor, tá bom? O cantor Armando Filho, o hino Outra Vez, tá? E queremos, né, tocar esse louvor aqui e oferecer para todos vocês

0: que já estão sintonizados, tá bom? No programa Vida e Paz.
1: Manda o filho aí. Pode ser, sim.

chegar até você, tá bom? Queremos deixar aqui um aviso, né, da nossa campanha de oração de 21 dias, tá bom? Está acontecendo às 23h à meia-noite, tá bom? É, o tema da campanha é Salmo 33, versículo 12, que diz: Feliz é a nação cujo Deus é o Senhor, o povo que ele escolheu para si e a sua herança, tá bom? Esta campanha está acontecendo lá na sede regional, tá bom? E o pastor conta com todas as congregações, tá bom? Amém? Louvado seja o nome do Senhor. Vamos estar tocando aqui mais um louvor, tá bom? É, do cantor Elias Silva, o Deus de Israel. Já queremos oferecer esse louvor aí para o irmão Tiago, ali da congregação Betânia, que está na escuta do programa Vida e Paz. Que Deus abençoe o irmão Tiago e também o nosso irmão Ricardo Amorim também, que já está sintonizado aqui no programa Vida e Paz. A irmã Edna também aí, nossa, também aqui apresentadora do programa Vida e Paz, está sintonizada aí no programa. Que Deus abençoe aí todos vocês. Fique aí com o cantor Elias Silva, o Deus de Israel. Louvado seja o nome do Senhor.

0: Glória a Deus, louvado seja o nome do Senhor. Irmãos, vou deixar aqui mais um aviso, tá bom? Está se aproximando a segunda caminhada de oração pela cidade de Paragominas, tá bom? Estará acontecendo no dia 12 de outubro, tá bom? Numa segunda-feira, né? Que vai ser o grande feriado, né? Do Dia das Crianças. Estará acontecendo essa grande caminhada de oração pela cidade de Paragominas, tá bom? Todas as congregações da IADEM Paragominas vão estar nas ruas da cidade, profetizando, né? Pregando a palavra do Senhor, né, irmãos? Precisamos decretar, louvado seja o nome do Senhor, que Paragominas é do Senhor Jesus. Que o Senhor venha quebrar todo o mal, tá bom? Então, todas as congregações da IADEM Paragominas estarão participando desta grande caminhada de oração, tá bom? Lembrando que vai ser no dia 12 de outubro, tá bom? Numa segunda-feira, que será um grande feriado, tá bom? E esta caminhada vai estar acontecendo a partir das 16 horas da tarde, tá bom? Uma organização da IADEM Paragominas, que tem como pastor presidente pastor Eliezer Miranda Barbosa, tá bom? Vamos estar tocando aqui mais um louvor, tá bom? Do Refúgio de Adoração, tá bom? O hino Eu Vou Testemunhar, tá bom? Quero oferecer esse hino para você, louvado seja o nome do Senhor, que quem sabe está passando por uma grande luta, uma grande batalha, e você talvez tenha dito que não vai ter jeito, mas eu digo para você que tem jeito e que você vai contar o testemunho, pode amém? Fique aí com esse louvor nesta noite, tá bom?
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1: Glória a Deus, que hino abençoado. Toma posse nessa noite, irmão, desse louvor abençoado, que você vai contar o testemunho em nome de Jesus. De tudo isso que você está passando vai servir de testemunho. Amém? Quero deixar mais um aviso nesta noite para você que está ouvindo aí o programa Vida e Paz. Irmãos, agende aí na sua agenda, tá bom? No dia 13 e 14 de novembro, tá bom? Estará acontecendo o quarto Abala Paragominas, tá bom? Que estará acontecendo aqui na nossa cidade, esse grande evento, que vai ser numa sexta e no sábado, tá? A partir das 19 horas. Então, marque aí na sua agenda, tá bom? Dia 13 e 14 de novembro, o quarto Abala Paragominas, com o tema Dependente, comprometido e frutífero na obra de Deus, tá bom? É, está lá no livro de João, capítulo 15, versículo 4 e 5.
2: É João, é Jó? Jó, é João? Já tá.
1: É. Amém, irmãos? Então, você está, estamos lhe convidando, tá? Para você participar conosco, tá bom? Desse grande dia de festa, desses dois grandes dias de festa, tá bom? E também, irmãos, estaremos celebrando, tá bom? Os 10 anos da oração de 24 horas. Eu já falei aqui na rádio, eu vou falar mais uma vez. O nosso Ministério Adem em Paragominas, todos os dias do mês, de 1º a 30 a 31, tem uma igreja orando pela nossa cidade, orando pela nosso país, pelas famílias, tá bom? Aí, então está acontecendo 10 anos desta campanha de 24 horas. Também está acontecendo, vai estar celebrando os 8 anos do jejum de 24 horas, né? Que nem os irmãos sabem, todos primeiros sábados do mês, tá bom? Temos o jejum de 24 horas que começa sábado meio-dia e termina no domingo meio-dia. Isso já está acontecendo, já vai há 8 anos. Também 6 anos da tarde da vitória, tá bom? Também quase todos os sábados aí temos tarde da vitória nas congregação. É, tarde da vitória tem sido bênção na vida de muitos crentes, né? Deus tem curado, Deus tem operado, tá bom? E também comemoração dos 5 anos na oração do monte, né? Também todo dia tem uma congregação também, né? Lá no monte, orando também, decretando a vitória. Então, são muitas as comemorações, louvado seja o nome do Senhor. Então, convidamos você a participar desse grande evento do quarto Abala Paragominas e quem vai estar ministrando a palavra do Senhor, né, vai ser o pastor Ivo Rodrigues, ali de Goiânia, Goiás. Né, um servo de Deus, usado nas mãos do Senhor. E grandes coisas o Senhor já tem feito na vida de muitas pessoas aqui na cidade, através da vida do servo do Senhor, tá bom? Então, marca aí na sua agenda, tá? Dia 13 e 14 de novembro, tá bom? Amém? Vamos estar tocando aqui mais um louvor, né, do cantor Matos Nascimento, Quando Jesus Estendeu a Sua Mão. Louvado seja o nome do Senhor, louvado seja o nome do Senhor, né? Quem éramos nós, né? Mas o Senhor nos escolheu, né? Segurou pela nossa mão, louvado seja o nome do Senhor. E eu ofereço esse louvor para você que está ligado conosco aí na sua chácara, na sua fazenda, você mototáxi, você que é Uber, né? Ofereço esse louvor aí para você nesta noite.

0: Glória a Deus, louvado seja o nome do Senhor. Glória a Deus. Lembrando também, né, irmãos, que amanhã é terça-feira. E como nós sabemos, toda terça-feira temos culto de ensino lá no Templo Sede, ali ao lado do cartório, a partir das 19h30, tá bom? E o nosso pastor presidente conta aí, né, com o povo de Deus aí para estarmos lá neste grande culto de ensino da palavra do Senhor. Que Deus abençoe, que possamos estar lá em nome de Jesus, tá bom? Quero mandar aqui um alô especial aí para nossos pastores ali da congregação Betânia, pastor Manuel Ataíde, sua esposa missionária Conceição e toda a sua família. Também quero mandar um alô para minhas companheiras aí das heroínas da fé. Que Deus abençoe minhas irmãs, essas guerreiras do Senhor. E para todos os irmãos, tá bom? Ali da congregação Betânia, louvado seja o nome do Senhor. Queremos também mandar um alô ali também para nós. Como é o nome da mulher? Queremos mandar um alô aí também para nossa irmã Esperança, né? A nossa irmã, mãe ali do nosso querido irmão Valdinei, louvado seja o nome do Senhor. Que Deus abençoe a senhora, serva do Senhor. Que Deus continue abençoando a senhora, a sua família. Em nome do Senhor Jesus.
1: Grito dele? Tu botou o grito dele, foi?
2: Botou, foi sim.
1: Deixou não, né?
2: Esse não,
1: não apareceu aí não. Bota esse aqui.
2: Esse?
1: Não, do meio, lá em cima. É.
0: Glória a Deus. Vamos estar ouvindo aqui mais um louvor. Tá bom? Com o cantor Fabiano Barcelos, o grito dele, louvado seja o nome do Senhor.

0: Glória a Deus, glória, glória a Deus. Meus queridos, queremos nesta oportunidade trazer para nós uma palavra de Deus para o nosso coração. Nesse momento, já ouvimos aí louvores abençoado, ouvimos aí, né? E eu tenho certeza que Deus já alegrou nosso coração através dos louvores que aqui foram entoados, né? Foram tocados aqui para vocês, tá bom? Mas agora estaremos entrando na palavra de Deus. Eu quero meditar com os irmãos. É uma palavra que está encontrada lá em Mateus 22, que vai falar sobre as parábolas das bodas. Tá, e eu quero chamar a sua atenção neste momento para que nós possamos meditar um pouco nesta palavra abençoada. Quando nós vamos ver dentro desse texto, em Mateus capítulo 22, ele vai falar acerca das bodas, sobre um rei que preparou um grande banquete para celebrar o casamento de seu filho. Você vê o convite cheio de honra, mas também nós percebemos a resposta dura de muitos que não quiseram participar. O rei chama essas pessoas, mas elas rejeitam o convite de forma fria e alguns até tratam os mensageiros com violência. E depois disso o rei manda chamar quem estiver pelo caminho, gente simples e sem valor diante da sociedade. Quando nós vemos aqui, nós vamos perceber que o convite, ele foi feito. O convite, ele foi distribuído para os convidados. Mas o que chama atenção é que no convite após os convidados receber os convites, eles simplesmente tiveram outras coisas para fazer. E quando a gente vê no nosso tempo atual, nós percebemos que uma pessoa, quando faz aniversário, um casamento, ele bota o convite, ele dá o convite para a pessoa e espera a pessoa no dia do aniversário, no dia do casamento, que esteja lá. E esse rei foi mais cuidadoso ainda. Por quê? Porque ele deu o convite e no dia do casamento ele mandou avisar: é hoje, o convite que foi dado para você é para hoje. É hoje que vai ser a festa. E a Bíblia faz questão em dizer que um disseram: eu não vou poder ir, porque comprei uma terra e preciso vê-la. Outros disse: eu não posso ir porque comprei uma junta de bois e não vou poder ir. Simplesmente colocaram alguma coisa acima do convite. E do mesmo jeito está acontecendo hoje. Há um convite que muitas pessoas estão desprezando. a um convite que muitas pessoas estão deixando de lado para fazer outras coisas. E lamentavelmente, sem saber que esse convite é um dos maiores convites que você já pode ter recebido. E o que nos chama a atenção é que quando os mensageiros voltaram para o rei dizendo: fomos na casa de cada convidado, mas nenhum deles vai poder vir porque estão ocupados, têm os seus fazeres. E o rei muito se indignou, muito, e mandou que os mensageiros saíssem na rua e procurassem todos que estivessem na rua, mendigos, aleijados, todos. Por quê? Porque a festa está preparada, não tem como mudar a data. E quem sabe você que está me ouvindo aí do outro lado, o que que você tem dado de resposta para o convite que você tem recebido? O que que você tem dado de resposta para o convite que você tem recebido? Uma coisa é certa, a festa vai ter. Então, se alegra porque você é um convidado. Ele diz: vinde a mim todos que estáis cansados e oprimidos e sobrecarregados, e eu vos aliviarei. O convite é para todos. Não dê desculpas. Não dê desculpa. Não invente outras coisas. Pelo contrário, honre esse convite que Deus tem feito para você, querido. Honra esse convite que foi liberado para você. Quem sabe você que está me ouvindo, quantas vezes você já sentiu no teu coração a vontade, o desejo, e Deus falou profundamente no teu coração, e você não, simplesmente não foi, não aceitou o convite. E dentro desta parábola mostra a preocupação do dono do convite. Ele tem te convidado e tem te lembrado desse convite que ele tem te feito. Então, meu irmão, minha irmã, você que está me ouvindo agora através deste rádio, eu não sei como você se encontra, não sei qual é o teu credo, não sei. Mas uma coisa eu quero te dizer: Jesus, ele tem coisas super maravilhosas para vocês. O que Deus tem para nós é muito maior do que aquilo que nós podemos imaginar, pensar. É o que Deus tem para nós, querido. Então, você que está me ouvindo, quem sabe você está distanciado, afastado de Deus, é tempo de retornar. Jesus está voltando para buscar a igreja. Ele está voltando para buscar o seu povo. Então não perca tempo. Ele está voltando. Tudo que ele quer é que você abra o teu coração e deixe ele entrar, trazendo mudança para a sua vida. Eu sei que de tu próprio tu não tem condição. Você precisa dar passo para Jesus. Você precisa dar o primeiro passo para Cristo. Aí sim a mudança vai começar na tua vida. Mas de você próprio, você não pode, você não tem força. Mas se você der um passo, você vai ver que Deus vai te ajudar, Deus vai te guiar, Deus vai manter você exatamente aonde Ele quer que você esteja. Então, querido, Jesus, Ele veio com esse propósito: trazer salvação, trazer libertação, trazer esperança. Então, você que está me ouvindo aí do outro lado, Jesus é esperança, Jesus é vida, Jesus é salvação. Jesus, Ele é o único que pode trazer salvação para a pessoa. Então, você que está afastado, volta hoje. Você que está distanciado, é tempo de voltar. Não há mais tempo de dar desculpas. Ah, mas é porque fulano de tal, não bote. Não bote. A Bíblia diz que cada um prestará conta de si mesmo a Deus. Não tem como nós colocar desculpa em pessoas, em coisas. Não. Não tem como. É você e Deus, querido. Então não coloque desculpa. Não coloque, porque foi fulano, ciclano. Não. Você vai prestar conta de você mesmo a Deus. E não tem nada que você diga, porque foi ciclano, fulano. Não. Você conhece a verdade. Deus já falou, já bradou no teu coração. Você já viveu essa alegria que Deus promove, a alegria da salvação. Você já viveu esse momento. E dentro de você, você sabe que você precisa tomar uma decisão. Você precisa tomar uma decisão rápido. Faça como Zaqueu, que apesar de não conhecer Jesus, mas ele queria conhecer. Apesar de ter uma fama não boa, mas ele quis conhecer Jesus. E quando ele entregou a sua vida para Jesus, houve mudança na sua casa. E Jesus quer trazer essa mudança para a tua vida. Mudança no teu pensamento, mudança nas tuas atitudes, mudança no teu coração. Jesus, ele quer trazer, quer fazer uma limpeza. Aquela limpeza que precisa fazer. Mas para isso você precisa abrir mão de algo. Você precisa dizer: Jesus, está aqui, faça conforme o teu querer e a tua vontade. Então não despreze o convite que Jesus tem feito para você. Tá bom? Quero orar pela sua vida, orar pela tua casa, orar para que Deus conceda a você a oportunidade, conceda a você a oportunidade de aceitar este convite que já foi feito para você. Tá bom? Então você que está me ouvindo, é tempo, é hora de voltar para Jesus. Coloca a mão no teu coração. Você quer aceitar Jesus, confessa a Ele agora. Diga para Ele: eu não estou te vendo, mas Ele está te vendo. Senhor Deus eterno, Pai Celestial, é com muita alegria que aqui estamos do outro lado, falando da Tua grandeza, do Teu amor. Sabemos que o Senhor veio por um fim que é trazer salvação à humanidade. E nós sabemos que não foi fácil, Pai. Teu filho sofreu, foi rejeitado, mas não abriu mão de nós, suportou. Como Isaías disse, como cordeiro mudo foi levado aos matadores. E ele não abriu a boca, pelo contrário, aquilo que era para ser realizado, ele realizou por nós. Senhor, eu oro por essa pessoa que está do outro lado, que por algum motivo se afastou, por alguma palavra, quem sabe, afastou, Senhor. Quem sabe, meu Deus, por alguma atitude, quem sabe por falta de vigilância, hoje está afastado. Senhor, mas coloca no coração dele o desejo e a vontade de estar na tua presença. Devolva a alegria da salvação para esta vida, Senhor. E faça ele entender, meu Pai, que cada um de nós prestaremos conta ao Senhor. Cada um de nós dará conta de si mesmo a Deus. Pai, garra na mão desta pessoa. Aquele que está fraco, fortalece. Aquele que tem pedido por ajuda, Deus, ajuda eles. Fortalece eles, anima eles, dá graça a eles, sustenta eles, para que eles possam viver, meu Pai, a alegria da salvação novamente na sua vida. Eu oro, Senhor, por Paragominas. Eu oro por cada bairro da nossa cidade. Oro, Senhor, por cada sítio, cada fazenda. Oro, meu Deus, por cada país, por cada estado, aonde, Senhor, pessoas estão nos ouvindo através dessa programação. Que o Senhor seja glorificado na vida de cada um deles, em nome de Jesus. Pai, obrigado. Que o Senhor continue abençoando, Senhor, eu, teu servo, minha esposa, companheira aqui da rádio, toda a equipe da programação Vida e Paz. Que cada dia tenhamos alegria, meu Deus, para estar falando, fazendo esta programação abençoada. Meu Deus, assim, Pai, nós oramos e assim te agradecemos. Amém.
1: Graças a Deus, louvado seja o nome do Senhor. Chegamos ao final de mais um programa Vida e Paz. Já queremos agradecer a todos vocês que ficaram sintonizados conosco, tá? Lembrando que temos programa Vida e Paz durante toda a semana, tá bom? Toda semana temos programa Vida e Paz, tá bom? Amanhã, a partir das 18 horas, quem estará aqui com vocês é a tia Iris, tá bom? E a tia Edna, tá bom? E é dirigida aí pelo departamento da UncaDemp, tá bom? Departamento de Crianças, tá bom? Então, lembrando você, tá toda de segunda a sexta, né, irmãos? É sempre às 18 horas. Aí no fim de semana, não estou lembrado o horário, mas também tem, tá bom? Que Deus abençoe a todos vocês. Muito obrigada aí pela sua sintonia. Que Deus abençoe a nossa cidade. Que Deus abençoe a tua casa. Que Deus abençoe a tua família. Em nome de Jesus, obrigada por tudo. Boa noite, Paragominas. Tchau, tchau. E a paz do Senhor Jesus, tá bom?

0: Bota esse bem.
1: Vamos estar tocando aqui o último louvor, tá bom? Da cantora Juliana. Quem é este, tá bom? Juliana Souza. Tchau, tchau.

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2: Práticas de maus tratos, violência, mutilação e crueldade contra animais.
3: Hoje, dia 21 de setembro, é celebrado o Dia Nacional de Luta da Pessoa com Deficiência.
2: A data marca a mobilização histórica pela garantia de direitos, acessibilidade e combate ao capacitismo na sociedade.
3: E você sabia que esses direitos estão previstos em lei?
2: São garantias que ajudam a promover mais autonomia, inclusão e oportunidades para que as pessoas com deficiência possam participar plenamente da sociedade.
3: E o que fazer caso esses direitos não sejam respeitados? É o que vamos ouvir agora na reportagem de Pablo Mundim.
4: Ir ao cinema, ler um cardápio ou simplesmente caminhar pela rua. Situações comuns do dia a dia, mas para quem tem deficiência visual, podem ser um desafio. Laíssa Cardoso, de 35 anos, conhece essa realidade de perto. A sua condição não impediu que ela se tornasse mestre em ciência política e analista judiciária, mas as barreiras ainda fazem parte da rotina.
5: A gente não está tão presente nos espaços quanto a gente poderia e quanto a gente deveria. E aí não é só uma questão de não ter rampa, de não ter piso tátil, mas é uma questão de as pessoas ainda estranharem o que é diferente delas.
4: A Lei Brasileira de Inclusão, conhecida como Estatuto da Pessoa com Deficiência, estabelece direitos para garantir a essas pessoas participação plena e igualdade de condições. A legislação prevê medidas de acessibilidade, como reserva de espaços livres e assentos adaptados. Também proíbe qualquer forma de discriminação, garante educação inclusiva em todos os níveis de ensino e atendimento integral e especializado pelo SUS. Caso não tenha seus direitos respeitados, o secretário nacional substituto dos direitos da pessoa com deficiência do Ministério dos Direitos Humanos, Alex Alverga, explica a quem o cidadão pode recorrer.
6: Caso isso tenha acontecido em relação à prestação de um serviço, uma instituição, o primeiro local é diretamente o local responsável. No entanto, um conjunto de outras salvaguardas também são disponíveis. O serviço DISC-100 é um canal que recebe denúncias de violação de direitos humanos, 7 dias por semana, 24 horas. Evidentemente, também, a depender da situação, da gravidade, defensorias públicas, delegacias especializadas, órgãos de defesa do consumidor.
4: O DISC-100 também pode ser acessado pelo WhatsApp no número 6199-611-0100. Vale lembrar que o serviço é gratuito e garante o sigilo das informações prestadas. Reportagem Pablo Mundim.
2: Pois é, de acordo com o último censo, o Brasil tem cerca de 14 milhões de pessoas com algum tipo de deficiência.
3: O número representa pouco mais de 7% do total da população.
2: E para falar sobre a Lei Brasileira de Inclusão, eu e o Nazi Brum conversamos com a Secretária Nacional dos Direitos da Pessoa com Deficiência, Isadora, sobre as políticas públicas que têm sido desenvolvidas para o direito a todos. Acompanhe. Secretária Isadora Nascimento, bem-vinda à Voz do Brasil. Prazer ter a senhora conosco justamente nesse dia de luta da pessoa com deficiência, que eu gostaria que a senhora começasse falando então pra gente sobre capacitismo e como esse tipo de preconceito prejudica a vida das pessoas com deficiência.
7: Primeiramente, muito obrigada pelo convite. Sim, o capacitismo, ele é um conceito que eu costumo dizer que é muito completo e muito complexo, né? Porque ora ele vem na perspectiva de se considerar a pessoa com deficiência como incapaz de trabalhar, de estudar, de ocupar espaços de tomada de decisão, de fazer atividades simples do dia a dia. Ora também vem com essa perspectiva da supervalorização da deficiência. Então, considera aí que essa pessoa com deficiência, ela é um herói ou uma heroína, é um exemplo de superação apenas por existir com uma deficiência. Então, acaba colocando muitas vezes também

0: essa pessoa com deficiência no lugar ali de anjo, de um ser quase que de outro mundo, né? Então,
1: já denota a expectativa de que aquela pessoa não desse conta de fazer as coisas, né?
0: Exato. Então, tem esse viés da incapacidade, muitas vezes, mas também esse viés aí dessa supervalorização por falta de entendimento, né, sobre o conceito real de deficiência.
2: Bom, secretária, aí a gente chega na importância de que quem tem algum tipo de deficiência tem acesso a oportunidades, né, de emprego, estudo, vida autônoma. E hoje existe um estatuto, um marco legal que busca garantir esses direitos. O que é que está previsto no estatuto da pessoa com deficiência?
0: Bom, esse estatuto, também conhecido como Lei Brasileira de Inclusão, que está em vigor desde 2015, é um documento extremamente completo, extremamente robusto, porque foi construído com a participação plena das pessoas com deficiência, né? Respeitando aí o lema do Nada Sobre Nós Sem Nós. E é um estatuto que é baseado na Convenção da ONU dos Direitos das Pessoas com Deficiência e no Brasil tem status de emenda constitucional. Então, é um documento extremamente completo que vai prever aí direitos diversos, pensando em educação, saúde, trabalho, acessos diversos, né? Em relação a questões de acessibilidade arquitetônica, tecnológica, atitudinal, comunicacional, e é um documento aí que norteia essa construção do próprio país mesmo em relação a políticas públicas. Então, dele também nasce a Política Nacional dos Direitos da Pessoa com Deficiência, que é o Plano Novo Ver Sem Limite, que tem base, né, nessa Lei Brasileira de Inclusão, também na Convenção. E outros frutos vão surgindo a partir desse documento que é tão importante.
1: Pois é, eu ia justamente perguntar aí sobre o trabalho que o Ministério dos Direitos Humanos vem fazendo para garantir esses direitos que estão previstos no Estatuto. O Viver Sem Limites é um deles, né?
0: Exato. A Secretaria Nacional dos Direitos da Pessoa com Deficiência, vinculada ao Ministério dos Direitos Humanos e Cidadania, tem esse papel de ajudar, né, a fomentar aí a construção de políticas públicas para pessoas com deficiência em todo o território. Então, a gente, em diálogo também com outros ministérios, entendendo que a pauta da deficiência ela é transversal, então a gente dialoga com a cultura, com o esporte, com a saúde, com o trabalho, com assistência social, enfim, com as diversas áreas que as pessoas acessam, né, no seu cotidiano, para garantir também acessos para pessoas com deficiência. Então, o Viver Sem Limite ele é construído nessa perspectiva ampla, pensando em eixos. Então, também a gente tem essa divisão em quatro eixos: gestão inclusiva e participativa, enfrentamento à violência, acessibilidade e também promoção de direitos, entendendo aí que esses acessos eles precisam ser abrangentes e também precisam chegar nos territórios de forma ampla, né? Pensando às vezes naquele município que é pequenininho, lá na ponta, mas que também precisa ter uma estrutura de governança aí forte para a pessoa com deficiência.
2: Pois é, secretária, a senhora citou um ponto aí que a gente não pode deixar de falar, que são situações de abuso que pessoas com deficiência podem estar sujeitas. O Ministério tem canais para receber denúncias de maus tratos e violência?
0: Sim, o Ministério dos Direitos Humanos faz um trabalho muito importante de acolhimento e encaminhamento dessas denúncias, né, aos órgãos responsáveis, recebendo essas denúncias através do Disque 100, né, o Disque Direitos Humanos, e ali é dado o encaminhamento necessário aos diversos tipos de violações que chegam, né? Infelizmente, a gente tem violências aí que são patrimoniais, pensando em pessoas com deficiência, violências físicas, psicológicas, institucionais, né? O próprio capacitismo é uma forma de violências que origina aí diversas questões muito sérias, né, que precisam ser enfrentadas. Então, a gente tenta, enquanto Ministério também, em articulação com outros órgãos de proteção, né, então, Ministério Público, nos estados e nos municípios, também envolver os conselhos de direitos, né, que são muito importantes, para que a gente tenha também junto às defensorias, enfim, todos esses órgãos de acolhimento, de proteção, que possam trabalhar juntos para receber essas demandas.
1: E existe um balanço do Disque 100 sobre os tipos mais comuns de denúncia, o volume dessas denúncias?
0: Então, são diversas denúncias que chegam diariamente. É até difícil falar isso, né? Porque a gente ainda está em um tempo em que violências são comuns, mas acho que exemplificando, assim, até novamente, pensar em violência física. Pessoas com deficiência, principalmente mulheres, são as que mais sofrem violência física. Violência patrimonial, então, muitas vezes, essa administração, né, do recurso que a pessoa recebe é feita pela família ou pelos próprios companheiros ou cuidadores, que muitas vezes utilizam, né, desses recursos da pessoa de uma forma indevida. Então isso gera violência patrimonial e outras tantas, né, algumas denúncias de violência institucional, pensando nos ambientes aí de ensino, de trabalho, a gente recebe aí de diversas frentes.
2: Bom, nós conversamos com Isadora Nascimento, secretária nacional dos Direitos da Pessoa com Deficiência. Secretária, muito obrigado pela sua entrevista à Voz do Brasil.
0: Muito obrigada.
3: O Pix ganhou novas regras que ampliam as possibilidades de uso da ferramenta.
4: Também reforçam os mecanismos de segurança contra golpes e fraudes.
3: Os detalhes vamos ouvir agora na reportagem de Luana Karen.
5: Entre as medidas de segurança está a que amplia de 30 para 80 dias o prazo que a vítima de um PIX fraudulento tem para recorrer ao banco e tomar as providências. A medida impacta sobretudo comerciantes e varejistas, que às vezes levam um tempo maior para fazer seu fluxo de caixa e identificar o golpe. A economista Carla Bene, professora da Fundação Getúlio Vargas, destaca que o Banco Central também apertou o passo contra golpistas que usam contas de fachada para movimentar o dinheiro.
6: O que eles chamam de contas de passagem ou contas de laranjas, onde entra o dinheiro de uma fraude e ele vai sendo transferido para várias contas. É como se ele se perdesse no meio do caminho. E o Banco Central vai entrar também nesse procedimento com essas contas de passagem e ele também pode vir a fazer bloqueio nessas contas.
5: Chaves de CPFs e CNPJs em situações irregulares com a Receita Federal terão exclusão automática. Outra mudança ressaltada pela economista Carla Bene é que, a partir de 1º de março de 2027, os usuários vão poder anexar diretamente nos aplicativos das instituições bancárias documentos que indiquem a possibilidade de golpe.
6: Você vai poder enviar provas, como áudios, prints e documentos diretamente na contestação para a instituição bancária. É algo importante, porque se você, já sabendo disso, já começa a guardar, digamos assim, as suas provas para os seus pagamentos. E caso aconteça, você pode usar isso daí já dentro do aplicativo a partir do ano que vem.
5: Outra novidade é a permissão para que o cidadão possa cadastrar na conta salário despesas recorrentes para pagamento com PIX automático, a partir de julho de 2027. O Banco Central também regulamentou a chamada cobrança híbrida, uma prática já utilizada por algumas empresas e que permite ao consumidor escolher entre pagar uma cobrança por boleto ou por PIX. A medida entra em vigor em fevereiro de 2027 e deve reduzir riscos operacionais e evitar pagamentos indevidos ou em duplicidade. Reportagem Luana Karen.
4: Faltam menos de 2 meses para um momento crucial na vida de milhares de estudantes.
3: As provas do Enem estão marcadas para novembro, este ano com novidades.
4: Entre elas, o aumento nos locais de prova. A repórter Gabriela Noronha tem mais detalhes.
7: Aos 21 anos, o estudante brasiliense João Ferreira vai fazer a prova do Exame Nacional do Ensino Médio pela segunda vez. E para conquistar a sonhada vaga no curso de arquitetura da Universidade de Brasília, ele concilia as aulas presenciais em um cursinho com a rotina de estudos em casa. Para o estudante, o importante é manter a disciplina.
8: Estudar de uma forma orgânica, com organização, que tem um plano de estudo voltado a um aprendizado mais efetivo, que funcione melhor para você, do que você simplesmente sentar e pegar para você e falar, ah, vou estudar 4 horas hoje.
7: Assim como João, milhões de brasileiros devem participar desta edição do Enem. As provas serão aplicadas nos dias 8 e 15 de novembro. De acordo com o INEP, instituto responsável pelo exame, mais de 5 milhões de pessoas tiveram suas inscrições confirmadas. No primeiro dia, os estudantes devem responder a 45 45 questões de linguagens e códigos e 45 de ciências humanas, além da redação. Já no segundo, são 45 questões de ciências da natureza e mais 45 de matemática. O professor de história, Fábio Santos Reis, dá dicas para esta reta final de preparação.
9: Eu acho que para esse momento, levando em conta o tempo que está faltando, o ideal seria, nesse momento, fazer algumas revisões rápidas de conteúdo, revisão teórica, mas nada tão aprofundado, até pelo tempo que a gente tem, e, sobretudo, focar em resoluções de provas anteriores. Então, eu recomendo que faça as provas do Enem de 2018 para cá.
7: Uma novidade neste ano é a expansão do número de locais de prova com 10 mil novos pontos. Ricardo Cardoso, presidente substituto do INEP, destaca que o exame também será utilizado como instrumento de avaliação do sistema de avaliação da educação básica.
10: Além de organizar o acesso ao ensino superior, além de permitir a certificação dos estudantes, ele também vai permitir a avaliação da qualidade da educação básica. Então, a população ter esse resultado pelo Enem, que é um exame que tem a área de linguagem, ciências humanas, ciências da natureza, matemática e a redação, oferece uma avaliação mais completa, em que o aluno muitas vezes está mais mobilizado, mais motivado para fazer a prova. Isso para nós é uma mudança muito importante.
7: Também é a primeira vez que os concluintes do ensino médio na rede pública de ensino foram inscritos automaticamente no Enem, com base nos dados informados pelas redes de ensino. Vale lembrar que as notas do Enem podem ser utilizadas para acesso ao Sistema de Seleção Unificado, SISU, e ao Programa Universidade para Todos, o ProUni. A nota do exame também pode ser usada para pleitear financiamento estudantil. Reportagem Gabriela Noronha.
3: E amanhã vamos falar sobre a nova edição da cartilha da redação do Enem 2026.
11: É, nós vamos falar mais sobre a prova e dicas para escrever uma redação nota 1000. Não perca!
3: Elas coletam moluscos e crustáceos em manguezais e praias, acompanhando o ritmo das marés.
11: No Brasil, a maior parte de pescadores artesanais são mulheres e tiram desse ofício o sustento da família.
3: Um mapeamento da Fiocruz quer mostrar onde elas estão, onde estão essas trabalhadoras e suas principais necessidades.
12: É das águas do litoral cearense que a marisqueira Maria do Socorro Miranda, de 44 anos, tira o sustento da família. O trabalho que ela herdou dos pais, às vezes começa antes do amanhecer, acompanhando o ritmo das marés.
13: Eu trabalho 6 horas por dia, caso a maré esteja baixa. Me encontro com as amigas, te levam nossos aparelhos de pesca, né? Levo o jereré para botar lá, a gente isca eles e vai esperar para te ver se caiu algum siri, alguma coisa dentro.
12: Um levantamento realizado pela Fiocruz em 52 municípios de todas as regiões brasileiras aponta a presença marcante de mulheres na atividade pesqueira. Marisqueira!

0: mapeamento vai contribuir para tornar conhecidas as vulnerabilidades desses territórios e aproximar as políticas públicas da realidade de quem vive e trabalha nas águas brasileiras. Como explica a coordenadora-geral de Inclusão Produtiva, Enfrentamento à Fome e à Pobreza do Ministério das Mulheres, Larissa de Santana Passos.
1: Ele junta todos os bancos de dados validados pelo governo, então essas mulheres elas participam de forma ativa, indicando quais são os territórios, né, que elas estão e quais são as demandas, dificuldades a nível de crédito, quais são as cadeias produtivas, dificuldades de escoamento, para a gente entender essas demandas, transformar esses dados em políticas públicas. Meu amor,
0: o resultado completo do levantamento de dados será conhecido em 2027. De acordo com a pesquisadora da Fiocruz, Maria Juliana Moura Correa, outro objetivo do estudo é conhecer os impactos da atividade pesqueira na saúde das trabalhadoras.
2: Nós vamos lá fazer um piloto com as pescadoras e o impacto à saúde e monitorando várias substâncias químicas que estão nas águas. Também representa a gente proteger a saúde de toda a população.
0: O ministro da Pesca e Aquicultura, Edipo Araújo, comenta sobre o trabalho dessas profissionais.
3: A história de quem trabalha com a pesca artesanal é marcada por lutas e resiliência. Quem ajuda a colocar alimento na mesa de milhões de brasileiros e brasileiras, geralmente tem as águas como a única fonte de sustento.
0: O Brasil tem cerca de 1.700.000 pescadores artesanais, segundo o Registro Geral da Atividade Pesqueira. Desse total, quase 900 mil são mulheres. Reportagem Graziele Bezerra.
4: A Anvisa, Agência Nacional de Vigilância Sanitária, aprovou o registro de um novo medicamento para o câncer de mama.
5: O Etkamar é indicado para o tratamento de pacientes adultos com câncer de mama localmente avançado ou em metástase.
4: E também hoje a Anvisa determinou o recolhimento de um lote de outro medicamento destinado ao tratamento de câncer de mama, o Fesgo.
5: A empresa fabricante identificou no mercado unidades deste lote com características divergentes das constantes no medicamento original, o que indica se trata de falsificação.
4: As informações sobre o lote que será recolhido você confere em gov.br/anvisa.
5: E essas foram as notícias do governo federal.
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5: Com produção da empresa Brasil de Comunicação.
4: E agora com as notícias do Poder Judiciário e do Congresso Nacional. Boa noite.
5: Boa noite e até amanhã.
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8: STF mantém decreto de Minas Gerais que restringe publicidade de bets.
9: TSE vai lançar nesta terça-feira a ação Violência Política Tem Gênero.
8: STJ admite como prova a gravação feita por consumidor no departamento jurídico da empresa.
9: Boa noite, eu sou Leandro Bezerra.
8: E eu sou Walter Lima.
9: O ministro Flávio Dino, do Supremo Tribunal Federal, decidiu manter um decreto de Minas Gerais que restringe a publicidade de empresas de apostas de cota fixa, as chamadas bets, e de plataformas de conteúdo adulto em bens públicos estaduais e eventos promovidos ou apoiados pelo Poder Executivo local.
8: O ministro Dino negou o pedido feito pela Associação Nacional de Jogos e Loterias para suspender o decreto.
9: A entidade sustentava que o Estado havia invadido a competência privativa da União para legislar sobre propaganda comercial.
8: Mas o ministro considerou que as restrições se limitam aos meios de comunicação institucional, aos bens e espaços sob responsabilidade do Executivo Estadual e aos eventos promovidos ou apoiados pelo governo de Minas Gerais. Para o ministro, essas medidas fazem parte da autonomia do Estado para administrar seus próprios bens e recursos.
9: TSE vai lançar amanhã a ação Violência Política Tem Gênero.
8: Essa ação vai marcar o lançamento de iniciativas voltadas ao enfrentamento da violência política contra as mulheres. Fábio Ruas.
10: A ação vai ser amanhã às 5 horas da tarde no espaço Sepúlveda Pertence, na sede do TSE em Brasília. vai ter a assinatura de um protocolo de ação conjunta entre o TSE e a Procuradoria-Geral Eleitoral para combater esse crime. O presidente do TSE, ministro Cássio Nunes Marques, e o vice-procurador-geral eleitoral, Alexandre Espinosa Bravo Barbosa, vão participar da ação ao lado de mulheres com atuação reconhecida na vida pública e na defesa dos direitos femininos.
9: O Ministério Público Eleitoral emite 431 manifestações sobre propaganda eleitoral irregular no primeiro mês de fiscalização em Mato Grosso.
8: O objetivo da ação é promover a conscientização sobre as condutas proibidas pela legislação. Kátia Dias.
11: Entre 15 de agosto e 15 de setembro foram emitidas 431 manifestações sobre propaganda eleitoral irregular. Durante a fiscalização, o MP Eleitoral analisou representações, reclamações, pedidos de resposta e apurações relativas a veiculações irregulares de propaganda, tanto na mídia tradicional quanto nas redes sociais.
9: É válida como prova a gravação feita por consumidor dentro do departamento jurídico de empresa, sem consentimento da outra parte.
8: Mas para o STJ, o conteúdo não pode se referir à atividade de advocacia, nem a informações protegidas por sigilo profissional. Fátima Uchoa.
12: Um aluno ajuizou ação contra a instituição de ensino superior devido à oferta e ao posterior cancelamento de curso. A instituição buscou invalidar gravações de conversas feitas pelo consumidor com a diretora e dentro do próprio departamento jurídico, alegando que o local deveria ter a mesma proteção legal dos escritórios de advocacia. A Justiça do Distrito Federal condenou a instituição a pagar quase R$5.000 por danos materiais e R$6.000 por danos morais, considerando a gravação válida. O STJ manteve a decisão. Segundo o relator ministro Raul Araújo, a gravação não tratava de atividade advocatícia, mas de questão administrativa sobre prestação de serviço de ensino.
9: Jornada de trabalho em atividades insalubres é tema de audiência no TST.
8: O debate vai tratar dos limites de uma negociação coletiva nesses casos. Samanta Flor.
13: A discussão é se acordos ou convenções coletivas podem autorizar o aumento da jornada em atividades insalubres sem a aprovação prévia da autoridade competente. O assunto é o tema 149 do TST. A audiência pública foi convocada pelo ministro Douglas Alencar e vai ouvir especialistas, entidades e representantes de categorias afetadas. O entendimento do TST vai orientar o julgamento de processos semelhantes em toda a Justiça do Trabalho.
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9: A você uma boa noite.
8: E até amanhã.
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15: Eu sou Humberto Pinheiro e estes são os destaques de hoje do Jornal do Senado, que começa agora. Participantes de sessão especial apontam a importância da inclusão das pessoas com deficiência. Instituição fiscal independente do Senado diverge do governo e alerta para riscos fiscais. Reportagem da Rádio Senado é finalista do prêmio Vladimir Herzog de jornalismo. Boa noite. O Senado celebrou hoje o Dia Nacional de Luta da Pessoa com Deficiência. Especialistas convidados para a sessão especial apontaram a importância da inclusão. Repórter Márcio Maturana.
16: A importância da participação completa das pessoas com deficiência nas atividades sociais precisa ser ressaltada todos os dias. Segundo especialistas que participaram da sessão especial no plenário do Senado, nesta segunda-feira, 21 de setembro, que é o Dia Nacional de Luta da Pessoa com Deficiência. A senadora Damaris Alves, do Republicanos do Distrito Federal, presidiu a sessão.
17: Infelizmente, ainda vemos, de vez em quando, uma iniciativa ou outra para, inclusive, retirar direitos já garantidos. Por isso que um dia nacional como esse precisa, por esta casa e por todas as casas do Brasil, ser comemorado.
16: A sessão especial foi requerida pelo senador Paulo Paim, do PT do Rio Grande do Sul. Ele Ele é autor do Estatuto da Pessoa com Deficiência e do projeto de lei que criou o Dia Nacional de Luta da Pessoa com Deficiência.
18: Eleições 2026.
15: As eleições deste ano têm em disputa 54 vagas para o Senado. Total de 32 senadores tentam a reeleição. Outros 10 disputam o governo de seus estados e um a presidência da República. Repórter Rodrigo Rezende.
19: Nas eleições deste ano, cada um dos 26 estados e o Distrito Federal elegerão 2 senadores. Portanto, das 81 vagas do Senado, 54 estão em jogo para os próximos 8 anos. Dos 54 senadores em término de mandato, 32 tentam a reeleição. 9 senadores que encerram o mandato no final de janeiro de 2027 concorrem a outros cargos: um à presidência da República, um ao governo de seu estado, um para deputado estadual, 2 para deputado federal e 4 como suplentes em chapas que concorrem ao Senado. Já 13 senadores vão encerrar os atuais mandatos em 2027 e não vão concorrer a nenhum cargo. É o caso de Jaime Campos, do União de Mato Grosso.
20: Tenho orgulho da história que eu construí e, sobretudo, tenho esperança no futuro do nosso estado. Cargos passam, mandatos terminam, eleições chegam e vão embora. Mas algo que precisa permanecer é o compromisso com o nosso estado.
19: Quem também não disputa a eleição após 40 anos é o senador Paulo Paim, do PT do Rio Grande do Sul.
21: São 40 anos ininterruptos aqui no Congresso Nacional. Uma trajetória construída com diálogo, compromisso e fidelidade às causas do povo brasileiro. Não serei mais candidato ao Senado, mas não saio da política, porque a política está em mim. Ela faz parte da nossa história, da minha alma e da minha forma de enxergar o mundo.
19: Dos 27 senadores que estão no chamado meio de mandato, ou seja, ainda possuem mais 4 anos no Senado, 9 concorrem nestas eleições a governos estaduais. Um senador licenciado concorre ainda à vice-presidência da República.
15: Está pronto para votação na Comissão de Assuntos Sociais um projeto que cria regras para o uso da inteligência artificial na área da saúde. O texto prevê regras de transparência, responsabilidade e supervisão humana nas decisões clínicas. Repórter Patrícia Oliveira.
22: Segundo o Comitê Gestor da Internet no Brasil, 18% dos hospitais e das clínicas brasileiras já utilizam soluções de inteligência artificial. É o caso do uso da IA para acelerar resultados dos exames de coração, como explica a cardiologista Paula Damasco.
23: A gente usa essa inteligência artificial para estar liberando esse laudo, às vezes, com 2 minutos, para que um clínico possa ter um resultado mais real do eletro para conduzir o paciente.
22: Ricardo Sampaio, coordenador do Centro Integrado de IA do Distrito Federal, aponta a redução das filas de espera para o paciente com o uso da tecnologia.
24: Utilizar a inteligência artificial, seja para um procedimento, seja para uma consulta, seja para um pedido de remédios ou afins, e para que com isso o paciente tenha um retorno mais rápido daquilo que foi solicitado e que ele consiga ser tratado da melhor maneira.
22: A senadora doutora Eudócia, do PSDB de Alagoas, apoia o desenvolvimento de terapias e vacinas contra o câncer com o uso da IA. Um projeto da senadora prevê a utilização da inteligência artificial na saúde pública com regras de transparência, responsabilidade e supervisão humana nas decisões clínicas para proteger os direitos dos pacientes.
25: A implementação de hospitais inteligentes da rede SUS irá beneficiar significativamente o atendimento aos pacientes da rede pública, otimizando os diagnósticos precoces de várias patologias, especialmente as doenças oncológicas.
22: O projeto também prevê a igualdade no atendimento, proteção de dados e informações claras para os pacientes e que profissionais de saúde recebam capacitação para usar a IA. A proposta recebeu relatório favorável da senadora Damaris Alves, do Republicanos do Distrito Federal, e está pronta para votação na Comissão de Assuntos Sociais.
15: O relatório da Instituição Fiscal Independente do Senado apontou diferença entre as projeções do governo e os cálculos da entidade para o projeto do orçamento de 2027. Segundo o relatório, o uso de premissas e parâmetros macroeconômicos distintos pelo Executivo pode implicar desequilíbrio fiscal. Repórter Douglas Castilho.
0: Enquanto o Poder Executivo prevê saldo positivo primário de 18,6 bilhões de reais, os cálculos da IF indicam a perspectiva de um déficit de 86,1 bilhões, um descompasso de 104,8 bilhões de reais entre os dois cenários. Divergências assim afetam diretamente o cumprimento das metas fiscais, indicando, segundo a instituição, a necessidade de segurar gastos. O diretor executivo da IF, Marcos Pestana, detalhou onde está a diferença entre as duas contas.
1: O governo trabalha com um PIB ano que vem de 2,4%, a IF com 1,8%. O governo trabalha com uma expansão da massa salarial, que é essencial para calcular as receitas previdenciárias, de mais de 10%. Nós trabalhamos com mais de 7%. Esse acúmulo de diferenciação de parâmetros nos levam a discrepar sobre o resultado primário.
0: Marcos Pestana alerta para novas pressões orçamentárias e despesas não previstas na proposta original, como o recente reajuste de 15% no benefício médio do Bolsa Família.
15: A história de um educador que enfrentou a violência dentro da escola e acabou assassinado é tema de uma reportagem especial da Rádio Senado, que chegou à final do Prêmio Vladimir Herzog de Jornalismo. O trabalho Carlos Mota, A Pedagogia da Coragem, foi produzido pelo jornalista Otávio Augusto Mota e conta a trajetória do próprio pai. A reportagem é de Yasmin Rodrigues.
2: Reportagem que colocou a Rádio Senado entre os finalistas do prêmio Vladimir Herzog nasceu de uma história familiar. O jornalista Otávio Augusto Mota transformou em reportagem a trajetória do pai.
3: A reportagem Carlos Mota, A Pedagogia da Coragem, ela apresenta para os ouvintes a trajetória de vida e de luta de um professor aqui do Distrito Federal, chamado Carlos Mota. Ele era diretor no Núcleo Rural Lago Oeste e era um líder comunitário. Lutava por melhores condições de acesso à escola dos alunos. Então essa reportagem, ela navega um pouco por qual era o ideal de Carlos, qual era a visão de Carlos sobre a educação.
2: O prêmio Vladimir Herzog reconhece trabalhos jornalísticos relacionados à defesa dos direitos humanos e tem uma história ligada à luta pela liberdade de expressão e pela democracia. Para Otávio, no entanto, a indicação vai além do reconhecimento profissional. Representa uma busca por conhecer melhor a história de vida do pai e também serve de alerta para a violência que ainda existe no ambiente escolar. A divulgação dos vencedores está marcada para o dia 30 de setembro, com transmissão ao vivo.
15: Com trabalhos técnicos de Eliseu Caires, o Jornal do Senado fica por aqui. Acompanhe agora as notícias da Câmara dos Deputados. Boa noite e até amanhã.
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5: Câmara aprova novo programa escolar para gestão de resíduos sólidos.
26: O projeto cria campanha sobre desaparecimento de criança e adolescente.
5: Avança a proposta que regulariza o transporte intermunicipal por taxistas.
26: Menores podem ser proibidos de atuar em propaganda de jogos de azar.
5: Boa noite. Comissão Permanente da Câmara aprovou o projeto de lei que proíbe presença de menores de 18 anos em propagandas de jogos de azar. A repórter Maria Neves tem os detalhes.
27: A Comissão de Previdência, Assistência Social, Infância, Adolescência e Família da Câmara dos Deputados aprovou o projeto que proíbe a participação de menores de 18 anos em publicidade de produtos proibidos para esta faixa etária. A proposta do deputado Túlio Gadelha, do PSD de Pernambuco, menciona expressamente a vedação de crianças e adolescentes em propaganda de loterias e jogos jogos de azar. Como explica a relatora, a deputada Meire Serafim, do União do Acre, a legislação estabelece uma série de produtos proibidos para menores de 18 anos, como bebidas alcoólicas, cigarros e outras substâncias que possam causar dependência. As leis também proíbem que crianças e adolescentes participem de jogos de azar. No entanto, nenhuma lei proíbe a participação deles na propaganda desses mesmos produtos, que, conforme ressalta a deputada, podem causar prejuízos graves, principalmente a esse público em formação.
6: A gente vê muitas adolescentes e crianças firmar isso na mente e acontecer esses vários fatores, tragédia que a gente vê no nosso país todo, né, porque esse jogo de azar, ele acaba induzindo as nossas crianças, nossos adolescentes e fazer o pior.
27: Pela proposta aprovada, pais ou responsáveis de crianças e adolescentes que participarem da divulgação por qualquer meio de jogos de azar ou outros produtos proibidos ficarão sujeitos à multa entre 3 mil e 10 mil reais. Para agenciadores de menores de 18 anos que descumprirem a lei, a multa será multiplicada por 10. Com isso, poderá variar entre 30 e 100 mil reais. Já para as empresas de jogos de azar ou que forneçam produtos proibidos que utilizarem crianças ou adolescentes em peças publicitárias, o valor da multa será multiplicado por 100. Poderá variar entre 300 mil e 1 milhão de reais. Caso haja reincidência na utilização de menores de 18 anos em publicidade de produtos proibidos no período de um ano, o projeto prevê a aplicação das multas em dobro. Segundo Túlio Gadelha, a punição tem função pedagógica. Busca assegurar que os responsáveis entendam a gravidade de suas ações e a responsabilidade que têm ao envolver jovens em atividades perigosas ou inadequadas. Da Rádio Câmara de Brasília, Maria Neves.
18: Economia.
7: Kiko Seleguin, do PT de São Paulo, defende a aprovação de uma lei de proteção da soberania econômica nacional. O objetivo é invalidar no Brasil a aplicação de sanções e restrições comerciais ou financeiras impostas unilateralmente por governos e tribunais estrangeiros.
5: Kiko Seleguin sustenta que empresas e pessoas físicas brasileiras não podem cumprir determinação que não tenha respaldo em tratados aprovados pelo país ou em resoluções da ONU. A medida também impede a rescisão de contratos ou encerramento de contas motivados por sanções internacionais unilaterais.
7: Pedro Lucas Fernandes, do União do Maranhão, quer permitir que fundos constitucionais e o Fundo de Desenvolvimento do Nordeste ofereçam garantias para empréstimos destinados a projetos de infraestrutura. Ele explica que a medida pode facilitar o acesso a recursos para a execução de obras.
5: Para Pedro Lucas Fernandes, a proposta também pode estimular investimentos em áreas como energia, logística e infraestrutura sustentável. Na avaliação do deputado, o aumento dos investimentos pode contribuir para a geração de empregos e o crescimento da renda no Nordeste.
18: Segurança Pública.
7: A Câmara está analisando a criação de uma campanha nacional de prevenção ao desaparecimento de crianças e adolescentes. A reportagem é de José Carlos Oliveira.
8: Projeto de lei em análise na Câmara dos Deputados cria a campanha nacional educativa sobre desaparecimento de crianças e adolescentes. O texto já foi aprovado na Comissão de Segurança Pública com relatório favorável do deputado Sargento Faur, do PL do Paraná.
9: A implementação de campanhas educativas permanentes contribui para disseminar informações úteis, fortalecendo a rede de proteção à criança e ao adolescente. É dever do poder público adotar mecanismos que ampliem a proteção, especialmente diante do crescimento de crimes envolvendo exploração, tráfico de pessoas, aliciamento virtual e outras formas de violência.
8: O relator destaca que a campanha educativa deverá ser realizada principalmente nas escolas públicas e privadas ao longo de todo o ano letivo.
9: O desaparecimento de crianças e adolescentes é uma realidade alarmante no Brasil e exige atuação integrada do Estado, da família e da sociedade. Nesse contexto, a escola desempenha papel fundamental como ambiente de formação, conscientização e proteção social.
8: Estão previstas medidas de orientação em caso de desaparecimento, divulgação dos canais de denúncia e da legislação protetiva, promoção de palestras e elaboração de cartilhas informativas, inclusive com as estratégias de prevenção ao desaparecimento de crianças e adolescentes. A proposta partiu do deputado delegado Éder Mauro, do PL do Pará, inconformado com a sucessão desse tipo de crime no seu estado.
10: No Pará nós temos sumiços de crianças por questões de seitas, por questões de crimes sexuais, principalmente no que envolve embarcações, e por questões de tráfico de órgãos. Então, esse socorro através de uma proposta vai procurar socorrer aqueles que não têm a menor condições de se defender.
8: A proposta que cria a campanha nacional educativa sobre o desaparecimento de crianças e adolescentes ainda vai passar por votação nas comissões de Educação e Constituição e Justiça. Da Rádio Câmara de Brasília, José Carlos Oliveira.
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8: Educação.
5: Maria do Rosário, do PT, critica a proposta do governo do Rio Grande do Sul de terceirizar a gestão de escolas públicas. Na visão da parlamentar, a medida retira a autonomia das direções escolares e amplia os gastos com empresas privadas.
12: O governo do Rio Grande do Sul decidiu colocar na Bolsa de Valores para terceirizar a gestão das escolas, tirando das diretoras o controle, o comando, a gestão das escolas. Então agora, com isso, o governo pretende gastar muito mais dinheiro com empresas terceirizadas do que entrega para a escola, para a direção, para cuidar das paredes, dos banheiros, para limpeza, para organização da vida da escola. Isso é um grande erro.
7: Maria do Rosário também defende a valorização dos profissionais da educação com a aplicação da lei que reconhece os professores de creches como integrantes do magistério, a realização de concursos públicos e o fim da cobrança previdenciária sobre aposentados da área.
5: O projeto de Eros Biondini, do PL de Minas Gerais, quer garantir a autonomia das escolas confessionais. A proposta assegura às instituições o direito de organizar atividades e celebrações de acordo com suas crenças, respeitados os conteúdos da Base Nacional Comum Curricular.
7: O texto também proíbe sanções e restrições ao repasse de recursos públicos motivadas pelo exercício da identidade religiosa da escola. Eros Biondini avalia que a medida protege o direito dos pais de escolher instituições de ensino alinhadas às próprias convicções.
8: Comissões.
5: A Câmara aprovou a criação de um programa escolar de gestão de resíduos sólidos. A repórter Paula Bittar acompanhou a votação.
13: A Comissão de Constituição e Justiça da Câmara aprovou uma proposta que permite que as escolas da rede pública da educação básica criem programas de redução, reuso e reciclagem de resíduos sólidos. O objetivo é conscientizar a comunidade escolar sobre a importância da gestão ambientalmente adequada de resíduos sólidos. Relator na comissão, o deputado Nicolas Ferreira, do PL de Minas Gerais, considerou o projeto condizente com as disposições constitucionais que determinam a proteção do meio ambiente como competência do poder estatal. Segundo o texto aprovado, os resíduos sólidos gerados na escola que não puderem ser reutilizados deverão ser descartados em recipientes próprios, seguindo a padronização já existente, como azul para papel e papelão e vermelho para plástico. A renda da comercialização dos resíduos sólidos sólidos recicláveis será usada na compra de materiais e equipamentos para a escola. A proposta, que permite que as escolas da rede pública da educação básica criem programas de redução, reuso e reciclagem de resíduos sólidos, segue agora para a análise do Senado. Da Rádio Câmara de Brasília, Paula Bittar.
18: Desenvolvimento Regional.
7: A Comissão da Amazônia aprovou o relatório de Zezinho Barbari, do PP do Acre, ao projeto que institui o custo amazônico como critério de ponderação nos repasses federais do Fundeb e do programa Dinheiro Direto na Escola, para aumentar o financiamento da educação básica na Amazônia Legal.
5: O objetivo da proposta é compensar os altos gastos com transporte, energia, logística, entre outros, para diminuir a desigualdade e mitigar o descompasso da educação na Amazônia. De acordo com o relatório de Zezinho Barbari, o Ministério da Educação vai definir os novos valores de repasses.
7: Carlos Gomes, do Republicanos do Rio Grande do Sul, apresentou o projeto que desburocratiza o processo de regularização fundiária no país. A proposta simplifica exigências cartorárias e acelera a entrega de títulos de propriedade rural.
5: O projeto permite a verificação de requisitos por imagens de satélite e documentos em imóveis de até 15 módulos fiscais. Carlos Gomes argumenta que a falta de regularização gera insegurança jurídica no campo e dificulta o acesso a crédito para pequenos e médios produtores.
18: Meio ambiente.
7: Projeto de Mário Eringer, do PDT de Minas Gerais, obriga os centros de processamento de dados a implantarem soluções hídricas próprias para o resfriamento de suas instalações. O texto proíbe que os data centers utilizem água de reservatórios públicos destinados ao abastecimento humano.
5: De acordo com Mário Eringer, o avanço tecnológico e a demanda por inteligência artificial exigem um consumo muito elevado de água, o que gera riscos de desabastecimento. A proposta concede um prazo de até 3 anos para que os empreendimentos se adaptem às novas regras ambientais.
7: Luiziane Lins, da Rede do Ceará, é autora de um projeto que criminaliza o abandono de animais deixados em clínicas e hospitais veterinários após a alta médica. Pela proposta, o tutor que não retirar o animal em até 72 horas após ser notificado, poderá responder pelo crime de abandono.
5: Luiziane Lins também propõe que clínicas e hospitais veterinários exibam avisos informando que abandonar animais nesses estabelecimentos é crime. Para a congressista, a medida facilita a responsabilização dos tutores e reforça a proteção aos animais.
18: Transportes.
7: Rodrigo de Castro, do União de Minas Gerais, comemora a inauguração de 2 pontes na BR-356, entre os municípios de Ervália e Muriaé. Segundo ele, as obras aumentam a segurança dos motoristas e reforçam a ligação da Zona da Mata com os estados do Rio de Janeiro e do Espírito Santo.
14: Há muito tempo, todos que passavam ali conviviam com uma situação absolutamente de insegurança e agora tem uma rodovia muito mais segura com a construção das pontes de Imbaúba e da Usina nos municípios de Rosário da Limeira e Ervália. E graças a um trabalho que eu fiz como parlamentar, acompanhando aí junto aos ministérios, cobrando licitação, cobrando documentação, cobrando dos ministros, cobrando do pessoal do DENIT para que essas obras fossem executadas.
5: De acordo com Rodrigo de Castro, as novas pontes também devem impulsionar o turismo e facilitar o deslocamento da população que utiliza a rodovia para acesso a serviços e ao litoral do Rio de Janeiro e do Espírito Santo.
7: A Comissão de Defesa dos Direitos das Pessoas com Deficiência aprovou o relatório de Paulo Alexandre Barbosa, do PSD de São Paulo, ao projeto que cria a política de acessibilidade veicular sustentável, com carros adaptados de fábrica e abastecidos com tecnologias limpas.
5: Paulo Alexandre Barbosa reformulou a proposta original para incluir o termo veículos eletrificados, como híbridos, elétricos e outras variantes, e permitir o acesso a tecnologias mais baratas. Além disso, ele inclui a expansão dos benefícios para frotas de táxis e transporte coletivo.
18: Trabalho.
7: Avança na Câmara o projeto de lei que regulariza o transporte intermunicipal feito por taxistas. A repórter Silvia Munhato tem os detalhes sobre a medida.
16: A Comissão de Desenvolvimento Urbano da Câmara dos Deputados aprovou o projeto que estabelece condições para que o serviço de transporte individual por táxi em trajetos intermunicipais ou interestaduais não seja caracterizado como transporte irregular de passageiros. O relator, deputado Hildo Rocha, do MDB do Maranhão, exemplificou o que vem acontecendo com os taxistas.
17: Hoje em dia, grande parte das cidades estão conurbadas, ou seja, emendaram uma na outra. Eu dou um exemplo como São Luís. São Luís, a capital do Maranhão, é uma ilha. Dentro dessa ilha tem quatro municípios juntos. Se o taxista leva um passageiro para a Raposa, se a fiscalização alcançá-lo, vai multá-lo porque vai ser considerado um transporte clandestino.
16: Com o projeto transporte intermunicipal ou interestadual por taxistas, não será considerado irregular se for previamente solicitado por meio eletrônico, aplicativo, telefone ou mensagem. Também o retorno do taxista ao município de origem com passageiro previamente solicitado por meio eletrônico não vai caracterizar captação irregular de passageiros. Mas permanecem vedadas a abordagem em via pública, a captação espontânea de passageiros fora da área de autorização e a utilização do serviço em desacordo com as normas municipais. O projeto que regula o transporte intermunicipal pelos taxistas ainda será analisado pelas comissões de Viação e Transportes e de Constituição e Justiça. Da Rádio Câmara de Brasília, Silvia Minhato.
19: Homenagem.
5: Ana Paula Leão, do PP, sugere que a Romaria de Nossa Senhora da Abadia, realizada em Minas Gerais, seja reconhecida como manifestação da cultura nacional. O texto autoriza o poder público a criar políticas de fomento para garantir infraestrutura e assistência aos fiéis.
20: Ana Paula Leão explica que a tradição é centenária e mobiliza milhares de pessoas na primeira quinzena de agosto. A deputada ressalta que a Romaria transcende o aspecto religioso para se transformar num espaço de socialização que ajuda a preservar a identidade regional.
5: Está em análise na Câmara projeto de Ribamar Silva, do Podemos de São Paulo, que concede ao município de Osasco o título de Capital Nacional do Trabalho. O deputado sugeriu 19 de fevereiro como data oficial para celebrar a homenagem.
20: Ribamar Silva argumenta que o reconhecimento destaca a importância econômica de Osasco, considerado um dos principais polos industriais, comerciais e de serviços do país. Na visão do parlamentar, a medida valoriza a tradição de trabalho e empreendedorismo do município.
5: Termina agora o Jornal Câmara dos Deputados, produzido pela Rádio Câmara, com trabalhos técnicos de Wellington Teles e a apresentação de Luciana Vieira e Val Monteiro. Boa noite.
20: Uma boa noite para você. Fique agora com as notícias do Tribunal de Contas da União.
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19: 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Você ouviu...

Uma canção pra aquecer meu coração. É, num dia de sol, e o pessoal, sal, é sal, é sal. Muito bem, estamos. Obrigado, Roberto. Começamos com uma música, terminamos com outra. Músicas de Gel Bezerra, que está no Spotify, tá? Você, pra visitar, visite lá o Spotify, coloque Gel Bezerra. Tem muitas músicas lá, são 4 álbuns. É, já tinha 2, agora tem mais 2 que entraram esta semana passada. E a gente está aí, aguardando você. Tem várias músicas para você ouvir. Música tem lambada, tem zouk, tem... enfim, até o Pau Te Acha, Pau Te Acha, Pau Te Acha. Foi o primeiro sucesso meu, a primeira música para rodar. Depois Tudo Que Sonhei, Império de Desejo, Chuva de Verão. Outra música que tocou, que não foi sucesso, mas tocou também, o Everaldo Lobato, grande Everaldo Lobato, meu amigo Everaldo Lobato, lá na Marajoara. Ele rodava todos os dias, gostava. Merci beaucoup, merci beaucoup, merci beaucoup. Ela presenteada, vai. Isso aí foi na época que tinha esses bregas nesse ritmo aí. Me parece que 2007, por aí assim, 2007, 2008. Faz tempo, né? Mas é só para lembrar. Então, no Spotify, aí você coloca lá Gel Bezerra, G-E-L-L Bezerra, e você encontra lá. Tá certo? Essa é uma propaganda nossa, né, rapaz? Grande abraço a você, amigo ouvinte clube. Estamos concluindo o programa Musical Esporte Clube desta grande segunda-feira. Rapaz, ameaçou uma chuvinha no final da tarde, mas só foi aquela ameaça, pouquinha chuva em Belém, e está uma noite muito bonita, muito agradável, né? De qualquer maneira, se estivesse chovendo também seria agradável. Graças a Deus, tanto faz chuva, sol, tudo é bom. Mas quando está assim, sem chuva, sem sol, no friozinho, também seria agradável. Graças a Deus, tanto faz chuva, sol, tudo é bom. Mas quando está assim, sem

0: antes, já que o nosso, o locutor da moda, o locutor da Agrovila, está lá na Agrovila, tranquilo. É, Carlos Gaia, o homem da Agrovila, como eu chamo, e ele também me chama assim. Muito obrigado, então, para todos vocês, e tenham todos uma boa noite.
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0: excelente cantor. Só que não.
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0: Maravilha, 20 horas mais 17 minutos, 8 da noite mais 17 minutos, um grande abraço, muito boa noite para você que a partir de agora já está conosco aqui na nossa turma do bate-papo nesta segunda-feira, hoje dia 21 de setembro de 2026, para tratarmos aqui do futebol paraense, em especial a dupla Repá, depois de um fim de semana de mais decepção, de mais tropeços, mais derrotas, e a situação se agravando cada vez mais, né? O Remo rumo de fato à Série B do Campeonato Brasileiro, e o Paysandu com a situação ainda mais delicada em relação ao acesso, né? E tudo indica hoje teríamos Remo na Série B e o Paysandu permanecendo na Série C. Mas acreditar sempre, embora cada vez mais esteja ficando difícil, né? Encontrar argumentos, encontrar novas projeções, perspectivas aí para que possa, né, trazer elementos para a gente sustentar essa confiança, porque o Remo, de fato, faltando agora 10 rodadas, precisa fazer uma campanha de liderança de Série A, né, de disputa pelo título, fazer um aproveitamento altíssimo, e o Paysandu da mesma forma, né? Até um aproveitamento de 100%, para esse Paysandu precisa, de fato, vencer os 3 próximos jogos. Enfim, depois do tropeço do Remo contra o Santos e do Paysandu contra a Inter de Limeira. Claro que essa situação não é decorrente somente dos jogos do fim de semana, né? Todo um processo, principalmente envolvendo o clube do Remo, nesse retorno à Série A, e o Paysandu que despencou na reta final da primeira fase e ainda não conseguiu engrenar neste quadrangular, quando se esperava, e todo mundo sempre falava, que seria um novo campeonato, uma nova competição, e o Paysandu segue sendo e tendo, né, a mesma falta de competitividade que tinha no início da competição, nos demais títulos que conquistou esse ano. Enfim, vamos tratar de tudo isso aqui na nossa turma do bate-papo, já já com todos os nossos convidados, nossos eletrizantes Paulo Cacheado e Dinho Menezes, nosso comentarista Marquinho Belém e, claro, a sua participação também interagindo conosco, mandando sua mensagem, né? Sua participação, suas perguntas, seus questionamentos, suas críticas, né? Que são muitas, eventualmente os elogios, né? Tá difícil de encontrar alguma coisa que se possa aplaudir nesse momento para a dupla Repá, mas espaço aberto sempre, com respeito, né, com coerência, sem extremismo, sem desrespeito. A gente vai trazer aqui na nossa turma do bate-papo perfeitamente, às 20 horas mais 20 minutos. 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Deixa eu pedir boa noite do nosso Paulo Cacheado, já trazendo informações para análise também do nosso Marquinho Belém. Nessa primeira hora vamos falar do Clube do Remo, afinal tem muitos assuntos, polêmicas, e o Remo segue na situação delicadíssima, meu caro Paulo Cacheado. Boa noite, ranqueado!
1: Boa noite, Jorge Anderson, um abraço a você, um abraço ao Marquinhos, que já estará chegando conosco, os companheiros todos aí, acompanhando o tradicional programa A Turma do Bate-Papo, meu amigo, A Turma do Bate-Papo, que ouviu tantos e tantos meninos que passaram aí fazendo sucesso hoje no futebol brasileiro, com o caso do Rony, né? Participou de várias vezes o Rony, que eu levava ele para o programa, levava da Toca do Leão, rapaz, lá para os nos locais, restaurantes, nos comércios, onde, nos bairros de Belém, né? Levava Malão, levava Maracanã, Rony, Ednilson, meio que aquela turma que morava na Toca do Leão, né? Rony e outros jogadores. Estamos aqui agora...
0: Na época em que o programa era realizado, né, Caxi? Como você frisou bem... Nos bares, nos vezes. Restaurantes, né, ranqueado?
1: Você comandou várias vezes o programa, sim. Quando o Valdo estava ali, não podia ir, o Valdo, que era o comandante do programa oficial na segunda-feira, né?
0: Isso.
1: Ele não podia. Você estava sempre conosco, né, Espigão, por aí,
0: fizemos,
1: né?
0: Várias vezes em vários bairros, não só em Belém, na Grande Belém, né, ranqueado? Muito bacana,
1: Grande,
0: né?
1: Belém, exatamente.
0: Sempre com os convidados, né, os atletas, aquela interação, isso, com o público bacana.
1: Muito legal.
0: Aquela resenha especial que o futebol proporciona.
1: Exatamente. Hoje o Clube do Remo está na elite do futebol brasileiro, né? O Clube do Remo está aí na luta, que não é fácil não. O Clube do Remo enfrentando aí essa dificuldade. A diretoria deixou o Remo demorou demais a cobrança da diretoria, em cima da diretoria, cobrança de torcedores, da própria crônica, dos analistas, dos comentaristas, né? Deixou, e o Remo ficou nessa situação aqui, né? Não houve nenhuma providência. O próprio presidente Antônio Carlos Teixeira do Tonhão já falou para nós várias vezes aqui, em entrevista, nas coletivas, que o erro foi lá atrás, no planejamento, né? Lá atrás, houve o erro e está aí o resultado. Mas ainda havia tempo de tomar as devidas providências. Como aqui atrás o erro foi muito grande, né? Muito gasto aqui atrás, investimentos desnecessários aqui atrás, né? O Remo teve uma despesa muito grande, tudo gira em torno de finanças, né? De recursos, contratações de jogadores estrangeiros, salários altíssimos, né? E o Remo ficou impossibilitado.
0: O Remo chegou, hein, Caxi, a ter 40 e quantos jogadores no elenco, no auge? Teve 40 e quantos?
1: Mais de 40, eu não tenho precisamente aqui para te dar.
0: Mas foram mais de 40, né?
1: Mais de 40 jogadores. Nessa faixa aí, né?
0: Um grupo participava de determinadas competições, o outro grupo exclusivo para a Série A, Copa do Brasil. Isso aí também foi um grande equívoco, né? Não houve...
1: Um equívoco muito grande, tudo isso desfocou o Clube do Remo, né? E acabou o Remo saindo de Copa Verde, saindo de Copa Norte, e se dedicou ao Campeonato Brasileiro, né?
0: Sim.
1: E tá aí a situação. Mas o que se pode fazer agora, numa reta final de 10 jogos, onde o Clube do Remo trouxe um novo treinador, tem que olhar para o futuro agora, trouxe um novo treinador que é o Thiago Carpini, não trouxe nenhum atleta, trouxe apenas 4 profissionais auxiliares, preparador físico, analista de desempenho e 2 assistente técnico, né? Dois assistentes técnicos, e já o primeira derrota já veio. E o Clube do Remo incomodado com essa situação, são 15 derrotas na competição. O Remo está, o que é mais agravante, Jorge Anderson, há 8 jogos sem vencer.
0: Exato.
1: O Remo está só aqui na 19ª posição, com 23 pontos, e já está perseguido aqui pelo a Chapecoense, que estava muito lá atrás, chegou a ter até 10 pontos de diferença, ou mais, e agora tem apenas 5 pontos de diferença do Clube do Remo. Então, o negócio está difícil. Vem aí agora um espaço onde o técnico, o Thiago Carpini, pode usufruir para montar o time, as mesmas peças, mas utilizando outros jogadores, quem sabe novo sistema tático, novos estilos de jogo, né? Tudo isso para ver se muda o comportamento do time, para ver se quebra essa sequência negativa de 8 jogos sem vencer.
0: Sim.
1: Isso é muito preocupante. E vamos torcer que esse espaço aí de 16 dias que ele vai ter para treinar, enquanto a seleção brasileira está jogando, a data FIFA está aí utilizando, a seleção brasileira utilizando jogadores na seleção, jogadores de outros clubes que estão disputando a Série A, não é? E essa paralisação seja benéfica para o Clube do Remo a partir do dia 7 de outubro, com a volta do Clube do Remo a disputar a competição na 28ª rodada, enfrentando a equipe do Grêmio. Explicar?
0: Sem dúvida, Caxi. De fato, você falou bem, né? O Remo está aí a 9 jogos, né? Sem conseguir vencer na competição. E você imagina.
1: Oito jogos.
0: Sem vencer na competição. E uma competição com uma Série A. Principalmente na condição em que o Remo chegou a estar, de alguma forma ali, só dependendo dele sair dessa condição de zona de rebaixamento. Você já ficar 2-3 jogos sem pontuar já é grave numa competição como Série A, né? Você imagina 8 jogos, todo mundo se distanciou, não tem jeito, e o Remo, pior do que isso, parece que entrou no retrocesso, numa queda muito grande, quando se criava aquela expectativa de que o time podia embalar ainda com o Condé, mas estagnou mesmo. E pelo jeito Castanhal.
1: Eu sou um cara muito, sabe, não sou muito pessimista, não. Mas a gente observando aqui, Jorge Anderson, sim, por exemplo, o Clube do Remo está com 23 pontos. Né? Aí vem o Internacional na zona com 28 pontos, 5 pontos de diferença. Depois, em seguida, vem o Grêmio, que é o último, 19º colocado, que está...
0: 17º. O Grêmio, 29.
1: 17º, com 29 pontos. Quer dizer, já, diferente do Clube do Remo, já aumentou a diferença.
0: 6 pontos
1: a diferença do Clube do Remo. Depois vem o Vasco com 31. Vamos
0: para o primeiro fora da zona, já são 8 pontos de diferença.
1: É, 8 pontos.
0: Para o Vasco.
1: Não, 6 pontos. É 8 pontos, no caso.
0: 8 pontos para o Vasco.
1: Que é o Vasco.
0: É.
1: Quer dizer, a situação aperta. O problema é que o Remo não conseguiu somar. Ficou 8 jogos aí sem somar um ponto, sem pontuar. Esse que é o agravante, né?
0: É exatamente o que eu falei. Você imagina uma competição como essa. Você disputa aí 8 pontos, 8 jogos são 24 pontos disputados. Você não pontua, não é o que aconteceu. O Remo foi se distanciando, e de fato a gente tem que sempre ser otimista, acreditar, mas está insustentável. Também não dá para um otimismo aqui e fugir da realidade, porque
1: eu vejo aqui, eu não sou matemático,
0: eu procuro não ser pessimista, nem aquele otimista que distorce os fatos, a realidade, né? Acho que a gente tem que ir dentro de uma coerência, né, e observar que a situação ficou grave, Cachado. É muito difícil.
1: Grave, gravíssimo.
0: O Remo precisa fazer uma campanha de Libertadores.
1: Sim, nem que o Remo, Jorge Anderson, preste bem atenção, nem que o Remo encaixe aqui, tá? 3 ou 4 vitórias seguidas. O Remo primeiro, Será que o Remo tem condições de encaixar 3-4 vitórias? No meu entendimento, não tem. É muito complicado. Eu acho muito difícil o Remo encaixar duas vitórias, pode quem sabe ser. Encaixar duas que não conseguiu até hoje. Na competição, encaixar duas vitórias. Imagine 3-4 vitórias. Se o Remo pudesse encaixar de 3-4 vitórias, eu poderia até acreditar, né? Depois
0: O problema é que a gente está acreditando nisso há 9 rodadas, né, Cachorro?
1: Você não consegue vencer, rapaz. Há oito jogos, como é que vai encaixar duas, três, quatro vitórias? É muito complicado você repassar isso para o ouvinte, e o ouvinte entende isso, o nosso internauta também, né, Jordiano?
0: Sim, o ouvinte.
1: Cada um faz seus cálculos e vai bater tudo.
0: Cada um tem a sua forma de analisar. O futebol, ele parte muito dessa lógica aí da emotividade, né, da emoção, muitas das vezes saindo do piso da razão. Eu procuro ser coerente, né, em tudo que eu faço, tudo que eu afirmo e digo. Então, seria incoerente se eu dissesse que o Remo teria grandes chances, né, de sair, até por tudo o que já fez o clube do Remo ou não fez na competição, porque de fato são muitos problemas. Você tem esse problema agora do Aleph Manga. Até aqui há um posicionamento oficial do clube do Remo, porque tem um detalhe, Cachado.
1: Deixa eu colocar aqui.
0: Vamos lá.
1: O Remo é o seguinte: a diretoria, no meu entendimento, eu entendo o seguinte: a diretoria deveria se posicionar logo, dizendo o seguinte: uma nota oficial dizendo que o jogador está fora por isso, disso e disso. Não fez até agora. Ela deve ter os motivos de não ter publicado esta nota. Mas nós já sabemos que o atleta está afastado do elenco do clube do Remo.
0: Certo.
1: A imprensa toda está falando isso, desde manhã a gente está falando isso, mas não tem nenhuma nota oficial por parte da diretoria. Nem o presidente, nem o vice-presidente, nem o executivo de futebol, você não encontra para... liga, não consegue falar com as pessoas para... tem uma informação. Eu obtive uma informação realmente de uma pessoa da diretoria, tá? De pessoa de fé que tem peso na diretoria. E não, Cachado, aconteceu isso e acabou. Mas não tem nada oficial, né? O Aleph Manga, que é reincidente, porque ele já teve um problema desse com o Patrick. Isso aconteceu agora no sábado, quando saiu o segundo gol da equipe do Santos. A bola alçada na área. O Marlon estava na frente do Gabigol, o Gabigol subiu e o Marlon não subiu e acabou fazendo o segundo gol da equipe do Santos. Ali teve uma discussão rapidamente e essa discussão depois foi parar nos vestiários, né? E os colegas não ficaram gostando, e o treinador, comissão técnica, né, do comportamento, da forma que o atleta se comportou em termos de reclamar, discutir com o companheiro e tudo mais. E o Manga, por isso, foi afastado. Vamos aguardar amanhã,
0: e já
1: ele vai se apresentar, porque de repente a conversa daqui, a conversa da gente, né? E por isso que eu estou fazendo essa ressalva aqui.
0: Essa ressalva.
1: A diretoria do Clube do Remo não tem nada de oficial por parte da diretoria do Clube do Remo. Porque depois a diretoria pode dizer: pô, quem foi que falou isso? A imprensa que estava falando, mas nós não falamos absolutamente nada. E eu estou fazendo essa ressalva assim como eu fiz ainda há pouco no cartaz,
0: repente,
1: ao lado do companheiro Guerreiro e do nosso comentarista Bola de Ouro.
0: De repente tudo pode ser contornado, né? Enfim.
1: Por isso eu já vi isso muitas vezes, muito luar aqui no Clube do Remo.
0: Vamos aguardar. E já temos até o vídeo aqui de uma leitura labial, né? Ali na discussão rápida do Manga e o zagueiro Marlon. Deixa eu pedir o boa noite e já a opinião também do nosso Igor Oliveira. E aí, Igor, tudo bem? Como é que
1: moleque
0: tá?
1: Moleque é fera, esse moleque.
0: Esse é fera.
1: É escrotinho também, Cajara. Moleque é escrotinho também.
0: Grande abraço, Igor. Grande, tudo bem, mano?
2: Grande abraço para ti, Jorge. Boa tarde, boa noite também para o Cachiaro, para todo mundo que está aqui na turma do bate-papo. Prazer estar falando com vocês, falando desse futebol paraense, né? Mais uma vez, futebol paraense de modo geral, né? Falando de Remo Paissandu. Há quanto tempo a gente não comemora, né? E Anderson, quanto tempo o futebol paraense não respira um final de semana ou inicia uma semana, né, falando de coisa boa, que o time venceu, que está se preparando ali para enfrentar uma outra pedreira? A gente vem amargando derrotas, empates, e falando especialmente do Remo, no sábado o Remo até apresentou um futebol, né, diferente, embora o Carpini tenha tido pouco tempo para trabalhar, foram apenas 2 dias, mas ele conseguiu botar uma metodologia. O problema é que o Remo girou muito a bola ali no setor de intermediária do Santos, Santos não conseguiu, né, penetrar com facilidade na defesa do Santos e não conseguiu grandes coisas por ali, né? Acredito até, na minha visão, na hora do jogo eu falei, poxa, se o Remo talvez arriscar um pouquinho mais, pode surpreender o goleiro, né, que era um goleiro da base do Santos, né, dar ali uma apertada no goleiro, que poderia sentir também o clima, o calor da torcida, mas muito pelo contrário, nas vezes que foi exigido, até foi bem, né, teve apenas a falha no gol, que ele sai meio que atabalhoado, mas enfim, né, a gente torce para que o Remo possa voltar a ter um novo momento, tem essa pausa agora de 17 dias, a equipe do Remo vai ficar parada aí, vai, né, tem esse período de descanso agora para os jogadores, né, o Carpinho vai ter esse tempo para trabalhar, para conhecer mais o elenco, para entender melhor a filosofia de cada jogador, e essa situação do Manga, se não for contornado, é aquela questão, não quer mais, então bora se afastar, tem 10 jogos, o Remo é possível, embora seja muito difícil, quase que uma missão impossível, também a gente não vai vender ilusão, mas é possível, matematicamente falando, é possível, basta apenas vencer as partidas que precisa, não são fáceis, a Série A, o Remo já sabia, não tem jogo fácil, todo jogo ele é difícil, você encontra equipes que tem aí um orçamento muito maior, né, tem aí já um preparo, já vem de muito tempo, e o Remo voltou, né, para uma Série A depois de muitos anos e ainda calhou com o azar de ter começado no início da temporada. Então, muita coisa nesse ano ainda é possível, mas agora é pensar, como os jogadores falam, até a comissão técnica, né, é jogo a jogo. É você pensar nesses 17 dias que tem para trabalhar, é pensar no Grêmio que tem o próximo adversário, inclusive é um concorrente direto, e a partir daí, né, é encarar esse jogo contra o Grêmio como uma final, e eu acredito que até lá o Carpinho já vai ter uma melhor visão desse elenco do Remo.
0: Perfeito. Bom, e esse jogo contra o Santos era o típico jogo para que o Remo, mais um, né, além de ser um adversário ali, o Santos está numa condição delicada, né, enfim, conseguiu vitórias importantes. Aliás, o Santos conseguiu reagir a partir daquela vitória lá em Itaquera contra o Corinthians. Você percebe, o Corinthians agora adora ressuscitar time, impressionante.
2: E agora
0: empatou, né? Inverteu, o Corinthians que está mais próximo aí de uma derrocada de zona de rebaixamento, e o Santos deu uma,
2: deslanchou, né?
0: Deu uma deslanchada. Agora é o típico jogo, é mais um jogo, né? Como tivemos vários aí de confrontos, digamos assim, até que com certo equilíbrio, que o Remo poderia, de repente, ter tido melhor aproveitamento, melhor futebol. É, a gente vai bater nessa tecla agora de que tem esse período, só dia 7, né, o Remo joga contra o Grêmio, vai criar aquela expectativa novamente que tudo possa mudar, e é claro que esse tem que ser o sentimento dos jogadores, mas não é o meu em particular. O jogador ele tem que sempre estar lá, até porque ele
2: tá
0: vai.
2: Pra isso, né?
0: Ele está lá para o treinador está lá, o novo treinador, o Carpini está lá, mas é uma coisa eles estarem vivenciando, trazendo sempre essa palavra de acreditar sempre, matematicamente há, obviamente que o Remo ainda não está rebaixado, agora é difícil, Igor, encontrar argumentos para você falar, olha, vai, nesse sentido o Remo pode ser um novo Remo. Eu não consigo encontrar, você consegue trazer, não é só dizer, eu sou otimista que vai acontecer, mas eu quero fatos, né, argumentos que possam respaldar esse otimismo, entendeu? Então eu sou otimista, mas sempre com o respaldo dos fatos. Eu acho que é isso que deve, não é o otimista, pelo otimismo, né, viver nessa ilusão, e nem o pessimista por pessimismo também, mas uma pessoa que traga fatos, argumentos, aonde você encontra, de repente, um argumento para a gente passar aqui para o nosso ouvinte, em que o Remo possa ter uma possibilidade de sair dessa condição, faltando 10 rodadas para o final da competição. Você consegue encontrar, trazer para a nossa audiência aí, meu amigo?
2: Até porque não tem, né, Jorge? Como você falou, o Remo não emplacou nenhuma sequência de vitórias nesse campeonato. O Remo teve a pausa para a Copa do Mundo, foi mais 50 dias, 52, 53 dias de pausa, e a gente imaginava que o Remo poderia voltar numa outra situação, numa situação, né, de mais entrosamento, de mais trabalho, quando teve esse período, e se imaginava que o Remo ia voltar, e acaba que o Remo faz uma partida muito pífia contra o Corinthians. Acho que você até estava lá, né, Anderson, nessa partida contra o Corinthians, transmitindo em loco, e aí o Remo...
0: Não, contra o Corinthians não.
2: Era o Gilmar, né? Era Gilmar, se não me engano.
0: Ao Gilmar Pretz.
2: Isso, pois é, então, perdão.
0: Nosso Gilmar.
2: Então, o que acontece? O Remo faz uma partida muito abaixo, depois volta, vem contra o Vitória, e aí passa aquela sensação, não, porque era o Corinthians e tal, dentro da Arena Itaquera, é mais difícil, tudo bem. Aí dá uma abaixada, vence o Vitória, e ali se imaginava, agora o Remo vai respirar, venceu por 2-0, pode emplacar uma sequência, não aconteceu. De lá pra cá, o Remo vai fazer 2 meses que não sabe o que é uma vitória. Né? A última vitória foi contra o Vitória, no dia 26 de julho. Ou seja, são mais de 50 dias aí que o Remo não sabe o que é uma vitória, e tudo isso ele traz fatos e argumentos que o Remo não tem condições, né? É, matematicamente, como você está falando, e como eu já falei, é possível, mas o Remo não mostrou ainda que isso é possível, ainda não vê essa sequência. E tudo isso acaba batendo, acaba abalando o torcedor, acaba abalando também, de alguma forma, os jogadores. Aquela partida contra o Coritiba era perceptível, né? Os jogadores na zona mista muito abalados, porque ali era um momento que o Remo estava, conseguiu uma virada, em um jogo difícil, que ele conseguiu uma virada, mas aí o Remo, por uma desatenção, né, a questão ali desatento, acaba tomando ali o gol, né, que deu a vitória para o Coritiba e acabou, né, deixando o semblante dos jogadores muito abaixo. Eu consegui perceber, até falei para o meu cinegrafista que estava comigo, falei, cara, é perceptível que os caras sentiram bastante aqui. Né? Então, ou seja, o Remo ainda não mostrou até aqui nesse campeonato, e a gente se pergunta, vai mostrar agora em 10 jogos? A gente espera que sim, mas mostrar com fatos e argumentos o Remo não mostrou nessa temporada.
0: Foram vários jogos em que se criou essa expectativa. Eu lembro do jogo contra o Mirassol, aquele jogo horroroso, inclusive, de nível, tecnicamente falando, né, de um nível muito baixo. Era um jogo que era para o Remo ter conseguido ali, no mínimo, pontuar, pelo menos um empate. Aquele jogo também estive lá contra o Internacional, cá para nós. Saiu o Internacional, que não é de agora, o Inter vendo uma crise...
2: A dupla Grenal, né?
0: Mas o Internacional veio de uma crise aí, a situação é muito complicada no Internacional, pelo menos 3, 4 anos, e aquele jogo era outro jogo para o Remo. Então, o Remo teve essas partidas, o próprio empate com o Internacional, cria-se toda aquela...
2: É porque o Remo sempre oscilou, né? Fazia ou um primeiro tempo bom... ou fazia um segundo tempo bom, né? Nunca conseguiu jogar uma partida manter uma partida, né, ali, um nível... Né,
0: aí eu quero trazer um detalhe, você tocou no detalhe, para você e para o Cacheado, porque se fala muito, e as críticas, claro, tem que ver para com os jogadores, o Condé e agora o Carpini iniciando o trabalho, né, a diretoria, a comissão técnica. Agora eu faço uma pergunta, hoje tem um cargo no futebol, e eu não sei se já tocaram e tal, mas eu pouco vejo falar, que é o analista
2: de desempenho,
0: né? Inclusive para referendar as contratações, né? Os analistas de mercado e tudo mais. O Remo, por que não se traz isso à tona? Porque eu acho que, pelo que a gente está vendo em jogadores, o Remo tem pelo menos 3, 4 jogadores que não jogam 60 minutos de um jogo. Como é que você vai para uma Série A, uma competição de alto nível, e você tem esses jogadores referendados pelos... eu acho que não é só um, né, no Remo, só um analista de desempenho, né? Geralmente são vários, né? É uma equipe, né, que faz análise de mercado, de jogadores, de atletas, porque visivelmente, tá tendo essa situação do Aleph Manga aí, que isso não encubra a limitação do elenco do Remo. Porque cá para nós, o Remo tem muitos jogadores aí que não jogam a Série A num alto nível. E para agravar ainda mais... Como eu falei, tem jogadores como o Patrick, como o Vitor Bueno, que não jogam 60, 65 minutos. Como é que você vai contratar, e outros jogadores, como é que você vai contratar jogadores para jogar a competição maior do futebol brasileiro sem um lastro físico de intensidade, que é o que mais exige hoje o futebol? Então, houve um erro também aí nessa análise desses jogadores a serem contratados, né?
2: Não tenha dúvida, Jorge Anos. Houve essa questão, até um ponto, né, a ser tocado, que às vezes não é muito falado, mas tem essa deficiência, né, nessa questão desse desempenho. Como a gente falou, o Remo não conseguiu manter ali em uma partida de futebol, não conseguiu manter um alto nível ou quem sabe um padrão, e muitas das vezes, pode perceber, o Remo sempre, quando foi aquele time que abriu o placar, mais recente contra o Atlético Mineiro, o Remo estava até bem na partida, abriu o placar, relaxou, E aí o Atlético Mineiro, em 5 minutos, fez 2-0, fez 2-1, virou o jogo, né? Aí o Remo conseguiu fazer o gol do empate no final. Ou seja, até essa questão de baixar as linhas em um momento que não é preciso, que você está com placar e você tem que tentar logo matar, porque a Série A e o futebol, de um modo geral, é assim. Se você tiver com a arma e não matar o seu adversário, ele vai e te mata. A bola pune. E pregou muito isso no Remo nessa temporada até aqui. Pregou demais. O Remo teve oportunidades inúmeras de vencer, né? Até quando tinha fôlego, quando os jogadores estavam com gás, tinha condições de fazer 1, 2, 3 gols, e às vezes não fazia. E aí o adversário matava.
1: Isto que você, então, com esse raciocínio aí, que demorou demais, o Remo está toda essa situação, você acha que a diretoria pecou em manter todo esse tempo o Condé? Já era para ter tirado o Condé pelo menos as 5 rodadas anteriores?
2: Cachado, já falei isso. Era a demissão do Condé, era no jogo contra o Corinthians depois. Porque teve 50 dias, Cachado e Anderson, 50 dias para você treinar, colocar a equipe, entender essa equipe. O Condé já vinha oscilando também, né? Teve partidas que o Remo até fez simpaticamente. Com o Atlético Paranaense, foi até um castigo para o Remo, perdeu o Jajá, uma infantilidade do próprio jogador, ficou com a menos. Depois venceu o São Paulo, mas ali a partida contra o Corinthians, que o Remo foi muito abaixo, muito, muito, muito abaixo.
0: Foi sofrível aquele jogo.
2: A derrota poderia ser ok, mas é como se perde, né? Não é como você, né? Não é o placar, talvez, mas é como se perde. O Remo foi muito abaixo. Muito, muito abaixo. Então,
0: entrou entregue naquele jogo.
2: Já entendia-se ali que o Condé não ia mais tirar mais nada do Remo. E aí a vitória diante do próprio Vitória deu uma baixada na poeira, e aí depois foi só ladeira abaixo. A diretoria demorou, para mim, demorou a mexer, né, nesse comando técnico. E agora a gente já até percebeu, com a chegada do Carpini, o ânimo foi outro. Na coletiva a gente estava até lá, né, Cachado? O ânimo já era outro. O ânimo já era outro. Então, tudo isso renova o ânimo, o ambiente dos jogadores, porque sabe que vai vir um novo treinador com uma nova metodologia, um novo esquema, né? Acredito que agora eles vão ter aí como se aproximar mais do Carpini, passar para eles, olha, acho que a gente pode fazer esse tipo de jogo, ele entender também a forma que o Jajá joga, quando voltar, enfim, recuperar esses jogadores também que precisam. Acho que esse tempo vai ser até bom, né? Não sei se o Mike vai ter condições já no jogo contra o Grêmio, enfim.
1: Acreditamos sim, acreditamos que todos estejam em condições.
2: Pois é, então é esse momento ideal, e agora, para mim, na minha opinião, demorou a mexer, e agora o Carpini chega para apagar um incêndio, e a gente torce para que as coisas recentes, né, que foi da C, que o Remo conseguiu ali o Rodrigo Santana, e na B com o Guto Ferreira, conseguiu esses feitos aí, que de alguma forma consiga agora, embora seja difícil.
0: Inclusive, sobre o que o Cachado indagou aí, é interessante, porque eu até acrescentaria, não era só o caso de demissão do treinador, mas também de reformulação, de fortalecimento do elenco.
2: Sim, que o Remo
0: porque
2: não fez,
0: a gente,
2: né,
0: faz essas análises. O Remo não fez. A gente faz essas análises porque fica. É o que o Remo tem, esse elenco, né? Desde aí, esses jogos em que a gente está fazendo esse recorte, a partir do jogo do Corinthians, da pós-Copa. Mas é esse elenco que o Remo tem. E fica sempre aquela expectativa de que a gente pode encontrar algo a mais desse elenco, quando eu acho que não tem mais o que você propor. No meu modo de ver, só tinha uma saída, eu quero a tua opinião, Igor. Era encontrar com esse elenco, que tecnicamente, inclusive com essas limitações aí, como eu falei, de intensidade, de limitações físicas, inclusive, determinados jogadores. Eu não consigo ver um jogo de futebol Remo competitivo com Patrick e Vitor Bueno no mesmo time. Não dá. O time que marca com os olhos, que não tem opção dinâmica ofensiva, não tem. São jogadores lentos, que não tem intensidade para você dar uma sequência. Eu não consigo enxergar um time competitivo com esses dois jogadores jogando juntos. Mas, enfim, o que eu quero dizer é, não seria a hora de o Remo também ter reforçado o elenco, já que começou tudo errado, e tentar mudar, além da mudança de técnico, porque o problema do Remo parece ser bem mais além do que apenas a mudança do Condé lá atrás, né?
2: Não tenha dúvida, acredito que o Remo pecou em não aproveitar essa janela de transferência. O Remo não tem um 10 clássico. O Vitor Bueno, quando se lesiona ou quando não está disponível, quem é o 10 do Remo? Foi muito improvisado, Zé Ricardo chegou a fazer essa função. Ou seja, é uma questão que a diretoria não aproveitou a janela, Ah, você falou muito em dificuldade. Ninguém quer vir para cá, tem a situação que jogadores não querem vir para cá, não sei o quê. Mas o Remo não conseguiu contratar um 10, não conseguiu contratar um centroavante. Hoje o Remo joga a bola na área, quem está lá? O Talhari. O Talhari tem a minha altura praticamente.
0: Então, esse é outro absurdo vendo o Remo também jogar o Talhares jogando de nome ali, de costas.
1: O erro da diretoria do clube do Remo, que eu entendo aí, eu converso muito com os amigos, foi não ter trazido um jogador de área, tá?
2: Sim.
1: O planejamento. É só jogador de beirada, tá? O Talhares que tem aquele aqui que você falou, ele que fica um pouco mais ali, mas um jogador muito baixo, sabe? Manga fora, o Jajá fora. Galeano fora, tá lá o Pikachu que também gosta de fazer aquela função, tudo fora.
2: E o Poveira não estreou, né?
1: E o Poveira veio, mas não mostra nada. Essa que é a grande realidade, tá entendendo? Eu acho que o técnico, o Thiago Carpini agora, ele tem que observar alguns jogadores, por exemplo, observar um pouco mais o David Braga. O David Braga, todo tempo ele só entra com aquele 10 minutos, faltando 5, 6 minutos, 3 minutos. Um pouco mais o David Braga, que é um meio-campista que já mostrou que tem qualidade, né? Que seria outro jogador aqui que a gente pode ver aqui? O Vitor Bueno.
0: E a condição do David Braga.
1: O clube do Remo também é muito curto, né? Nesse momento, se você for observar. Você
0: não tem o que extrair mais, não tem o que extrair. Ele
2: então, banco e não tem, né?
0: A gente fica analisando dentro de algo que chegou no limite. Você não tem como. O Remo aposta muito nessa trinca aí no meio. Com Pico, Zé Welles e Zé Ricardo. Basicamente foi essa, né? Os três ali. Ora, tinha o Patrick. Exatamente. Mas não dá, eu acho que. Aí eu volto à questão. A única forma de repente, o Remo tentar ter essa dinâmica de jogo, um time organizado, um time encorpado, porque o Remo é um distanciamento em campo. Não dá para no futebol hoje você marcar com os olhos, tem que ter pegada, tem que ter iniciativa, tem que ter encaixe na equipe.
1: Não tem coisa... aquele jogador, Jorge Anderson, só aquele jogador que condutor de bola, conduzir a bola para ligar o ataque, como se diz. Não, a gente não vê, o único, como disse ainda há pouco, Igor, é o menino lá, o Bueno. Sim. O Bueno, mas ele cansa, tanto que ele pediu para sair, segundo o técnico falou na coletiva.
0: Mas não adianta,
1: ele se movimentou muito.
0: Mas não adianta se você tiver um time que não esteja minimamente ali compactado, coeso. Porque você recupera a bola, e aí? O time está todo embaixo, isso a gente cansa de ver nos jogos do Remo. Ficam aqueles 5, 6 jogadores ali nas linhas inferiores, né? Aí você não tem sequência para dar jogada ofensiva, não tem como. Então, essa desorganização passa pela questão individual, limitada do elenco e, consequentemente, no meu modo de ver também, o técnico anterior, o Condé, não tinha uma nova alternativas. Ele devia inovar, devia buscar um 4-4-2, sair desse 4-3-3 básico, né? Povoar mais o meio de campo, buscar jogadores mais dinâmicos, mesmo com essa limitação. Acho que faltou esse estalo que muitas das vezes o treinador tem que ter também, né? Sair daquela caixinha dele.
2: É verdade. Olha, eu estava analisando ontem esse atacante da Inter de Limeira, o Bianconi, poderia ser um 9 que está aí, um dos artilheiros da Série C. Se o mercado está escasso para mim lá fora, eu vou tentar buscar um aqui. Beleza, vai dar aquela chiada, você vai trazer um jogador de uma série inferior. Tem essa questão da discriminação. Às vezes a gente mesmo, né, Anderson, a gente poxa e tal, mas o mercado está escasso, mas é um centroavante que está lá. Ontem ele fez bem o pivô em alguns momentos, né, acompanhando o jogo lá na Curuzu, fez bem o pivô e talvez encaixaria talvez num perfil do treinador, do próprio Léo Condé, que estava aí, agora do Carpini. Enfim, o Remo não se movimentou no mercado, foi o famoso, foi na feira e não trouxe nada, né? Foi na feira, chegou em casa, cadê? Não tem nada,
0: tem nada.
2: Entendeu? Então como é que tu vai fazer, né, o teu preparo alimentar? Enfim, foi a questão do Remo nessa janela de transferência. Quando se pensou que iria reforçar, que iria trazer, você trouxe só o Galeano, que foi justamente o que o Cacharo falou, são jogadores de beirada, aqueles jogadores que correm muito, que é o extremo que chamam hoje, né? Enfim, e até agora o Galeano também não mostrou nada, tanto é que hoje você vê, para mim, uns jogadores do Remo, de linha, mais agudos, e acredito que até unanimidade, é o Marcelinho. que leva no fundo, tá lá atacando, tá cruzando, tá chutando.
1: É o jogador mais atacante que ainda tem hoje, o atacante mais perigoso é o Marcelinho.
2: É o Marcelinho, que é o lateral. Ou seja, então, a gente fica, como diz o Nonato de manhã, fica cá com meus botões. Que coisa o Remo, né, não fez nessa janela de transferência.
1: Que situação aí, os jogadores que vieram, Igor, não deram certo, como você falou, olha. Com aval do técnico. Se vieram, porque com aval do técnico.
2: Sim.
1: Não estou querendo falar nada mal do técnico que passou, do Condé, que todo mundo sabe que é um bom treinador. Mas Edson Fernandes, Alexandre, lateral direito, Matheus Alexandre, Poveda, Tadiari, vai te falando mais aí, que outros chegaram recentemente agora, quem foi? Galeano. O Galeano, então, foi uma celeuma para trazer o Galeano, tem que trazer, está aí o jogador. Eu coloquei 5 trazido pelo treinador, nenhum aí deu resultado.
0: Vem cá para nós, se a gente analisar individualmente, qual jogador, está aqui uma pergunta, qual jogador do elenco do Remo é um jogador que a gente possa falar que é de Série A, de alto nível, que jogaria, inclusive, qualquer outro grande clube do futebol brasileiro? Não tem, cara. Não tem, é jogador...
1: Pra mim, eu vejo o Tchamba.
0: É, o Tchamba, o único é o zagueiro, mas eu digo ofensivamente. Eu falo do meio pra frente, Caxias.
1: O Tchamba, pra mim, joga em... O Tchamba, pra mim, joga em qualquer... Eu não sei se pra titular, mas todo grande time do futebol brasileiro... Esses grandes times aí, vou citar o Palmeiras, o próprio Fluminense, o Flamengo, esses clubes aí grandes que estão aí no mercado aí, aí você vê que o Brasil está hoje tomando conta aí com as vagas da Libertadores, né? Um clube aí vai para a final da Libertadores. Então, esses clubes aqui do Brasil, não sei se você concorda comigo, falando com relação ao Tchamba, o Tchamba joga fácil num clube desse. Se não jogar, mas pelo menos é um reserva, porque sem um reserva do Palmeiras, do Atlético hoje, do Flamengo, do Fluminense, do próprio Bahia, não é fácil para ser reserva desse time. Então, jogador de alto nível, eu considero sim, o Tchamba está entre jogadores de alto nível para disputar a Série A do futebol brasileiro. Desses jogadores que estão aí,
0: sim,
1: o único e no segundo plano seria o outro Marcelinho, pelo destaque que tem tendo na lateral direita e na ponta direita. Não sabe, sim, se ele é lateral ou se é ponta.
0: Ou se é
1: ele está sempre levando perigo.
0: É. De fato, eu estava me referindo a jogadores... ofensivamente, o Remo não tem. O Tchamba, eu não tenho a dúvida, o Tchamba, aliás, o Tchamba já monitoro, já acompanho. Quando eu estive ano passado em Portugal, fui assistir lá no Dragão, Porto e Casapia. Ele estava no Casapia, jogou em alto nível lá, eu estava lá, estou até inclusive com uma camisa agora do Portimonense aqui de Portugal. Então o Tchamba é um jogador de altíssimo nível, de intensidade, de pegada, é aquele zagueiro leve, né, Caxias? Aquele zagueiro
1: isso, exatamente.
0: Que eu não tenho dúvida que jogaria...
1: Isso aquilo que aconteceu com ele, né?
0: É, não, ali foi foi fora do que a gente pode esperar do Tchamba, né? Foi uma infelicidade total.
1: Vamos dizer assim.
0: É, total naquele jogo contra o Bahia. Agora ele é um jogador leve, um jogador que inclusive eu vejo também que pode jogar como volante ali, um cabeça de área, um jogador que tem qualidade, sabe jogar, é tranquilo, enfim. Agora do meio pra frente não tem, me diz um aí que tem. Não tem, de alto nível. Aí você tá falando de Série A, às vezes... Parece que a gente esquece que é Série A, né? É o topo é o pico da pirâmide do futebol brasileiro. E a gente vê. E aí volta. Não houve erro também na parte de quem faz as análises de mercado para trazer esse tipo de jogador? Porque tudo bem que você tenha um jogador, o próprio Pikachu, ele não tem mais a intensidade que tinha anteriormente.
1: Então, estava lá no Fortaleza, né?
0: O Pikachu, inclusive o sistema do Condé, no meu modo de ver, acabou com ele, porque o Pikachu é aquele jogador que ele vem pelo lado direito, mas ele cai pelo meio, ele flutua, ele chega na área, ele vem na diagonal, faz gol, e aqui não, ele ficava jogando como ponta. O Pikachu nunca foi ponta na vida dele, nunca foi jogador extremo para fazer cruzamento para a área. Enfim, o que eu quero mais uma vez trazer, houve falhas. Se você tivesse um jogador abaixo em nível de intensidade, mas você tem 3, 4, 5 jogadores, aí não dá para jogar em alto nível uma Série A.
2: Não tem condições, até porque são só pedreiras, jogos dificílimos, e o Remo pecou desde o início.
1: Não é fácil.
2: Não é fácil, é uma competição difícil, o Remo pecou. E eu vou dizer assim, no início, muito pela questão da inexperiência, o Remo muito tempo fora, as coisas mudaram, participou há 30 e poucos anos atrás, as coisas eram outras, hoje agora a tecnologia é avançada, e para uma Série B, eu diria até que o Remo tem uma equipe ok, se fosse para disputar uma Série B, mas para a Série A ficou faltando esse planejamento, esse conhecimento de mercado, esse conhecimento aí, né, até aprimoramento, podemos dizer, de um analista de desempenho, para colocar esses jogadores, para trazer jogadores que pudessem desempenhar um melhor futebol, uma melhor condição física, e o Remo lamentavelmente não tem.
0: E o detalhe, você falou bem, o Remo subiu em novembro, não foi, Cachado? E já em janeiro começou a Série A. Então isso aí é um ponto também. Teve a saída do executivo, né, do Braz, foi fundamental no acesso, no conhecimento de mercado. Enfim, vem desde lá de trás o problema do Remo, né? Não é de agora.
1: Exatamente. Mas olha, parabéns ao Braz, ele subiu com o clube do Remo. Só que na formação aí desse elenco, já pensando na Série, na Série A, ele começou
2: a montagem,
1: começou todo com ele ali. O erro começou com ele ali. Certo. Não sei se vocês concordam comigo.
2: Sim.
1: Começou a trazer alguns jogadores aí. Começou com o treinador, né? O primeiro que veio foi o Osório.
0: O próprio Osório, né? Foi ele, né?
1: Pois é. Osório, depois outro português, aquele Ferreira, né? E assim você vai, e teve desentendimento e acabou saindo do clube do Remo e deixou alguns negócios, pepinos aí para ser resolvido.
0: Tem os seus méritos, mas também tem
2: os seus
0: deméritos. Valeu, Ranqueado. Grande abraço, Caxias.
1: Beleza, parabéns aí. Gostei. Participação do Igor, a sua também. Espigão, como sempre.
0: Ele é escrotínio,
1: né?
0: Também, Caxias? Como é?
1: Também, moleque, ele é escrotínio também. Rapaz, quando o Guerreiro tá empregado, tu já sabe, né?
0: É só fé.
1: Guerreiro é descobridor de talentos.
0: É verdade.
1: Um abraço a todos. Eu volto logo mais nas últimas. Tchau. Valeu, Espiga. Valeu.
0: Valeu, Caxias. Grande abraço. Vamos dar aquela faturada, Igor? Vamos. Bora. As inserções das feras aí, né? Políticas, vamos lá, dar aquele giro. Deixa eu dar um giro também aqui, ó. Sem clube não há futebol, né? E o Gainha já disse, sem La Plata não tem bola na rede. Então vamos girar aqui as feras aqui também.
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0: Gainha, nosso Carlos Gaia de férias. E agora, em outubro, retorna ao comando aqui da turma do bate-papo. Enquanto isso, vamos seguindo aqui, comandando o debate da Rádio Clube do Pará. 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